0: 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As notícias do governo federal que movimentaram o país no dia de hoje.
1: Boa noite.
2: Boa noite para você que nos acompanha em todo o país.
1: Terça-feira, 22 de setembro de 2026.
2: Vamos aos destaques do dia.
1: Contagem regressiva para o Enem.
2: Dia 8 de novembro ocorre a primeira prova para mais de 5 milhões de inscritos.
1: E hoje vamos falar sobre como se preparar melhor para o exame.
2: Além de cartilha que traz dicas de como se sair bem na redação. Pablo Mundim.
3: O material reúne orientações sobre as 5 competências avaliadas e exemplos de redações do Enem 2025, acompanhados de comentários que ajudam a entender os critérios de correção.
1: Frente fria que está no sul do país avança para estados do sudeste e centro-oeste.
2: Defesa Civil reforça orientações sobre os cuidados para quem vive em área de risco. Luana Karen.
4: Na tentativa de prevenir riscos à população, a Defesa Civil emite avisos, tendo como base boletins meteorológicos.
1: Qualidade de vida e acolhimento.
2: Agentes da segurança pública contam com serviço de atendimento psicológico online, gratuito e sigiloso. Gabriela Noronha.
5: E a iniciativa oferece avaliação e aconselhamento psicológico, psicoterapia e acompanhamento psiquiátrico.
1: Hoje na apresentação da Voz do Brasil, eu, Mariana Jungmann e Luciano Seixas.
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1: A Receita Federal vai liberar, a partir de amanhã, a consulta ao lote residual de restituição do Imposto de Renda.
2: Mais de 400 mil restituições vão ser pagas no dia 30 de setembro.
1: O lote residual contempla declarações transmitidas fora do prazo ou com pendências solucionadas pelos contribuintes.
6: Serão repassadas 412 mil restituições, com valor total que supera R$1,265 bilhão. O lote contempla as restituições de declarações feitas neste ano, transmitidas fora do prazo e com pendências que foram resolvidas pelos contribuintes. Também está neste lote as restituições residuais de exercícios anteriores. Os valores serão depositados no dia 30 de setembro, com prioridade para idosos, pessoas com deficiência e professores. Para consultar se a restituição está disponível, acesse gov.br/Receita Federal na aba Meu Imposto de Renda. Márcia Fernandes, para a Voz do Brasil.
2: De acordo com a Receita Federal, o pagamento da restituição é feito somente em conta bancária do titular da declaração.
1: Em caso de erro nos dados bancários, o órgão oferece serviço de reagendamento disponibilizado pelo Banco do Brasil em até um ano após a primeira tentativa de crédito.
2: E a Receita Federal divulgou um balanço com os dados de solicitações pelo Simples Nacional e pelo regime regular do IBS e da CBS.
1: Segundo o levantamento, até o dia 18 de setembro, o órgão registrou mais de 180 mil pedidos de adesão ao Simples Nacional. Já o regime regular dos novos tributos registrou 165 mil solicitações.
2: No total de pedidos feitos pelo Simples ou para o Simples Nacional, cerca de 61 mil já foram aprovados.
1: A Receita alerta que quase 120 mil solicitações foram negadas, mas ainda estão no prazo legal de 30 dias para regularização das pendências.
2: Mais informações em gov.br/Receita Federal.
1: Profissionais de segurança pública de todo o país têm acesso ao atendimento psicológico gratuito e sigiloso pela internet.
2: O Escuta SUSP prevê a ampliação da capacidade de atendimento e reúne ações voltadas à saúde mental desses profissionais.
7: Desde 2024, agentes da segurança pública podem contar com o serviço de atendimento psicológico online, gratuito e sigiloso, o Escuta SUSP. Segundo dados do Ministério da Justiça e Segurança Pública, divulgados nesta terça-feira, mais de 50 mil atendimentos foram realizados em todo o Brasil, consolidando o projeto como uma das principais ferramentas de apoio à saúde mental desses profissionais. O coordenador clínico do Escuta SUSP, Michael Leone, explica que a iniciativa oferece avaliação e aconselhamento psicológico, psicoterapia e acompanhamento psiquiátrico.
8: A pessoa que chega nesse serviço, ela passou por uma triagem, ela foi encaminhada, ela foi instruída sobre como funciona esse serviço. E junto com esse serviço, a gente tem dois outros serviços de apoio, que são a psiquiatria e o serviço de gerenciamento de terapia medicamentosa. Então, todo esse arcabouço que foi construído, ele funciona de uma maneira muito complementar e ajuda a gente a compreender o paciente como um todo.
7: Foi lançado nesta terça-feira o painel Qualidade de Vida no Trabalho. A primeira publicação de dados sobre o tema reúne, entre outras informações, dados sobre o efetivo, as condições de trabalho das mulheres na segurança pública e os serviços de saúde mental e prevenção ao suicídio. Para o secretário nacional de Segurança Pública, Chico Lucas, falar sobre saúde mental entre esses profissionais é também fortalecer os serviços de proteção ao cidadão.
9: Então, a Escuta SUSP e esse projeto é fundamental porque é a primeira vez que a gente capacita também o Ministério Público para que eles tenham conhecimento de como é a rotina de verdade do policial e que a gente possa juntos combater tanto o autoextermínio, o suicídio, que é tão grave entre as fileiras das polícias, mas também a violência policial.
7: Os profissionais do Sistema Único de Segurança Pública de todo o país podem se cadastrar e iniciar o atendimento especializado diretamente pelo portal oficial do Escuta SUSP no endereço gov.br/escutaSUSP. Para o público geral ou profissionais de outros setores que estejam passando por momentos de sofrimento psíquico, o Centro de Valorização da Vida, o CVV, segue prestando atendimento gratuito e apoio emocional 24 horas por dia através do telefone 188. Reportagem Gabriela Noronha.
10: Dicas do Enem.
11: Olá, meu nome é Ana Clara de Oliveira e a minha dúvida é melhor estudar sozinho ou em grupo?
12: A professora de português, Laíssa Rodrigues, vai responder.
13: As duas possibilidades são interessantes, tanto sozinho quanto em grupo. Sozinho porque às vezes você está em casa, né, tem uma maior concentração, só que essa troca de experiência, de conteúdo, de interpretação também é excelente, né, ali para você fazer com os colegas, até mesmo em intervalo de escola.
14: Meu nome é Rodrigo Nunes e eu queria saber como eu faço para revisar os conteúdos.
12: Quem dá a dica é a professora Laíssa Rodrigues.
13: Cada pessoa, ela vai ter uma forma de revisar, né, e fixar aquele conteúdo diferente. Só que eu acredito que somos muito visuais. Então você pode fazer mapa mental, você pode colocar cartões espalhados pela casa, pelo quarto, que aí ajuda mais a fixar o conteúdo e ficar preparado na hora da prova.
12: É isso aí, se prepare e acompanhe as nossas dicas toda terça-feira aqui na Voz do Brasil e também na radiogov.ebc.com.br.
1: Pois é, e uma das provas que fazem o estudante quebrar a cabeça é a redação.
2: E não é por acaso, ela vale 1.000 pontos e pode fazer muita diferença na nota final, ajudando o candidato a conquistar uma vaga na universidade.
1: E para ajudar quem está se preparando, já está disponível a cartilha do participante, com orientações, critérios de correção e exemplos de textos.
3: O material reúne orientações sobre as 5 competências avaliadas e exemplos de redações do Enem 2025, o Exame Nacional do Ensino Médio, acompanhados de comentários que ajudam a entender os critérios de correção. O texto deve ser dissertativo, argumentativo, ter até 30 linhas e ser elaborado a partir do tema proposto, dos textos motivadores e dos conhecimentos do participante. Cada redação é corrigida por 2 avaliadores, que atribuem até 200 pontos em cada uma das 5 competências. Para a estudante de Brasília, Beatriz Cossio, de 17 anos, a redação é uma das partes mais difíceis da prova.
15: Você tem que estudar muito, tem que se dedicar muito e principalmente procurar artigos, né, procurar repertórios, colocar suas ideias no papel.
3: Para ela, o caminho é praticar.
15: É questão de prática, de você procurar, ler e você já ter na sua mente de uma forma que você consiga lembrar na hora da prova.
3: Assim como Beatriz, muitos estudantes têm dificuldade para colocar no papel o que pensam na hora do exame. O professor de redação, José Aguilera, orienta sobre como aproveitar os textos de apoio e os critérios de avaliação.
16: Faça a leitura tranquila, cuidadosa, atenta dos textos de apoio. Lembre-se, o critério critério básico. As cinco competências do Enem é aquilo que vai te orientar para uma escrita formal, argumentativa, coesão, coerência e, finalmente, a proposta de intervenção baseada nos direitos humanos. Seguindo isso, tua nota vai ser excelente.
3: A cartilha também alerta para situações que podem levar a nota zero, como fuga ao tema, texto com até 7 linhas e desrespeito à estrutura dissertativo-argumentativa. O material ainda tem versões específicas para participantes com dislexia, transtorno do espectro autista e para surdos ou pessoas com deficiência auditiva. E além das orientações para os participantes, o Enem envolve uma grande estrutura de preparação e aplicação, destaca Ricardo Cardoso, presidente substituto do INEP, Instituto Nacional de Estudos e Pesquisas Educacionais Anísio Teixeira, responsável pelo Enem.
17: A gente está falando de 5 milhões de inscritos participantes do exame, que vão estar realizando a prova em mais de 14 mil locais de aplicação, em mais de 1.900 municípios.
3: As provas do Enem 2026 serão aplicadas nos dias 8 e 15 de novembro. A redação será no primeiro dia de exame. A cartilha está disponível gratuitamente no portal do INEP, no endereço gov.br/INEP. Reportagem Pablo Mudim.
2: Samile Leão, de 21 anos, estudante de escola pública de Virginópolis, em Minas Gerais, foi aluna nota 1000 na redação e hoje cursa medicina na Federal do Estado.
1: E sabe como ela conseguiu? Estudando, fazendo simulados, inclusive durante feriados e encontros de família. Como ela conta?
18: Todo mundo via o tanto que eu estudava. Às vezes eu vinha para cá num feriado, tinha festa de família, eu ia um pouquinho e já voltava para casa para fazer um simulado. Todo mundo via o tanto que eu realmente abdicava de muita coisa para poder estudar.
19: O que eu gostaria que as pessoas lembrassem quando elas conhecessem a minha história é de que é possível realizar nossos sonhos com dedicação e paciência, com muito amor também, se rodear por pessoas que te fazem bem e que podem tornar o processo mais leve.
2: E o Ministério da Educação lançou um guia com informações e conteúdos para ajudar os estudantes nesta reta final para a prova do Enem.
1: O espaço reúne em um só lugar vídeos, tutoriais, dúvidas frequentes, além de informações oficiais para ajudar os participantes na preparação para as provas.
2: A seção Alunos Nota 1000 traz histórias de estudantes que alcançaram a nota máxima na redação e na seção Enezeiros, os estudantes podem compartilhar rotinas de estudos.
1: O guia também conta com materiais pedagógicos produzidos pelo Ministério e disponibiliza o acesso a aplicativos gratuitos, como o MEC Enem, Idiomas e Livros.
2: Saiba mais em gov.br/MEC.
1: Empresas brasileiras afetadas pelas tarifas impostas pelos Estados Unidos ou por conflitos internacionais já podem solicitar financiamento ao BNDES, o Banco Nacional de Desenvolvimento Econômico e Social.
2: Os recursos podem ser utilizados, por exemplo, em capital de giro, compra de máquinas e equipamentos e investimentos para adaptação da atividade.

0: estão sendo afetados pelo tarifaço, estão sendo afetados pela Guerra do Golfo ou em setores estratégicos.
1: As empresas interessadas em obter crédito podem protocolar os pedidos de financiamento diretamente no BNDES ou nas instituições financeiras credenciadas. Reportagem André de Barros Lima.
2: Alface, cebola, batata e mamão ficaram mais baratos nas centrais de abastecimento do país.
3: É o que mostrou o levantamento mensal da Conab, referente a agosto.
2: E a comercialização de frutas aumentou, inclusive para o mercado externo.
4: Os preços da batata recuaram em torno de 11% em agosto nas centrais de abastecimento monitoradas pela Conab. Entre as hortaliças, as cotações da cebola e da alface também registraram queda na maior parte das capitais do país. Já os valores de comercialização da cenoura mantiveram-se estáveis em agosto. Os dados são do nono boletim hortigranjeiro divulgados pela Conab nesta terça-feira. A pesquisa também mostrou que a comercialização de frutas nas CEASAs cresceu 4,5% no último mês. O mamão ficou mais barato em 70% dos locais monitorados, com queda de quase 11% em média. Melancia e laranja também registraram um leve declínio em agosto. Já a banana, por outro lado, foi a fruta com maior incremento na média mensal. De acordo com dados do Ministério do Desenvolvimento, Indústria, Comércio e Serviços, as exportações de frutas e hortaliças nos primeiros 8 meses do ano alcançaram 789 mil toneladas, com faturamento superior a US$ 1 bilhão. Natália Koslick, para a Voz do Brasil.
3: Reforço no estoque de grãos. Na última semana foram realizados 2 leilões pela Conab, que vão garantir quase 200 mil toneladas de milho nos estoques públicos.
2: O objetivo é a prevenção a possíveis impactos do fenômeno climático El Niño, que pode comprometer o abastecimento e a oferta de grãos no país.
5: São mais de 190 mil toneladas de milho para abastecer estoques do programa de venda em balcão. A aquisição do cereal pela Conab é destinada para a formação de estoques como medida de prevenção a possíveis impactos do fenômeno El Niño. Segundo a ministra do Desenvolvimento Agrário, Fernanda Machiavelli, o reforço nos estoques públicos auxilia produtores rurais e criadores de animais.
6: Por um lado, garantindo a compra desses produtos pela agricultura, pelo agro brasileiro e pela agricultura familiar, e ao mesmo tempo garantindo a oferta de insumos para quem cria animais no Nordeste e alimento para as populações que possam vir a ser afetadas por esse evento climático que afeta já o mundo todo.
5: A agricultura familiar vai fornecer a maior parte do milho adquirido pela Conab, 121 mil toneladas. As outras 70 mil toneladas do cereal foram compradas em ampla concorrência, incluindo produtores rurais, cooperativas e comerciantes. Silvio Porto, diretor-presidente da Companhia Nacional de Abastecimento, destacou o acompanhamento dos preços e do fornecimento de alimentos nas capitais do país.
7: Hoje nós temos informação de todo o Brasil, nós ampliamos sobretudo as capitais da região amazônica e as do Nordeste que faltavam. Então, esse é um instrumento de acompanhamento, de monitoramento que permite a gente ter uma série histórica que, de fato, a gente sabe como está o custo de vida, como está os preços dos alimentos em todas as capitais brasileiras, de norte a sul do Brasil.
5: A companhia também conta com um estoque de 300 mil toneladas de arroz para este ano. Para participar do programa Venda de Balcão e comprar dos estoques da Conab, o produtor deve se cadastrar no SICAM, o Sistema de Cadastro de Produtores Rurais. Os pedidos, pagamentos e agendamento de retirada são feitos de forma online pelo Balcão Digital da Conab. Reportagem Luciana Colares de Holanda.
3: Com previsões de mais tempestades no centro-sul do Brasil, a Defesa Civil reforça as orientações sobre os cuidados para quem vive em área de risco.
2: Os alertas são emitidos via celular por canais como SMS e WhatsApp.
8: Os 3 estados da região sul do país estão com alertas de perigo de tempestade e de ventos fortes. Na tentativa de prevenir riscos à população,

0: a Defesa Civil emite avisos, tendo como base boletins meteorológicos. Tiago Molina, coordenador-geral de monitoramento e alerta da Defesa Civil, explica que o cidadão deve ficar atento ao celular, principalmente se mora perto de áreas de risco.
1: A Defesa Civil Nacional trabalha em articulação com as defesas civis estaduais e municipais para a emissão de alertas à população, alertas que chegam via mensagens WhatsApp, mensagens por SMS e também chegam por meio do Defesa Civil Alerta, que se utiliza da tecnologia de cell broadcast para fazer uma informação chegar até os celulares das pessoas.
0: Entre os riscos relacionados a eventos climáticos extremos estão deslizamentos de terra e inundações. A recomendação para quem mora próximo a áreas de risco é conhecer com antecedência possíveis rotas de fuga. Além das informações sobre o risco, alertas da Defesa Civil trazem dicas de autoproteção. O meteorologista do IMET, Roberto Baltazar, afirma que com o deslocamento da frente fria, estados do Sudeste e Centro-Oeste também entram em alerta.
2: Essa frente fria trouxe condições de tempestade para os estados do Rio Grande do Sul e Santa Catarina. Porém, o foco principal a partir do dia 22, hoje, terça-feira, é para a região do estado do Paraná, também trazendo condições de tempestade para o estado do Centro-Sul de São Paulo, oeste do Rio de Janeiro, estado do Mato Grosso do Sul e também as porções mais ao sul do Mato Grosso e do estado de Goiás.
0: Para receber alertas da Defesa Civil Nacional, é preciso se cadastrar pelo WhatsApp no número 61-2034-4611. As mensagens também podem chegar por SMS. Já para receber os alertas de nível severo ou extremo, não é preciso fazer cadastro. Basta estar em local com cobertura de celular. Neste caso, os avisos aparecem na tela do celular, acompanhado de uma sirene. Reportagem Luana Karen.
3: O ponteiro vira hoje às 9h05 da noite e dá início à chegada da primavera.
4: E com ela, a 20ª Primavera dos Museus, que abre espaço para todo mundo conhecer mais sobre cultura, história, ciência.
3: Museus de todo o país têm programação especial nesta semana.
4: A iniciativa reúne mais de 920 instituições e cerca de 2.700 atividades até domingo, dia 27.
3: Com o tema Museus para Todas as Pessoas, a programação busca ampliar o acesso a esses espaços com ações voltadas à inclusão, à acessibilidade e à participação dos diferentes públicos.
5: Museu também é lugar de descoberta, de encontro e de pertencimento. E esses espaços ganham uma programação especial em todo o país. É a 20ª Primavera dos Museus, promovida pelo IBRAM, o Instituto Brasileiro de Museus. Até domingo, dia 27, mais de 920 instituições participam da iniciativa. A programação busca aproximar ainda mais os museus das pessoas, como explica Fernanda Santana Rabelo de Castro, presidente do IBRAM.
6: São visitas, exposições, exibições cinematográficas que trazem a temática, mas que também trazem acessibilidade, também trazem inclusão. São atividades que constroem narrativas junto com os públicos, junto com os territórios.
5: Ao todo, são 2.700 atividades, entre exposições, oficinas, palestras, visitas mediadas e ações educativas em todo o país. O tema deste ano é Museus para Todas as Pessoas, uma oportunidade para quem já frequenta esses espaços e também para quem ainda não teve essa experiência. É o caso de Benjamin Carvalho de Souza, de 8 anos, que visitou um museu pela primeira vez. Entre tantas descobertas, uma chamou especialmente a atenção do menino, o aparelho conhecido como curvas de sino.
7: Aquele negócio que a gente bate nas bolas de vermelho versus azul, que a gente tem que bater pra gente ganhar ponto. Ele ensina coisas, diferente da sala de aula.
5: No SESI Lab, em Brasília, a experiência com estudantes mostra como a educação pode transformar a visita ao museu em uma oportunidade de descoberta. Mais do que observar objetos e exposições, a proposta é estimular a curiosidade, a participação e o aprendizado, explica Cláudia Ramalho, superintendente de cultura do SESI.
8: E aqui é um espaço que os professores também, além do trazer os seus alunos para se divertirem, é um espaço também de aprendizagem na prática, daquilo que eles aprenderam, né, na teoria dentro de sala de aula.
5: A Primavera dos Museus também chama atenção para as barreiras que ainda afastam parte da população desses espaços. Acessibilidade, diversidade, representatividade e direito à memória fazem parte da discussão deste ano. E participar é simples. A programação está disponível na plataforma Visite Museus, no endereço visite.museus.gov.br. É possível pesquisar atividades por estado, cidade, data e instituição. É só escolher a experiência e descobrir um museu que pode estar mais perto do público do que se imagina. Com locução de Thaís de Araújo, reportagem Pablo Mundim.
4: E essas foram as notícias do governo federal.
3: Uma realização da Secretaria de Comunicação Social da Presidência da República.
4: Com produção da empresa Brasil de Comunicação.
3: Fique agora com as notícias do Poder Judiciário e do Congresso Nacional. Boa noite.
4: Boa noite, até amanhã.
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11: Presidente do STF, Edson Fachin, diz que Poder Judiciário trabalha para dar mais segurança à negociação de precatórios.
12: Flávio Dino discute com autoridades a responsabilidade na aplicação de emendas parlamentares.
11: STJ vai promover audiência pública sobre advertência de glúten em embalagens de alimentos.
12: Boa noite, eu sou Leandro Bezerra.
11: E eu sou Walter Lima.
12: O Supremo Tribunal Federal realizou hoje audiência pública para discutir aspectos relacionados ao controle, à transparência e à responsabilidade na destinação de recursos públicos por meio de emendas parlamentares impositivas.
11: O debate ocorreu sob relatoria do ministro Flávio Dino e reuniu representantes de diferentes instituições, órgãos de controle, especialistas e entidades da sociedade civil.
12: O Poder Judiciário tem trabalhado para dar mais segurança e transparência à negociação de precatórios do país.
11: Agora, em setembro, o Conselho Nacional de Justiça realizou uma audiência pública sobre o tema. Em agosto, o Supremo Tribunal Federal assinou uma portaria conjunta com o Banco Central para reforçar os mecanismos de proteção na transferência de precatórios. Marcela Luiza.
13: Precatório é o dinheiro que uma pessoa ou empresa tem direito a receber do poder público depois de ganhar uma ação judicial definitiva. Agora, em setembro, o Conselho Nacional de Justiça realizou uma audiência pública com representantes de diferentes setores com o objetivo de receber sugestões para melhorar a tecnologia e a forma de controle da transferência dos créditos dos precatórios. A audiência é fruto das atividades do grupo de trabalho criado pela portaria conjunta assinada pelo Supremo Tribunal Federal e pelo Banco Central do Brasil, o Bacen, em agosto deste ano. Na ocasião da assinatura do acordo, o presidente do STF e do CNJ, ministro Edson Fachin, destacou que o objetivo é garantir mais transparência e segurança jurídica.
14: O objetivo dessa nova regulação, obviamente, não é impedir a circulação de créditos, mas sim de garantir que ocorra com transparência, segurança jurídica, rastreabilidade e proteção aos credores, especialmente aos credores em situação de vulnerabilidade.
12: O Superior Tribunal de Justiça vai realizar audiência pública para discutir se a informação contém glúten é suficiente nas embalagens de alimentos industrializados ou se deve incluir a advertência: o glúten é prejudicial à saúde dos doentes celíacos.
11: O evento será nesta quarta-feira, 23 de setembro, a partir das 2 horas da tarde. Fátima Uchoa.
15: Os debates vão incluir especialistas e representantes de entidades interessadas na causa celíaca e serão transmitidos ao vivo pelo canal do STJ no YouTube para qualquer pessoa acompanhar. A audiência pública foi convocada pelo relator do tema repetitivo 1343, ministro Ricardo Vilas Boas Cueva, para reunir informações que auxiliem na formação do precedente qualificado. As exposições abordarão aspectos médicos e científicos relacionados à doença celíaca, além de possíveis impactos regulatórios e econômicos da eventual exigência de advertência complementar nas embalagens de alimentos industrializados.
12: Começou nesta terça-feira no Tribunal Superior do Trabalho, em Brasília, um seminário sobre acessibilidade, inclusão e combate ao capacitismo.
11: O encontro reúne magistrados, servidores e especialistas e termina nesta quarta-feira. Simone Moura.
16: Durante o evento, foi entregue o Prêmio Justiça do Trabalho Acessível. Foram premiados 5 projetos nas áreas de atitude, gestão da acessibilidade, comunicação, tecnologia e serviços. Ao longo do dia, os debates trataram da política de acessibilidade e inclusão da justiça do trabalho e das barreiras enfrentadas pelas pessoas com deficiência. À tarde, a programação abordou a acessibilidade digital e documental e o papel das pessoas com deficiência na luta por direitos e inclusão. O seminário continua nesta quarta-feira com oficinas e novos debates sobre o assunto.
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12: A você uma boa noite.
11: Boa noite e até amanhã.
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1: Eu sou Humberto Pinheiro e estes são os destaques de hoje do Jornal do Senado, que começa agora. Projeto que cria a Semana do Pequeno Investidor está pronto para ser votado em comissão do Senado. Visita ao Congresso aproxima jovens do debate sobre aprendizagem profissional. Veículos de comunicação do Senado e da Câmara preparam cobertura especial das eleições. Boa noite. Está pronto para votação na Comissão de Educação e Cultura o projeto que cria a Semana Nacional do Pequeno Investidor. A proposta dedica a segunda semana de outubro à promoção de ações de educação financeira. Repórter Patrícia Oliveira.
2: O projeto que cria a Semana Nacional do Pequeno Investidor busca levar conhecimento básico sobre investimentos à população. Mostrar que qualquer pessoa pode começar a investir com segurança. Alertar contra fraudes e a complexidade do mercado de capitais e estimular o hábito de poupar e investir desde cedo. A proposta da senadora Jussara Lima, do PSD do Piauí, dedica a segunda semana de outubro para as ações educativas e foi debatida com especialistas em audiência pública no Senado. Para a economista Débora Maganha, o investidor nem sempre entende o que compra, com o risco de perdas pela ilusão de ganhos rápidos.
3: O brasileiro nunca foi ensinado a exigir duas coisas antes de colocar o dinheiro dele. A primeira é entender de onde vem o retorno e qual é o risco daquela operação. A segunda é compreender o que sustenta o investimento se tudo der errado.
2: O projeto recebeu relatório favorável dos senadores Alci Lucas, do PL do Distrito Federal, que defende a educação financeira nas escolas.
4: Quando eu era criança, a gente tinha aqueles cofrinhos para guardar as moedas, guardar na poupança. Então isso tem que estar na educação. Desde criança você tem que ensinar a poupar.
2: A proposta está pronta para votação na Comissão de Educação e Cultura.
5: Eleições 2026.
1: No dia 4 de outubro, os veículos de comunicação do Senado e da Câmara vão trabalhar de forma integrada na cobertura das eleições. Na Rádio Senado, a programação terá uma atenção especial à fase de apuração com uma transmissão independente. O sinal também poderá ser retransmitido pelas rádios parceiras em todo o país. A reportagem é de Yasmin Rodrigues.
6: A cobertura especial vai acompanhar o eleitor durante todo o domingo, desde o início da votação até a divulgação dos resultados. Rádio Senado, Rádio Câmara, TV Senado e TV Câmara, além das agências de notícias das duas casas, vão trabalhar de forma integrada com entradas ao vivo dos tribunais eleitorais e a participação de especialistas e consultores para explicar o processo eleitoral e analisar o cenário político. A cobertura também terá participação de jornalistas da Rede Legislativa de Rádio e televisão, com repórteres das assembleias legislativas e das câmaras municipais de todo o país. A coordenadora-geral da Rádio Senado, Leila Herédia, explica como foi preparada essa cobertura integrada e o que o ouvinte poderá acompanhar ao longo do domingo.
7: A nossa ideia é mostrar para o eleitor, para o ouvinte, para o telespectador, tudo o que acontece durante o dia em todas as etapas da eleição. A gente vai ter entrada ao vivo de todas as regiões do Brasil, com notícias atualizadas, informações de serviços, acontecimentos, as notícias mais quentes.
6: A partir das 5 da tarde, a Rádio Senado deixa o pau de transmissão e passa a fazer uma cobertura ao vivo de forma independente, justamente quando começa a apuração dos votos. O sinal estará liberado para ser retransmitido por qualquer emissora do país.
1: Os eleitores que pretendem usar o e-título para se identificar no dia da votação devem ficar atentos ao prazo para o primeiro acesso ao aplicativo. A Justiça Eleitoral orienta que o procedimento seja feito até 3 de outubro, sábado anterior ao pleito. A reportagem é de Luísa Mello.
8: Os eleitores que pretendem usar o e-título para se identificar no momento da votação devem registrar o primeiro acesso no aplicativo até 3 de outubro, sábado anterior ao pleito. A ação da Justiça Eleitoral tem como objetivo evitar a sobrecarga do aplicativo no dia da eleição, quando o download e o primeiro acesso serão serão interrompidos. O ministro Cássio Nunes Marques, presidente do Tribunal Superior Eleitoral, informa que notificações já foram enviadas aos eleitores por meio do e-título para promover as atualizações.
9: A Justiça Eleitoral iniciou o envio de notificações oficiais pelo aplicativo e-título. A iniciativa busca facilitar o acesso a informações importantes para o exercício do voto, como a consulta antecipada ao local e a sessão de votação. Reforçamos, portanto, a recomendação para que eleitoras e eleitores mantenham o aplicativo atualizado, façam o primeiro acesso e confiram seus dados com antecedência.
8: Para usar a versão digital do título de eleitor com fotografia disponibilizada pelo aplicativo, é preciso apresentar o e-título diretamente na tela do celular ou no tablet ao mesário no dia da votação. Não serão aceitas capturas de tela nem documentos sem foto. O aplicativo também disponibiliza a consulta do local de votação e outras informações importantes durante o período eleitoral.
1: Nas eleições deste ano, estão aptos a votar quase 2 milhões de eleitoras e eleitores com algum tipo de deficiência, o maior número já registrado pela Justiça Eleitoral. Para garantir a autonomia desse público, são adotadas medidas de acessibilidade, como a preferência na fila no dia da votação, o direito de ingressar na sessão eleitoral com cão-guia e o auxílio de uma pessoa de confiança que pode acompanhar o eleitor na cabine de votação. No entanto, o acompanhante não poderá estar a serviço da Justiça Eleitoral, de partido político, federação ou coligação. Na urna eletrônica é disponibilizado um sistema de áudio que orienta cada passo da votação para os eleitores com deficiência visual e a Justiça Eleitoral fornece fone de ouvido descartável. A urna tem ainda teclado em braille e intérprete de Libras exibido no canto inferior da tela. Para o senador Flávio Arnes, do PSB do Paraná, a acessibilidade durante todo o processo de votação é um direito. Na avaliação dele, é preciso garantir condições adequadas para que as pessoas com deficiência não encontrem dificuldades para votar.
10: Direito, voto, acessibilidade, não ter problemas no local, participar do processo, é um direito fundamental de todos, todas na construção da democracia e também da pessoa com deficiência.
1: Quarenta e cinco jovens do programa Aprendiz do Futuro de Luziânia, em Goiás, visitaram o Congresso Nacional e conheceram de perto o trabalho de deputados e senadores. A visita aconteceu ao mesmo tempo em que o Senado analisa o Estatuto do Aprendiz, proposta que reorganiza as regras da aprendizagem profissional no país. Repórter Henrique Nascimento.
11: Conhecer onde as leis são discutidas fez parte da formação de 45 jovens do programa Aprendiz do Futuro de Luziânia, em Goiás. Eles visitaram o Congresso Nacional e acompanharam de perto espaços que até então muitos conheciam apenas pela televisão ou pela internet. Para o instrutor Gabriel Fonseca, a experiência aproxima os jovens da cidadania e das decisões que fazem parte da vida deles.
12: A visita ao Congresso Nacional, ela possibilitou que os jovens compreendessem na prática que esses espaços fazem parte da vida deles e da construção da nossa sociedade.
11: No Senado, a aprendizagem profissional também está em debate. A Comissão de Assuntos Sociais aprovou o Estatuto do Aprendiz, que reorganiza as regras para contratação e formação de adolescentes e jovens de até 24 anos. O texto mantém cotas entre 5% e 15% e dá prioridade a jovens em situação de vulnerabilidade. O senador astronauta Marcos Pontes, do PL de São Paulo, defendeu mais oportunidades para que os jovens desenvolvam habilidades ligadas às novas tecnologias.
13: E eles agora, em tempo de tecnologia, inteligência artificial, eles têm a capacidade de fazer muito mais que muito adulto aí, né? Tentando aprender inteligência artificial, você dá um negócio desse na mão de um jovem aí, ele destrincha esse negócio rapidamente.
11: O projeto ainda vai ser votado pelo plenário do Senado.
1: Com trabalhos técnicos de Eliseu Caires, o Jornal do Senado fica por aqui. Acompanhe agora as notícias da Câmara dos Deputados. Boa noite e até amanhã.
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15: Proposta prioriza métodos de ensino específicos para pessoas com autismo.
16: Mercosul aprova acordo de cooperação educacional entre países do bloco.
17: Projeto de lei obriga a instalação de brinquedotecas em delegacias da mulher.
18: Boa noite. Avança na Câmara a proposta que torna obrigatória a instalação de brinquedotecas em delegacias da mulher e em fóruns. O repórter José Carlos Oliveira tem os detalhes.
19: As comissões de defesa dos direitos da mulher e da previdência social, infância e adolescência aprovaram um projeto de lei que torna obrigatória a instalação de brinquedotecas em delegacias da mulher e em fóruns do país. A proposta do deputado Marques Beltrão, do União de Alagoas, tem foco no acolhimento de mães, crianças e adolescentes vítimas de violência nos espaços investigativos e da justiça. De acordo com o texto, as brinquedotecas deverão contar com atividades lúdicas e educativas e pelo menos um profissional habilitado para monitorar e adequar o espaço às necessidades das crianças. Uma das relatoras da proposta, a deputada Laura Carneiro, do PSD do Rio de Janeiro, ampliou o alcance da medida. Além de brinquedotecas, ela também prevê que as delegacias da mulher mantenham equipe multidisciplinar para atendimento às mulheres em situação de violência, como psicólogas, assistentes sociais, advogadas e pedagogas.
20: Nós já votamos aqui em todo um arcabouço jurídico que trata das crianças vítimas e testemunhas de crimes violentos. Criamos aí a escuta especializada e toda uma tecnicidade que tem que ser utilizada no Poder Judiciário. As brinquedotecas complementam essa lei. É muito importante que a criança e a mãe cheguem num ambiente, na hora da denúncia, né, da violência sexual, por exemplo, com algum tipo de acolhimento. E a brinquedoteca pode auxiliar essa criança nesse processo de oitivo.
19: Em outra alteração no texto, Laura Carneiro inclui na Lei de Diretrizes e Bases da Educação Nacional a previsão de que filmes nacionais e de conteúdos contra a violência doméstica e familiar passem a integrar o currículo complementar das escolas, com no mínimo 2 horas mensais. O texto original e as alterações ainda vão passar pela análise das comissões de Segurança Pública e de Constituição e Justiça. Da Rádio Câmara de Brasília, José Carlos Oliveira.
14: Segurança Pública.
15: Na Comissão de Segurança Pública, Alexandre Leite, do União de São Paulo, é relator do projeto que cria o Protocolo Nacional de Investigação de Crianças e Adolescentes Desaparecidos. O texto visa padronizar e agilizar as investigações desde o registro do desaparecimento.
18: O relatório de Alexandre Leite estabelece diretrizes para a atuação dos órgãos de segurança pública na busca por menores desaparecidos. A proposta também autoriza a divulgação imediata e georreferenciada de alertas em casos de risco à vida ou à integridade física da vítima.
15: Daiana Santos, do PCdoB do Rio Grande do Sul, apresentou o projeto que cria mecanismos de proteção e assistência integral às vítimas de crimes raciais. O texto prevê ações para evitar exposição indevida, constrangimentos e repetição desnecessária de depoimentos.
18: A proposta de Daiana Santos também determina que ocorrências com indícios de motivação racial sejam registradas como crimes raciais e não como crimes diversos. A iniciativa ainda assegura acompanhamento jurídico e prioridade na tramitação das investigações e dos processos.
15: Uma punição mais severa para o uso de drones em práticas criminosas é o que prevê proposta de Luiz Felipe de Orleans e Bragança, do PL de São Paulo. A ideia, segundo ele, é criar agravantes e ampliar penas em até 2/3 quando essa tecnologia for utilizada.
18: Luiz Felipe de Orleans e Bragança alerta para o avanço das facções que utilizam esses equipamentos no monitoramento policial, no transporte de armas e na entrega de insumos em presídios. Ele lembra que o texto não impõe restrição ao uso civil ou profissional dos drones.
15: Os deputados analisam o projeto de professora Marcivânia, do PCdoB do Amapá, que garante a transferência de servidoras públicas e empregadas da iniciativa privada em situação de violência doméstica para outras localidades como medida de proteção. O texto cria o Pacto Federativo de Proteção à Pessoa em Situação de Violência Doméstica e Familiar.
18: A matéria também cria um fundo nacional para custear as transferências e auxiliar financeiramente as vítimas, além de incentivos para empresas que aderirem ao programa. Professora Marcivani explica que o objetivo é estabelecer mecanismos de cooperação entre os entes federados para viabilizar a medida.
0: A Câmara aprovou o projeto que estabelece o direito de indenização por dano moral nos casos de violência doméstica contra a mulher. A relatora do texto, Lídice da Mata, do PSB da Bahia, acredita que a medida amplia a proteção porque responsabiliza ainda mais os agressores.
21: Esse projeto, ele visa justamente fazer com que a mulher vítima da violência doméstica possa processar, ela possa ser recompensada financeiramente pelos danos morais à sua imagem. Então, ela reforça a condenação do agressor e ela reforça, portanto, a luta da vítima para combater esta violência.
18: Lídice da Mata argumenta que a violência doméstica provoca consequências que vão além das agressões físicas, atingindo a saúde mental e a dignidade das vítimas. Para ela, a proposta fortalece a Lei Maria da Penha e amplia os mecanismos de proteção às mulheres.
22: Relações Exteriores.
0: A representação do Mercosul aprovou um acordo para cooperação educacional entre os países do bloco. A repórter Maria Neves explica as medidas propostas.
23: A representação brasileira no Parlamento do Mercosul aprovou o acordo para reconhecimento de estudos e títulos de ensino superior técnico profissional, tecnológico, artístico e de formação de professores entre os países do bloco. Como ressaltou o relator, deputado Vermelho do PL do Paraná, o texto estabelece apenas princípios gerais e diretrizes para a cooperação. A implantação do reconhecimento mútuo dos diplomas ocorrerá depois que os ministros da Educação do Bloco aprovarem mecanismos como as tabelas de equivalência das disciplinas cursadas. Na opinião do deputado Vermelho, essa previsão garante mais estabilidade para a cooperação educacional entre os países.
24: Ao atribuir à reunião de ministros da Educação a elaboração das tabelas de equivalência, dos instrumentos de reconhecimento e do mecanismo de implementação. O acordo prestigia os órgãos especializados do bloco e institui mecanismos permanentes de atualização de seus procedimentos, conferindo maior estabilidade e previsibilidade à cooperação regional em matéria educacional.
23: Vermelho defende ainda que a cooperação educacional vai favorecer a formação de recursos humanos, fortalecer as redes acadêmicas regionais e contribuir para o desenvolvimento científico, tecnológico e social dos países participantes.
24: É a oportunidade da integração dos nossos professores, dos nossos mestres com os países membros. Tendo a oportunidade de um professor de matemática lá de Foz do Iguaçu dar aula no Paraguai, dar aula na Argentina, no Uruguai e assim vice-versa. Eu acho que isso a gente passa a uniformizar ainda mais a questão educacional do Mercosul.
23: Para o presidente da representação brasileira no Parlamento do Mercosul, deputado Arlindo Quinalha, do PT Paulista, o mecanismo de cooperação educacional vai ser especialmente importante para estudantes brasileiros de medicina que se formam nos outros países do bloco. O parlamentar ressaltou que hoje, muitas vezes, esses profissionais encontram grande dificuldade para o reconhecimento do diploma estrangeiro. Da Rádio Câmara de Brasília, Maria Neves.
22: Ciência e tecnologia.
18: Adriano do Baldi, do PP de Goiás, é um dos signatários do requerimento de criação de uma frente parlamentar mista que visa fortalecer o programa espacial brasileiro, garantindo mais recursos e segurança jurídica para o setor.
0: Adriano do Baldi defende o apoio à Agência Espacial Brasileira por considerar a área estratégica para a soberania nacional e como vetor científico e tecnológico capaz de impulsionar a economia espacial e o desenvolvimento sustentável do país.
22: Educação.
18: Passou em mais uma comissão da Câmara proposta que prioriza o uso de métodos de ensino específicos para pessoas com autismo. A reportagem é de Mônica Tati.
2: O diagnóstico precoce e métodos de ensino específicos para pessoas com transtorno do espectro autista deverão ser priorizados. É o que prevê projeto aprovado pela Comissão de Educação da Câmara dos Deputados. O relator na Comissão de Educação, o deputado Tarcísio Mota, do PSOL do Rio de Janeiro, acatou a sugestão da Comissão de Defesa dos Direitos das Pessoas com Deficiência, que alertou que já existem mecanismos para reconhecer a diversidade no processo educacional na LDB, a Lei de Diretrizes e Bases da Educação. Tarcísio Mota considera que a alteração se enquadra melhor na Política Nacional de Proteção dos Direitos da Pessoa com Transtorno do Espectro Autista, que estabelece a promoção e incentivo à formação continuada dos profissionais da educação para a educação especial inclusiva. Mota também reforça a necessidade de suporte pedagógico nas salas de aula do ensino regular.
3: A Política Nacional de Educação Especial Inclusiva orienta os sistemas de ensino para garantir a escolarização de estudantes com deficiência, transtornos do desenvolvimento e altas habilidades ou superdotação em classes comuns do ensino regular, mediante suporte pedagógico adequado e práticas educacionais inclusivas. Nesse contexto, a formação inicial dos profissionais de educação constitui elemento central para a efetivação das políticas de inclusão escolar, especialmente no que se refere à adoção de metodologias pedagógicas acessíveis, estratégias de ensino diversificadas e instrumentos de apoio capazes de responder às diferentes necessidades educacionais dos estudantes.
2: O projeto que prevê métodos adequados de ensino para pessoas com transtorno do espectro autista aguarda a apreciação da Comissão de Constituição e Justiça. Se for aprovado, segue para a votação no Senado Federal. Da Rádio Câmara de Brasília, Mônica Tati.
4: Economia.
5: Rui Carneiro, do Podemos, da Paraíba, apoia a proposta que altera o cálculo do IPVA e estabelece limites para despesas da administração pública. O texto prevê que o IPVA seja calculado com base no peso do veículo e também limita os gastos com publicidade institucional a 0,1% da receita corrente líquida dos entes federados.
7: Rui Carneiro defende um teto de 1% sobre o preço de venda do automóvel para o IPVA e a criação de limites para o orçamento do Poder Legislativo e dos Tribunais de Contas. Na visão dele, a medida aumenta a previsibilidade tributária e contém os gastos públicos.
5: Valdemar Oliveira, do Avante, de Pernambuco, apresentou o projeto que permite deduzir do imposto de renda despesas com assistência veterinária para animais de estimação. De acordo com o autor, a medida incentiva os cuidados com a saúde dos animais, reduz o abandono e estimula a formalização do setor.
7: A proposta de Valdemar Oliveira é estabelecer limite anual de até R$5.000 por contribuinte para o benefício. O texto prevê ainda a dedução de gastos com consultas, exames, cirurgias, medicamentos, vacinas e planos de saúde veterinários, mediante comprovação das despesas.
4: Consumidor.
5: Beto Pereira, do Republicanos de Mato Grosso do Sul, apresentou projeto que obriga as prestadoras de telecomunicações a retirar, em até 30 dias após o cancelamento do contrato, os equipamentos instalados na residência do assinante. Pela proposta, a retirada deve ser feita sem custos para o consumidor.
7: Beto Preto incluiu no texto que a rescisão contratual deverá ser processada após o prazo de 30 dias, independentemente da devolução dos aparelhos. Na visão do parlamentar, a medida busca reduzir transtornos aos consumidores e tornar mais ágil a troca de prestadoras de serviço.
4: Desenvolvimento Regional.
5: Sérgio Brito, do PSD da Bahia, considera importante ampliar o debate sobre a criação de municípios no Brasil. Ele argumenta que a discussão deve levar em conta o projeto que estabelece regras para a emancipação, incorporação, fusão e desmembramento de municípios.
7: Por isso, Sérgio Brito propõe a participação de representantes do governo, de entidades municipalistas e de especialistas no tema. O deputado ressalta que o objetivo é aperfeiçoar as regras para reorganização territorial e fortalecer o desenvolvimento regional e o pacto federativo.
5: Projeto de Félix Mendonça Júnior, do PDT da Bahia, cria o Programa Nacional de Desenvolvimento da Cacauicultura e do Chocolate Artesanal. A proposta reduz impostos federais e simplifica regras ambientais e sanitárias para agroindústrias cacaueiras.
7: O texto cria ainda um fundo para fortalecer a cadeia do cacau e do chocolate de origem. Segundo Félix Mendonça Júnior, a medida amplia a competitividade do Brasil, hoje o sexto maior produtor mundial, no mercado global que movimenta mais de 130 bilhões de dólares ao ano.
6: Saúde.
8: Antônio Andrade, do PSDB de Tocantins, defende a aprovação de projeto que cria o Programa Nacional de Vacinação Inclusiva para pessoas com deficiência e com autismo. A proposta prevê atendimento prioritário, ambientes adaptados e possibilidade de vacinação domiciliar.
7: Relator da matéria na Comissão de Saúde, Antônio Andrade recomenda que o programa seja incorporado às regras nacionais de imunização. O texto também prevê capacitação dos profissionais de saúde e materiais acessíveis para orientar pacientes e familiares.
6: Direitos humanos.
8: A Câmara aprovou regras para a comunicação ao Conselho Tutelar de Atendimentos de Saúde à Criança. A repórter Paula Bittar nos conta como deve funcionar.
9: A Comissão de Constituição e Justiça da Câmara aprovou um projeto que exige a definição de hipóteses objetivas que obrigam a comunicação ao Conselho Tutelar por profissionais de saúde de casos envolvendo crianças e adolescentes. A medida busca evitar que a notificação dependa apenas da avaliação subjetiva do profissional. De acordo com o texto aprovado, os gestores do Sistema Único de Saúde deverão definir as hipóteses específicas em que a comunicação será obrigatória. As informações enviadas às autoridades e os prontuários e fichas de atendimento devem ser mantidos em sigilo. Atualmente, o Estatuto da Criança e do Adolescente determina que a suspeita ou a confirmação de castigo físico, de tratamento cruel ou degradante e de maus tratos contra criança ou adolescente seja informada ao Conselho Tutelar. A proposta que exige a definição de hipóteses objetivas que obrigam a comunicação ao Conselho Tutelar por profissionais de saúde de casos envolvendo crianças e adolescentes já pode seguir ao Senado. Da Rádio Câmara de Brasília, Paula Bittar.
7: Capitão Alberto Neto, do PL do Amazonas, critica o veto presidencial à proposta que prevê a distribuição gratuita do cordão de girassóis pelo SUS. Ele argumenta que a medida garante inclusão e dignidade para pessoas com condições não visíveis.
10: Ao enxergar o cordão de girassóis, você vai ter empatia e vai entender que aquela pessoa precisa sim de prioridade. Isso tem facilitado, tem dado inclusão mais a essas pessoas que têm deficiências não visíveis. E o que nós fizemos uma nova lei, que foi distribuir esses cordões de girassóis pelo SUS. E o governo federal veta essa lei, alegando questões orçamentárias. O custo é muito, muito baixo.
8: Na opinião de Capitão Alberto Neto, a distribuição gratuita do cordão amplia o acesso das pessoas ao símbolo de identificação, o que, segundo ele, favorece o atendimento prioritário e a inclusão. Para o deputado, o impacto financeiro da medida é irrelevante diante do seu papel social.
6: Previdência.
7: Marreca Filho, do PRD do Maranhão, defende a aprovação de projeto que assegura a revisão humana sobre decisões automatizadas que neguem, suspendam ou reduzam benefícios de pessoas em vulnerabilidade. Autor da proposta, ele explica que a análise deve ocorrer antes de a medida produzir efeitos.
8: O texto de Marreca Filho também determina que o cidadão seja informado em linguagem simples sobre o uso da inteligência artificial e os principais critérios considerados na decisão. A matéria ainda estabelece canais acessíveis para contestação por meios não digitais.
6: Últimas notícias.
7: O jornal Câmara dos Deputados chega a Sete Lagoas, em Minas Gerais, amanhã para mais uma gravação itinerante da Voz do Brasil nos estúdios de emissoras da Rede Câmara de Rádio.
8: Lado a lado, um âncora da Rádio Câmara de Brasília e um âncora da emissora local vão apresentar as notícias relacionadas aos deputados federais. O programa gravado em Sete Lagoas irá ao ar na próxima sexta-feira, dia 25.
7: Termina agora o Jornal Câmara dos Deputados, produzido pela Rádio Câmara, com trabalhos técnicos de Wellington Teles e apresentação de Val Monteiro e Luciana Vieira. Uma boa noite para você.
8: A Voz do Brasil está de volta amanhã. Boa noite.
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6: 10:05.

Olá, irmãos! Salve Maria! Hoje é dia 22 de setembro, dia que o Senhor preparou para falar fortemente ao nosso coração, para nos relembrar que Ele nos ama e que está sempre conosco. E na companhia de Nossa Mãe Maria Santíssima, nós vamos abrindo ainda mais o nosso coração ao nosso Senhor e Salvador Jesus. Com alegria e confiantes, iniciemos a nossa novena então? Em nome do Pai, do Filho e do Espírito Santo. Amém. Vinde Espírito Santo, vinde, por meio da poderosa intercessão do Imaculado Coração de Maria, vossa amadíssima esposa. Vinde Espírito Santo, vinde, por meio da poderosa intercessão do Imaculado Coração de Maria, vossa amadíssima esposa. Vinde Espírito Santo, vinde, por meio da poderosa intercessão do Imaculado Coração de Maria, vossa amadíssima esposa. E a nossa meditação da palavra hoje, mais uma vez, está no livro de Jó, capítulo 8, versículos de 11 a 14. Pode o papiro crescer fora do brejo, o junco germinar sem água? Verde ainda, sem ser cortado, ele seca antes que as outras ervas. Assim acabam todos os que esquecem Deus. Assim perece a esperança do ímpio. Sua confiança é como filandras, sua segurança uma teia de aranha. Partilhei com José minhas últimas reflexões. Muito sábio, ele falou uma passagem de Eclesiastes que diz assim: melhor é ir para a casa onde há luto que para a casa onde há banquete, porque aí se vê aparecer o fim de todo homem e os vivos nela refletem. Refletir sobre o fim da nossa vida pode nos assinalar os acertos e os erros que cometemos. Pensar sobre a morte nos faz refletir sobre a vida, de modo especial, sobre o destino que estamos dando a ela. O medo que sentimos da morte manifesta a nossa fragilidade. Mais uma vez, a novena nos leva a pensar em nossa morte, a única certeza da nossa vida. Se um dia nascemos, um dia morreremos. E como o livro do Eclesiastes é perfeito nessa comparação. Muitas vezes, na alegria, nós esbanjamos dinheiro, nós nos deixamos ser levados pelos excessos da comida, no vício da gula, da bebida, no vício do álcool, tantas outras situações. E nós não pensamos em nossa vida. Mas quando temos a oportunidade e a necessidade de irmos até um velório, ali nos depararmos com o cessar de uma vida, talvez na juventude, talvez já muito bem vivida na velhice, inegavelmente, aquele caixão, aquela situação de dor e de saudade nos faz pensar em nossa vida, em como nós estamos vivendo a nossa vida. O Senhor é misericórdia? Sim, Ele é misericórdia. Mas se a gente vai deixando para amanhã, para buscá-lo, para amanhã, para nos reconciliarmos com Ele, e se o amanhã não vier? E se nós não acordarmos? E se alguma fatalidade vier ao nosso encontro e o nosso coração não estiver intimamente ligado ao do Senhor? Ele é misericórdia. Só que é necessário que a gente pense em nossa vida e entenda que cada um de nós temos que viver a nossa vida no hoje. Hoje entregando a Jesus. Hoje sendo mais do Senhor. Hoje lutando contra os vícios, contra os pecados, principalmente os pecados capitais que estão normalizados atualmente. Lutarmos para sermos mais
de Deus. Ele nos sonhou, nos fez a sua imagem e semelhança e nos pôs nesse mundo, neste tempo, para sermos mais dele, para sermos presença dele aonde formos, com quem falarmos, em tudo aquilo que nós fizermos. Medo da morte? Claro que muitas vezes a gente não gostaria de morrer tão novo, gostaríamos de ver os nossos filhos criados, gostaríamos de ver os nossos netos, mas nós não sabemos como vai ser. É na plenitude de uma vida, como a de Santa Teresinha, aos 24 anos, na plenitude de uma vida, de São Francisco de Assis, já mais velho, de São Padre Pio, mais velho ainda, é que a gente vai entendendo que não importa o momento da nossa morte, o que importa é nós estarmos unidos ao Senhor. Porque se nós estamos unidos a Ele, se nós limpamos o nosso coração dentro da misericórdia que o próprio Jesus nos concede, nós estaremos unidos a Ele. E aí nós não precisamos temer. Que a novena de hoje nos ensine, irmãos, a repensarmos o assunto morte. A repensarmos principalmente a nossa vida e como nós queremos vivê-la até que a morte venha ao nosso encontro. São Francisco de Assis chamava a morte de irmã morte. Um encontro que vai acontecer. Que ele possa ser sereno, que ele possa ser da forma mais tranquila possível. E todos os dias, em todas as Ave Marias que nós rezamos, nós pedimos que Nossa Mãe Maria Santíssima esteja conosco na hora da nossa morte. Que Nossa Mãe nos ajude a bem viver a nossa vida, a bem viver os nossos dias e que com ela nós possamos seguir trilhando esse nosso caminho de santificação aqui na Terra, até o dia em que, de mãos dadas a ela, pela graça e misericórdia do Senhor, nós chegaremos ao céu. Nós chegaremos ao encontro, face a face, com o nosso Senhor Jesus, nosso Rei e Salvador. Deixando o medo de lado, para que a fé tome lugar. Deixando as incertezas para que a certeza de que somos amados e que o Senhor está conosco em todo instante conduzam a nossa vida. Que nós possamos, unindo as nossas vozes e os nossos corações, fazermos juntos a nossa oração diária, a oração da gravidez de Maria. Deus Pai, que por obra do Espírito Santo fecundastes o seio virginal de Maria e a escolhestes para ser a Mãe de Jesus, nosso Salvador. Eu te louvo e te agradeço por teu amor incondicional por mim, por minha família e por toda a humanidade. Sei que a minha vida é regida pela tua providência. Da mesma forma que chamastes Maria para uma missão tão importante, também me chamas para cumprir os teus desígnios. Quero ser fiel a ti, a exemplo de Maria que gerou o Verbo por 9 meses. Também quero gestar o teu filho em meu coração, até eu poder dizer como apóstolo Paulo: já não sou eu quem vivo, é Cristo quem vive em mim. Nesta novena em que eu acompanho diariamente os 9 meses da Virgem Imaculada grávida, eu te peço a graça. Eu confio, amo e espero, assim como tua serva Maria Santíssima, Mãe de Jesus. Amém. Pai nosso que estais nos céus, santificado seja o vosso nome. Venha a nós o vosso reino. Seja feita a vossa vontade, assim na terra como no céu. O pão nosso de cada dia nos dai hoje. Perdoai-nos as nossas ofensas, assim como nós perdoamos a quem nos tem ofendido. E não nos deixeis cair em tentação,
mas livrai-nos do mal. Amém. Ave Maria, cheia de graça, o Senhor é convosco. Bendita sois vós entre as mulheres, e bendito é o fruto do vosso ventre, Jesus. Santa Maria, Mãe de Deus, rogai por nós, pecadores, agora e na hora da nossa morte. Amém. Ave Maria, cheia de graça, o Senhor é convosco. Bendita sois vós entre as mulheres, e bendito é o fruto do vosso ventre, Jesus. Santa Maria, Mãe de Deus, rogai por nós, pecadores, agora e na hora da nossa morte. Amém. Ave Maria, cheia de graça, o Senhor é convosco. Bendita sois vós entre as mulheres, e bendito é o fruto

Obrigada, Senhor, por nessa novena relembrar o nosso coração que não é a preocupação com a morte que deve nos mover, mas sim o nosso dia a dia, o encontro diário contigo, a vivência do amor em casa, a oração, a fraternidade que vivemos a cada amanhecer, no ordinário da nossa vida. Essa sim deve ser a nossa preocupação, de vivermos os nossos dias na tua presença, de vivermos os nossos dias sendo verdadeiramente a imagem e a semelhança de Deus, de vivermos os nossos dias sendo sua presença que acolhe, sendo o seu olhar, o seu sorriso, aonde o Senhor nos mandar. Não precisamos ter medo, não precisamos ter medo, irmãos. O Senhor está conosco, nos guiando e nos cuidando em todos os momentos da nossa vida. E que alegria nossa termos à nossa frente Nossa Mãe Maria Santíssima, a Senhora da Esperança, a Senhora Auxiliadora, a Senhora do Perpétuo Socorro que nos encontra em todas as nossas necessidades. E juntos dela, continuarmos trilhando esse nosso caminho de santificação aqui na Terra. E juntos dela, levados por ela, pela graça da misericórdia do Senhor, sermos pelas mãos de Nossa Senhora, levados ao encontro com Jesus, no tempo que não sabemos qual é, da forma que também não sabemos. Mas o que nós sabemos é que nós queremos preparar o nosso coração para esse encontro. E junto de Nossa Senhora, temos tudo que precisamos aprender para que isso aconteça. Aprendermos com Nossa Mãe a sua humildade, a sua obediência, a sua firmeza na fé, a sua perseverança na oração, a prosseguirmos, a continuarmos. E amanhã, se Deus quiser e Ele permitir, a gente se encontra para juntos continuarmos na nossa novena de 9 meses com Maria. Até lá, se Deus quiser!

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7: 10:27.

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3: Capital.
2: 10h42.
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4: Hora Certa Capital.
5: 10h53.
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8: Hora certa, Capital. 11:05.

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Comunicação. Bom dia para você que está com a gente também pela internet, no nosso site miliciadaimaculada.org.br, através do aplicativo Imaculada Play, no áudio da TV Imaculada e também pela Alexa. Que Deus abençoe você e sua família, começando este novo dia com muita gratidão a Deus e muito amor, né? Muita alegria em estarmos juntos em mais um dia. Eu, Leandro Barçan, na apresentação. Com muito carinho, com alegria, estamos juntos. E os trabalhos técnicos de Rivaldo Chagas. Bom dia, Rivaldo. O Evangelho em primeiro lugar. Coisa linda, né? Que você tenha um dia maravilhoso na presença de Jesus e Maria. Deus te ilumine, te faça muito feliz nesse dia 23 de setembro de 2026. Quarta-feira, estamos na metade da semana, hoje vivendo a memória de São Pio de Pietrelcina, presbítero, que nós chamamos de Santo Padre Pio, né? Carinhosamente, rogai por nós, santo muito importante na história também da Milícia da Imaculada, na vinda do Frei Sebastião para o Brasil, com aquela história linda, né? O relato do Frei Sebastião, testemunho dele abençoando a imagem de Nossa Senhora, dizendo que visitaria muitas vezes o Frei Sebastião aqui na missão no Brasil. Maravilhoso, né? Poder hoje celebrar Santo Padre Pio de Pietrelcina. Hoje também é dia de São Lino, Papa, rogai por nós. E nesse dia 23, no calendário civil, tem várias memórias aqui, comemorações, hein? Hoje é dia dos filhos, então parabéns para vocês, para nós, né, que somos filhos e que você que tem filhos, dê aí aquele abraço, um beijo carinhoso e dê parabéns aos filhos, né, dia dos filhos. Hoje também é dia do soldador, parabéns, dia nacional dos profissionais de nível técnico, parabéns, é dia internacional das línguas de sinais, hoje também é o dia do sorvete. Dia do técnico industrial, parabéns. Muitos técnicos, hein? Hoje também é o dia do técnico em edificações, parabéns. Dia de combate ao estresse e é dia internacional contra a exploração sexual e o tráfico de mulheres e crianças. E vamos juntos com a nossa liturgia diária. Primeira leitura está em Provérbios, capítulo 30, versículo 5 ao 9. Provérbios 30, 5 ao 9. O salmo de hoje é o 118, 119. A vossa palavra é uma luz para os meus passos. Especialmente, né, nesse mês da Bíblia. Vossa palavra é uma luz para os meus passos. O Evangelho está em São Lucas, capítulo 9, versículos 1 ao 6. Lucas 9, 1 ao 6. Enviou-os a proclamar o reino de Deus e a curar os enfermos. A mensagem central do Evangelho de hoje, desta quarta-feira. E a nossa pergunta para a sua interação aqui no programa. Hoje celebramos Padre Pio, que dizia a famosa frase: reze, espere e não se preocupe. Reze, espere e não se preocupe. Em meio às ansiedades do dia a dia, como você consegue treinar o seu coração para entregar as preocupações nas mãos de Deus? Em meio às ansiedades do dia a dia, como você consegue treinar o seu coração para entregar as preocupações nas mãos de Deus? Você vive preocupado, preocupada? Ou você consegue entregar essas preocupações nas mãos de Deus, confiar no nosso Deus de amor e de misericórdia, na sua infinita providência, né, sobre a nossa vida? Momento para você fazer essa reflexão também, confiar como Padre Pio, Santo Padre Pio dizia, né? Reze, espere e não se preocupe. É o que nós desejamos, não é? Viver uma vida mais tranquila, sem, não importa a idade, a fase da vida, sempre teremos situações difíceis a enfrentar, não é? Mas que não tenhamos como uma grande preocupação que tire até o sono. Possamos confiar no Senhor e esperar nele. Daqui a pouquinho teremos a coroa de São Maximiliano Maria Kolbe, convidando você também a registrar suas intenções, tá? Nosso WhatsApp é o 11 98904 3747.
11 9

0: 8904-3747. Queremos te ouvir aqui, a sua mensagem de voz, de texto. Fique à vontade. Daqui a pouquinho também teremos Palavras que Não Passam com o Padre Zezinho. Depois da 1 da manhã, nosso momento Você no Coração da Mãe, com Frei Sebastião renovando a consagração à Nossa Senhora, Padre José Allen. Muita coisa boa para você neste novo dia, nesta quarta-feira. É o programa Igreja no Rádio que está apenas começando. Fique conosco.
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dia 23 de setembro. E vamos ao pensamento de São Maximiliano Kolbe, número 150 dos seus escritos. Realizando a vontade da Imaculada, nós realizamos, por isso mesmo, a vontade de Deus. E a nossa reflexão de hoje, a igreja celebra a festa de São Pio de Pietrelcina, um frade capuchinho italiano, reconhecido pelos estigmas de Cristo que carregou por 50 anos. Famoso por sua intensa vida de oração, longas horas no confessionário e dons místicos, como a bilocação, ele fundou a Casa Alívio do Sofrimento, um hospital de referência para o mundo. Faleceu em 1968 e foi canonizado em 2002, chamado de o Santo dos Estigmas. Meu irmão, minha irmã, a Virgem Maria ocupou um lugar especial na vida de Padre Pio. Dela ele dizia: que Maria converta em alegria todas as dores da tua vida, que seja a razão da tua existência e te guie ao porto seguro da salvação. Também, palavras dele, modelo e inspiração nas virtudes. Também dizia: a âncora que te socorre nas dificuldades. Ele era um grande intercessor, divulgador e defensor do Santo Rosário. Padre Pio de Pietrelcina testemunhava que era em sua vida a arma de defesa e salvação, doada para lutar contra as ciladas do inimigo infernal, e pedia: ame a Virgem e reze o Rosário, que é a arma contra os males do mundo de hoje. O Rosário é a arma para estes tempos tão difíceis. Amai Nossa Senhora e fazei com que a amem. Sempre reze o Rosário e recite tantos quanto puder. Então, irmãos, consagramos-nos a Maria Santíssima, como Padre Pio, amemos intensamente a Virgem Maria com todas as forças do nosso coração, dizendo: Maria, eu te amo. Mãe, ajuda-me. Que Santo Padre Pio interceda por você na sua caminhada de fé, e é um grande exemplo para que não desistemos, né? Não podemos desistir, jamais, lutar sempre, pois temos uma Mãe Celestial, uma Mãe poderosa que intercede por nós, e esses grandes irmãos que são nossos auxiliadores também. Santo Padre Pio, rogai por nós. Rezemos por você e sua família e pela Igreja no mundo inteiro, pela paz. Ave Maria, cheia de graça, o Senhor é convosco. Bendita sois vós entre as mulheres e bendito é o fruto do vosso ventre, Jesus. Santa Maria, Mãe de Deus, rogai por nós, pecadores, agora e na hora de nossa morte. Amém. Vamos ouvir Padre Zezinho, História de Maria. Bom dia.

Agora 0:17. Que Deus abençoe seu dia. Obrigado pela sua companhia, sua audiência tão querida. Um abraço aqui para os nossos irmãos e irmãs que já estão escrevendo, mandando áudio. Um abraço para Ninou de Osasco, São Paulo. Bom dia, Ninou. Bom dia também a Suzete Monte em Fortaleza. Bom dia, Zilda Souza, também de Fortaleza.

Irmão e irmã, façamos catequese. Tente pensar comigo. Alguém nos quis aqui e nos deu a chance de sermos felizes, estarmos satisfeitos ou insatisfeitos já é outra questão. O autor de tudo nos deu capacidade de conviver, além de viver. Deu a capacidade de pensar, de amar, de realizar nossos sonhos. Por enquanto, tudo o que podemos dizer é que realmente existimos. O que faremos com nossa vida só depende de nós. 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A decisão é nossa. Cantem comigo.

0: dia! Bom dia!
1: Bom dia!
0: Zero hora 23 minutos. Bom dia, obrigado pela sua companhia, pelas emissoras que formam a Rede Imaculada de Comunicação. É sempre um motivo de muita alegria para nós estarmos juntos pelas ondas do rádio e também da internet. Um abraço carinhoso para você que ouve a Rádio Imaculada 1490 na Grande São Paulo, para o Brasil. Um abraço também aos nossos irmãos e irmãs que estão com a gente pela Rádio Pajeú FM de Afogados da Ingazeira, Pernambuco. A Rádio Santa Cruz de Pará de Minas, Minas Gerais. Rádio Dom Bosco FM de Fortaleza, Ceará.

ligado também em São Raimundo Nonato, no Piauí, a Rádio Cultura FM, a Rádio Web Rádio Magnífica de Biritinga, na Bahia, também a Web Rádio Dom Orione, de Fortaleza, Ceará. Vou lembrar aqui a perguntinha para você participar também com a gente hoje. A igreja celebra Santo Padre Pio de Pietrelcina, que dizia a famosa frase: reze, espere e não se preocupe. Em meio às ansiedades do dia a dia, como você consegue treinar o seu coração para entregar as preocupações nas mãos de Deus? Fique à vontade, o WhatsApp é o 11 98904 3747, 11 98904 3747. Participe. Vamos dedicar para você essa próxima canção. Mandamos mais abraços aqui para obrigado a Deise Mafra de Jarinu, no interior de São Paulo. Bom dia, obrigado Deise pela mensagem. Também a Yolanda da Silva de Maceió, Alagoas. Obrigado. A Maria Eliette de Guajará, Amazonas, que hoje está rezando em especial pelo seu filho, que está fazendo aniversário de 19 anos. Que Deus o abençoe, seja muito feliz. Felicidades para ele, muita saúde e realizações, tá bom? E ainda dedicamos para Simone de São Paulo e para Rosângela de Mauá, São Paulo. Obrigado também ao Alexandre e a Cláudia de Rebouças, Paraná. Vamos ouvir Padre Duda cantando Sete Rosários. 0:25. Bom dia.

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2: 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Queremos agradecer todos que estão participando nesse mês da Bíblia, da nossa obra de evangelização, fazendo a sua doação espontânea, ajudando a obra a chegar a mais e mais corações pelos meios de comunicação. Quero agradecer aqui e lembrar que o ganhador da Bíblia ontem, dia 22, Amadeu Aparecido dos Santos, de Atibaia, São Paulo. Parabéns, parabéns, Amadeu. Que Deus abençoe muito você e sua família. Obrigado aí pela participação na nossa obra. E nós lembramos que no dia 21 foi Jesus Ribeiro dos Santos, de Brasília, Distrito Federal. E no domingo, a ganhadora da Bíblia foi a Teresa Cristina, de São Paulo. 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

0: Rezemos juntos a coroa em oração, a coroa de São Maximiliano Maria Kolbe, com você e por você, meu irmão, minha irmã, percorrendo um lindo caminho deste grande santo, fundador da Milícia da Imaculada. Iniciando com um pensamento retirado dos seus escritos. O pensamento de hoje está no 164, número nos escritos. Você pode acessar também no nosso site esses pensamentos, tá? Tocando lá em consagração a Nossa Senhora, miliciadaimaculada.org.br, tá bom? Toque lá em espiritualidade, consagração a Nossa Senhora. Todos os dias tem os pensamentos. O pensamento do dia e a reflexão com a oração também da consagração. E ele diz: consagremo-nos totalmente à Imaculada, para que ela queira servir-se de nós como instrumentos para salvar e santificar as almas. Conquistemos os corações para ela, porque onde ela entra, penetra a graça divina, e a esta seguirão a salvação e a santificação. Lindo demais, né? Que possamos ser esses instrumentos nas mãos da Mãe Imaculada, levando o seu Filho Jesus a tantos corações. Então iniciemos, em nome do Pai, do Filho e do Espírito Santo. Amém. Lembrai-vos, ó Puríssima Virgem Maria, que jamais se ouviu dizer que algum daqueles que têm recorrido à vossa proteção, implorado o vosso auxílio e reclamado vosso socorro, fosse por vós desamparado. Animado com igual confiança a vós, Virgem das Virgens, como a mãe recorro, a vós me aproximo, e gemendo sob o peso dos meus pecados, me prostro aos vossos pés. Não desprezeis as minhas súplicas, ó Mãe do Filho de Deus, mas antes as atendei e ouvi propícia. Amém. Vamos começar rezando por você que nos ouve, sempre com muito carinho, pelas emissoras que compõem a Rede Imaculada de Comunicação, pela Rádio Imaculada, você que está aí com a gente, fazendo companhia, recebendo, né, essa programação com tanto carinho, acolhendo a nossa programação. Muito obrigado pela sua audiência, pela sua companhia em mais uma madrugada, viu? E vamos rezar, colocar em oração todos vocês, irmãos e irmãs, rezando por você que nos ouve, pela sua família, pela sua intenção particular. Rezo aqui pela Milena Rosângela, de São Paulo, capital. Bom dia. Nossas orações por você, Milena, e também celebrando São Padre Pio de Pietrelcina. Vamos rezar juntos, pedindo a sua intercessão também, né? Ele que dizia: reze, respire e não se preocupe. Obrigado, Milena. Também nós rezamos pela Helena de Santos, São Paulo. Nesta primeira invocação também, né? Sendo solidários às famílias das pessoas, né, que perderam a vida naquele acidente em Santa Catarina. O cantor Rick, da dupla Renner, que ia completar 60 anos agora em dezembro, e mais 4 pessoas. Vamos rezar pedindo consolo para essas famílias, essas 5 pessoas. Vamos pedir força, né, e fé, confiança. Famílias cristãs, né, que têm muita fé. Ele mesmo compôs tantas e tantas canções, na maioria românticas, mas muitas com um teor de fé, né, de confiança em Deus, de amor a Deus. Então vamos agradecer a Deus pelo trabalho realizado pelo cantor Rick. E tô achando aqui, procurando o nome dele certinho, né, pra gente falar o nome. Geraldo Antônio de Carvalho, conhecido como Rick, né, que nasceu em Tocantins em 5 de dezembro de 1966. E logo cedo se mudou com a família para Brasília, com 6 anos. E ali começou a cantar em bares aos 9 anos, hein? Bem cedo começou a cantar com a irmã. E foi aí uma longa caminhada de muitos sucessos. Então vamos rezar pedindo descanso eterno do Rick, juntamente com os tripulantes, né? O empresário Bruno Avelar, que recentemente tinha se casado, pelo videomaker o Paulo Soares, o piloto Antônio de Araújo e o copiloto Leopoldo Teixeira. Peçamos então que Deus abençoe essas famílias enlutadas. São Maximiliano Maria Kolbe, rogai por nós. Ó Maria concebida sem pecado, rogai por nós que recorremos a vós, e por todos quantos não recorrem a vós, especialmente pelos inimigos da Santa Igreja, e por todos quantos são a vós recomendados. Vamos rezar também, colocando em oração todos os enfermos, pedindo a saúde do corpo, da alma e da mente, né? Rezamos pelos profissionais da saúde, pelos cuidadores, pelos que trabalham em hospitais, fazendo seu plantão, rezemos pelos socorristas, pessoal do SAMU, todos que trabalham pelo bem-estar do próximo, né? Vamos rezar então, pedindo a intercessão de São Pio, de Pietrelcina, Santo Padre Pio, neste dia seu, né? Tão especial. Pedimos a sua intercessão também na nossa oração de hoje. E rezamos com as intenções de nosso ouvinte Breno Neri, de Belém do Pará. Breno diz aqui: amanhã, aniversário da minha esposa Gabriela Silva, que está completando 33 anos de idade, que Nossa Senhora a Imaculada abençoe ela todos os dias de sua vida. Ela que é gestante, né? Então, um grande abraço. Nossas orações, Breno, para sua esposa Gabriela. Também pelo Milton Gomes, da Praia Grande, litoral de São Paulo. Ele reza pela alma das avós Nicolina Ferreira e Maria Camila de Jesus, e também pela paz na sua família. São Maximiliano Maria Kolbe, rogai por nós. Ó Maria concebida sem pecado, rogai por nós que recorremos a vós, e por todos quantos não recorrem a vós, especialmente pelos inimigos da Santa Igreja, e por todos quantos são a vós recomendados. Rezemos pela paz mundial também, pelo fim dos conflitos, das guerras, as pessoas refugiadas, cristãos perseguidos, quantas pessoas sofrem por conta desta guerra terrível, tantos países em guerra. Vamos também rezar pelo Pedro Chaves, de Concórdia do Pará, no estado do Pará, e toda a sua família. Obrigado, meu irmão, pela audiência e pela mensagem. E vamos ouvir também a Maria Roberta, de São Paulo. Bom dia, Maria Roberta. Obrigado pela mensagem aqui pra gente, através do WhatsApp.
1: Bom dia, meu amigo. Seja bem-vindo na minha casa mais uma vez. Salve Maria Imaculada. Um abraço da Maria Roberta. Quero mais uma vez rezar pela princesinha Ana Luísa, por você, pela Amanda, Dona Eulália, pelas cinco famílias que perdeu um ente querido, né? Que Deus dê força a Geralda, a esposa do Rick, a esposa de todos, e os filhos, que Nossa Senhora abençoe. E eu nunca pensei que uma música que o Rick fez em homenagem a João Paulo hoje parecesse tanto para ele, né? Que eu tenho certeza que ele está com Deus. Então eu quero oferecer essa coroinha de São Maximiliano para a alma deles também. São Maximiliano Kolbe, rogai por nós. Ó Maria concebida sem pecado, rogai por nós que recorremos a vós, e a todos aqueles que não recorrem a vós, especialmente pelos inimigos da Santa Igreja, e por todos quantos são a vós recomendado. Fica com Deus, meu amigo.
0: Amém, Maria Roberta. Deus abençoe, viu, você e toda a família, todos os carmelitas, viu? Nossas orações. Que Deus conforte, né? Todos os fãs também, muitos fãs, pessoas que admiravam muito o trabalho do Rick, né? Vamos rezar também aqui com rezando pela união e a santificação de todas as famílias, pelas crianças, pelos jovens, pelos casais, pelos estudantes. Rezemos pelos idosos, pelos que estão esperando uma aposentadoria, estão enfrentando momentos difíceis na saúde. Coloquemos tudo isso no coração de Deus, sob a intercessão de São Maximiliano Kolbe e de Nossa Senhora. Vamos rezar também com intenção de Nosso ouvinte Deise Mafra, de Jarinu, São Paulo. Bom dia, Leandro. Peço pela saúde da minha mãe, Célia, que está com depressão, e pela família do cantor Rick, que Deus conforte os corações deles, e pela saúde da minha tia, Miris, e pela minha saúde, pela saúde da minha prima, Fernanda. Deus abençoe, Deise. Obrigado pela mensagem, por rezar conosco. Vamos ouvir mais um áudio agradecendo Vivinho, de Jacaré dos Homens, Alagoas. Bom dia, Vivinho.
2: Bom dia. Eu peço oração para a paz do mundo inteiro, pelas almas do purgatório e pela saúde do meu amigo J.B. Dom, minha esposa Graça, meu amigo Tony Monteópolis, e Luciano Santana do Ponema, Maldi Maravilha, Cristiano, seu Cigenuário, Vande Ferreira, Rosângela, Leonardo Severino, Adailson, Maria da Ribeira, Maria Rodrigues e Josué, Adailson, Luiz Edmilson, Sr. Josias, também vai para Tereza e Helena, Fátima do Caetu, a Pretinha, Aurita de Montrópolis. E todos vocês aí, Imaculada, Devinho, Jacaré dos Alagoas, abraço.
0: Amém, Deus abençoe, meu irmão. São Maximiliano Maria Kolbe, rogai por nós. Ó Maria concebida sem pecado, rogai por nós que recorremos a vós, e por todos quantos não recorrem a vós, especialmente pelos inimigos da Santa Igreja, e por todos quantos são a vós recomendados. Rezemos também pelos nossos milites colaboradores da Milícia da Imaculada. Muito obrigado ao Fernando José Gonçalves Júnior, de Conselheiro Lafayette, Minas Gerais, que reativou seu cadastro, e da sua mãe, Maria Helena Zebral, também de Conselheiro Lafayette, reativou o cadastro. Muito obrigado, então, a mamãe e o papai, a mamãe e o filho, né? A Maria Helena Zebral e o seu filho, Fernando José Gonçalves Júnior, Conselheiro Lafayette, Minas Gerais. Todos os milites colaboradores, representantes, voluntários e funcionários, suas famílias, suas intenções particulares. Rezemos com fé, também colocando em oração aqui a Maria Guerra de São Paulo, Vila Prudente. Bom dia.
3: Bom dia, Leandro. Você falou que hoje é o dia dos filhos. Eu rezo pelos meus filhos, Luiz, Marcelo, Márcia, Cristina e Ana Maria, e por todos os filhos, que Deus abençoe. Peço também por esses que perderam a vida no desastre do helicóptero, que Deus deu conforto para as famílias. Peço também pela paz do mundo. Peço também por todos os meus vizinhos, por todos vocês da Milícia da Imaculada. São Maximiliano Maria Kolbe, rogai por nós. Ó Maria concebida sem pecado, rogai por nós que recorremos a vós, e por todos quantos não recorrem a vós, especialmente pelos inimigos da Santa Igreja e por todos quantos são a vós recomendados. Salve Maria Imaculada.
0: Salve Maria Imaculada. Um ótimo dia, Maria Guerra. Muita saúde, muita paz. Obrigado por rezar conosco. Também nós vamos rezar pelo Diego de Pará de Minas, em Minas Gerais. Pelas intenções da Leia do Guarujá, no litoral de São Paulo. Bom dia, Leia. Rezamos por você, viu? Coloque em oração, então, toda a sua família e pedindo a intercessão de Santo Padre Pio, rogai por nós. Também vamos rezar pelo Alexandre e a Cláudia, de Rebouças, no Paraná. E vamos ouvir também a intenção da nossa ouvinte Yolanda da Silva, de Maceió. Bom dia.
4: Bom dia, meus irmãos, com a paz de Jesus, amor de Maria, benção papai, benção mamãe, só gratidão. Bom dia, com a paz de Jesus, amor de Maria, agora eu vou me deitar com Deus, a Virgem Maria. Amanhã, outro dia, já pertence a Deus, daqui a pouco. Fique com Deus, a Virgem Maria, meus irmãos, que é Yolanda Silva de Maceió Alagoa, Vergel. Sou gratidão, meu papai. Amém. Reza pela minha família, pelos meus filhos, pelo meu casamento, pelos meus netos, pela minha nora, que está acostumada com ela nesse instante, que meu filho não está com ela, mas ela vai ser minha nora. Ela mostrou a barriguinha dela, a coisa mais linda, já está grandinha. Ela tirou o ultrassom, não deu para ver, mas o médico disse que, que acho que é um menino, né? Pelos meus netos, pela família do meu marido, pelo filho chamado Pedro, para vocês da minha escola, para o local, para aqui todo mundo inteiro, para os ministros da Eucaristia, os ministros colaborados para o mundo inteiro, para o Beto e aqui, para vocês todos da Melissa aí, viu? Amém, para o meu filho, amém.
0: Amém. Deus abençoe Yolanda, toda a sua família, viu? Também pela Maria Eliette de Guajará, Amazonas. Hoje rezando pelo seu filho, o Elias Rosa de Araújo, que está celebrando seus 19 anos. Que ele seja muito feliz e você também tenha muitas alegrias através do seu filho, viu? A realização nossa, né, é dos filhos. Eles se realizam, são felizes, têm saúde, prosperam e nós celebramos, né? Nós, realmente a nossa alegria são nossos filhos bem e com saúde. São Maximiliano Maria Kolbe, rogai por nós. Ó Maria concebida sem pecado, rogai por nós que recorremos a vós e por todos quantos não recorrem a vós, especialmente pelos inimigos da Santa Igreja e por todos quantos são a vós recomendados. Pelos nossos irmãos em situação de rua, desempregados, né, os marginalizados, dependentes químicos, todos que estão nos abrigos, nas ruas. Rezamos também com as intenções de Joselene de Clevelândia, no Paraná, as intenções da Eliane de Conceição do Canindé, no Piauí, pela Clarice de São Paulo, capital, pela Caroline de Belém do Pará, Caroline Moraes. Também pedimos por Maria do Carmo, de São José dos Campos, São Paulo. E as intenções também de Eleni Mota, de Fortaleza, no Ceará. Bom dia.
5: Bom dia, Leandro. Minhas intenções é pela minha família, dois filhos, minha nora, meu genro, meu esposo e para mim e para vocês aí da Milícia Imaculada. Peço também oração para minha irmã Edna, né? E para todos os ouvintes da Milícia da Imaculada. São Maximiliano Maria Kolbe, rogai por nós que recorremos a vós. Ó Maria concebida sem pecado, rogai por nós que recorremos a vós. E por todos quantos não recorrem a vós. Especialmente pelo inimigo da Santa Igreja e por todos quantos são a vós recomendado. Amém. Paz e bem. Salve Maria Imaculada. Eleni Mota de Fortaleza.
0: Amém. Eleni, Deus abençoe. Muito obrigado pela participação, por rezar conosco, tá? Vamos rezar também pelo Papa Leão XIV, por toda a Igreja no Brasil e no mundo, pelos bispos, padres, religiosos e religiosas, leigos e leigas, consagrados, consagradas, pelos diáconos, pelos ministros extraordinários, pelos coroinhas, né, acólitos, pelos cerimoniários, por todos que ajudam no altar. Rezamos também pelo Daniel Rodrigues, de Divinópolis, Minas Gerais, esposa da Dilva, sua filha Júlia, pela sua mãe, pelas almas da sua família e proteção, pela alma do seu genro Lucas Teles. Pela Jussiara, de Jequié, Bahia, juntos em oração, pela conversão dos pecadores, ela coloca, pelas almas, pelo clero, pelas famílias enlutadas, pelo meu esposo Luiz, que está com insônia, pelos meus filhos Jorge, André e Rafael, que a Virgem Imaculada interceda e proteja eles. Vamos ouvir a intenção da Maria Lúcia de São Vicente, São Paulo. Bom dia.
6: Bom dia a todos os ouvintes da Rádio Imaculada. Rezo por todos os padres, locutores, todos os meus familiares. São Maximiliano Maria Kolbe, rogai por nós. Ó Maria concebida sem pecado, rogai por nós que recorremos a vós e por todos quantos não recorrem a vós. especialmente pelos inimigos da Santa Igreja e por todos quantos são a vós recomendados. Salve Maria Imaculada.
0: Salve Maria Imaculada, muito obrigado. Maria Lúcia, vamos rezar pelos projetos da Milícia da Imaculada, por este mês da Bíblia, né? Mais um mês bonito, temático da nossa igreja, e rezemos por toda a nossa obra de evangelização, todas as necessidades da obra, com 52% das doações deste mês. Vamos rezar pedindo a divina providência sobre a nossa obra, para que ela consiga honrar com todas as suas obrigações deste mês, para que as revistas sejam publicadas, né, levadas até, cheguem bem na casa dos Milites, a carta do Frei Sebastião. Muito obrigado você, Milite, por ajudar a evangelizar, viu? Com a intercessão de São Padre Pio de Pietrelcina, de São Maximiliano, então, pela nossa obra. Vamos rezar também pela Rosângela Fernandes, de Mauá, São Paulo. Também reza com a gente a Suzete Monte, em Fortaleza, no Ceará. Também vamos pedir pelo Gilberto Pereira, de Maceió, Alagoas. E as intenções da Andréia, na Alemanha, e ainda da Soledade de Atalaia, Alagoas, pela sua saúde, recuperação da sua saúde. São Maximiliano Maria Kolbe, rogai por nós. Ó Maria concebida sem pecado, rogai por nós que recorremos a vós, e por todos quantos não recorrem a vós, especialmente pelos inimigos da Santa Igreja, e por todos quantos são a vós recomendados. Rezemos pelos trabalhadores, por todos que estão agora no trabalho, na estrada, né, motoristas, caminhoneiros, porteiros, vigilantes, né, todos que estão agora fazendo o seu plantão também. Rezemos pelos desempregados, por aqueles que estão endividados, preocupados, né, com a situação financeira, pelos profissionais liberais, comerciantes, micro e pequenos empresários. Rezemos por todos que empregam, mais e mais empregos para a população, né? Melhores condições de trabalho também. Vamos rezar pela Fátima de Rio Largo, em Alagoas. O Marcos de Oliveira César, de São Paulo, que diz aqui: bom dia, Leandro e Rivaldo. Hoje minhas intenções são pelas pessoas que sofrem de depressão e ansiedade, desesperança e insônia. Que continuem seus caminhos com fé em Deus e não deixem de acompanhar a Rádio Imaculada e os ensinamentos do Frei Sebastião. Isso me ajudou muito e ainda me ajuda. Então rezemos com você, Marcos de Oliveira César, por todos esses irmãos que sofrem. São Maximiliano Maria Kolbe, rogai por nós. Ó Maria concebida sem pecado, rogai por nós que recorremos a vós, e por todos quantos não recorrem a vós, especialmente pelos inimigos da Santa Igreja, e por todos quantos são a vós recomendados. Rezemos pela nossa conversão pessoal e a conversão de todos os pecadores. Vamos rezar pelo Joaquim. Obrigado, Joaquim, lá no bairro Industrial, em Contagem, Minas Gerais. Para o seu irmão Geraldo, ficou, bateu a cabeça e está com muita tontura. Está no CTI. Então rezamos por ele, pelo Geraldo, pela sua esposa Lourdes, está passando muito mal. Orações para que ela melhore e para todos da família. Deus abençoe, Joaquim, obrigado. Rezemos aí pelo irmão Geraldo e todos que estão no leito de hospital. Pelo Ninou de Osasco, São Paulo, que reza mandando um abraço para todos nós, obrigado. Rezando pela sua família e todos os amigos e amigas, né? São Maximiliano Maria Kolbe, rogai por nós. Ó Maria concebida sem pecado, rogai por nós que recorremos a vós, e por todos quantos não recorrem a vós, especialmente pelos inimigos da Santa Igreja, e por todos quantos são a vós recomendados. Vamos rezar também pelas vocações sacerdotais, religiosas e leigas, pelas intenções da Valmira Santos, de Luziânia, Goiás, o Jader Paulo, taxista de Belém do Pará. Bom dia, meu irmão, rezamos por você, por todos os taxistas, por toda a família. Também pela Dina de Mauá, São Paulo. E ainda Eliane de Ávila, de Conselheiro Lafayette, Minas Gerais. E ainda vamos ouvir aqui o Adeildo Brás de Major Isidoro, Alagoas. Bom dia.
7: Bom dia, Leandro. Salve Maria Imaculada. São Maximiano Maria Cube, rogai por nós. O Maria concebida sem pecado, rogai por nós que recorremos a vós. E por todos quantos não recorrem a vós, especialmente pelos inimigos da Santa Igreja. E por todos quantos são a vós recomendados. Amém. Adeildo Brás, Major Isidoro.
0: Amém. Muito obrigado. Deus abençoe, Adeildo. Também vamos rezar pelas almas dos milites e ouvintes, todas as famílias que sofrem, né? Pelo descanso eterno desses irmãos que faleceram e pelas almas do purgatório. Vamos rezar também com as intenções da Júlia de Santos, litoral de São Paulo, pela sua saúde, especialmente, né? A sua proteção e do seu filho Marcos. Que Deus abençoe muito todas as suas intenções, Júlia. Bom dia. E bom descanso, viu? Para um ótimo dia de trabalho. São Maximiliano Maria Kolbe, rogai por nós. Ó Maria, concebida sem pecado, rogai por nós que recorremos a vós. E por todos quantos não recorrem a vós, especialmente pelos inimigos da Santa Igreja, e por todos quantos são a vós recomendados. E nessa última invocação, vamos agradecer todas as bênçãos, graças, tudo que temos e somos, pelo dom da vida, né? Pelo ar que respiramos, pela natureza, por todas as coisas maravilhosas que podemos presenciar neste mundo, né? Todas as alegrias e também as tristezas, as dificuldades que nos fazem melhores, né? Que nos fazem mais humildes e que nos ajudam a crescer mais como pessoas. Vamos ouvir a intenção da Vanessa Camargo, de São Paulo, capital. Bom dia, Vanessa.
8: Boa noite, Leandro. Eu coloco a minha intenção nesta noite pela minha cura e libertação dessa infecção hospitalar que eu peguei durante a minha cirurgia. São Maximiliano Maria Kolbe, rogai por nós. Ó Maria concebida sem pecado, rogai por nós que recorremos a vós e por todos quantos não recorrem a vós, especialmente pelos inimigos da Santa Igreja e por todos quantos são a vós recomendados. Salve Maria Imaculada.
0: Salve Maria Imaculada, que Jesus abençoe, viu, a sua saúde. Vamos ao telefone. Alô, bom dia.
9: Com quem eu falo, meu amigo?
0: Leandro Barçan, bom dia, quem fala?
9: Leandro Barçan, eu sou da cidade de Sarutaiá.
0: Sarutaiá, qual que é seu nome?
9: José Carlos Borges Caetano. Eu sou milite aí há, acho que há uns 30 anos já, meu amor, meu amigo.
0: Que legal.
9: Há muito tempo eu acompanho, né? Esse mês eu não fiz a contribuição ainda, certo?
0: Certo. Tudo bem.
9: Eu tô muito ruim de saúde, meu amigo. Eu caí de costas em cima da calçada, tô todo quebrado, não posso se movimentar direito, certo? E eu tô muito triste, meu Deus, com isso aí.
0: Sim, imagino. José Carlos, e vamos rezar pela sua saúde, pela sua recuperação. Você conseguiu o atendimento médico?
9: Sim, senhor. Eu já estou fazendo tratamento, sou ortopedista, né?
0: Sim. Fazendo tô fisioterapia também, né?
9: Mais ou menos, mas com muito cuidado, essas coisas todas, certo?
0: Sim.
9: Então eu moro sozinho aqui na cidade, não tenho que trabalhar, estou sofrendo muito, viu? Eu queria ir, o meu filho mora aí em São Paulo. O dia que eu for em São Paulo, eu vou ver se consigo chegar até São Bernardo para conhecer o senhor aí, viu?
0: Ah, será uma alegria tê-lo aqui com a gente, viu? Venha sim. Estimamos melhoras para o senhor. José Carlos, que você fique ótimo, tá? E conte aqui com a nossa oração. Deus abençoe muito.
9: Eu quero que o senhor reze por mim, que eu estou muito triste aqui, viu, meu amigo? Eu estou sofrendo muito, sozinho.
0: Sim.
9: Mas eu quero visitar, conhecer você, o senhor, não sei como é que eu tenho que falar.
0: Ah, imagina, mas... pode chamar de você.
9: Pode chamar de você, né?
0: Sim.
9: Eu sou desde 1900, não sei se é 96 ou 98.
0: Nossa, bem no comecinho da obra, né? E você
9: eu
0: ouve...
9: Eu falei uma época que o banco aqui fechou e não tinha lotérica, tive um intervalo grande sem depositar, viu, meu amigo? Porque a cidade fica... Era estrada de terra, para ir na cidade mais próxima era 34 quilômetros, né?
0: É. E
9: agora, senhor... pelo menos agora apareceu aqui na minha cidade uma casa lotérica, eu já posso fazer esse trabalho de novo, né?
0: Graças a Deus, isso ajuda muito, né?
9: Graças a Deus.
0: O senhor está próximo de Fartura, né? O senhor ouve a Rádio Nova Voz?
9: Isso, bem perto de Fartura, justamente é uns 20 quilômetros, 30 quilômetros, mais ou menos, né? Eu ouço vocês pela rádio, pela...
0: Nova Voz?
9: Repetidora de Fartura, é a Nova Voz.
0: Nova Voz só FM.
9: Da meia-noite às 5 da manhã, só depois que acaba a transmissão da gente aqui, certo?
0: Sim.
9: Porque só vou ter medo dela e a gente... O senhor desculpa, eu tô falando gaguejando tudo, porque eu tô muito ruim, viu, meu amigo?
0: Ai, imagino. Bom, José Carlos, vamos pedir então pela sua saúde, a intercessão de Nossa Senhora e de São Maximiliano Kolbe, que o senhor amilite há tantos anos, que o senhor tenha uma ótima recuperação e não desanima não, tenha força, coragem, que tudo vai se acertar, viu? Vamos pedir a intercessão de São Pio também, de Pietrelcina hoje, que ele interceda pela sua cura, tá bom? Reza comigo, São Maximiliano Maria Kolbe.
9: Rogai por nós.
0: Ó Maria concebida sem pecado,
9: rogai por nós que recorremos a vós, e por todos quanto não recorrem a vós, especialmente pelos inimigos da Santa Igreja, e por todos quanto estamos recomendados.
0: Amém. Um abraço, José Carlos. Busque aí a paróquia mais próxima, né, para fazer uma visita para o senhor. Peça ao padre para ir aí abençoá-lo, tá? E a pastoral possa ir até a sua casa. Vamos rezar por você. Um abraço, salve Maria Imaculada. E assim terminamos, né, a nossa coroa de oração. Tá vendo que bênção? A ligação do senhor José Carlos em Sarutaiá, no interior de São Paulo, ali perto de Fartura, quase já na divisa, né, de São Paulo com Paraná, naquela linda represa de Chavantes. Então, nossa oração a todos aí da região. Vamos agora receber a oração e a bênção do Frei Sebastião Benito Coalho.
10: Ó Deus, que deste à Igreja e ao mundo São Maximiliano Maria Kolbe, sacerdote mártir, ardente de amor pela Virgem Imaculada e inteiramente dedicado à missão apostólica e ao heróico serviço ao próximo, pela sua intercessão, concedei-nos sem reservas para o bem da humanidade imitar na vida e na morte o Cristo, teu Filho. Amém. São Maximiliano Maria Kolbe, incansável apóstolo da Imaculada, mártir da caridade, patrono dos nossos difíceis tempos, rogai por nós. Pela intercessão da Virgem Imaculada, nossa mãe, pela intercessão de São Maximiliano Maria Kolbe, abençoe-vos, ó Deus Todo-Poderoso, ó Pai, ó Filho e ó Espírito Santo.

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4: Salve Maria Imaculada. Vamos olhar para esse anjo, arcanjo, que se fica um anjo especial. O nome dele significa realmente que ninguém pode se colocar contra Deus. E Miguel Arcanjo é o símbolo desse Deus que derrota o inimigo de cada um de nós. Esse inimigo que procura destruir a vida dentro de nós. Nós chamamos com muitos nomes, mas o identificamos como inimigo de Deus, como inimigo da fé, inimigo de cada um de nós. E Miguel Arcanjo foi escolhido como aquele que através uma energia divina teria força para expulsar bem longe esse inimigo. É proclamado como protetor de todos nós. São Miguel Arcanjo, eu olho para a imagem dele, pela espada, pelas asas, pelos pés, esmagando a cabeça do inimigo. Sinto nele uma força grande que hoje quero implorar para mim, para você, para todos nós. Pedimos a proteção dele para você, Milite. Continua. Eleme-se. Peço a proteção de São Padre Pio, que ele te proteja, te ampare sempre. Obrigado. Salve Maria Imaculada.
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1:13, horário de Brasília. Programa Igreja no Rádio, Evangelho sempre em primeiro lugar. Um dia abençoado para você que está conosco. Que Deus abençoe o seu dia. E vamos juntos, né, colocar em oração todos que estão, tantas famílias, né, que estão agora vivendo a despedida de pessoas queridas neste mais um acidente trágico. A música brasileira mais uma vez sofre mais uma perda irreparável, né? Uma pessoa tão querida, o cantor Rick, da dupla com o Renner. Pedimos que Deus conforte também o Renner, né, e todas as famílias envolvidas nesse acidente lá em Santa Catarina. Serra, né, muita chuva, muita tempestade por lá e mais um trágico acidente. Vamos pedir que Deus conforte esses corações. E lembrando aqui uma palavra do cantor Renner, né, que seguiu uma carreira solo gospel. Ele disse: se eu tivesse que ficar em dupla, ficaria com o Renner. Cada um vai seguir o seu caminho, nada impede que nos juntemos novamente, façamos uma turnê, estamos só dando um tempo, como não teve brigas, tem chance de retorno. Isso foi em 2010, e aí lançou o trabalho solo, né? Trabalhos muito fortes, né? De uma música mais voltada para Deus, para também evangelizar, né? Para tocar os corações, ajudar as pessoas também. Além da canção, das canções animadas, né, sertanejas, mas também se dedicou à música que levava um alento às pessoas, né, um conforto, levava força para a superação. E a dupla voltou em 2018 e na retomada teve o CD Seguir em Frente. O álbum reuniu composições do Rick, incluindo Eu Mereço, Filha, Esse Amor é Você, Nos Bares da Cidade e Como Assim. São músicas lindas. Em 2020, durante o período de isolamento social provocado pela pandemia, Rick e Renner fizeram apresentações ao vivo pela internet e marcou muito. Eles estavam em lives em prol do estado do Maranhão, que arrecadou dinheiro e cestas básicas por meio de doações, e juntas as transmissões ultrapassaram 4 milhões de acessos. E a dupla também lançou outras músicas: Estou Aqui em 2024, Porque o Bruto Chora em 2025, O Caçador em 2026. E a dupla estava aí rodando o Brasil, uma turnê comemorativa em nome da música. Então rezemos por essas pessoas que estavam juntos com o Rick, né? O Bruno Avelar, que fazia pouco tempo, dias, né, de casado, pela sua esposa e pela família. Também o Paulo Soares, o videomaker, o piloto Antônio de Araújo e o copiloto Leopoldo Teixeira. E essa região de Urubici, em Santa Catarina, onde aconteceu esse trágico acidente. E ele estava indo para lá, para a região de São Joaquim, se reunir com o prefeito em uma vinícola na cidade, na Serra de Santa Catarina. Então vamos pedir para que Deus conforte os corações, né, dos fãs, dos amigos, dos músicos e das famílias envolvidas. Muitos ouvintes aqui pedem sempre, né? A gente toca sempre Nossa Senhora Aparecida e essa música que a gente vai tocar agora em homenagem ao Rick, agradecendo a tudo que ele fez pela música católica, pela música sertaneja, né? E também adentrando também as rádios católicas com as canções tão lindas. Recentemente também uma canção com o Padre Fábio de Melo e muitas outras canções que o Rick gravou. Um grande dom, né, de compor lindas canções. Então, homenagem a ele, vamos ouvir Ao Lado de Deus com Rick Renner.

0: 1h23, bom dia para você, já estamos na estação da primavera, que coisa boa, começou às 9 da noite ontem, então queremos que você tenha uma estação da primavera muito especial, muito abençoada, com muitas flores, possamos ser flores também nesse mundo, não é? Levar esperança, amor, levar paz, né? Conforto, ajuda, uma palavra, sorrisos, possamos ter tempos bons aí pela frente, até dezembro, com a graça de Deus, vamos aí celebrando esse nosso tempo bom, de primavera até de 21 de dezembro, hein? Onde chega o verão, então queremos aqui a sua participação também no programa Igreja no Rádio, nosso momento Você no Coração da Mãe, participe com a gente, tá bom? O nosso WhatsApp tá aí à disposição para você rezar, mandar sua mensagem, dar o seu bom dia. Nosso 11 98904 3747. 1h24, bom dia.
1: Bom dia, bom dia,
2: bom dia.
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Momento bom, né, de rezarmos, de sentirmos a presença de Nossa Senhora em nossos corações, esta querida mãe que intercede por cada um dos seus filhos. Participe conosco, nosso WhatsApp, manda o seu áudio, escreva. Queremos partilhar nesse momento com você, receber aqui o seu oi, o seu bom dia, a sua manifestação também, o seu testemunho, o momento que você pode testemunhar, falar de você, do seu coração. Nós temos uma pergunta também no programa todos os dias, né? E a pergunta de hoje, nós vivemos hoje a memória de São Padre Pio de Pietrelcina, que dizia a famosa frase: reze, espere e não se preocupe. Em meio às ansiedades do dia a dia, como você treina o seu coração para entregar as preocupações nas mãos de Deus? Você entrega as preocupações nas mãos de Deus? Ou você acaba sofrendo muito? Esquece, né? Esquece. Às vezes a gente esquece diante da nossa luta interior, das noites escuras da vida, da alma. A gente acaba esquecendo. Temos esse Deus maravilhoso que cuida de cada um de nós. Se a gente parar para pensar, né? As estações, a natureza, tudo tem o seu tempo. Tudo, né? Ela é toda conectada, né? As flores, o vento, a chuva, o sol. Viaja, a luz do sol viaja tantos milhões de quilômetros até chegar até nós. E a gente está aqui, né, recebendo toda essa graça da vida. Possamos também agradecer diante das adversidades, das dificuldades. Faz parte, né, desse ciclo da vida. Queremos agradecer aqui também nossa amiga Milena de São Paulo. Obrigado, Milena, que respondeu a pergunta dizendo: Leandro, nas orações, pedindo muita proteção. É assim que ela faz a sua entrega, né, das preocupações nas mãos de Deus. Obrigado, Milena, pela sua resposta aqui pra gente. E ela disse, né, que tristeza a partida do Rick e toda a comunidade, né, dos músicos no Brasil inteiro choca-se, né, com essa partida tão brusca. Ia fazer 60 anos, muito novo, mas fica aí o legado dele, né, com essas lindas canções e muita esperança para as pessoas também, né, levou através da música. Então, mostrando que uma pessoa de bem, ela consegue, não importa o estilo musical, que é bem disputado, bem difícil, né, de emplacar aí canções, fazer sucesso em meio a sucesso, a dificuldades, ela também consegue transmitir muitas coisas boas para as pessoas, levar Deus também através dos seus versos, das suas canções, das suas composições. É muito bonito, um exemplo, né, para a gente também no dia a dia. A gente vai superando as dificuldades, aprendendo com as quedas e também nos levantando. Quero agradecer aqui também a participação da nossa irmã Andréia, na Alemanha, também está aí com a gente, dizendo: gratidão por mais este dia, eu tenho mais que agradecer do que pedir, porque nosso Pai Celestial já nos dá tanto, que o seu amor e a sua misericórdia por nós. Então vamos agradecer. Tristeza não, boas lembranças. É isso mesmo, tristeza não, né? Saudade sim, tristeza não. Então rezemos por essas intenções que trazemos ao coração. E colocando aqui também em oração o Marcelo, da cidade de Manduri, no interior de São Paulo. Bom dia para você. O Marcelo deu um bom dia aqui para gente. Escreva aí as suas intenções, tá bom? Também o João César, de Fartura, no interior de São Paulo. A gente acabou de falar com José Carlos, né? Lá pertinho, em Sarutaiá. Então, um grande abraço mais uma vez para o José Carlos, na sua luta aí pela recuperação da saúde. Vamos rezar por ele também nessa Ave Maria. E pela Carol de Ananindeua, no Pará. Reza pedindo que Deus conforte os familiares. Ave Maria, cheia de graça, o Senhor é convosco. Bendita sois vós entre as mulheres, e bendito é o fruto do vosso ventre, Jesus. Santa Maria, Mãe de Deus, rogai por nós, pecadores,
agora e na hora de nossa morte. Amém. Vamos ouvir Padre Jonas Habib, Mãe de Todos os Homens.

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0: Deus abençoe seu dia, muito obrigado. Você que está na audiência da Rede Imaculada de Comunicação, saudando também os nossos irmãos que estão ouvindo em Cascavel, Paraná, pela Rádio Colmeia FM. Um abraço também aos nossos irmãos da Rádio Queluz FM de Conselheiro Lafaiete, Minas Gerais, Rádio Boa Nova FM na Praia Grande, litoral de São Paulo, Rebouças, Paraná, pela Rádio Alvorada Rebouças, também a Rádio Nazaré FM de Belém do Pará, Web Rádio Nordeste SAT de Fortaleza e a Rádio Esperança em Novo Horizonte, no interior de São Paulo. Deus abençoe muito. Vamos juntos aqui, nosso momento Você no Coração da Mãe. Agora recebe o Caminhando com Maria, a mensagem do Padre José Allen.
1: A paz esteja com você. Mais uma vez estamos aqui nesse encontro com Maria, lembrando que cada cena do Evangelho que fala de Maria, das suas atitudes, das suas palavras, são para nós etapas do nosso seguimento de Maria ao encontro de Jesus. Desde o momento da Anunciação até quando ela esteve presente ao pé da cruz e depois ver seu filho ressuscitado e receber junto com os apóstolos no cenáculo o Espírito Santo, nós temos uma trajetória de vida a ser vivida. Pensemos nisso. A nossa vida é um aprendizado permanente. Nada da vida se perde se nós temos fé, se nós amamos a Deus. Portanto, quando olhamos para Maria, nós devemos ver, aqui está o nosso modelo. Ela é nossa mãe, vamos deixar que ela nos eduque. Vamos aprender com ela como seguir Jesus. Ela, mesmo sendo mãe de Jesus, se fez discípula dele. Isso para nós tem um significado fundamental, porque Jesus veio revelar, viver aqui na Terra como um ser humano, a verdadeira presença de Deus. E Maria foi descobrindo cada vez mais através das atitudes de Jesus e ficava encantada com tudo que diziam a respeito dele. Pensemos também, cada um de nós, nesses tempos que nós vivemos, é preciso que a gente tenha firmeza na nossa fé, que a gente aprenda como Maria a seguir a Deus mesmo no meio das dores, sofrimentos, dificuldades, desafios, e permanecermos fiéis, sabendo que o Espírito Santo habita em nós, como habita em Maria, habita em todos os batizados, mas é preciso deixar que ele age em nós, como agiu em Maria, de uma maneira extraordinária, a ponto de fazer o próprio Deus assumir a natureza humana no seu ventre. Que a presença de Maria seja sempre firme na nossa vida. Lembremos sempre dela, porque ela sempre nos conduzirá a Jesus, nosso Deus, Senhor e Salvador.

0: 43 minutos no horário de Brasília. Vamos continuar juntos. Daqui a pouco, no finalzinho desta hora, Frei Sebastião Benito Coelho nos traz a sua linda reflexão de hoje no seu canal no YouTube, renovando a consagração a Nossa Senhora. Agradeço Carol de Ananindeua, no Pará, que disse aqui sobre a pergunta de hoje. Ela reza pedindo paciência diante dessas situações, né, das preocupações da vida, entregando a Deus, pedindo paciência. Muito obrigado pela sua participação com a gente, Carol. Um lindo dia para você, todos aí de Ananindeua. Também a Eleni Mota de Fortaleza disse: Leandro, quando eu não posso resolver minhas preocupações, eu entrego nas mãos de Deus, deixo que Ele resolva, da fé e esperança. É importante, muito importante ter essa confiança, que ela seja inabalável, a nossa confiança no Senhor, que quer o nosso bem, né? Quer a nosso progresso nessa caminhada bonita aqui na Terra, em busca sempre da santidade, né? Em busca da salvação. E Ele nunca nos desampara, Ele está sempre ao nosso lado e no nosso coração. Agradeço a Maria Roberta de São Paulo, que mandou aqui a imagem de Padre Pio, dizendo: não permita que nenhuma tristeza habite em sua alma, pois a tristeza impede o Espírito Santo de agir livremente em nós. É verdade, quando a gente está triste, muito triste, a gente se fecha, né? Se fecha naquele problema em si, ou em alguma situação, a gente não deixa que o Espírito Santo aja em nós. E Ele quer nos libertar, nos amparar, nos elevar, né? Mostrar que temos um Deus maior que qualquer coisa. Deus é maior que tudo isso. Possamos então confiar. E mais um dia, confiar no Senhor, na sua providência, no seu amor. E vamos também colocar em oração as intenções da nossa ouvinte Vanessa, que está internada ainda, né? Vanessa, no bairro da Moca, São Paulo, pela sua recuperação total. Vanessa Camargo, força aí para você. Jesus, o médico dos médicos, toque com a sua mão poderosa sobre a sua saúde, sobre a sua vida, tá bom? E toda a equipe médica também que está cuidando de você. Por todos que estão agora pedindo saúde, a intercessão de Nossa Senhora da Saúde. Ave Maria, cheia de graça, o Senhor é convosco. Bendita sois vós entre as mulheres, e bendito é o fruto do vosso ventre, Jesus. Santa Maria, Mãe de Deus, rogai por nós, pecadores, agora e na hora de nossa morte. Amém.
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0: Vamos ouvir mais uma linda canção, Rick Renner. Deus, 1:46.

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1: Faltando 10 para as 2, horário de Brasília. Daqui a pouquinho, consagração a Nossa Senhora com o Frei Sebastião Benito Coalho. Obrigado pela sua participação com a gente. Agradecemos também a todos os milites colaboradores, a Maria Helena Zebral, de Conselheiro Lafayette, Minas Gerais, e o seu filho Fernando José Gonçalves Júnior, que reativaram o cadastro como milites. A gente agradece demais, lembrando que estamos sorteando uma Bíblia por dia aqui na programação, agradecendo aos milites pela fidelidade. 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Obrigado também ao Marcos de Oliveira César, em São Paulo, que disse aqui: bom dia, amigos, Deus os abençoe sempre. Sobre o Rick, ele era devoto de Nossa Senhora Aparecida. Isso nos conforta, e principalmente a família dele, pois é no colo dela que ele repousa agora e será levado ao seu filho, Nosso Senhor Jesus Cristo. Deus abençoe a todos neste momento tão difícil. Amém. Um abraço aí para você, Marcos. Obrigado. Então rezamos por você também, sua família, e por todos que estão agora rezando com a gente. Ave Maria, cheia de graça, o Senhor é convosco. Bendita sois vós entre as mulheres, e bendito é o fruto do vosso ventre, Jesus. Santa Maria, Mãe de Deus, rogai por nós, pecadores, agora e na hora de nossa morte. Amém. Imaculado Coração de Maria, sede a nossa salvação. Vamos ouvir Vida Reluz, ó Senhora, ó Rainha.

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6: Salve Maria Imaculada. Hoje celebramos São Pio di Pietrelcina. Conheci este santo que, antes de chegar para o Brasil, quis receber a bênção dele. Eu tive uma experiência muito bonita. Me autorizou de celebrar a missa com os paramentos dele. Na hora dele voltar para o convento, percorrendo um corredor bem estreito, com dois sacerdotes de Roma, que não deixava ele falar com ninguém, passou na minha frente, parou na minha frente, virou, olhou nos meus olhos, levantou a mão direita e a colocou na minha cabeça e me abençoou. Mais tarde, consegui de estar sozinho com ele no seu quarto, carregando a estátua de Nossa Senhora, que eu mesmo mandei fazer. Ele se encantou com essa imagem, a beijou os pés, a beijou o manto. Eu disse, beija o rosto. Com as lágrimas nos olhos, ele disse, não sou digno. Mas todo aqueles que olhar para esse rosto será abençoado. Depois olhou para mim e me disse, reza sempre bem a Santa Missa. Lembra-te, a rainha das virtudes é o amor, a caridade. Me disse também de nunca pedir a Deus que me livre do sofrimento, porque está escrito em São Paulo, completo na minha carne o que falta à paixão de Cristo. Olhou profundo nos meus olhos e disse, você vai para o Brasil. Vai construir uma obra grande de Nossa Senhora. Me abençoou e vim com essa bênção para o Brasil. Digo isso para vocês porque a obra, me disse Imaculada, foi profetizada por ele. Eu sinto que ele está comigo, está conosco para que possamos evangelizar com Maria Santíssima. Ele amava demais a mãe. Quando ele beijava a imagem, tinha um olhar de filho e as lágrimas nos seus olhos. E posso dizer para vocês, não sei se é fantasia ou não, aquela imagem se transfigurou, como se Nossa Senhora quisesse dar a todos nós que estamos aí naquele momento uma luz para iluminar a nossa vida. Agora ele está no céu, ele é santo e continua pedindo a sua proteção sobre a Medícia Imaculada e sobre vocês milites que praticamente são a Medícia Imaculada. E vamos para o amor dele, renovando ela a nossa consagração.
7: Virgem Imaculada, minha Mãe Maria, eu renovo hoje e sempre a consagração de todo meu ser, para que disponhais de mim para o bem de todos. Somente peço que eu possa, minha rainha e mãe da igreja, cooperar fielmente com a vossa missão de construir o reino do vosso filho Jesus no mundo. Para isso vos ofereço minhas orações, sacrifícios e ações. Ó Maria, concebida sem pecado, rogai por nós que recorremos a vós e por todos quantos não recorrem a vós, especialmente pelos inimigos da Santa Igreja e por todos quantos são a vós recomendados. pela intercessão da Virgem Imaculada, Nossa Mãe, de São Maximiliano Kolbe, abençoe-vos, ó Deus Todo-Poderoso, Pai, Filho, Espírito Santo. Salve Maria Imaculada.
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1: O Senhor está comigo, nada temo. Que mal poderá alguém me fazer? O Senhor está comigo, prestando-me auxílio. Melhor é refugiar-se no Senhor. Salmo 117.
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8: Você sabe por que é essencial ler a Palavra de Deus? Porque nela encontramos respostas para as grandes questões da vida, o caminho para a verdadeira felicidade e luz diante da maldade no mundo. A Bíblia revela o amor e o plano de salvação de Deus para nós. É fonte de vida, estrada segura para o bem e para a paz. Quem a lê e guarda no coração, caminha com paz, sabedoria e vida em abundância.
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0: 2:05 no horário de Brasília. Louvado seja Deus, que bom ter a sua audiência, a sua companhia no programa Igreja no Rádio. Um abraço aos nossos ouvintes da Rádio Imaculada FM de Atibaia, São Paulo. Obrigado também você que está com a gente pela Rádio Copas Verdes FM de Prudentópolis, Paraná. Rádio Nova Voz FM de Fartura, no interior de São Paulo. A Rádio Educadora FM de Jacarezinho, Paraná. Também lá no Paraná, em Londrina, Rádio Alvorada FM. Obrigado aos ouvintes também da Web Rádio Sua Melodia de Santa Rita, na Paraíba. E ainda a Web Rádio O Precursor de São Carlos, no interior de São Paulo. Vamos juntos nessa hora, hein, com participações, entrevista. Teremos a meditação do Evangelho de hoje com o Frei Luiz Favaron, o Padre Ezequiel Dalpozo, com mais um Despertai para o Amor. Vamos ouvir mais lindas canções e você fica com a gente nesta hora, agora, com os melhores momentos da programação, trazendo uma linda entrevista para você. Nosso programa pela manhã, né, nós tivemos a participação da autora Melissa Alachev, sobre o livro Conte com a Bíblia. É uma obra pensada para aproximar os leitores dos valores e ensinamentos bíblicos de forma leve, acessível e profunda. Ela foi entrevistada no programa Família Consagrada por Robson Cardoso.
1: Surgiu essa ideia, vamos começar falando desse livro, como surgiu essa ideia também de unir, aí Melissa, o aprendizado, pelo que eu tô vendo aqui, ó, pela capa do livro Conte com a Bíblia, ó lá, temos vários números aí, né, 1, 2, 3, 4, e assim vai, né, então temos muitas coisas aí. Como que foi essa ideia de unir o aprendizado dos números a histórias da Bíblia em um livro voltado para as crianças, Melissa?
2: Ah, essa ideia, na verdade, não foi minha, foi da editora Vida, a Dânia Vitória, e elas me convidaram para fazer esse projeto. E Sim. Quando elas falaram dessa ideia, eu gostei muito. Falei, ah, tô dentro. Que números e Bíblia combina muito, né? Porque Deus é o criador de todas as coisas. Então, se a gente quer conhecer a criação, Sim. Né, e a matemática faz parte disso também. Teve até alguém que falou que a matemática é a linguagem com a qual Deus escreveu o universo. A gente precisa conhecer Deus. Conhecendo Deus, o Criador de todas as coisas, a gente vai conhecer melhor as coisas, né?
1: Com certeza, com certeza. Pois é, eu vejo essa questão de números, porque tem muita coisa de números na Bíblia, né? Mas a gente vai, tem muitas coisas que falam números, 40 dias no deserto e assim por diante. Então, tem várias coisas. E os números, para a questão da criança, eu vejo que teve muito resultado, porque lá em casa, lá, nós colocamos sempre um vídeo ou algumas coisas com números, com música e tudo mais. E é muito fácil para o aprendizado. E para as crianças, quando elas aprendem, elas gostam, vendo um livro que é colorido, um livro cheio de números, ela vai aprendendo, vai pegando, vai. Isso com incentivo também dos pais e da família, tem tudo isso aí, né? Às vezes tá lá guardado e fica, né? Mas não. Mas agora o livro, Melissa, fala pra gente, o livro é destinado especialmente a crianças, correto? Em fase de alfabetização, porque esse período é tão importante também para a formação da fé e dos valores cristãos.
2: Porque é durante esse período da primeira infância que as crianças estão absorvendo tudo como se fosse uma esponjinha.
1: Sim.
2: Então, é nesse período também que se dá a formação da identidade e também da cosmovisão da criança.
1: Sim.
2: Então, é nesse período que ela vai armazenar toda a informação que depois ela vai precisar, quando ela começar a se questionar. Quem sou eu? Por que estou aqui? Para onde vim? Vou? É que ela vai ter resposta para essas perguntas. E essas respostas estão sendo armazenadas durante esse momento, né? A questão da identidade, da cosmovisão, como ela vê o mundo. É nesse momento da primeira infância e na segunda infância que é consolidada.
1: Olha aí, tá vendo só, gente? É muito importante, né? Ou seja, a base, eu já falo que a base realmente tem a cultura familiar, então toda a base vem da família, né? E conte com a Bíblia, esse livro, né? E conte com a Bíblia, cada número está ligado a uma passagem bíblica. Como foi também o processo? Fala pra gente como foi o processo aí de escolher essas histórias.
2: Eu tinha dois critérios para escolher as histórias. O primeiro era um critério pedagógico, porque a proposta era ensinar os números. Então, Sim. Eu escolhi histórias que apresentavam os números concretos, Então, por exemplo, a história do Davi, 5 pedras, que a criança pode contar,
1: né? É verdade,
2: né?
1: É verdade.
2: 1, 2, 3, 4, 5, ela pode tocar as pedras. Essa materialidade e ser concreto é muito importante na hora de aprender matemática. Uhum. Porque a criança ainda não se dá muito bem com conceito abstrato. Então, eu procurei histórias nas quais o número era apresentado de maneira concreta. Então, 5 pães, 2 peixes ou 6 filhos... E outra coisa também foram histórias que mostravam quem Deus era, quem Deus é, o caráter dele, né? Que a criança pudesse ver de forma clara quem Deus é.
1: Sim.
2: Então esses foram os 2 critérios que me ajudaram a escolher as histórias.
1: Ah, com certeza. Não, eu pensando assim, se eu fosse um exemplo, um escritor assim, igual você, Melissa, eu penso, porque se eu achasse, se eu tivesse que fazer, criar alguma coisa do zero, já seria um pouco mais difícil, mas aí claro que você tem o seu talento e tudo mais, mas se você vê a palavra de Deus, a Bíblia, que já tem muita coisa, você fala assim, nossa, dá pra tirar muita coisa boa daqui de dentro, né, com os números. Eu fico pensando nisso na hora de escrever assim, aí começa já me empolgar, já querer, aí eu anoto uma coisa aqui, uma nota ali, peraí, não vou confundir, vou anotar aqui, vou anotar lá, acredito que com você foi um monte de papelzinho na parede, um monte de coisa anotando. Ó, mas você acredita, Melissa, que ensinar conceitos do dia a dia, por meio das escrituras, ajuda a criança a criarem a relação mais natural com a fé?
2: Sim, porque ao introduzir Deus, Jesus, as verdades da Bíblia no aprendizado, ela vai ver que Deus não é só uma coisa que a gente faz no dia da missa ou no dia da reunião com a igreja, que Deus é um amigo que está presente a cada momento da nossa vida, na hora de estudar matemática, na hora que a gente está fazendo a prova e tem um problema lá com a continha, que a gente pode chamar porque ele está perto. Então, sim, eu acho que ajuda muito a trazer Deus para o dia a dia, porque é onde ele quer estar. Né? Ele não quer estar só limitado a uma parte das nossas vidas, ele quer ser a nossa vida.
1: Sim,
2: né?
1: Com certeza.
2: E a Bíblia nos ensina isso, que é para ensinar, falar sobre ele. Quando a gente estiver sentado no café da manhã, sentado na hora das refeições, quando estiver indo para a escola, quando estiver passeando
1: isso,
2: no parque, vê uma coisa bonita e fala, nossa, como Deus é incrível, olha o que ele fez. E relacionar a ciência com o autor de todas as coisas, né? A criação. Sim. Porque é dele, né? É. A Bíblia fala que tudo foi feito por ele e para ele e através dele. Então é justo, né? A coisa mais justa que tem a se fazer é incluir o autor de todas as coisas em todas as coisas.
1: Em todas, gostei, hein? Em todas as coisas. Então não pode deixar de fora, com certeza. Olha, gente, estamos aqui batendo papo com a Melissa, que ela é escritora, né? Escritora, e tem aqui esse livro lindo que é Conte com a Bíblia, né? Daqui a pouco ela também vai passar o contato, vai passar as informações aqui de como entrar em contato com ela também, né? Ela se chama Melissa Alachev. Falei certo? Alachev, é isso mesmo?
2: Sim, tá certinho, Melissa Alachev.
1: Melissa Alachev, daqui a pouco ela vai passar as redes sociais, as informações para que você entre em contato também e conheça um pouco mais sobre esse livro e onde você pode adquirir. Livro Conte com a Bíblia. O livro ele utiliza também rimas. Ah, rimas. Bom, muito bom, muito bom. Rimas para apresentar aí os conteúdos. Como esse recurso contribui para o aprendizado e a memorização das crianças, Melissa? Fala pra gente.
2: O cérebro gosta de rimas, assim como gosta de história e de música.
1: Uhum.
2: Já viu como é muito mais fácil decorar uma coisa?
1: Sim.
2: Ou informações, se elas vêm num pacotinho, embrulhadas numa história ou numa música, né? E as rimas têm esse poder também. Então eu vou dar um exemplo aqui de uma comparação que talvez ajude a deixar mais claro.
1: Tá.
2: Pensa que você tem um armário e que no armário você tem um saco de feijão, um saco de arroz e um saco de milho de pipoca.
1: Okay.
2: Aí você vai, na hora que você quer pegar essas coisas pra fazer a comida lá do dia, você pega o saco de feijão, depois pega o saco de arroz, você vai gastando tempo pra pegar cada coisa.
1: Certo.
2: Se você colocar tudo isso dentro de um Tupperware, você vai pegar tudo de uma vez, não é?
1: Sim, com certeza.
2: E é mais fácil, você ganhou tempo.
1: Exato.
2: A rima faz isso.
1: Ah.
2: Ela pega um monte de informações e coloca tudo dentro de um pacotinho só. E daí, quando o cérebro quer acessar essas informações, ele lembra da rima e já pega tudo junto. Olha. Né? Não fica nada de fora, não gasta tanto tempo. Uhum. É, ele deixa tudo mais fácil de lembrar. O cérebro gosta de música, gosta de rima e gosta de histórias.
1: Com certeza.
2: Porque eles ajudam na memorização e a acessar, né? A resgatar toda a informação de um jeito muito mais fácil. O cérebro gosta de economia, de facilidade. E outra coisa também que as rimas proporcionam, que o cérebro também gosta, é a parte do sentimento. Porque o cérebro, ele vai se lembrar de coisas que têm a ver com o sentimento, que marcaram. Uhum. Então, quando o sentimento é ruim, a gente chama isso de trauma. É. E lembra a vida inteira, não lembra?
1: É verdade.
2: Até teve gente com trauma com matemática, que o sentimento associado à matemática foi ruim. A prova difícil, equação, professora que não era muito simpática e tudo mais. Mas quando o sentimento envolvido no aprendizado é bom, o cérebro também lembra, né? Isso que a gente chama de boa memória. Ah, que boas memórias, né? Que eu guardei da minha infância. E aí a rima, ela serve pra isso também, que ela é divertida. Então a criança tá lá falando, parece um joguinho pra língua, uma brincadeira pro cérebro, e a criança guarda aquilo. Então o cérebro vai guardar aquilo como uma boa memória pro resto da vida.
1: Sim, agora falando sobre conte com a Bíblia, por isso conte, tem os números aqui na capa do livro, né? Tem os números, seria conte de contar, alguma coisa assim especificamente? Eu tô curioso para saber também, porque como que foi a ideia, você que teve essa ideia também do livro, da capa do livro?
2: Sim, a ideia foram das editoras, sim, né? Que elas falaram, a gente quer um livro que chama Conte com a Bíblia.
1: Uhum.
2: E aí, eu tentei procurar as histórias que, como eu já disse no comecinho, que ajudassem a criança a contar, mas que também refletissem o caráter de Deus, para que a criança pudesse aprender quem Deus é,
1: sim,
2: e soubesse que pode contar com Ele, né? Contar para ajudar, para estar do lado, para estar todos os dias. Então tem esse duplo significado de a contar os números e a contar com Deus, depender e confiar em Deus.
1: Olha aí, tá vendo? Pois é, isso, contar e a contar com Deus. Além de aprender os números, quais os outros ensinamentos as crianças podem aí absorver durante a leitura? Melissa, fala pra gente.
2: Muitos outros ensinamentos, principalmente, como eu disse, a respeito do caráter de Deus.
1: Uhum.
2: Que Deus, ele se importa com a gente, que Deus não é um Deus distante, que Deus conhece os nossos sentimentos, conhece os nossos pensamentos, que Deus conhece os nossos medos. Então, em vez da gente correr para outras coisas, a gente corre em primeiro lugar para Deus, né? Porque Deus gosta quando a gente busca Ele. E quer que a gente busque, porque ele é um pai. E que pai não quer que o filho o busque quando tá em problema, não é? Você disse que tem uma filha de 7 anos.
1: Isso.
2: Você não gosta quando ela tá com problema e ela corre para você e fala, papai, me ajuda. Papai, olha, tô com dificuldade nisso. Né? Você fica com muito prazer que ela dependa de você, e Deus é assim também. A Bíblia fala que o prazer dele tá quando a gente reconhece ele como pai e que corre para ele, que depende dele.
1: Sim, é verdade. Eu tenho uma filha de 7 anos, a Estela Maria, e o filhinho Felipe de Maria, que tem 1 ano e 11 meses. Mês que vem completará 2. Então, acontece isso, realmente acontece, né? Precisou, a gente tá ali. E uma coisa que eu sempre falo e faço é: chamou, eu já tô pronto. Eu vou lá, porque se você fica esperando, ele fica papai, papai, papai, papai. Eu gosto de estar, chamou, eu já apareço. Para ele ter aquela confiança, aquilo da, ó, eu chamo papai já vem, né? Então, eu acho isso legal, isso positivo. Porque mostra ali a confiança, mostra que ele pode confiar, mostra que ele sempre, quando chamava, vai estar pronto ali, vai estar sempre pertinho, né? Agora, sim, se tiver longe, espera aí, já tô indo, tô fazendo isso, eu já tô indo. Mas sempre quando chama, eu acho que é legal isso daí, essa questão de

0: fazer a colagem. Aí fui começando a ilustrar os livros com essa técnica. E o Conte com a Bíblia quis fazer com a colagem também, porque as crianças veem que o livro foi feito com colagem, com embalagens de papel, coisas que muitas vezes as crianças têm em casa, né? Todo mundo tem caixa de papel que não vai usar mais.
1: Sim.
0: E fiz as texturas com buchinha, com escova de dente velha, com pente. Então, queria que as crianças soubessem que elas podem usar o que elas têm em casa para fazer arte também, né? Para fazer suas próprias criações.
1: Claro, claro, com certeza. E eu acho que é uma das coisas mais legais que tem. Tem muitos brinquedos aí, várias formas. Muito legal, muito legal. Mas eu vejo com as minhas crianças que papel. Minha filha recorta e faz colagem, pega durex, coloca em cima, fica brilhante. Faz bonitinho, aquela coisa com papel, caixa de papelão, garrafa pet, ou seja, tantas coisas. Ela se diverte mais, e o meu filho também, do que às vezes um brinquedo que às vezes está ali, usou um pouquinho, quebrou. Então isso tudo eu também acho que é válido.
0: Sim.
1: Com certeza, né? Obrigado, Melissa, muito bom o bate-papo de hoje, falando sobre Conte com a Bíblia, né? Números e muito mais.
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1: O Senhor lembra de nós, Ele nos abençoará. Abençoará os que temem o Senhor, tanto os pequenos como os grandes. Salmo 113.
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6: Agora 12:30 no horário de Brasília. Um abraço para você que está ouvindo a Rádio Imaculada FM de Maceió, Alagoas. Também você que está em Quixadá, no Ceará, através da Rádio Cultura FM, Rádio Nova Veredas FM de Bom Despacho, Minas Gerais. Em Bonito, Mato Grosso do Sul, a Rádio A Voz do Rincão FM, Rádio Clube FM de Pirajuí, no interior de São Paulo. Em Araraquara, interior de São Paulo, temos a Web Rádio Católica e em Londrina, Paraná, a Web Rádio Jesus Pão da Vida. E agora temos a meditação do Evangelho de hoje com o Frei Luiz Favaron.
7: Evangelho de Jesus Cristo narrado por Lucas, capítulo 9, versículos 1 a 6. Jesus convocou os 12 e lhes deu poder e autoridade sobre todos os demônios e para curar doenças. E os enviou para anunciar o reino de Deus e para curar. Disse-lhes: não leve nada pelo caminho, nem bastão, nem sacola, nem pão, nem dinheiro, nem tenham duas túnicas. Quando entrarem numa casa, fiquem aí até partirem do lugar. Quanto àqueles que não os acolherem, batam a poeira dos pés ao sair de tal cidade, como testemunho contra eles. E os 12 saíram e percorreram os vilarejos, anunciando a boa notícia e realizando curas por toda parte. Esta é a palavra do Evangelho de Lucas. Minha saudação e meu abraço para todos vocês, meus irmãos e irmãs queridas, que estão participando hoje do nosso encontro com o Evangelho de Jesus. Ele que não guardou para si os dons que tinha. Como bom pedagogo, partilhou-o com seus companheiros. E ao enviá-los em missão, aconselhou que na militância tivessem atitudes despojadas, sem demonstrar interesse por bens e dinheiro. Deveriam depender da hospitalidade local para suprir suas necessidades e não ficar mudando de casa em casa em busca de melhores acomodações. Quantos portadores de propostas libertadoras hoje em dia dão testemunho de despojamento, a exemplo de Gandhi, Luther King e José Mujica, ex-presidente do Uruguai? Fidel Castro dizia que um revolucionário pode perder tudo, o emprego, ao ser despedido por causa de suas ideias, a família, ao se sentir obrigado a entrar na clandestinidade por estar sob perseguição, a liberdade, ao ser preso, a vida, ao ser assassinado. Só não pode perder a moral. Quando perde a moral por ser corrupto, traidor, oportunista, e toda a causa que ele representa, que se desmoraliza aos olhos alheios. Uma preocupação importante de Jesus ao enviar os apóstolos em missão foi que o foco da pregação estivesse, de fato, centrado no reino e no querer do Pai. Era dever deles apresentar o projeto do reino com o máximo de objetividade, de modo a evitar qualquer decisão equivocada. Ou seja, o indivíduo dizer sim, pensando numa coisa, quando na verdade a proposta era muito diferente. O envio dos apóstolos na mais total pobreza e despojamento tem a ver com essa questão. Na eventualidade de se apresentarem carregados de bens e dinheiro, poderosos e autossuficientes, com toda certeza chamaria a atenção para si e induziria os ouvintes ao erro. A palavra de Deus, com as exigências do reino, pouca ou nenhuma incidência teria na vida dos ouvintes. Antes, veriam a adesão ao reino como chance de enriquecimento, de trampolim para serem reconhecidos. Qualquer possibilidade de influência do reino em suas vidas ficaria inviabilizada. Porém, quando o apóstolo se apresenta na pobreza, será praticamente nula a hipótese de alguém aderir ao reino de Deus com a pretensão de enriquecimento. Antes, perceberá que o reino apela para o absoluto de Deus, nega toda forma de idolatria e permite ao discípulo ser livre para amar e servir os irmãos. E esta é a nossa reflexão de hoje do Evangelho de Lucas.
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0: ouvimos Danilo Lopes, Eucaristia, o Pão da Vida, linda canção, um ótimo dia para você, obrigado pela companhia no programa Igreja no Rádio e também saudando os nossos ouvintes de Rebouças, Paraná, pela Rádio Alvorada Rebouças, Rádio Educadora de Venceslau Brás, no Paraná. Obrigado também você que ouve a Diva FM em Divinópolis, Minas Gerais, a Rádio Cultura FM de Ituverava, no interior de São Paulo, Brumado, Bahia, temos a Web Rádio Criativa, a Rádio Capital de Cianorte, no Paraná, bom dia também para Brasília, Distrito Federal, conosco pela Rádio Nova Aliança FM. E agora temos a linda mensagem e também a linda canção do Padre Ezequiel Dalpozo.
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meu amigo, olá minha amiga ouvinte, é uma alegria falar com você mais uma vez. Eu desejo paz e luz para a tua vida. Eu gostaria de falar sobre a alegria. O Papa Francisco escreveu um documento com o título A Alegria do Evangelho. É importante pensar na alegria. O grande risco do mundo atual, com as ofertas de consumo que ele tem, é a tristeza individualista que brota do coração comodista e mesquinho, da busca desordenada de prazeres superficiais e da consciência isolada. Isso diz o Papa. Quando a nossa vida, a vida interior, se fecha nos próprios interesses, deixa de haver espaço para os outros. Já não se ouve e não se vê a necessidade dos outros, não se ouve a voz de Deus, não se goza da doce alegria do amor e nem se manifesta entusiasmo na vida e alegria em fazer o bem e semear paz. Esse risco de ficar triste atinge a todas as pessoas, também aquelas que acreditam. Muitos caem nesse risco, transformam-se em pessoas queixosas, amargas, tristes e sem vida. Esta não é a escolha de uma vida digna e plena, nem a vontade de Deus para cada um de nós. Deus não quer que nós estejamos assim tristes. Não é essa a vida de quem acredita em Deus. Por isso, todos nós somos convidados a nos renovar na busca de Deus, na busca do amor e também fazendo um encontro pessoal com Jesus Cristo. Isso motiva o Papa. Não há motivo para alguém poder pensar que esse convite não lhe diz respeito, já que da alegria trazida pelo Senhor, ninguém é excluído. Jesus Cristo quer que todos nós sejamos felizes. Por isso nós não perdemos nada em abrirmos o coração para Ele. Sobremaneira neste tempo que antecede o Natal, que nós possamos nos renovar na alegria, no entusiasmo, na busca do bem e da verdade. Sejamos pessoas iluminadas.

0: Deus te abençoe. Em nome do Pai, do Filho e do Espírito Santo. Amém.
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0: angústia busco o Senhor. De noite estendo minhas mãos sem descanso, e minha alma recusa ser consolada. Lembro-me de Deus, ponho-me a meditar e desfaleço. Salmo 76.
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2: Em algum momento, talvez você já tenha se perguntado qual é o verdadeiro sentido da vida. Muitas vezes buscamos respostas fora de nós e esquecemos que o maior sentido está em simplesmente viver. Cada pessoa é única, singular, insubstituível. E Deus te criou com um propósito cheio de amor. Cada detalhe da sua existência reflete o caminho do Criador. Celebre a vida e agradeça por esse presente incrível.
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5: Bom dia! Bom dia!
6: Bom dia!
7: Vamos ouvir Padre Marcelo Rossi, participação de Rick Renner, Luz Divina.
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1: Olha a hora.
2: 3 horas em ponto.
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Louvado seja nosso Senhor Jesus Cristo, para sempre seja louvado. Muito bom dia para você que sintoniza a Rádio Imaculada na Grande São Paulo e em todo o Brasil pela Rede Imaculada de Comunicação. Bom dia também para você que está com a gente pelo aplicativo Imaculada Play e pelo áudio e da TV Imaculada, pela Alexa e também no site miliciadaimaculada.org.br. Vamos rezar juntos o Terço da Divina Misericórdia. Rezemos juntos por você e com você, meu irmão, minha irmã. Participe conosco ligando 0 operadora 11 4397 6520. 4397 6520. Rezemos com confiança, pedindo a misericórdia divina sobre cada um dos nossos milites, colaboradores da Milícia da Imaculada, nossos representantes, voluntários, funcionários e suas famílias, pelas intenções que trazemos nos nossos corações, por todos os nossos irmãos enfermos, pelos desempregados, pelos agonizantes desta hora e deste dia. Rezemos também pelas almas dos nossos milites e ouvintes, já foram ao encontro do Pai. Rezemos pelas almas do purgatório. Colocamos também em oração as vítimas do acidente trágico em Santa Catarina, que vieram a falecer o cantor Rick Solo, também o empresário Bruno Avelar, o videomaker Paulo Soares, o piloto Antônio Roberto Nóbrega de Araújo e o copiloto Leopoldo Barros Teixeira. Nossos sentimentos às famílias, nossas orações e também por toda a equipe, né, de resgate dos corpos, todos que estão trabalhando lá, uma serra muito, mata muito fechada, área de Santa Bárbara, onde caiu o helicóptero, muitos morros, né, mata fechada, caminho de acesso muito difícil. Então rezemos que Deus conforte todas essas famílias e todos também os fãs, os amigos, os músicos, todos que acompanharam, né, toda a caminhada na música do cantor Rick, da dupla Rick Renner. Coloquemos em oração todos os pedidos chegando pra gente pelo WhatsApp 11 98904 3747. Participe também enviando seu áudio, média de um minutinho, por gentileza, sempre abaixe o volume do seu rádio pra gente ouvir bem a sua voz. 11 98904 3747. E participação ao vivo, né? Ligando 4397 6520. Você que está fora de São Paulo, 0 operadora 11 4397 6520. Rezando e meditando sobre a paixão de Jesus e o abandono que ele sofreu na sua agonia. Eu, Leandro Barçan, aqui na apresentação com Rivaldo Chagas nos trabalhos técnicos. Mais uma vez, bom dia, Rivaldo. Rezemos juntos, em nome do Pai, do Filho e do Espírito Santo. Amém. Pai nosso, que estais no céu, santificado seja o vosso nome. Venha a nós o vosso reino, seja feita a vossa vontade, assim na terra como no céu. O pão nosso de cada dia nos dai hoje. Perdoai-nos as nossas ofensas, assim como nós perdoamos a quem nos tem ofendido. E não nos deixeis cair em tentação, mas livrai-nos do mal. Amém. Peçamos a intercessão de Nossa Senhora, Mãe da Divina Misericórdia. Ave Maria, cheia de graça, o Senhor é convosco. Bendita sois vós entre as mulheres, e bendito é o fruto do vosso ventre, Jesus. Santa Maria, Mãe de Deus, rogai por nós, pecadores, agora e na hora de nossa morte. Amém. E professemos nossa fé, dizendo: creio em Deus Pai Todo-Poderoso, Criador do céu e da terra, e em Jesus Cristo, seu único Filho, nosso Senhor, que foi concebido pelo poder do Espírito Santo, nasceu da Virgem Maria, padeceu sob Pôncio Pilatos, foi crucificado, morto e sepultado, desceu à mansão dos mortos, ressuscitou ao terceiro dia, subiu aos céus, está sentado à direita de Deus Pai Todo-Poderoso, onde há de vir a julgar os vivos e os mortos. Creio no Espírito Santo, na Santa Igreja Católica, na comunhão dos santos, na remissão dos pecados, na ressurreição da carne, na vida eterna. Amém.

0: Em oração por você, meu irmão, por você, minha irmã, que sintoniza a Rede Imaculada. Obrigado a Maria Gorete de Fortaleza. Rezamos também pela Rosângela dos Santos, de Marechal Deodoro, Alagoas, especialmente pela saúde da sua filha, que está gestante, uma gestação de risco. Rezamos por ela, mandou foto, está no hospital. Que Deus proteja, ilumine, proteja a sua filha e o bebê, tá bom? Também a Maria Roberta, de São Paulo, capital. Intenções do Marcos de Oliveira César, de São Paulo, capital. Rezamos pelo João César de Fartura, no interior de São Paulo, pela Eleni Mota de Fortaleza, pela Carol de Ananindeua, também pedimos por Marcelo de Manduri, interior de São Paulo, Gilson José em São Paulo, Júlia da Baixada Santista, pela Vanessa Camargo da Moca, São Paulo, que está internada, rezando com a gente do hospital, que Deus abençoe e cure você, sua saúde. A Valmira Santos de Luziânia, Goiás, a Dina de Mauá, São Paulo, a Eliane de Ávila de Conselheiro Lafaiete, o Adeildo Braz de Major Isidoro, Alagoas, pelo Joaquim de Contagem, Minas Gerais, também pelo Daniel Rodrigues de Divinópolis, Minas Gerais. Vamos ouvir também a intenção do Isaías Marques de Diadema, São Paulo. Bom dia.
1: Bom dia a todos da Ministra da Imaculada. Saúde e paz. Louvado seja nosso Senhor Jesus Cristo. Para sempre seja louvado. Rezemos para sermos a semente que caiu em terra boa. Rezemos para sermos linha de frente na divulgação do Evangelho. Rezemos para que os políticos sejam justos a quem necessita de cuidados e atenção. Rezemos para amarmos a Deus mais do que o dinheiro e a riqueza, por toda a família, por todos os doentes, pela família do Rick, que morreu num acidente de helicóptero. Salve Maria Imaculada, Isaías de Diadema, ABC. Jesus, eu confio em vós. Paróquia Nossa Senhora. Fala que é bom Jesus do Piraporinha. Amém.
0: Amém, Isaías. Deus abençoe você e sua família. Obrigado. Também vamos ouvir a Maria Pereira, de Campo Grande. Bom dia.
2: Bom dia, Leandro. Bom dia, Ivaldo. Bom dia a todos que estão rezando essa hora. Vamos rezar por toda a nossa família, por o acidente que teve, do Rene. Vamos pedir a Deus a proteção por todos nós, meu Deus, que livre nós todos de todos os males. Quem são... Rezando, pedindo a Deus a proteção de todos aqueles que precisam de oração. Vamos rezar, meu filho, hoje sim.
0: Amém, isso mesmo. Rezemos com confiança, que Deus abençoe. E hoje, né, especialmente pedindo a intercessão de São Padre Pio de Pietrelcina, rogai por nós. Vamos ao telefone. Alô, bom dia.
3: Alô, bom dia, Leandro. Salve Maria Imaculada.
0: Salve Maria Imaculada. Quem fala?
3: A Eva Sueli de Pacaembu.
0: Seja bem-vinda, Eva Sueli. Tudo bom? Vamos ouvir suas intenções.
3: Para você e toda a sua família, para toda a família do Rivaldo, do Robinho, do Gil, para todos que trabalham aí na Emelício, para o meu grande amigo Nino, para minha grande amiga Nice, para a Fátima, para a Paula, para toda a família, né, do acidente do avião, que Deus conforte os corações das famílias nesse momento tão difícil. Para todos que estão conosco nesse momento de oração, para todos que fazem o tratamento oncológico, para toda a minha família e para mim. Salve Maria Imaculada.
0: Salve Maria Imaculada. Então rezemos com confiança por você, toda a família, cada um dos ouvintes. Pedimos a misericórdia divina, meditando sobre a oração e agonia de nosso Senhor Jesus Cristo no Horto das Oliveiras. Eterno Pai, eu vos ofereço corpo e sangue, alma e divindade de vosso diletíssimo Filho, nosso Senhor Jesus Cristo, em expiação dos nossos pecados e os do mundo inteiro, pela sua dolorosa paixão.
3: Tende misericórdia de nós e do mundo inteiro.
0: Pela sua dolorosa paixão.
3: Tende misericórdia de nós e do mundo inteiro.
0: Pela sua dolorosa paixão.
3: Tende misericórdia de nós e do mundo inteiro.
0: Pela sua dolorosa paixão.
3: tende misericórdia de nós e do mundo inteiro.
0: Pela sua dolorosa paixão,
3: tende misericórdia de nós e do mundo inteiro.
0: Pela sua dolorosa paixão,
3: tende misericórdia de nós e do mundo inteiro.
0: Pela sua dolorosa paixão,
3: tende misericórdia de nós e do mundo inteiro.
0: Pela sua dolorosa paixão,
3: tende misericórdia de nós e do mundo inteiro.
0: Pela sua dolorosa paixão,
3: tende misericórdia de nós e do mundo inteiro.
0: Pela sua dolorosa paixão,
3: tende misericórdia de nós e do mundo inteiro.
0: Ó sangue e água, que jorrastes do coração de Jesus, como fonte de misericórdia para nós, eu confio em vós. Muito obrigado, Eva Sueli. Um ótimo dia, muita saúde e que Jesus misericordioso, por intercessão de Nossa Senhora e de São Maximiliano Kolbe, abençoe a você e toda a sua família.

0: Reze conosco também ligando 0 OPERADORA 11 4397 6520. Participe. Vamos rezar também pelas irmãs do Instituto Hesed de Fortaleza, daqui a pouquinho às 4 da manhã, mais um dia da quaresma de São Miguel. Que Deus abençoe todos que estão envolvidos, rezando todos os dias com a gente o Santo Rosário da Madrugada. Vamos rezar também pelo Geraldo Joaquim dos Santos, de Barbalha, no Ceará, pela Maria Zélia Vieira dos Santos, de Aparecida de Goiânia, Goiás, de São Paulo, capital, Ezequiel, a Hilda Bago, a Maria Faustino, Maristela Faustino também, Nice, Lenita, e pela Sueli Vilela Patani, nossas orações. Obrigado, viu? Vamos rezar também com as intenções de Oscar e Zenilda de Cafelândia, no Paraná, nossas orações, pela família Bussolaro Santim, Prestes Correia dos Santos. Rezamos também pela Maria Lúcia de São Vicente, litoral de São Paulo, pela Andréia de Düsseldorf, na Alemanha. Rezamos ainda pela nossa ouvinte Gorete de Campina Grande, na Paraíba, por toda a sua família, por todos que rezam conosco, pelos falecidos. Também rezando por Fernando Lacerda, de Fortaleza, no Ceará. Toda a sua família, especialmente, né, buscando a intercessão hoje de Santo Padre Pio de Pietrelcina. Coloque em oração também o Papa, toda a igreja, bispos, por Dom Gregório Paixão, pela santificação e aumento do clero, vocações sacerdotais, religiosas, missionárias e leigas, pela comunidade católica Shalom e seus fundadores, né, Moisés e Emir, e todos os jovens, crianças, pelos doentes, pela conversão. Que Deus abençoe, viu? Pelo triunfo do Imaculado Coração de Maria também. Nossas orações ainda pela Lorena Pastore de Vacaria, no Rio Grande do Sul, e saúde de sua família. Também rezamos por Lúcia Macedo, de Fortaleza, Ceará, pela saúde, pela família, pela dona Eronice de Carvalho e a família da Isabelle, que foi vítima de feminicídio em Fortaleza, dia 22, tinha 22 anos. Nossas orações pelo descanso eterno da Isabelle, por todas as vítimas de feminicídio. Vamos rezar também pelas intenções da Cícera Ramos, de Santana do Ipanema, Alagoas. Bom dia,
1: Cícera. Bom dia, Leandro. Estou em oração, rezando por essas almas que partiu deste mundo, esse drástico acidente que levou a vida do cantor Rick. Que Jesus Cristo atenha eles lá na vida eterna e dê o conforto a todos da família, porque não é fácil não, Leandro.
0: Sim.
1: A situação dessa. Peço também oração por alma do meu esposo, da minha mãe, meus irmãos e irmãs falecidas e de todos que já partiram deste mundo para o outro. Salve Maria Imaculada, Cícera Ramos, Santana do Ipanema, Alagoas.
0: Amém, Cícera, Deus abençoe, obrigado. E também pela, vamos ouvir a Dani Saraiva de Fortaleza, bom dia.
2: Santo dia, salve Maria Imaculada. Na intenção do texto de hoje, peço a intercessão de São Pio de Pietrelcina. Como São Francisco, ele recebeu a chaga de Jesus. E que possamos um dia de hoje pedir uma gota desse sangue redentor a Cristo para nos curar, nos libertar, para nos salvar. Que Jesus nos cure, nos salve, nos liberte, nos converta. E que Nossa Senhora, nossa Virgem Imaculada, nos conduza cada vez mais para esse caminho redentor de salvação. E que possamos sempre mergulhar nesse mar de misericórdia. Peço orações pelo Santo Papa, pela Igreja, pela conversão, pela nossa conversão. E desejo a todos um santo dia na paz, na misericórdia de Deus. Dani, Fortaleza, Ceará, salve Maria Imaculada.
0: Salve Maria Imaculada, nossas orações. E vamos ao telefone. Alô, bom dia.
3: Bom dia.
0: Bom dia, quem fala?
3: Joel.
0: João?
3: Joel.
0: Joel, seja bem-vindo, Joel. De qual cidade?
3: De Águas Belas.
0: Águas Belas, Pernambuco?
3: Pernambuco,
0: Que beleza, seja muito bem-vindo. Vamos ouvir suas intenções, Joel.
3: Eu peço para minha família, a minha saúde, que eu tô com um problema na perna, que eu não tô podendo andar. E agradeço a Mãe Imaculada que ela ore por mim, pela minha família todinha. E para vocês também da rádio aí.
0: Amém. Muito obrigado, João. Você ouve a nossa programação pelo aplicativo?
3: É por ligação.
0: Mas você ouve a rádio pelo aplicativo ou por alguma rádio aí?
3: Estou aqui pela rádio Nossa Senhora da Conceição.
0: Ótimo, obrigado, e vamos rezar pela sua saúde, pela sua família, por cada um dos nossos ouvintes. Pedimos a misericórdia divina, meditando sobre a flagelação de nosso Senhor Jesus Cristo. Eterno Pai, eu vos ofereço o corpo e sangue, alma e divindade de vosso diletíssimo Filho, nosso Senhor Jesus Cristo, em expiação dos nossos pecados e os do mundo inteiro, pela sua dolorosa paixão. Tende misericórdia de nós e do mundo inteiro, pela sua dolorosa paixão. Pela sua dolorosa paixão.
3: Tende piedade de nós e do mundo inteiro.
0: Pela sua dolorosa paixão.
3: Tende piedade de nós e do mundo inteiro.
0: Tende misericórdia de nós e do mundo inteiro. Pela sua dolorosa paixão.
3: Tende piedade de nós e do mundo inteiro.
0: Tende misericórdia de nós e do mundo inteiro. Pela sua dolorosa paixão.
3: Tende misericórdia de nós e do mundo inteiro.
0: Pela sua dolorosa paixão.
3: Tende misericórdia de nós e do mundo inteiro.
0: Pela sua dolorosa paixão.
3: Tende misericórdia de nós e do mundo inteiro.
0: Pela sua dolorosa paixão.
3: Tende misericórdia de nós e do mundo inteiro.
0: Pela sua dolorosa paixão.
3: Tende misericórdia de nós e do mundo inteiro.
0: Pela sua dolorosa paixão.
3: Tende misericórdia de nós e do mundo inteiro.
0: Ó sangue e água, que jorrastes do coração de Jesus como fonte de misericórdia para nós, eu confio em vós. Obrigado, Joel. Um ótimo dia, e que Jesus misericordioso, por intercessão de Nossa Senhora e de São Maximiliano Kolbe, abençoe a você e toda a sua família.

0: e família. Também rezamos pelo Elcio Neves, de São Bernardo do Campo, São Paulo. Especialmente, né, por saúde, pelo seu trabalho e proteção para toda a família. O Paulo César de Itabira, Pernambuco, também rezando com a gente. E as intenções de Milena Rosângela, de São Paulo, capital. E obrigado também a participação da Ana Cristina, de São Bernardo do Campo, São Paulo. Bom dia, nossas orações. Vamos também rezar com a Maximília, de Vacaria, Rio Grande do Sul. Bom dia.
1: Bom dia, meus amigos. Salve Maria Imaculada. Vamos rezar, agradecer nossa saúde, a saúde do corpo, da alma, da mente, saúde dos meus olhos, saúde do meu netinho José Pedro, a fala e a audição dele, saúde do meu marido, José Codomiro, todos aqui de casa, todos vocês, todos aqueles que estão sempre rezando conosco, seu Alfério, César Teles, Ana Maria, Sebastião de Florianópolis, Dona Julieta e Maria das Graças de São Paulo, todos, todos, todos. Intenção particular e almas dos falecidos. Maximília Vacaria, Rio Grande do Sul. Salve Maria Imaculada.
0: Amém. Salve Maria Imaculada, muito obrigado. Também vamos ouvir a Maria da Silva. Bom dia.
2: Bom dia, Leandro. Bom dia, Rivaldo. Paz e bem. Salve Maria Imaculada. Anjos e falhas estamos em oração com vocês. Rezo pela minha saúde, pela saúde dele. Rezo pela alma de Dona Maria Salete. Rezo pela saúde de seu Alfredo, você da sua família. E rezo por seu Jesus Alvarindo, pela Maria Antônia, sua filha Renata, Milena Rosângela, Dina de Mauá, a Olivanda, Maria Evangelista de Pontal, seu Eliseu, seu Geraldo Pires, e rezo também pelo Papa, né, um 14, rezo pelas tragédias que vivem acontecendo, rezo pela família do Rick, que Deus conforte o coração de cada um que está passando nesse mundo, todo mundo sofrendo por isso. Que Deus abençoe a todos. Paz e bem. Salve Maria Imaculada.
0: Amém. Salve Maria Imaculada. Obrigado. E vamos ao telefone. Alô, bom dia.
3: Bom dia, Leandro.
0: Bom dia. Quem fala?
3: Dina de Mauá.
0: Seja bem-vinda, Dina. Salve Maria Imaculada.
3: Salve Maria Imaculada, Leandro.
0: Quais são suas intenções hoje, Dina?
3: Eu quero rezar, Leandro, né, por essas coisas que estão acontecendo, que a gente não consegue uma explicação, né, essas mortes, né, essas chuvas, né, que está chovendo muito, tá muito lugar, mas Deus sabe de todas as coisas. Colocar nas mãos de Jesus e Nossa Senhora, a Maria da Silva e José Soares, a Maria Antônia e a sua filha Renata, Maria Cleusa, seu Ofélio, pela alma da Maria Salete, Zé Ambrósio, César Teles, Lourival Mota, ex-filho Beto Silveira, pela Legião de Maria, Rainha dos Anjos, pelo Padre Eliano, por todos que passam por tratamento do câncer, pelos meus filhos, pelos meus vizinhos, por você, Leandro, pelo Rivaldo, por todos da milícia. Amém.
0: Amém. Então rezemos com confiança por suas intenções, Dina, por toda a família, por cada um dos nossos ouvintes. Vamos pedir a misericórdia divina, meditando sobre a coroação de espinhos de nosso Senhor Jesus Cristo. Eterno Pai, eu vos ofereço o corpo e sangue, alma e divindade de vosso diletíssimo Filho, nosso Senhor Jesus Cristo, em expiação dos nossos pecados e os do mundo inteiro, pela sua dolorosa paixão.
3: Tende misericórdia de nós e do mundo inteiro.
0: Pela sua dolorosa paixão.
3: Tende misericórdia de nós e do mundo inteiro.
0: Pela sua dolorosa paixão.
3: Tende misericórdia de nós e do mundo inteiro.
0: Pela sua dolorosa paixão.
3: Tende misericórdia de nós e do mundo inteiro.
0: Pela sua dolorosa paixão.
3: Tende misericórdia de nós e do mundo inteiro.
0: Pela sua dolorosa paixão.
3: Tende misericórdia de nós e do mundo inteiro.
0: Pela sua dolorosa paixão.
3: Tende misericórdia de nós e do mundo inteiro.
0: Pela sua dolorosa paixão.
3: tem de misericórdia de nós e do mundo inteiro.
0: Pela sua dolorosa

0: da paixão.
1: Tem de misericórdia de nós e do mundo inteiro.
0: Pela sua dolorosa paixão.
1: Tem de misericórdia de nós e do mundo inteiro.
0: Ó sangue e água, que jorrastes do coração de Jesus, como fonte de misericórdia para nós, eu confio em vós. Muito obrigado pela participação, Dina. Um ótimo dia e que Jesus misericordioso, por intercessão de Nossa Senhora e de São Maximiliano Kolbe, abençoe a você e toda a sua família.

0: Reze conosco, ligando no 0 operadora 11-4397-6520. Coloquemos oração, né? Todas as famílias, pedindo também pelo Papa Leão XIV, por toda a igreja, pelo Frei Sebastião Benito Coalho, todos os nossos frades menores conventuais. Vamos rezar também pelo Jair Vieira Fernandes de Cristiano Ottoni, em Minas Gerais, toda a família. Também rezamos pelo Francisco Xavier de Calcaia, no Ceará, e reza pela conversão dos pecadores, pela sua família, pela paz mundial. Também vamos rezar com intenções de Suzete Monte de Fortaleza, Ceará, a Luciene Santiago também de Fortaleza, saúde pela sua família. Também está rezando com a gente a Liliane Lobato de Ananindeua, no Pará. Rezamos também pelo Adalmir de Divinópolis, em Minas Gerais, pela Julieta de São Paulo, capital, Ana Cristina de São Bernardo, Camilo Moraes de Pindoretama, no Ceará. Vamos rezar também pela Luzileide de Fortaleza, Ceará, que não consegue dormir. Rezamos por você, pela sua saúde, por Odir Santana de Santo André, São Paulo, e família, pelo Rubens Gomes de Melo, Aline Santana, Roberto Mesas La Torres, Herta. Também rezamos por Ana Araújo de Giraldo Ponciano, Alagoas, pela Lucidalva Monteiro de Belém do Pará, Helena dos Santos de Pará de Minas, em Minas Gerais. Que Deus abençoe, viu, todas as intenções. E vamos rezar também com a Iraci do Guarujá, litoral de São Paulo, que passou por cirurgia. Bom dia, Iraci.
1: Bom dia, Leandro. Bom dia para todos. Fiz a cirurgia hoje. Tô aqui todo monitorado. Toda hora eles vêm fazer alguma coisa. Essa oração por todos os envolvidos, por toda a família. É muita gente sofrendo. Ele só sabe quando ri. Só Deus a misericórdia. Estou aqui no acima intensivo. Obrigado por tudo. Reze por mim. Deus abençoe você e sua família.
0: Amém, Iraci. Que Deus abençoe, que você tenha uma pronta recuperação dessa cirurgia, com a graça de Deus, né? Vamos agradecer que deu tudo certo. E vamos ao telefone. Alô, bom dia. Alô, bom dia. Alô, bom dia.
2: Bom dia, Leandro. E Leandro, seu Veneraldo. Bom dia, seu Veneraldo, Fortaleza.
0: Seja bem-vindo, Veneraldo. Vamos ouvir suas intenções, meu irmão.
2: Da Maria Imaculada.
0: Salve Maria Imaculada.
2: Quer pedir oração por mim, pela minha saúde, por essas duas frontes que eu sinto. E também quero necessitar para o meu benefício logo. Também quero pedir oração na vida da minha filha Alessandra, que nossa patriarca da saúde dela, por todos os meus filhos, por minha esposa, pelos meus netos, pela minha mãe, que tem 84 anos, quero pedir oração por ela, o nome dela é Maria do Carmo de Souza, quanto correr na barriga, não para minha filha surgir de vida e idade, quero pedir oração por ela, quero pedir oração do meu irmão Wagner, por toda a minha família, por todos os ouvintes, por você, Leandro, toda a sua família, que nós temos de abençoar, por Deus, Senhora, sabe, Maria Imaculada, vamos rezar.
0: Amém, muito obrigado, rezemos juntos, então, por todas essas intenções, por cada um dos nossos ouvintes, pedimos a misericórdia divina, meditando agora sobre Jesus carregando a cruz para o Calvário. Eterno Pai, eu vos ofereço corpo e sangue, alma e divindade de vosso diletíssimo Filho, nosso Senhor Jesus Cristo, em expiação dos nossos pecados e os do mundo inteiro, pela sua dolorosa paixão.
2: Tem misericórdia de nós e do mundo inteiro.
0: Pela sua dolorosa paixão.
2: Tem misericórdia de nós e do mundo inteiro.
0: Pela sua dolorosa paixão.
2: Tem misericórdia de nós e do mundo inteiro.
0: Pela sua dolorosa paixão.
2: Tem misericórdia de nós e do mundo inteiro.
0: Pela sua dolorosa paixão.
2: Tem misericórdia de nós e do mundo inteiro.
0: Pela sua dolorosa paixão.
2: Tem misericórdia de nós e do mundo inteiro.
0: Pela sua dolorosa paixão.
2: tende misericórdia de nós e do mundo inteiro.
0: Pela sua dolorosa paixão.
2: Tende misericórdia de nós e do mundo inteiro.
0: Pela sua dolorosa paixão.
2: Tende misericórdia de nós e do mundo inteiro.
0: Pela sua dolorosa paixão.
2: Tende misericórdia de nós e do mundo inteiro.
0: Ó sangue e água, que jorrastes do coração de Jesus, como fonte de misericórdia para nós, eu confio em vós. Obrigado, Veneraldo. Um ótimo dia. E que Jesus misericordioso, por intercessão de Nossa Senhora e de São Maximiliano Kolbe, abençoe a você e toda a sua família.

0: Exemos, ligue pra gente, 0 OPERADORA 11 4397 6520. Vamos ouvir a intenção da Andréia da Alemanha. Bom dia.
1: Bom dia, Léo. Bom dia, Ivaldo. Bom dia, povo de Deus, irmãos e irmãs que rezamos sempre juntos, mas eu estou passando por aqui também para deixar meus sentimentos para cada uma dessas famílias, porque não é fácil, né? A gente sempre passa por isso e a gente vai passar por isso, porque nós não sabemos, né? Tem gente que diz assim: ah, deixa para fazer amanhã, faça hoje, faça agora o que tem de fazer, porque a gente não sabe, não é? Pois é, mas que Deus acolha a alma de cada um deles e vamos rezar pela alma deles e por todos que foram essa semana, este dia, pelos agonizantes, pelas almas do purgatório. Pois é, aí tá, e vamos rezar para que Deus dê o conforto, e Nossa Senhora da Consolação venha consolar cada uma família desses músicos, né? Principalmente do Rick, dos outros lá, né? É, eles já estão nos braços do Pai, não é? Um abraço, Leandro, Léo, um abraço, Rivaldo, e um abraço, meus irmãos e irmãs que rezamos sempre juntos, uns pelos outros. Andréia da Alemanha.
0: Amém, Andréia, Deus abençoe, amém. Vamos ouvir também o Jesus Augusto em Goiânia.
2: Bom dia, Leandro. Bom dia, Brasil. Tanta gente sofrendo, tanta gente penando na vida, né? Só Deus mesmo que cura o coração da gente, viu? Rezar pela minha esposa, pela minha outra filha, Daiane, que agora tá melhor, pelo meu filho Wagner, pelo meu casalzinho de neto, por César Tele, Sr. Ofélio, Andréia da Alemanha. Essas pessoas que estão ligando, que estão internadas, Maria Roberta, que sempre liga para mim, me dando conforto, por todas as pessoas, essa senhora que mandou oração aí pela alma da minha filha Maria, esqueci o nome, que Deus abençoe a todos, viu? Que o Leandro, como tá maravilhoso essa quaresma, graças a Deus, tô acompanhando todo dia, e salve Maria Imaculada, todos que estão rezando nesse horário, se eu não dou conta de falar o nome de todos, porque o prazo é pouco, salve Maria Imaculada.
0: Salve Maria Imaculada, obrigado, né? O tempo é muito curto, são muitas mensagens, estão pelo Antônio Marcos em Pará de Minas, pelo Jarbas de São Paulo, pela Jaqueline de Campina Grande, pelo Zenildo da Molim de Cascavel, pelo Nino de Osasco, o João de Mirassol, Beto e Jussara de Divinópolis, o Jaime dos Santos de Cornélio Procópio, o Kleber de Fortaleza, Jane de Santana do Ipanema, Ricardo Mendonça de Eusébio, no Ceará, obrigado pela doação espontânea, a Rosângela de Marechal Deodoro e Rosângela de Mauá, São Paulo, e Jussiara de Jequié, Bahia, por todos que mandaram áudios, não deu tempo, e vamos ao telefone. Não temos ligação, então rezemos por todos que estão nos ouvindo, por todos que não conseguiram participar. Pedimos a misericórdia divina, meditando sobre a morte de nosso Senhor Jesus Cristo. Eterno Pai, eu vos ofereço o corpo e sangue, alma e divindade de vosso diletíssimo Filho, nosso Senhor Jesus Cristo, em expiação dos nossos pecados e os do mundo inteiro. Pela sua dolorosa paixão, tende misericórdia de nós e do mundo inteiro. Pela sua dolorosa paixão, tende misericórdia de nós e do mundo inteiro. Pela sua dolorosa paixão, tende misericórdia de nós e do mundo inteiro. Pela sua dolorosa paixão, tende misericórdia de nós e do mundo inteiro. Pela sua dolorosa paixão, tende misericórdia de nós e do mundo inteiro. Pela sua dolorosa paixão, tende misericórdia de nós e do mundo inteiro. Pela sua dolorosa paixão, tende misericórdia de nós e do mundo inteiro. Pela sua dolorosa paixão, tende misericórdia de nós e do mundo inteiro. Pela sua dolorosa paixão, tende misericórdia de nós e do mundo inteiro. Pela sua dolorosa paixão, tende misericórdia de nós e do mundo inteiro. Ó sangue e água, que jorrastes do coração de Jesus como fonte de misericórdia para nós, eu confio em vós. Rezemos juntos. Deus Santo, Deus Forte, Deus Imortal, tende piedade de nós e do mundo inteiro. Deus Santo, Deus Forte, Deus Imortal, tende piedade de nós e do mundo inteiro. Deus Santo, Deus Forte, Deus Imortal, tende piedade de nós e do mundo inteiro. Louvemos a misericórdia divina. Misericórdia divina, que brota do seio do Pai, eu confio em vós. Misericórdia divina, atributo máximo de Deus, eu confio em vós. Misericórdia divina, mistério inefável, eu confio em vós. Misericórdia divina, fonte que brota do mistério da Santíssima Trindade, eu confio em vós. Misericórdia divina, que nenhuma mente, nem humana, nem angélica pode perscrutar, eu confio em vós. Misericórdia divina, da qual provém toda vida e felicidade, eu confio em vós. Misericórdia divina, mais sublime do que os céus, eu confio em vós. Misericórdia divina, fonte de milagres e prodígios, eu confio em vós. Misericórdia divina, que envolve o universo todo, eu confio em vós. Misericórdia divina, que desce ao mundo na pessoa do Verbo encarnado, eu confio em vós. Misericórdia divina, que brotou da chaga aberta do coração de Jesus, eu confio em vós. Misericórdia divina, encerrada no coração de Jesus para nós e, sobretudo, para os pecadores, eu confio em vós. Misericórdia divina, imperscrutável na instituição da Eucaristia, eu confio em vós. Misericórdia divina, na instituição da Santa Igreja, eu confio em vós. Misericórdia divina, no sacramento do Santo Batismo, eu confio em vós. Misericórdia divina, na nossa justificação por Jesus Cristo, eu confio em vós. Misericórdia divina, que nos acompanha por toda a vida, eu confio em vós. Misericórdia divina, que nos envolve de modo particular na hora da morte, eu confio em vós. Misericórdia divina, que nos concede a vida imortal, eu confio em vós. Misericórdia divina, que nos acompanha em todos os momentos da vida, eu confio em vós. Misericórdia divina, que nos defende do fogo do inferno, eu confio em vós. Misericórdia divina, na conversão dos pecadores endurecidos, eu confio em vós. Misericórdia divina, enlevo para os anjos, inefável para os santos, eu confio em vós. Misericórdia divina, insondável em todos os mistérios divinos, eu confio em vós. Misericórdia divina, que nos eleva de toda miséria, eu confio em vós. Misericórdia divina, fonte de nossa felicidade e alegria, eu confio em vós. Misericórdia divina, que do nada nos chama para a existência, eu confio em vós. Misericórdia divina, que abrange todas as obras das suas mãos, eu confio em vós. Misericórdia divina, que coroa tudo o que existe e que existirá, eu confio em vós. Misericórdia divina, na qual todos somos imersos, eu confio em vós. Misericórdia divina, doce consolo para os corações atormentados, eu confio em vós. Misericórdia divina, única esperança dos desesperados, eu confio em vós. Misericórdia divina, repouso dos corações, paz em meio ao terror, eu confio em vós. Misericórdia divina, delícia e êxtase dos santos, eu confio em vós. Misericórdia divina, que desperta a confiança onde não há esperança, eu confio em vós. Encerrando agora este momento de oração, vamos suplicar para todos a misericórdia de Deus, que é infinitamente amoroso para com todos os seus filhos e filhas. Oremos. Ó Deus eterno, em quem a misericórdia é insondável e o tesouro da compaixão é inesgotável, olhai propício para nós e multiplicai em nós a vossa misericórdia, para que não desesperemos nos momentos difíceis, nem esmoreçamos, mas nos submetamos com grande confiança à vossa santa vontade, que é amor e a própria misericórdia. Amém. Louvado seja nosso Senhor Jesus Cristo, para sempre seja louvado. Salve Maria Imaculada.

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1: Olá, você ligado aqui na Rede Imaculada de Comunicação, eu sou Angélica Lima, chego com mais um Conexão CNBB. E nós seguimos aqui em parceria com o Regional Sul 2, no Paraná, que preparou uma série de entrevistas com base na cartilha de orientação política voltada à formação cidadã para as eleições gerais deste ano, que traz como tema a política melhor e a cultura do encontro, inspirado no legado do Papa Francisco e em sua compreensão da política como instrumento de promoção do bem comum e da dignidade humana. Hoje, Jorge Teles e Karina de Carvalho Nadal, jornalistas da Diocese de Guarapuava e do Regional Sul 2 da CNBB, respectivamente, recebem Dom Reginaldo Andrieta, bispo de Jales em São Paulo, e a conversa é sobre a doutrina social da Igreja e seus princípios. Acompanhe.
2: Dom Reginaldo, se costuma dizer, né, que a Rerum Novarum, publicada pelo Papa Leão XIII em 1891, marca o início da doutrina social da Igreja. No podcast anterior, Dom Jeremias até trouxe assim, elementos que nos dizem que a doutrina tem até fundamentos bíblicos, né? Mas oficialmente é esse documento que marca, segundo o que ele nos explicou. O senhor poderia nos dizer assim, o que estava acontecendo no mundo naquele momento que levou a Igreja a publicar esse documento? E por que os seus ensinamentos continuam ainda tão atuais, né, sendo revisitados e aprofundados por papas como Pio XI na 40º ano e São João Paulo II nas 100º anos, décadas depois?
3: É importante ressaltar que desde algumas décadas, antes da encíclica Rerum Novarum, de 1891, algumas encíclicas já haviam demonstrado as preocupações sociais da Igreja. O próprio Papa Leão XIII, na introdução da Rerum Novarum, ou seja, Coisas Novas, refere-se às encíclicas precedentes sobre soberania política, liberdade humana e constituição cristã dos Estados, publicadas respectivamente nos anos de 1831, 1885 e 1888. Mas, enquanto anteriormente a questão social aparecia de forma secundária, por meio da encíclica Rerum Novarum, o Papa faz da condição dos operários o tema central de sua carta. Com essa encíclica, pela primeira vez, um documento do Magistério Católico dedicou-se integralmente à chamada questão social, abordando a condição dos operários. Por que a Igreja passou a se preocupar com a questão social sob a ótica da condição dos trabalhadores e trabalhadoras? Bem, no final do século XIX, o capitalismo avançou rapidamente, sobretudo pelo desenvolvimento industrial, que expandiu a classe operária em condições extremas de exploração e miséria. Para se ter uma ideia, a jornada diária de trabalho de homens, mulheres e até mesmo adolescentes e crianças chegava a 16 horas. Não havia leis que os protegiam. Por meio da Rerum Novarum, o Papa propôs que os trabalhadores e trabalhadoras fossem tratados com mais dignidade e o que os empresários, então, deveriam, por sua parte, fazer é que fossem mais justos. Ele acenou, portanto, para o necessário equilíbrio entre o trabalho e o capital e acenou, inclusive, para a função social da propriedade, dando sinais do que mais tarde ficou convencionado na doutrina social da Igreja como prioridade do bem comum sobre o bem particular. Essas e muitíssimas outras questões sociais passaram a ser permanentemente tratadas pela Igreja, culminando em admiráveis posicionamentos dos papas subsequentes e de conferências episcopais constituídas a partir da metade do século XX, sobre problemas sociais específicos de cada país e continente. Então, a igreja no Brasil, em particular, também tem uma história muito densa de posicionamentos e atuação em questões sociais. Portanto, aquelas questões iniciais, elas foram sendo aprofundadas e novas questões foram aparecendo, sendo tratadas por muitas instâncias oficiais da igreja.
4: Muito bem. Segundo consta na cartilha de orientação política deste ano, de 2026, a doutrina social da igreja não apresenta soluções técnicas para os problemas sociais, mas sim princípios éticos. Qual é a diferença entre oferecer princípios e defender programas ou ideologias políticas, Dom Reginaldo?
3: De fato, não compete à igreja apresentar soluções técnicas para os problemas da sociedade, tampouco defender programas ou ideologias políticas. Bem, a igreja, no entanto, apresenta princípios éticos que inspiram soluções técnicas e programas políticos, evidentemente limitados aos contextos históricos que mudam permanentemente. As ideologias políticas, por sua vez, podem ser gestadas a partir desses princípios, no entanto, incorporam certas inflexibilidades, ou seja, tendem a um certo absolutismo, né? O que contradiz as próprias orientações da igreja, né? Absoluto é somente Deus, né? Bem, os princípios éticos apresentados pela igreja são valores fundamentais que orientam os seres humanos, seus comportamentos, o modo de se relacionarem entre si e com o meio ambiente, o modo, enfim, de se organizarem e coexistirem social, econômica e culturalmente. São princípios que ajudam a discernir o certo e o errado, o bem e o mal, o justo e o injusto. Eles motivam e orientam escolhas, evidentemente, em prol do bem comum e do que chamamos hoje a casa comum. Os programas políticos, por sua vez, são propostas de organização econômica, social e cultural para o conjunto da sociedade, de fato necessários, devendo ser gestados pelos cristãos leigos e leigas autonomamente, sem direcionamentos da igreja. Enquanto tais programas possam ser diversificados e circunscritos ao tempo, os princípios que os inspiram são mais permanentes, sujeitos também a atualizações. Devemos, portanto, entender que a doutrina social da igreja se atualiza permanentemente, como toda a igreja, que faz o seu adjornamento, não é? A sua atualização permanente.
2: A dignidade da pessoa humana é o primeiro e maior princípio da doutrina social da igreja. Dom Reginaldo, como esse princípio ele pode orientar, né, as decisões de governantes, legisladores e também o voto consciente dos cidadãos?
3: A pessoa humana, independentemente de sua etnia, situação econômica, social, cultural, moral, afetiva, sexual e religiosa, é a razão de ser de todas as instituições sociais, políticas, econômicas, culturais e religiosas. Deste modo, uma sociedade só pode ser justa se respeitar a dignidade da pessoa humana e de cada pessoa humana em particular. De igual maneira, a dignidade da pessoa humana só pode ser alcançada por meio de uma sociedade justa. A igreja entende que os governantes e legisladores devem se orientar por esse princípio fundamental da doutrina social da igreja, por ser também um princípio ético de caráter universal. Por isso, pesa sobre os governantes e legisladores a responsabilidade de definir e implementar políticas públicas que assegurem condições dignas de vida a todas as pessoas, indiscriminadamente, desde a sua concepção até a sua morte natural. Com esse pressuposto, a igreja entende, por exemplo, que as vidas dos bebês na condição intrauterina devem ser protegidas, sobretudo por serem totalmente dependentes e indefesos. Assim também, ou seja, tanto quanto nascituro, todas as pessoas em todas as fases de sua existência devem ser protegidas e cuidadas conforme suas necessidades. Suas necessidades fundamentais devem ser entendidas e definidas como direitos a serem assegurados pela sociedade em condições e graus distintos de responsabilidade, em primeiro lugar, pela família, tratando-se sobretudo de crianças, adolescentes, pessoas enfermas, com deficiência física e mental e idosas. O Estado, corresponsavelmente, deve prover-lhes recursos educacionais e sociais. E essa corresponsabilidade do Estado, portanto, dos gestores públicos, se estende aos jovens e adultos, evidentemente a todos e todas, devendo-lhes oferecer condições para estudo profissionalizante, capacitação profissional, estudo avançado, residência, atenção à saúde, segurança, transporte público, lazer, enfim, estende também a gestão e supervisão de atividades econômicas e culturais, evidentemente, né? Por isso, a Igreja considera sumamente importante o Estado exercer seu papel gestor em todas as áreas da sociedade, salvaguardando as liberdades individuais, como liberdade de expressão, associação, expressão filosófica e religiosa, que contribuam para a convivência humana saudável, harmoniosa e pacífica. Esses são princípios fundamentais e ainda gerais que devem nos orientar em toda campanha eleitoral, em todo processo de participação na vida social.

3:57, horário de Brasília. Muito bom dia, obrigado pela sua audiência no programa Igreja no Rádio. E depois dessa entrevista, vamos juntos preparando o nosso coração para mais um dia da Quaresma de São Miguel. Esse dia 23, celebrando São Pio de Pietrelcina, vamos pedir a sua intercessão com o Instituto Hesed nesta manhã, com o Santo Rosário da Madrugada. É o 34º dia da Quaresma de São Miguel. Vamos rezar por mais algumas intenções, pelo Antônio Marcos de Pará de Minas, em Minas Gerais, também pelo Edgar Dantas de Marituba, no Pará, as intenções da Ângela e Márcio Arronque de São Bernardo. Pedimos também pela Rosana e o José Luiz de Mauá, São Paulo, pelas intenções do Cristiano de Santana do Ipanema, Alagoas, por Maria Araújo de Acará, no Pará. Também rezamos pela Jaqueline Eulálio de Campina Grande, na Paraíba. As intenções do Zenildo Damolin de Cascavel, Paraná, Jesus Augusto de Goiânia, em Goiás, o Jarbas Alves de São Paulo, capital, pelo Ninou de Osasco, pelo João de Mirassol, pelo Beto Machado de Divinópolis e Jussara. Também rezamos pelo Jaime dos Santos de Cornélio Procópio, no Paraná. Intenções também do Kleber de Fortaleza, no Ceará. Pela Jane de Santana do Ipanema, Alagoas. Também vamos rezar pelo Ricardo Mendonça, da cidade de Eusébio, no Ceará. Mandou aqui seu comprovante de doação, obrigado. A Rosângela de Marechal Deodoro, Alagoas, e sua filha gestante. Pela Rosângela Fernandes de Mauá. Pela Jussiara de Jequié, Bahia. Zilda Souza de Fortaleza. Maria Guerra de São Paulo. Leia do Guarujá, litoral de São Paulo. Também pedimos por Suzete Monte em Fortaleza. Pelo Alexandre Cláudia de Rebouças, no Paraná. Pela Yolanda da Silva de Maceió, Alagoas. O Diego de Pará de Minas, Minas Gerais. O Vivinho de Jacaré dos Homens, Alagoas. Pela Deise Mafra de Jarinu, interior de São Paulo. Também pedimos pela Maria Eliette de Guajará, Amazonas. E pelo seu filho, que está fazendo aniversário, Elias Rosa de Araújo, 19 anos. Parabéns. Também rezamos pelo Pedro Chaves, em Concórdia do Pará. Pelo Breno Neri de Belém do Pará e sua esposa, a Gabriela, que vai fazer aniversário amanhã. Também rezamos pelo Milton Gomes de Praia Grande, a Helena de Santos, o Henrique Ponciano em Fortaleza, também o Jader Paulo, taxista de Belém do Pará, pela Andréia na Alemanha, pela Soledade de Jequié, de Atalaia, Alagoas, a Patrícia Fernandes em Campina Grande, Marluza de São Paulo. Também pedimos por Cristiano de Santo André, Danilo de São Paulo, e por todos que nos acompanham. Vamos então a mais um dia da Quaresma de São Miguel. E eu, Leandro Barçan, fico por aqui, de volta à meia-noite. Bom descanso, Rivaldo. Paz e bem, e salve Maria Imaculada.

0: sua coisa necessária estar perto de Jesus. E nós temos gratidão ao Padre Tiago também, ele que de maneira tão generosa nos cedeu, não é, essa relíquia do Padre Pio, a luva usada pelo Padre Pio em algum momento e que nos acompanhou ao longo dessa quaresma, não é, de São Miguel, sob o olhar de São Padre Pio. Lembrando que no próximo dia 17 de outubro nós vamos estar em São Giovanni Rotondo. Padre Emanuel Maria, né, se comprometeu de voltar a São Giovanni Rotondo para ali celebrar a Santa Missa no santuário do Padre Pio em São Giovanni Rotondo pelas intenções deste exército de São Miguel. Então está aí o QR Code, você que ainda não enviou a sua intenção, não deixe de enviar. Nós vamos levar a nossa bagagem, nós vamos levar a sua intenção, já são milhares e milhares e milhares de intenção. Então nós vamos estar lá e viveremos nesta Santa Missa ali diante do corpo do Padre Pio no seu santuário. Claro, a intenção das intenções será uma grande ação de graças. Eu ainda tenho um sonho, se a gente conseguisse até transmitir essa missa aqui, mas ainda é só um sonho. Na Europa as coisas são diferentes, então não sei se isso será possível. Mas a missa já está marcada, inclusive convido você que é exército de São Miguel aí na Itália. Vai acontecer, né, na igreja, a nova, né, no santuário, no dia 17 de outubro, às 8:30 da manhã, horário da Itália. Né? Então, você que nos acompanha e que deseja estar conosco nessa grande ação de graças por essa quaresma de São Miguel, onde também estaremos levando as milhares e milhares de intenções deste exército, será uma alegria encontrá-los. Né? Estaremos acompanhando, estamos indo a convite também da obra de Maria, acompanhando um grupo de peregrinos até o santuário do Padre Pio. Então, está aí o QR Code para que você envie a sua intenção ou as suas intenções. E quando você abrir a página, você pode, inclusive, compartilhar esse link nos grupos do WhatsApp e dizer, olha, como marco, né, no final desta quaresma, o Instituto Hesed estará levando as nossas intenções ao Padre Pio. Então, entre, coloque as suas necessidades. Tenho certeza que muitas graças virão. Meus queridos, nós colocamos aqui também a festa de São Miguel Arcanjo, que daremos início depois de amanhã, meu Deus. Faltam apenas 2 dias. Na verdade, para nós já começou, né? Toda essa semana de montagem, de muito trabalho. Os irmãos e irmãs já estão no centro de eventos, mosteiro, centro de eventos. Os peregrinos já estão chegando. Nosso mosteiro já está mais belo e mais florido com a presença de tantas caravanas nesta semana. Eu quero entregar aqui esses 3 dias. Um dia não seria o bastante. Então, sexta, sábado e domingo, dias 25, 26 e 27, no centro de eventos do estado do Ceará, ingressos esgotados. Mas você pode acompanhar diretamente da sua casa. Esperamos que nesses 3 dias de encontro tenhamos aí um público de mais de 50 mil pessoas passando por ali ao longo desses 3 dias, né? Então, quero entregar também cada um que acompanhará da sua casa, os mais diversos lugares. E vamos então iniciar essa oração. Nós rezamos pelo Papa Leão, pela igreja, pelos sacerdotes, nossos bispos. Pedimos abundância de vocações sacerdotais. Também pedimos pela vida religiosa, todos os consagrados, as famílias, enfermos, em sufrágio das almas do purgatório, pela conversão dos que não creem, pela conversão dos pecadores, pela efusão dos dons do Espírito Santo, pelo triunfo do Imaculado Coração de Maria pela paz no mundo. Coloco aqui pelo acidente acontecido com o helicóptero, né? Que todo o Brasil tomou conhecimento, uma figura pública, né? O Rick, e aqueles que estavam com ele no helicóptero encontrado ontem, todos vieram a óbito. Nós pedimos em sufrágio de suas almas, pelo conforto, consolo também dos seus familiares. Quero colocar também aqui a região sul, que enfrenta grandes tempestades. De maneira especial, recebi o pedido de oração ontem da diocese de Apucarana, pela cidade de Apucarana, que sofreu bastante com as chuvas, e tantos outros lugares também, que os anjos sejam enviados para ordenar todas as coisas. Vamos então iniciar com muita fé este Santo Rosário. Pelo sinal da Santa Cruz, livrai-nos Deus, nosso Senhor, dos nossos inimigos, em nome do Pai, e do Filho, e do Espírito Santo.
1: Amém.
0: Vinde, Espírito Santo, vinde por meio da poderosa intercessão do Imaculado Coração de Maria, vossa amadíssima esposa. Creio em Deus Pai Todo-Poderoso, Criador do céu e da terra, e em Jesus Cristo, seu único Filho, nosso Senhor, que foi concebido pelo poder do Espírito Santo, nasceu da Virgem Maria, padeceu sob Pôncio Pilatos, foi crucificado, morto e sepultado,

0: onde há de vir a julgar os vivos e os mortos. Creio no Espírito Santo, na Santa Igreja Católica, na comunhão dos santos, na remissão dos pecados, na ressurreição da carne, na vida eterna. Amém.
1: Pai nosso que estais nos céus, santificado seja o vosso nome. Venha a nós o vosso reino, seja feita a vossa vontade, assim na terra como no céu.
0: O pão nosso de cada dia nos dai hoje, perdoai-nos as nossas ofensas, assim como nós perdoamos a quem nos tem ofendido. E não nos deixeis cair em tentação, mas livrai-nos do mal. Amém.
1: Deus o salve, Virgem, filha de Deus Pai. Ave Maria, cheia de graça, o Senhor é convosco. Bendita sois vós entre as mulheres, e bendito é o fruto do vosso ventre, Jesus.
0: Santa Maria, Mãe de Deus, rogai por nós, pecadores, agora e na hora de nossa morte. Amém.
1: Deus o salve, Virgem, Mãe de Deus Filho. Ave Maria, cheia de graça, o Senhor é convosco. Bendita sois vós entre as mulheres, e bendito é o fruto do vosso ventre, Jesus.
0: Santa Maria, Mãe de Deus, rogai por nós, pecadores, agora e na hora de nossa morte. Amém.
1: Deus o salve, Virgem, Esposa do Espírito Santo. Ave Maria, cheia de graça, o Senhor é convosco. Bendita sois vós entre as mulheres, e bendito é o fruto do vosso ventre, Jesus.
0: Santa Maria, Mãe de Deus, rogai por nós, pecadores, agora e na hora de nossa morte. Amém.
1: Deus o salve, Virgem, templo e sacrário da Santíssima Trindade. Glória ao Pai, ao Filho e ao Espírito Santo,
0: como era no princípio, agora e sempre, por todos os séculos dos séculos. Amém.
1: Ó Maria concebida sem pecado,
0: rogai por nós que recorremos a vós.
1: Ó Virgem dolorosíssima,
0: as vossas lágrimas derrubaram o império infernal.
1: E se hoje é um dia de graça, eu convido você a espalhar esta graça. Contemplando o anúncio do anjo, sim, da Santíssima Virgem, o Verbo Divino que se fez carne. Nesse dia 23 de setembro, pega este link que está aí e anuncia. Você que nos acompanha através das redes sociais do Instituto Hesed, das TVs, das rádios, conecta o seu aparelho no canal do Instituto Hesed no YouTube, deixa sua TV ligada, seu rádio, mas liga também o seu aparelho celular. É a única maneira que você tem para dizer: estou aqui, faço parte deste movimento, deste exército que reza na madrugada e evangeliza. Envia nos grupos do WhatsApp, envia no privado, coloca nas suas redes sociais, nos seus status. Enquanto você espalha a graça de Deus, nós intercedemos com muita confiança, rezando.
0: Pai nosso que estais no céu, santificado seja o vosso nome. Venha a nós o vosso reino, seja feita a vossa vontade, assim na terra como no céu.
1: O pão nosso de cada dia nos dai hoje, perdoai-nos as nossas ofensas, assim como nós perdoamos a quem nos tem ofendido. E não nos deixeis cair em tentação, mas livrai-nos do mal. Amém.
0: Ave Maria, cheia de graça, o Senhor é convosco. Bendita sois vós entre as mulheres, bendito é o fruto do vosso ventre, Jesus.
1: Santa Maria, Mãe de Deus, rogai por nós, pecadores, agora e na hora de nossa morte. Amém.
0: Ave Maria, cheia de graça, o Senhor é convosco. Bendita sois vós entre as mulheres, bendito é o fruto do vosso ventre, Jesus.
1: Santa Maria, Mãe de Deus, rogai por nós, pecadores, agora e na hora de nossa morte. Amém.
0: Ave Maria, cheia de graça, o Senhor é convosco. Bendita sois vós entre as mulheres, bendito é o fruto do vosso ventre, Jesus.
1: Santa Maria, Mãe de Deus, rogai por nós, pecadores, agora e na hora de nossa morte. Amém.
0: Ave Maria, cheia de graça, o Senhor é convosco. Bendita sois vós entre as mulheres, bendito é o fruto do vosso ventre, Jesus.
1: Santa Maria, Mãe de Deus, rogai por nós, pecadores, agora e na hora de nossa morte. Amém.
0: Ave Maria, cheia de graça, o Senhor é convosco. Bendita sois vós entre as mulheres, bendito é o fruto do vosso ventre, Jesus.
1: Santa Maria, Mãe de Deus, rogai por nós, pecadores, agora e na hora de nossa morte. Amém.
0: Ave Maria, cheia de graça, o Senhor é convosco. Bendita sois vós entre as mulheres, bendito é o fruto do vosso ventre, Jesus.
1: Santa Maria, Mãe de Deus, rogai por nós, pecadores, agora e na hora de nossa morte. Amém.
0: Ave Maria, cheia de graça, o Senhor é convosco. Bendita sois vós entre as mulheres, bendito é o fruto do vosso ventre, Jesus.
2: Jesus.
1: Santa Maria, Mãe de Deus, rogai por nós, pecadores, agora e na hora de nossa morte. Amém.
2: Ave Maria, cheia de graça, o Senhor é convosco. Bendita sois vós entre as mulheres, bendito é o fruto do vosso ventre, Jesus.
1: Santa Maria, Mãe de Deus, rogai por nós, pecadores, agora e na hora de nossa morte. Amém.
2: Ave Maria, cheia de graça, o Senhor é convosco. Bendita sois vós entre as mulheres, bendito é o fruto do vosso ventre, Jesus.
1: Santa Maria, Mãe de Deus, rogai por nós, pecadores, agora e na hora de nossa morte. Amém.
2: Ave Maria, cheia de graça, o Senhor é convosco. Bendita sois vós entre as mulheres, bendito é o fruto do vosso ventre, Jesus.
1: Santa Maria, Mãe de Deus, rogai por nós, pecadores, agora e na hora de nossa morte. Amém.
2: Glória ao Pai, ao Filho e ao Espírito Santo.
1: Como era no princípio, agora e sempre, por todos os séculos dos séculos. Amém.
2: Ó meu Jesus, perdoai-nos, livrai-nos do fogo do inferno. Levai as almas todas para o céu e socorrei principalmente as que mais precisarem da vossa misericórdia.
1: Segundo o mistério, contemplamos com alegria a visita de Nossa Senhora, a sua prima Santa Isabel, a santificação de João Batista, a de Tiago.
3: Nesse momento, irmãs, todo o povo de Deus, gostaria, me vem muito ao coração o desejo de vocês pedirem para Nossa Senhora visitar a casa de vocês nesse momento. Fazer uma experiência sobrenatural, que a Virgem Santíssima, do mesmo jeito que visitou sua prima Isabel, possa agora entrar na sua casa, visitar, que você possa sentir a presença de Nossa Senhora. Ela que leva sempre o amor de Nosso Senhor. Eu peço que você agora faça essa experiência de sentir Nossa Senhora te tocando, Nossa Senhora se aproximando de você, Nossa Senhora se preocupando com você, intercedendo por todas as suas necessidades. E aqui falamos também, no dia de hoje tão especial, de São Padre Pio, que também nos visita, que intercede por cada um de nós. E partilhava com a irmã, agora há pouco, sobre a experiência que todos nós, padres e aqueles que também fazem experiência nessa missão tão bonita dos exorcismos, a experiência com o Padre Pio, homem da intercessão por todos os sacerdotes que lutam contra o inimigo de Deus. Vejam, queridos, gostaria de partilhar com vocês da presença de Nossa Senhora e da presença de São Padre Pio também nesses atendimentos de libertação. E isso é claro para todos os padres exorcistas, porque todos eles falam, escrevem isso em livros, relatam. Quando nós estamos diante de um caso muito grave, a gente sabe que esse caso extraordinário de exorcismo é basicamente difícil de ser visto, são casos raros. Mas quando nos acontece que chega até nós, nós percebemos a presença clara da Virgem Maria e de São Padre Pio nesses atendimentos. E um dos relatos, por exemplo, é que quando nós estamos, por exemplo, atendendo, nós vemos o próprio inimigo dizendo: Padre, eu não faço algo contra ti, contra você, por causa dela, por causa dele. E muitas das vezes, irmã, é citado apontando, dizendo: a tua sorte é que ela está do teu lado, padre. A tua sorte é que ele está do teu lado. E depois, ao longo dos atendimentos, a gente vai tendo plena certeza de que o inimigo de Deus estava com medo e sinalizando, era Nossa Senhora e também São Padre Pio. Nesse momento, nesse segundo mistério, eu queria entregar a sua vida e pedir que São Padre Pio interceda por você e por todas as batalhas da tua vida. O inimigo de Deus não vencerá, nunca, nunca. Pai nosso que estás no céu, santificado seja o vosso nome. Venha a nós o vosso reino, seja feita a vossa vontade, assim na terra como no céu.
1: O pão nosso de cada dia nos dai hoje, perdoai-nos as nossas ofensas, assim como nós perdoamos a quem nos tem ofendido, e não nos deixeis cair em tentação, mas livrai-nos do mal. Amém.
3: Ave Maria, cheia de graça, o Senhor é convosco, bendita sois vós entre as mulheres, Bendito é o fruto do vosso ventre, Jesus.
1: Santa Maria, Mãe de Deus, rogai por nós, pecadores, agora e na hora de nossa morte. Amém.
3: Ave Maria, cheia de graça, o Senhor é convosco. Bendita sois vós entre as mulheres. Bendito é o fruto do vosso ventre, Jesus.
1: Santa Maria, Mãe de Deus, rogai por nós, pecadores, agora e na hora de nossa morte. Amém.
3: Ave Maria, cheia de graça, o Senhor é convosco. Bendita sois vós entre as mulheres. Bendito é o fruto do vosso ventre, Jesus.
1: Santa Maria, Mãe de Deus, rogai por nós, pecadores, agora e na hora de nossa morte. Amém.
3: Ave Maria, cheia de graça, o Senhor é convosco. Bendita sois vós entre as mulheres. Bendito é o fruto do vosso ventre, Jesus.
1: Santa Maria, Mãe de Deus, rogai por nós, pecadores, agora e na hora de nossa morte. Amém.
3: Ave Maria, cheia de graça, o Senhor é convosco. Bendita sois vós entre as mulheres. Bendito é o fruto do vosso ventre, Jesus.
1: Santa Maria, Mãe de Deus, rogai por nós, pecadores, agora e na hora de nossa morte. Amém.
3: Ave Maria, cheia de graça, o Senhor é convosco. Bendita sois vós entre as mulheres. Bendito é o fruto do vosso ventre, Jesus.
1: Santa Maria, Mãe de Deus, rogai por nós, pecadores, agora e na hora de nossa morte. Amém.
3: Ave Maria, cheia de graça, o Senhor é convosco. Bendita sois vós entre as mulheres. Bendito é o fruto do vosso ventre, Jesus.
1: Santa Maria, Mãe de Deus, rogai por nós, pecadores, agora e na hora de nossa morte. Amém.
3: Ave Maria, cheia de graça, o Senhor é convosco. Bendita sois vós entre as mulheres. Bendito é o fruto do vosso ventre, Jesus.
1: Santa Maria, Mãe de Deus, rogai por nós, pecadores, agora e na hora de nossa morte. Amém.
3: Ave Maria, cheia de graça, o Senhor é convosco. Bendita sois vós entre as mulheres. Bendito é o fruto do vosso ventre, Jesus.
1: Santa Maria, Mãe de Deus, rogai por nós, pecadores, agora e na hora de nossa morte. Amém.
3: Ave Maria, cheia de graça, o Senhor é convosco. Bendita sois vós entre as mulheres. Bendito é o fruto do vosso ventre, Jesus.
1: Santa Maria, Mãe de Deus, rogai por nós, pecadores, agora e na hora de nossa morte. Amém.
3: Glória ao Pai, e ao Filho, e ao Espírito Santo.
1: Como era no princípio, agora e sempre, por todos os séculos, amém.
3: Jesus, perdoai-nos, livrai-nos do fogo do inferno,
1: levai as almas todas para o céu e socorrei principalmente as que mais precisarem da vossa misericórdia. Neste terceiro mistério, contemplamos com alegria o nascimento do menino Jesus naquela pobre gruta em Belém. Pai nosso que estais nos céus, santificado seja o vosso nome. Venha a nós o vosso reino, seja feita a vossa vontade, assim na terra como no céu.
3: O pão nosso de cada dia nos dai hoje, perdoai-nos as nossas ofensas, assim como nós perdoamos a quem nos tem ofendido. E não nos deixeis cair em tentação, mas livrai-nos do mal. Amém.
1: Ave Maria, cheia de graça, o Senhor é convosco. Bendita sois vós entre as mulheres, e bendito é o fruto do vosso ventre, Jesus.
3: Santa Maria, Mãe de Deus, rogai por nós, pecadores, agora e na hora de nossa morte. Amém.
1: Ave Maria, cheia de graça, o Senhor é convosco. Bendita sois vós entre as mulheres, e bendito é o fruto do vosso ventre, Jesus.
3: Santa Maria, Mãe de Deus, rogai por nós, pecadores, agora e na hora de nossa morte. Amém.
1: Ave Maria, cheia de graça, o Senhor é convosco. Bendita sois vós entre as mulheres, e bendito é o fruto do vosso ventre, Jesus.
3: Santa Maria, Mãe de Deus, rogai por nós, pecadores, agora e na hora de nossa morte. Amém.
1: Ave Maria, cheia de graça, o Senhor é convosco. Bendita sois vós entre as mulheres, e bendito é o fruto do vosso ventre, Jesus.
3: Santa Maria,

0: e bendito é o fruto do vosso ventre, Jesus.
1: Santa Maria, Mãe de Deus, rogai por nós, pecadores, agora e na hora de nossa morte. Amém.
0: Ave Maria, cheia de graça, o Senhor é convosco. Bendita sois vós entre as mulheres. E bendito é o fruto do vosso ventre, Jesus.
1: Santa Maria, Mãe de Deus, rogai por nós, pecadores, agora e na hora de nossa morte. Amém.
0: Ave Maria, cheia de graça, o Senhor é convosco. Bendita sois vós entre as mulheres. E bendito é o fruto do vosso ventre, Jesus.
1: Santa Maria, Mãe de Deus, rogai por nós, pecadores, agora e na hora de nossa morte. Amém.
0: Glória ao Pai, ao Filho e ao Espírito Santo.
1: Como era no princípio, agora e sempre.
0: Por todos os séculos. Amém. Ó meu Jesus, perdoai-nos, livrai-nos do fogo do inferno, levai as almas todas para o céu e socorrei principalmente as que mais precisarem da vossa misericórdia. Quarto mistério, nós contemplamos a apresentação do menino Jesus no templo e o rito de purificação da Santíssima Virgem Maria.
1: Pai nosso que estás no céu, santificado seja o vosso nome. Venha a nós o vosso reino, seja feita a vossa vontade, assim na terra como no céu.
0: O pão nosso de cada dia nos dai hoje, perdoai-nos as nossas ofensas, assim como nós perdoamos a quem nos tem ofendido. E não nos deixeis cair em tentação, mas livrai-nos do mal. Amém.
1: Ave Maria, cheia de graça, o Senhor é convosco, bendita sois vós entre as mulheres. Bendito é o fruto do vosso ventre, Jesus.
0: Santa Maria, Mãe de Deus, rogai por nós, pecadores, agora e na hora de nossa morte. Amém.
1: Ave Maria, cheia de graça, o Senhor é convosco. Bendita sois vós entre as mulheres. Bendito é o fruto do vosso ventre, Jesus.
0: Santa Maria, Mãe de Deus, rogai por nós, pecadores, agora e na hora de nossa morte. Amém.
1: Ave Maria, cheia de graça, o Senhor é convosco. Bendita sois vós entre as mulheres. Bendito é o fruto do vosso ventre, Jesus.
0: Santa Maria, Mãe de Deus, rogai por nós, pecadores, agora e na hora de nossa morte. Amém.
1: Ave Maria, cheia de graça, o Senhor é convosco. Bendita sois vós entre as mulheres. Bendito é o fruto do vosso ventre, Jesus.
0: Santa Maria, Mãe de Deus, rogai por nós, pecadores, agora e na hora de nossa morte. Amém.
1: Ave Maria, cheia de graça, o Senhor é convosco. Bendita sois vós entre as mulheres. Bendito é o fruto do vosso ventre, Jesus.
0: Santa Maria, Mãe de Deus, rogai por nós, pecadores, agora e na hora de nossa morte. Amém.
1: Ave Maria, cheia de graça, o Senhor é convosco. Bendita sois vós entre as mulheres. Bendito é o fruto do vosso ventre, Jesus.
0: Santa Maria, Mãe de Deus, rogai por nós, pecadores, agora e na hora de nossa morte. Amém.
1: Ave Maria, cheia de graça, o Senhor é convosco. Bendita sois vós entre as mulheres. Bendito é o fruto do vosso ventre, Jesus.
0: Santa Maria, Mãe de Deus, rogai por nós, pecadores, agora e na hora de nossa morte. Amém.
1: Ave Maria, cheia de graça, o Senhor é convosco. Bendita sois vós entre as mulheres. Bendito é o fruto do vosso ventre, Jesus.
0: Santa Maria, Mãe de Deus, rogai por nós, pecadores, agora e na hora de nossa morte. Amém.
1: Ave Maria, cheia de graça, o Senhor é convosco. Bendita sois vós entre as mulheres. Bendito é o fruto do vosso ventre, Jesus.
0: Santa Maria, Mãe de Deus, rogai por nós, pecadores, agora e na hora de nossa morte. Amém.
1: Ave Maria, cheia de graça, o Senhor é convosco. Bendita sois vós entre as mulheres. Bendito é o fruto do vosso ventre, Jesus.
0: Santa Maria, Mãe de Deus, rogai por nós, pecadores, agora e na hora de nossa morte. Amém.
1: Glória ao Pai, e ao Filho, e ao Espírito Santo.
0: Como era no princípio, agora e sempre, por todos os séculos, amém.
1: Ó meu Jesus,
0: perdoai-nos, livrai-nos do fogo do inferno, levai as almas todas para o céu, e socorrei principalmente as que mais precisarem da vossa misericórdia. Quinto mistério, nós contemplamos a perda e o reencontro do menino Jesus no templo em meio aos doutores da lei. Quero de joelhos ver meus filhos de pé.
2: Deus me sustenta e aumenta a minha fé.
0: Nós chegamos ali naqueles últimos dias da vida do Padre Pio. Era o ano de 1968. O Padre Pio aqui já conta 81 anos de idade. Já é um senhor, uma idade avançada. E no dia 20 de setembro, contava-se então 50 anos desde que o Padre Pio recebeu os estigmas de maneira visível no seu corpo, como Jesus lhe havia dito. Aquelas feridas então cicatrizaram completamente e fecharam pela primeira vez.

0: 50 anos depois. No dia 22 de setembro, há uma missa solene em São Giovanni, ação de graças pelos grupos de oração do Padre Pio. Naquela missa já o Padre Pio passa muito mal. Ele quase cai. Na verdade, não caiu porque seguraram o Padre Pio. Ele estava pálido, desfalecendo. E aquela foi a última missa que ele celebrou, no dia 22 de setembro. E na madrugada do dia 23, um dia como este, que na madrugada também nós estamos aqui reunidos, o Padre Pio passa muito mal, começa a agonizar naquela madrugada. E algumas coisas marcam bastante aquele momento derradeiro. No momento em que ele se recupera, ele vai até a janela de São Giovanni, onde tantas vezes ali acenou para as multidões. E fixando um ponto ao longe, ele pronuncia as palavras que foram ouvidas pelo padre que o acompanhava naquele momento. Ele diz: seja feita a tua vontade. E depois o padre Pio se recolhe mais uma vez e começa a dizer os nomes de Jesus e Maria. Jesus e Maria. Jesus e Maria. E é assim que ele fará o seu trânsito. É assim que ele dará o seu último suspiro. Com os nomes de Jesus e Maria, os lábios, o seu coração. 81 anos de luta, de perseguição, de dor, mas sobretudo de muito amor. Esse mistério suplica esta graça de um coração profundamente marcado pelo amor de Deus. Aquelas chagas que o Padre Pio carregava de maneira visível, os que todo cristão batizado é chamado a carregar invisivelmente no seu corpo, trazer as marcas da paixão de Cristo, trazer as marcas do amor de Deus. Reza com confiança esse mistério. Seja feita a tua vontade. Jesus e Maria. O Senhor já me traz ao coração que hoje ele derrama uma graça especial de consolação. Que possamos sair deste rosário muito consolados pela graça de Deus. Rezemos.
1: Pai nosso que estais no céu, santificado seja o vosso nome. Venha a nós o vosso reino. Seja feita a vossa vontade, assim na terra como no céu.
0: O pão nosso de cada dia nos dai hoje, perdoai-nos as nossas ofensas, assim como nós perdoamos a quem nos tem ofendido. E não nos deixeis cair em tentação, mas livrai-nos do mal. Amém.
1: Ave Maria, cheia de graça, o Senhor é convosco. Bendita sois vós entre as mulheres, bendito é o fruto do vosso ventre, Jesus.
0: Santa Maria, Mãe de Deus, rogai por nós, pecadores, agora e na hora de nossa morte. Amém.
1: Ave Maria, cheia de graça, o Senhor é convosco. Bendita sois vós entre as mulheres, bendito é o fruto do vosso ventre, Jesus.
0: Santa Maria, Mãe de Deus, rogai por nós, pecadores, agora e na hora de nossa morte. Amém.
1: Ave Maria, cheia de graça, o Senhor é convosco. Bendita sois vós entre as mulheres, bendito é o fruto do vosso ventre, Jesus.
0: Santa Maria, Mãe de Deus, rogai por nós, pecadores, agora e na hora de nossa morte. Amém.
1: Ave Maria, cheia de graça, o Senhor é convosco. Bendita sois vós entre as mulheres, bendito é o fruto do vosso ventre, Jesus.
0: Santa Maria, Mãe de Deus, rogai por nós, pecadores, agora e na hora de nossa morte. Amém.
1: Ave Maria, cheia de graça, o Senhor é convosco. Bendita sois vós entre as mulheres, bendito é o fruto do vosso ventre, Jesus.
0: Santa Maria, Mãe de Deus, rogai por nós, pecadores, agora e na hora de nossa morte. Amém.
1: Ave Maria, cheia de graça, o Senhor é convosco. Bendita sois vós entre as mulheres, bendito é o fruto do vosso ventre, Jesus.
0: Santa Maria, Mãe de Deus, rogai por nós, pecadores, agora e na hora de nossa morte. Amém.
1: Ave Maria, cheia de graça, o Senhor Senhor é convosco, bendita sois vós entre as mulheres, bendito é o fruto do vosso ventre, Jesus.
0: Santa Maria, Mãe de Deus, rogai por nós, pecadores, agora e na hora de nossa morte. Amém.
1: Ave Maria, cheia de graça, o Senhor é convosco, bendita sois vós entre as mulheres, bendito é o fruto do vosso ventre, Jesus.
0: Santa Maria, Mãe de Deus, rogai por nós, pecadores, agora e na hora de nossa morte. Amém.
1: Ave Maria, cheia de graça, o Senhor é convosco, bendita sois vós entre as mulheres, bendito é o fruto do vosso ventre, Jesus.
0: Santa Maria, Mãe de Deus, rogai por nós, pecadores, agora e na hora de nossa morte. Amém.
1: Ave Maria, cheia de graça, o Senhor é convosco, bendita sois vós entre as mulheres, bendito é o fruto do vosso ventre, Jesus.
0: Santa Maria, Mãe de Deus, rogai por nós, pecadores, agora e na hora de nossa morte. Amém.
1: Glória ao Pai, ao Filho e ao Espírito Santo,
0: como era no princípio, agora e sempre, por todos os séculos. Amém. Ó meu Jesus,
1: perdoai-nos, livrai-nos do fogo do inferno, levai as almas todas para o céu e socorrei principalmente as que mais precisarem da vossa misericórdia.
0: Ó Maria concebida sem pecado,
1: rogai por nós que recorremos a vós.
0: Ó Virgem dolorosíssima,
1: as vossas lágrimas derrubaram o império infernal.
0: E contemplando o batismo de Jesus, vamos fazer da oração do Padre Pio ainda mais uma vez a nossa oração nesta quaresma, dizendo: fica, Senhor, comigo. Fica, meu grande amigo. Vamos cantar assim mais uma vez, com todo o nosso coração. Olha para Jesus e reza com esta canção.

0: Seja essa herança do Padre Pio deixada para cada um de nós. Que seja esta herança deixada por este grande santo, esse desejo de união, esse desejo de comunhão com Deus. E já escreve aí no chat, coloca o que ao longo desses 34 capítulos, aquilo que mais marcou a tua história com o Padre Pio nesta quaresma de São Miguel. O que é que ficou mais forte, o que é que ficou impresso no teu coração dessa experiência com o Padre Pio, dessa caminhada com o Padre Pio. Enquanto você registra, enquanto você faz memória, nós rezamos com muita fé, iniciando os mistérios luminosos. Pai nosso que estais nos céus, santificado seja o vosso nome. Venha a nós o vosso reino, seja feita a vossa vontade, assim na terra como no céu.
1: Pão nosso de cada dia nos dai hoje, perdoai-nos as nossas ofensas, assim como nós perdoamos a quem nos tem ofendido. E não nos deixeis cair em tentação, mas livrai-nos do mal. Amém.
0: Ave Maria, cheia de graça, o Senhor é convosco. Bendita sois vós entre as mulheres. Bendito é o fruto do vosso ventre, Jesus.
1: Santa Maria, Mãe de Deus, rogai por nós, pecadores, agora e na hora de nossa morte. Amém.
0: Ave Maria, cheia de graça, o Senhor é convosco. Bendita sois vós entre as mulheres. Bendito é o fruto do vosso ventre, Jesus.
1: Santa Maria, Mãe de Deus, rogai por nós, pecadores, agora e na hora de nossa morte. Amém.
0: Ave Maria, cheia de graça, o Senhor é convosco, bendita sois vós entre as mulheres e bendito é o fruto do vosso ventre, Jesus.
1: Santa Maria, Mãe de Deus, rogai por nós, pecadores, agora e na hora de nossa morte. Amém.
0: Ave Maria, cheia de graça, o Senhor é convosco, bendita sois vós entre as mulheres e bendito é o fruto do vosso ventre, Jesus.
1: Santa Maria, Mãe de Deus, rogai por nós, pecadores, agora e na hora de nossa morte. Amém.
0: Ave Maria, cheia de graça, o Senhor é convosco, bendita sois vós entre as mulheres e bendito é o fruto do vosso ventre, Jesus.
1: Santa Maria, Mãe de Deus, rogai por nós, pecadores, agora e na hora de nossa morte. Amém.
0: Ave Maria, cheia de graça, o Senhor é convosco. Bendita sois vós entre as mulheres e bendito é o fruto do vosso ventre, Jesus.
1: Santa Maria, Mãe de Deus, rogai por nós, pecadores, agora e na hora de nossa morte. Amém.
0: Ave Maria, cheia de graça, o Senhor é convosco. Bendita sois vós entre as mulheres e bendito é o fruto do vosso ventre, Jesus.
1: Santa Maria, Mãe de Deus, rogai por nós, pecadores, agora e na hora de nossa morte. Amém.
0: Ave Maria, cheia de graça, o Senhor é convosco. Bendita sois vós entre as mulheres e bendito é o fruto do vosso ventre, Jesus.
1: Santa Maria, Mãe de Deus, rogai por nós, pecadores, agora e na hora de nossa morte. Amém.
0: Ave Maria, cheia de graça, o Senhor é convosco. Bendita sois vós entre as mulheres e bendito é o fruto do vosso ventre, Jesus.
1: Santa Maria, Mãe de Deus, rogai por nós, pecadores, agora e na hora de nossa morte. Amém.
0: Ave Maria, cheia de graça, o Senhor é convosco. Bendita sois vós entre as mulheres e bendito é o fruto do vosso ventre, Jesus.
1: Santa Maria, Mãe de Deus, rogai por nós, pecadores, agora e na hora de nossa morte. Amém.
0: Glória ao Pai, ao Filho e ao Espírito Santo.
1: Como era no princípio, agora e sempre, por todos os séculos.
0: Amém. Ó meu Jesus,
1: perdoai-nos, livrai-nos do fogo do inferno,
0: levai as almas todas para o céu e socorrei principalmente as que mais precisarem da vossa misericórdia. Segundo o mistério, nós contemplamos o milagre acontecido nas bodas em Caná por intercessão de Nossa Senhora.
1: Aqui no Instituto, irmã, a gente sabe o quanto vocês prezam, né? Sobre a temática da relíquia, né? Das relíquias. E depois que a gente vai tendo experiências espirituais, a gente vai percebendo da importância de fato das relíquias na Santa Igreja, na vida dos fiéis. E quando falo de relíquia, nós temos vários estágios, e tanto chegando à relíquia de primeiro grau, talvez um pedaço do osso daquele santo, ou então o sangue, enfim. E uma das relíquias que carrego comigo é de São Padre Pio, por exemplo, também aquela relíquia com uma atadura com o sangue, também a luva de Padre Pio. E quantos casos, irmã, olha, se eu pudesse ficaria aqui até, né? Não temos esse horário, mas a eficácia da relíquia de São Padre Pio nos exorcismos, nos atendimentos de libertação, é algo assim incrível. E muitas das vezes nós padres usamos, né, na hora dos atendimentos, a relíquia, seja guardada no bolso de uma forma mais escondida, até mesmo para poder preservar, né, a relíquia. E muitas das vezes, ao adentrar aquela sala e nos atendimentos, antes mesmo de qualquer coisa, de falar uma primeira palavra, quantas vezes o inimigo de Deus já dizia: tira isso de perto de mim, tira isso do bolso, né? Tira isso do bolso. Ou, por exemplo, se tiver pendurado no pescoço aqui por dentro, vocês imaginam aqui, vocês estão vendo a batina, tem uma blusa, outra blusa aqui por baixo, é impossível, né, de se notar que tenha algo. E o inimigo dizendo: tira isso de perto de mim. Veja, aqui mais uma vez, vendo a presença de São Padre Pio, né, nos atendimentos de libertação, eu queria pedir a você, meu irmão, minha irmã que está em casa, que você invoque de fato com muita fé a intercessão de São Padre Pio na sua vida, nas batalhas da vida, nas lutas que você tem enfrentado. Ah, a gente sabe que não é fácil o dia a dia, né? Você tem que encarar ainda hoje, esse dia, essa quarta-feira, já pensando na quinta-feira e tanta coisa surgindo no teu coração. Peça São Padre Pio nas batalhas da sua vida que ele intervenha, que ele interceda por sua causa. Que o inimigo seja acorrentado e expulso da nossa vida por intercessão de São Padre Pio. Pai nosso que estás no céu, santificado seja o vosso nome. Venha a nós o vosso reino, seja feita a vossa vontade, assim na terra como no céu.
0: O pão nosso de cada dia nos dai hoje, perdoai-nos as nossas ofensas, assim como nós perdoamos a quem nos tem ofendido. E não nos deixeis cair em tentação, mas livrai-nos do mal. Amém.
1: Ave Maria, cheia de graça, o Senhor é convosco. Bendita sois vós entre as mulheres, bendito é o fruto do vosso ventre, Jesus.
0: Santa Maria, Mãe de Deus, rogai por nós, pecadores, agora e na hora de nossa morte. Amém.
1: Ave Maria, cheia de graça, o Senhor é convosco. Bendita sois vós entre as mulheres, bendito é o fruto do vosso ventre, Jesus.
0: Santa Maria, Mãe de Deus, rogai por nós, pecadores, agora e na hora de nossa morte. Amém.
1: Ave Maria, cheia de graça, o Senhor é convosco. Bendita sois vós entre as mulheres, bendito é o fruto do vosso ventre, Jesus.
0: Santa Maria, Mãe de Deus, rogai por nós, pecadores, agora e na hora de nossa morte. Amém.
1: Ave Maria, cheia de graça, o Senhor é convosco. Bendita sois vós entre as mulheres, bendito é o fruto do vosso ventre, Jesus.
0: Santa Maria, Mãe de Deus, rogai por nós, pecadores, agora e na hora de nossa morte. Amém.
1: Ave Maria, cheia de graça, o Senhor é convosco. Bendita sois vós entre as mulheres, bendito é o fruto do vosso ventre, Jesus.
0: Santa Maria, Mãe de Deus, rogai por nós, pecadores, agora e na hora de nossa morte. Amém.
1: Ave Maria, cheia de graça, o Senhor é convosco. Bendita sois vós entre as mulheres, bendito é o fruto do vosso ventre, Jesus.
0: Santa Maria, Mãe de Deus, rogai por nós, pecadores, agora e na hora de nossa morte. Amém.
1: Ave Maria, cheia de graça, o Senhor é convosco. Bendita sois vós entre as mulheres, bendito é o fruto do vosso ventre, Jesus.
0: Santa Maria, Mãe de Deus, rogai por nós, pecadores, agora e na hora de nossa morte. Amém.
1: Ave Maria, cheia de graça, o Senhor é convosco. Bendita sois vós entre as mulheres, bendito é o fruto do vosso ventre, Jesus.
0: Santa Maria, Mãe de Deus, rogai por nós, pecadores, agora e na hora de nossa morte. Amém.
1: Ave Maria, cheia de graça, o Senhor é convosco. Bendita sois vós entre as mulheres, bendito é o fruto do vosso ventre, Jesus.
0: Santa Maria, Mãe de Deus, rogai por nós, pecadores, agora e na hora de nossa morte. Amém.
1: Glória ao Pai, ao Filho e ao Espírito Santo.
0: Como era no princípio, agora e sempre, por todos os séculos dos séculos. Amém.
1: Ó meu Jesus,
0: perdoai-nos, livrai-nos do fogo do inferno, levai as almas todas para o céu e socorrei principalmente as que mais precisarem da vossa misericórdia. Terceiro mistério, nós contemplamos o anúncio do reino dos céus, o convite chamado à conversão. Padre Tiago falava das relíquias, e é isso que a igreja ensina, não é? Não é? As relíquias nós não usamos como uma superstição, não, mas a fé da igreja nos ensina que de algum modo é a presença deste santo, é a sua assistência, e nós somos beneficiados na nossa vida espiritual, na vida de oração, nas nossas batalhas espirituais. Eu me recordei que quando nós vamos a San Giovanni, os frades nos entregam ali algumas relíquias de terceiro grau, né, do Padre Pio, ali no santuário. Eles concedem aqueles devotos que pedem, e me veio ao coração, quando estivermos lá, vou pedir algumas dessas relíquias de terceiro grau que eles costumam conceder, e vamos enviar para alguns de vocês. É claro que nós não vamos conseguir enviar para todos, obviamente, mas o Padre Pio vai escolher. E é como um pai e uma mãe, escolhe de acordo com a necessidade. Ele sabe, ele vai saber aqueles que ele precisa chegar dessa maneira. Os seus muitos combates espirituais que você trava. E como é que a gente vai fazer isso? Através das pessoas que enviou as intenções. A irmã vai colocar aí o QR Code mais uma vez. Através das pessoas que estão enviando as intenções, nós vamos, e é aqui o Espírito Santo que vai conduzir, dependendo também da quantas relíquias nós tivermos, nós vamos, é o Espírito Santo que vai escolher alguns de vocês e vamos enviar. Por isso que é importante você preencher os dados direitinho, para a gente enviar essas relíquias de terceiro grau do Padre Pio para sua casa. Imagina, não é? Chegar na sua casa, você receber. Então me veio ao coração, enquanto o Padre Tiago partilhava essa eficácia que ele experimenta com as relíquias, né, do Padre Pio nos exorcismos, me veio isso ao coração. Fica como um presente do Padre Pio, né? Não fica triste se não chegar na sua casa, mas como eu falei, o céu sabe. Então, certamente essas pessoas que receberão estarão travando batalhas maiores neste tempo. Mas todos nós estamos experimentando a intercessão, essa amizade, essa presença do Padre Pio em nossas vidas, isso eu tenho certeza. Pai nosso que estais nos céus, santificado seja o vosso nome, venha a nós o vosso reino, seja feita a vossa vontade, assim na terra como no céu.
2: O pão nosso de cada dia nos dai hoje, perdoai-nos as nossas ofensas, assim como nós perdoamos a quem nos tem ofendido. E não nos deixeis cair em tentação, mas livrai-nos do mal. Amém.
0: Ave Maria, cheia de graça, o Senhor é convosco. Bendita sois vós entre as mulheres. Bendito é o fruto do vosso ventre, Jesus.
2: Santa Maria, Mãe de Deus, rogai por nós, pecadores, agora e na hora de nossa morte. Amém.
0: Ave Maria, cheia de graça, o Senhor é convosco. Bendita sois vós entre as mulheres. Bendito é o fruto do vosso ventre, Jesus.
2: Santa Maria, Mãe de Deus, rogai por nós, pecadores, agora e na hora de nossa morte. Amém.
0: Ave Maria, cheia de graça, o Senhor é convosco, bendita sois vós entre as mulheres, e bendito é o fruto do vosso ventre, Jesus.
2: Santa Maria, Mãe de Deus, rogai por nós, pecadores, agora e na hora de nossa morte. Amém.
0: Ave Maria, cheia de graça, o Senhor é convosco, bendita sois vós entre as mulheres, e bendito é o fruto do vosso ventre, Jesus.
2: Santa Maria, Mãe de Deus, rogai por nós, pecadores, agora e na hora de nossa morte. Amém.
0: Ave Maria, cheia de graça, o Senhor é convosco, bendita sois vós entre as mulheres, e bendito é o fruto do vosso ventre, Jesus.
2: Santa Maria, Mãe de Deus, rogai por nós, pecadores, agora e na hora de nossa morte. Amém.
0: Ave Maria, cheia de graça, o Senhor é convosco, bendita sois vós entre as mulheres, e bendito é o fruto do vosso ventre, Jesus.
2: Santa Maria, Mãe de Deus, rogai por nós, pecadores, agora e na hora de nossa morte. Amém.
0: Ave Maria, cheia de graça, o Senhor é convosco, bendita sois vós entre as mulheres, e bendito é o fruto do vosso ventre, Jesus.
2: Santa Maria, Mãe de Deus, rogai por nós, pecadores, agora e na hora de nossa morte. Amém.
0: Ave Maria, cheia de graça, o Senhor é convosco, bendita sois vós entre as mulheres, e bendito é o fruto do vosso ventre, Jesus.
2: Santa Maria, Mãe de Deus, rogai por nós, pecadores, agora e na hora de nossa morte. Amém.
0: Ave Maria, cheia de graça, o Senhor é convosco, bendita sois vós entre as mulheres, e bendito é o fruto do vosso ventre, Jesus.
2: Santa Maria, Mãe de Deus, rogai por nós, pecadores, agora e na hora de nossa morte. Amém.
0: Ave Maria, cheia de graça, o Senhor é convosco, bendita sois vós entre as mulheres, e bendito é o fruto do vosso ventre, Jesus.
2: Santa Maria, Mãe de Deus, rogai por nós, pecadores, agora e na hora de nossa morte. Amém.
0: Glória ao Pai, ao Filho e ao Espírito Santo,
2: como era no princípio, agora e sempre, por todos os séculos dos séculos. Amém.
0: Ó meu Jesus, perdoai-nos, livrai-nos do fogo do inferno, levai as almas todas para o céu e socorrei principalmente as que mais precisarem
2: da vossa misericórdia.
0: Neste quarto mistério, nós contemplamos a transfiguração de nosso Senhor Jesus Cristo no Monte Tabor. Rezemos com muita confiança.
1: Irmã, só antes me vinha muito ao coração a senhora falando da relíquia. Queria partilhar então, entregar. Bom, tem que chegar aqui, né? Do Rio pra cá, né? Eu vou lá buscar no Rio de Janeiro, mas queria deixar de presente para, se eu não sei como poderia chegar na casa de uma dessas tantas pessoas, mas uma cruz que uso nos meus atendimentos de exorcismo, e queria presentear, né, o instituto, e que pudesse, de acordo com a moção, né, do Espírito Santo, pudesse chegar na casa de alguma pessoa que estivesse muito necessitada. Não é uma relíquia, mas uma cruz que uso nos atendimentos, tá bom? E aí eu vou fazer o possível para chegar aqui nas mãos das senhoras.
0: Parece que hoje é um dia de muitos presentes, né? Hoje o Padre Pio está distribuindo, mas alguns desses presentes podem chegar de maneira visível, né? A cruz, a relíquia de terceiro grau lá na frente, mas isso para nos falar na fé, que hoje é um dia de muitos presentes, que a gente recebe e enxerga na fé. Não deixa de hoje pedir esse presente, né? Do coração de Deus por intercessão do Padre Pio. Hoje é o dia dele, minha gente, um dia de muita alegria, hoje é dia de festa no céu e é festa para nós aqui também. Eu já pedi para a irmã trazer a relíquia de primeiro grau que nós temos ali do Padre Pio. Eu peço que no próximo mistério, o Padre Tiago Bartoli, como sacerdote e exorcista, possa, erguendo essa relíquia, erguer um clamor. Não é todos nós aqui. Eu estava vendo ainda há pouco aquilo que você foi escrevendo aí, colocando, que eu aprendi com o Padre Pio. Eu fiquei tão feliz com aquilo que vocês estão testemunhando. Eu aprendi o amor à igreja, a obediência, a humildade, o amor a Deus, o sofrimento. Eu aprendi que nós não devemos recusar a cruz. Que bonito ver o quanto o Padre Pio foi um mestre, né? Um professor e um pai espiritual para cada um de nós. Olha, a Ana, por exemplo, a Ana Márcia, ela dá um testemunho belíssimo aqui a respeito do tratamento, um câncer, mas eu vou trazer sobretudo o parágrafo final. Ela diz assim: continuo caminhando com as cruzes próprias da vida, mas com uma certeza maior, não estou só, o céu caminha comigo. Acho que isso resume essa nossa caminhada até aqui. Agradeço ao Instituto Hesed por todos os dias nos conduzir para mais perto de Jesus, na alegria e na tristeza, na saúde e na doença, e por nos ensinar, como tantas vezes diz a irmã Maria Raquel, a fazer amizade com os santos. É isso, o céu caminha conosco. E aqueles que estão conosco são muito mais numerosos e muito mais fortes do que aqueles que estão contra nós. Reza com confiança, abrindo o coração para esse clamor que vamos erguer daqui a pouquinho.
1: Pai nosso que estás no céu, santificado seja o vosso nome, venha a nós o vosso reino, seja feita a vossa vontade, assim na terra como no céu.
0: O pão nosso de cada dia nos dai hoje, perdoai-nos as nossas ofensas, assim como nós perdoamos a quem nos tem ofendido, e não nos deixeis cair em tentação, mas livrai-nos do mal. Amém.
1: Ave Maria, cheia de graça, o Senhor é convosco, bendita sois vós entre as mulheres, bendito é o fruto do vosso ventre, Jesus.
0: Santa Maria, Mãe de Deus, rogai por nós, pecadores, agora e na hora de nossa morte. Amém.
1: Ave Maria, cheia de graça, o Senhor é convosco, bendita sois vós entre as mulheres, bendito é o fruto do vosso ventre, Jesus.
0: Santa Maria, Mãe de Deus, rogai por nós, pecadores, agora e na hora de nossa morte. Amém.
1: Ave Maria, cheia de graça, o Senhor é convosco, bendita sois vós entre as mulheres, bendito é o fruto do vosso ventre, Jesus.
0: Santa Maria, Mãe de Deus, rogai por nós, pecadores, agora e na hora de nossa morte. Amém.
1: Ave Maria, cheia de graça, o Senhor é convosco, bendita sois vós entre as mulheres, bendito é o fruto do vosso ventre, Jesus.
0: Santa Maria, Mãe de Deus, rogai por nós, pecadores, agora e na hora de nossa morte. Amém.
1: Ave Maria, cheia de graça, o Senhor é convosco, bendita sois vós entre as mulheres, bendito é o fruto do vosso ventre, Jesus.
0: Santa Maria, Mãe de Deus, rogai por nós pecadores, agora e na hora de nossa morte. Amém.
1: Ave Maria, cheia de graça, o Senhor é convosco, bendita sois vós entre as mulheres, bendito é o fruto do vosso ventre, Jesus.
0: Santa Maria, Mãe de Deus, rogai por nós pecadores, agora e na hora de nossa morte. Amém.
1: Ave Maria, cheia de graça, o Senhor é convosco, bendita sois vós entre as mulheres, bendita bendito é o fruto do vosso ventre, Jesus.
2: Santa Maria, Mãe de Deus, rogai por nós, pecadores, agora e na hora de nossa morte. Amém.
1: Ave Maria, cheia de graça, o Senhor é convosco. Bendita sois vós entre as mulheres. Bendito é o fruto do vosso ventre, Jesus.
2: Santa Maria, Mãe de Deus, rogai por nós, pecadores, agora e na hora de nossa morte. Amém.
1: Ave Maria, cheia de graça, o Senhor é convosco. Bendita sois vós entre as mulheres. Bendito é o fruto do vosso ventre, Jesus.
2: Santa Maria, Mãe de Deus, rogai por nós, pecadores, agora e na hora de nossa morte. Amém.
1: Ave Maria, cheia de graça, o Senhor é convosco. Bendita sois vós entre as mulheres. Bendito é o fruto do vosso ventre, Jesus.
2: Santa Maria, Mãe de Deus, rogai por nós, pecadores, agora e na hora de nossa morte. Amém.
1: Glória ao Pai, e ao Filho, e ao Espírito Santo.
2: Como era no princípio, agora e sempre, por todos os séculos dos séculos. Amém.
1: Ó meu Jesus,
2: perdoai-nos, livrai-nos do fogo do inferno, levai as almas todas para o céu e socorrei principalmente as que mais precisarem da vossa misericórdia. Quinto mistério, contemplando esse que é o grande dom do coração de Jesus, né? A Eucaristia, a sua presença viva e real no Santíssimo Sacramento. Abra o seu coração, convido o Padre Tiago com esta relíquia de primeiro grau, gota do sangue do Padre Pio, possa erguer conosco este clamor, rezar com você, rezar sobre você nesta madrugada.
1: Você que nesse momento, com muito carinho, talvez também com muito cansaço, esteja aqui nessa oração, já pensando em tantas coisas que você precisa resolver no dia de hoje, ao longo dessa semana. Coisas que você até mesmo considera como impossíveis. Bom, só Deus sabe como anda o nosso coração, os nossos pensamentos, né? Às vezes tão acelerados, tão preocupados. Nesse momento eu quero pedir, em nome de Jesus, por intercessão de São Padre Pio, com essa relíquia que se encontra aqui em minhas mãos. Peço por você nesse momento, por tudo aquilo que está no seu coração, por todas as intenções que você traz nesse rosário, por tudo aquilo que você considera como impossível de acontecer, muito difícil, mas para Deus nada é impossível, por intercessão de Padre Pio. Tudo aquilo que você traz no seu coração e que você não conta para ninguém, só conta para Deus. Você não pode nem partilhar às vezes com as pessoas da sua casa. E você, no silêncio do teu coração, tem acompanhado esse rosário junto com o Instituto Hesed, junto com o Padre Pio, e tem falado: ah, meu Jesus, meu São Padre Pio, me ajuda nessa intenção que está no meu coração. Você também que está com grande dificuldade de se concentrar na oração, me vem isso muito forte, irmã, no coração. Muitas pessoas aqui com dificuldade de concentração, e não é a questão do horário, por ser na madrugada, mas é sim também uma tentação diabólica, uma artimanha do inimigo para fazer com que você não consiga rezar direito. E repito, não é o cansaço por conta do horário, mas você percebe que isso tem acontecido muito com você, uma perturbação na cabeça, uma ansiedade que vem do nada, atropelos assim de pensamentos, pensamentos em cima de pensamentos ruins, coisas que vão surgindo na nossa cabeça e que a gente não consegue lidar, pensamentos obsessivos, irritabilidade, falta de paciência, vontade de desistir, um desânimo, um peso que surge do nada, uma coisa, começa a oração e começa a vir aquele peso, aquela angústia, aquela vontade às vezes até de desligar a televisão, o celular e nem acompanhar a oração. Às vezes não consegue nem...
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6: Hora certa, capital.
7: Em Cianorte, capital brasileira do vestuário, 5:01, horário de Brasília.
8: Bom dia!
7: Oi, bom dia Cianorte, bom dia região, eu tô de volta com você aqui na sua, na nossa.
8: Capital.
7: A partir de agora tem música, alegria, informação, tem a sua participação, se é pra ser feliz, me chama que eu vou. Impossível parar de ouvir André e Adriano.

0: horas e 5 minutos, excelente manhã para você.
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0: Para você que está ligado junto com a nossa Capital 91, excelente manhã para você. Obrigado pelo seu carinho. Obrigado pela sua sintonia. Vamos juntos começar mais um dia, fazer a nossa meditação, buscar a presença de Deus aqui para a nossa vida, porque somente Ele tem o melhor para cada um de nós. Eu convido a você para juntos meditarmos em Tiago, no capítulo 1, versículo 5. Tiago capítulo 1, versículo 5, nos diz o seguinte: se algum de vocês tem falta de sabedoria, peça a Deus, que a todos dá livremente a boa vontade, ele será convencida. Agir com sabedoria não é um traço natural como qual nós nascemos, qualquer outra coisa, mas um presente divino que precisamos buscar intencionalmente. Em momentos de decisão ou crise, a nossa intuição humana frequentemente falha, levada por emoções ou por pressões extremas. A verdadeira sabedoria começa com a humildade de reconhecer a própria limitação e pedir socorro ao Criador. Deus não nos repreende por não sermos e não sabermos o que fazer. Ele se alegra em derramar clareza sobre aqueles que buscam, iluminando o caminho com discernimento. Em Provérbios, no capítulo 13, no versículo 16, nos diz: todo homem prudente age com a base no conhecimento, mas o tolo expõe as suas incertezas. A sabedoria não manifesta nas nossas ações ou reações diárias. O prudente não age por impulso ou por motivo pela pressa. Ele avalia o cenário, busca entender os fatos e moldes as consequências antes de dar um passo. Agir com sabedoria exige o autocontrole de frear a língua e pausar as reações emocionais. Enquanto a insensatez se apressa em fazer barulho e provar que tem razão, o comportamento do sábio se constrói na ponderação, no planejamento, cuidado e na paciência para esperar o tempo certo. Em Tiago, no capítulo 3 e no versículo 17, nos diz: mas a sabedoria que vem do alto é antes de tudo pura, depois pacífica, amável, compreensiva, cheia de misericórdias e bons frutos, imparcial e sincero. O mundo frequentemente confunde sabedoria com esperteza ou com a capacidade de levar vantagem sobre os outros. No entanto, a sabedoria divina tem uma assinatura inconfundível. Ela provê a paz, gera vida. Uma atitude verdadeiramente sábia nunca será acompanhada de amargura, manipulação ou arrogância. Ela se reflete em relacionamentos saudáveis, em palavras cheias de misericórdia, em ações justas que revelam o caráter de Cristo, provando que a mente foi moldada pelo alto, buscando com a humildade a presença de Deus, cultivando através da prudência contra os impulsos diários e comprovada por atitudes pacíficas e misericordiosas. Agir com sabedoria é um reflexo mais evidente de um coração agido pelo Espírito Santo de Deus. Portanto, busque a sabedoria que vem do alto e tudo mais vos será acrescentado. Excelente manhã para você, 5 horas, 11 minutos.

0: Excelente manhã para você, bom dia meu amigo, bom dia minha amiga, que prazer, que alegria estar junto com vocês em mais uma edição do nosso programa. A partir de agora até as 8 horas da manhã, nós estaremos juntos levando para vocês o melhor da música, levando a alegria, levando a emoção, a sua participação junto conosco, através do nosso telefone WhatsApp, que é o 998557007. A partir de agora, muita música boa, informação, alegria e é claro, a sua participação. Bom dia para você, meu amigo trabalhador, minha amiga trabalhadora, você que já levantou, tomou aquele café gostoso, para você que já está no seu local de trabalho, para você que ainda está na cama, né? Bora acordar, gente, bora se mexer, porque o novo dia tá começando, novas oportunidades irão surgir e você está aí prontinho para vencer. Bora vencer mais uma batalha, bora ser feliz de verdade, buscar a emoção maior de viver, onde quer que você esteja. Ah, eu tô pelas rodovias, tô dirigindo aqui o meu bruto, tô dirigindo o meu carro. Boa viagem pra você, que Deus e São Cristóvão possa te proteger. Abraço carinhoso pra todos os nossos irmãos que estão aí pelas rodovias ouvindo o nosso programa. E pra você que ainda está na cama, bora acordar, bora lá levantar, bora lá se mexer, porque um novo dia começa. Hoje é o dia 23 de setembro de 2026, é uma quarta-feira, metade da semana, e para você que neste dia 23 está aí aniversariando, parabéns, felicidades, muita paz, muita saúde, muitas alegrias, coisas boas na sua vida. E olha, eu quero você participando junto comigo. Bom dia para você, meu amigo, bom dia para você, minha amiga, seja bem-vindo a esse novo dia. 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
0: Carreta do Qualifica Paraná inicia aulas com bolsa aqui em Cianorte. A estrutura móvel da Carreta Qualifica Paraná iniciou as suas atividades pedagógicas no curso de mecânica automotiva no município de Cianorte. A iniciativa integra o programa de capacitação profissional mantido pelo governo do estado, em cooperação técnica com a Agência do Trabalhador aqui de Cianorte, visando suprir a demanda da mão de obra especializada no setor de preparação de manutenção veicular. O projeto contemplou a oferta de 32 vagas gratuitas, divididas em duas turmas de 16 estudantes. Para garantir a permanência e a acessibilidade dos inscritos ao longo do itinerário formativo, o programa disponibiliza uma bolsa auxílio de R$ 1.008 por aluno. As aulas práticas e teóricas são ministradas na unidade Fabril Móveis, estacionada na Praça Marcos Padilha, com a estrutura nos períodos vespertino das 13h30 até as 17h30 e no noturno das 18h30 às 22h30. Segundo a gerente da Agência do Trabalhador de Cianorte, a Flávia Pertinelli, a chegada do equipamento itinerário reforça a política pública local de absorção dos trabalhadores pelo sistema produtivo na região da Amenorte. A formação possui uma carga horária total de 96 horas de atividades supervisionadas técnicas prevista para 15 de, para o dia 5 de novembro, tendo o seu término.
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0: Minha amiga, abraço para você, obrigado pelo seu carinho, obrigado pela sua sintonia junto conosco, onde quer que vocês estejam aí ligados, sintonizados com a nossa programação, aquele abraço carinhoso e que Deus possa abençoar a sua vida sempre. Abraço para você que está aí na sintonia da capital e que você possa ter uma quarta-feira maravilhosa, uma quarta-feira cheia de muitas alegrias. Abraço carinhoso para todos vocês. Cheiro de relva, você ouviu aí o Dino Franco e o Moraí, teve também para você neste mesmo bloco, o Emílio e o Eduardo, Chora Carolina. E vamos seguindo com o nosso programa, vamos seguindo com a alegria, vamos seguindo com a emoção de mais um dia. Aliás, que privilégio, que prazer é estar junto com você e que coisa boa é termos um Deus como base e saber que esse Deus está junto conosco, nos dando a oportunidade de fazermos certo aquilo que nós não conseguimos fazer ontem, né? E por falar em ontem, nós tivemos aí sem o nosso programa ontem, né? Estávamos aí sem a energia elétrica aqui nos nossos estúdios e aí foi impossível realizar o nosso programa, já estava com saudade de vocês, gente. Obrigado pelo carinho, mas tudo restabelecido, chegou aí por volta das 11h30, entre 11h30 e meio-dia, a energia foi restabelecida e voltamos às nossas atividades tranquilamente. E hoje nós estamos aqui para levar a emoção para você, para levar a boa música. 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Vamos mandar alô pra esse povo? Vamos mandar um bom dia pra esse povo bacana? A minha amiga Maria Inês está ouvindo lá em Itapejara. Ironide está sintonizado conosco aqui em Cianorte. Bom dia, meu amigo Ironide, seja bem-vindo.
1: Bom dia, Claudemir.
0: Bom dia.
1: Ô, Claudemir.
0: Oi.
1: Vamos falar isso aí, é minha história com o Juliano Sérgio. Manda pra todo Tião Rino.
0: Valeu.
1: Com o Luiz na Pula. O Tião, com o Molina, com o Gilberto. Aí também, né? Todo gosta da música, tá?
0: Valeu, meu amigo!
1: Na quarta-feira, santa, abençoada e maravilhosa sua, sua família. Deus abençoe meus companheiros de trabalho. Deus vai de noite no nosso serviço. Tchau, obrigado, meu rei.
0: Assim seja, abraço pra você, Donides. Obrigado pelo carinho, Mercedes. Bom dia.
2: Meu nome é Mercedes Alves Pereira, aquele feirinha da capital.
0: Tá no sorteio.
2: Capital 91, impossível parar de ouvir. Uma quarta-feira abençoada, mais um dia de trabalho.
0: Bora trabalhar, Mercedes. Abraço, obrigado pela participação do meu amigo, o Valdemar, na cidade de Jabuti, que manda a seguinte mensagem: que a paz de Deus fortaleça o seu coração, traga assim serenidade aos seus pensamentos, ilumine cada passo. Bom dia, Valdemar, obrigado pelo carinho. Itamar tá aqui, se anote, seja bem-vindo.
3: Bom dia, Valdemir Daniel, aqui é o Itamar da rede de Posse Reflexo, uma abençoada da quarta-feira pra nós. E toca pra nós aí Rick Renner, ao lado de Deus. Ofereço pra esposa Maria, pro filho Enzo, pra todos que tá na escuta. Muito obrigado. Um bom dia, uma boa, abençoada quarta-feira. Tchau, obrigado.
0: Valeu, um abraço pra você, gente. Obrigado pela sua sintonia, obrigado pela sua participação. Meu amigo Colim tá ouvindo. Ô, Colim, abraço pra você, meu amigo. Obrigado pelo seu carinho, obrigado pela participação. 5:37, bom dia.
4: Confira agora como ficam o tempo e a temperatura aqui na capital.
0: Nesta quarta-feira, o céu permanece com muitas nuvens no leste, Campos Gerais, e no norte, setores onde ainda deve chover fraco ou garoa por alguns momentos. Próximo à superfície, aos ventos sopram meio do leste, transportando a umidade de um ar menos aquecido para o oceano. No noroeste e o centro-sul amanhece com nebulosidade, mas durante o dia o sol aparece nas demais setores do nosso Paraná e fica aí com poucas nuvens. Aqui na capital brasileira do vestuário, neste momento 14 graus, sensação térmica é de 13 graus. Os ventos atingem rajadas de 16 quilômetros horários. A máxima prevista para hoje é de 24 graus e a mínima é de 14 graus. A umidade relativa do ar está entre 58% e 92%. Existe aí uma pequena precipitação aí de chuva para hoje, de apenas 1,5 milímetros de chuva, com aí a probabilidade de 61%. De repente, nem chuva com essa probabilidade, hein? O sol vai nascer às 6:21 e se põe às 18:27.
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2: Hora certa, capital. 5h42.
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2: Para o meu amigo Itamar, sintonizado conosco, Rick Renner, ao lado de Deus, o rei. O Rick que nos deixou ontem, né? Num trágico acidente, foi lá morar com Deus. Você ouve agora, ao lado de Deus. Alô, Itamar,

0: Música boa demais da conta. Você ouviu a minha história aí com Juliano César e tivemos também neste mesmo bloco Rick Renner ao lado de Deus e vamos seguindo com o nosso programa nesse amanhecer gostoso, nesse amanhecer maravilhoso, mais uma oportunidade dada por Deus. 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Meu amigo Zé Roberto está sintonizado conosco, quero essa feirinha da capital, Claudemir. A Miraci também ouve o nosso programa. Sim, bom dia. Valeu, Miraci, abraço para você, obrigado pelo carinho. Meu amigo Celso Gambim já tá com o cafezão pronto na hora lá, aquele pão com margarina, ei, coisa boa, hein? Ô, meu amigo Celso, abraço para você, que Deus abençoe o seu dia. A Rosária Costa manda o seu recado também. Minha amiga Lia Falcão, abraço. Ô, Lia, obrigado pelo carinho. Acabei de tocar o Rick Renner, tá bom, minha amiga Lia? Que Deus abençoe a sua vida. A Lia Falcão, lá da rua Lígia Fagundes Teles, no conjunto Bem Viver. Olí, abraço para você. A Cida lá de Floresta também sintonizada conosco. Ana Lúcia, manda aquele beijão para todos nós. Obrigado pelo seu carinho. Ludinha, como é que você tá, mulher? Bom dia.
1: Bom dia, Claudemir.
0: Bom dia.
1: Boa semana para nós.
0: Para todos nós.
1: Ontem tava ruim, hein? Não peguei nada, não peguei nada do teu programa cedo.
0: Tava sem energia aqui no estúdio, não tinha como trabalhar ontem, né? Fiquei parecendo um vagalume aqui no escuro ontem, né? Esperando a energia voltar, mas não voltou. Chegou volta aí das 11h30, mais ou menos, meio-dia. E não deu para trabalhar ontem. Ô, Lourdinha, abraço para você. A Márcia da Rua Jordão também sintonizada conosco. Aquele abraço carinhoso. E mais uma vez, abraço pro meu amigo Colim. Tá lá ouvindo o nosso programa, né, Colim? Abraço para você, meu irmão. Que Deus abençoe a sua vida. 5h56.
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7: Hora certa, Capital. 5:59.

0: E agora nós vamos fazer a nossa oração da manhã. Padre Reginaldo Manzotti já chegou aqui, já tomou aquele cafezinho ali na cozinha, né? Puxou a cadeira aqui e tá prontinho para fazer a nossa oração da manhã. 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Pontualmente 6 horas, bom dia, Padre Reginaldo, seja bem-vindo.
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3: Maria, minha, bom dia, queridos filhos e filhas.
4: Queria te falar.
3: Dia em que nós continuamos em oração pela libertação do alcoolismo. Ah, meus irmãos, eu creio que Nossa Senhora há de levar diante de Jesus nosso pedido, pedido de libertação. E Ele, que veio trazer vida em plenitude, nos concederá a graça. Em nome do Pai, do Filho e do Espírito Santo. Amém. Misericordioso Jesus, que tiveste compaixão de todos aqueles que eram apresentados e colocados para serem curados e libertados de espíritos impuros. Nesta manhã, eu me coloco em oração e clamo a vossa misericórdia. Restaurai a vida daqueles que estão aprisionados pelo vício do alcoolismo. Diga o nome. Nosso Senhor Jesus Cristo, que vieste para libertar os cativos, libertai estas pessoas, cujos nomes lembramos, que se encontram no vício, sejam eles quais forem, mas de modo especial, o do alcoolismo. Senhor, Deus de misericórdia, tire os traumas, os registros negativos. Onde essa doença entrou na vida da pessoa? Quer seja por herança genética, quer tenha sido por má formação. Ó Jesus, amado Jesus, pedimos para que entre na história destas pessoas, desde o momento da concepção até hoje. O teu poder é imenso. Regenere, liberte, santifica-os no teu amor. Senhor, rezamos também pelos familiares que tanto padecem, que tenham discernimento, que tenham paciência e que saibam lidar com este problema. Senhor, dá-lhes o Espírito Santo de tal forma que tais pessoas e familiares se sintam motivados e fortalecidos, sempre com a certeza de que são capazes de vencer o vício do álcool. Senhor, que sejam regenerados nos seus fracassos e que a vossa graça os fortaleça na vontade. Não permita, Senhor, que estes teus filhos e filhas sejam derrotados e humilhados pelo vício do álcool, mas que sejam recolocados na vida. Pedimos, Senhor, a libertação dos traumas dos familiares por uma história marcada de profunda dor. Pai nosso, que estais no céu, santificado seja o vosso nome. Venha a nós o vosso reino, seja feita a vossa vontade, assim na terra como no céu. O pão nosso de cada dia nos dai hoje. Perdoai-nos as nossas ofensas, assim como nós perdoamos a quem nos tem ofendido. E não nos deixeis cair em tentação, mas livrai-nos do mal. Amém. O Senhor esteja convosco. Ele está no meio de nós. Que a bênção de Deus fortaleça as famílias e as pessoas na libertação dos vícios. Abençoai a água que será tomada e as fotos de família. Em nome do Pai, do Filho e do Espírito Santo. Amém. Jesus, libertai do alcoolismo. Um bom dia a todos.
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0: Contra Deus, Padre Zezinho, tivemos também a nossa oração da manhã com o nosso querido Padre Reginaldo Manzotti no oferecimento de barbantes. 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Bom dia pra você, meu amigo, bom dia, minha amiga. Bora acordar, gente, bora acordar, todo mundo se mexendo, 6:13. Bora lá, vamos perder a hora não. Ah, tá gostoso na cama, eu sei que tá, rapaz, é bom demais. Mas bora se mexer, fica aí não, rapaz, esperando acontecer. Fica aí esperando acontecer pra você ver só. Não vai dar nada certo na sua vida não. Bora lá, bora lá, bora aí, deixa de dormir, rapaz, bora acordar. Bora acordando aí todo mundo. Abraço carinhoso pra vocês. Olha a hora.
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0: 6:13, 6:13. Segue o nosso programa, segue a alegria desse amanhecer. Quarta-feira maravilhosa. Aquele clima úmido, né? É bom pra ficar na cama assim, mas bora lá mexer, gente. 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Bom dia, meu amigo Júnior. Ô, Valdenir, tomou aquele café já? Ô, Valdeni, Deus abençoe o seu dia. Djalma, bom dia, meu amigo. Deus abençoe o dia de todos vocês. E vou mandar recado pra esse povo aqui, ó. O meu amigo Júlio Sumiyoshi tá ouvindo o nosso programa lá na Loboarte com toda aquela equipe maravilhosa. A Cleusa também deixa o seu recadinho aqui pra nós. Bom dia, Cleusa. Obrigado pelo carinho. Quem mais tá sintonizado com a nossa Capital 91? A Cida lá da cidade de Floresta, obrigado pelo carinho. Ô, Eliane Diniz Ferreira, ó, beijão enorme pra você. você, Eliane. Que Deus abençoe o seu dia. Tá trabalhando lá na Avenida Francisco Jorge Nacre, lá na Roupa Nova Confecções. Eliane, abraço, a programação inteira para você, menina. Quem mais está sintonizado conosco, não para de chegar mensagem, isso é bom demais da conta. A Odete Marques, aqui na Rua Londrina, sintonizado conosco também, obrigado pelo carinho. E o meu amigo Luiz Biasotto tá lá em Rondão tomando aquele café gostoso e ouvindo a capital. Bom dia, Luiz.
1: Bom dia, Claudemir, tudo
0: bom
1: bem?
0: Bom dia. Como é que você tá?
1: Toca de igual para igual, Mato Grosso e Matias.
0: Valeu, meu amigo.
1: Para meus amigos lá no Bernardelli.
0: Alô, Miranda, Bernardelli.
1: Carrapicho. E para nós aqui na Estância WL.
0: Abraço para vocês. Ei, meu amigo Luiz Biasotto. O saldo tá bom ainda, né, Luiz Biasotto? Tá chegando o final do mês aí, mas o saldo tá gordo ainda, né? Tem gordura para queimar ainda, né, Luiz? Abraço. E aquele queijo, Luiz, já recuperou aquilo? Ele mandou um dia para mim aqui, rapaz. Do queijo, assim, ele devia ter, assim, só um 10% do queijo. O resto eu já tinha devorado tudo. Abraço para você, Luiz Biasotto. Obrigado pelo carinho, meu irmão, de coração mesmo. E já mando um abraço também lá pro meu amigo João Miranda, aquela bênção do pai. Abraço para todos vocês. 6:19.
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Maravilhosa, 6:27, 6:27. Você viu aí o Mato Grosso e Matias de igual para igual. E vamos caminhando por essa manhã maravilhosa, por essa manhã gostosa. 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

0: 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Vamos mandar alô para esse povo, Marcos Sack. Bom dia, meu irmão. Obrigado pelo carinho. Clodomiro Pereira Evaristo está sintonizado. Minha amiga Neiva Albanese. Ô, Neiva, bom dia para você lá no Jardim Botânico. Está sintonizado conosco. Lá na Rua Gavião, quem está ouvindo o nosso programa é o seu Antônio. Ô, seu Antônio, bom dia para o senhor, meu amigo. Como é que o senhor está? Tudo bem? 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Agora, se você preferir, você pode mandar aí no WhatsApp dele, que é o 99709-2763. 99709-2763, ou ainda no 011-96738-0250, né, seu Antônio? Bom dia, seu Antônio. Abraço especial pro senhor, obrigado pelo carinho. 6:33, 6:33. Abraço carinhoso para todos vocês que estão aí sintonizados com a nossa Capital 91 até as 8 horas da manhã. Tem o melhor da música para você. Bora juntos, bora viver grandes e fortes emoções aqui na nossa capital.
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0: Mais de 300 cidades do Paraná ainda permanecem sob alerta laranja sobre as tempestades nesse clima. O Instituto Nacional de Meteorologia emitiu um alerta laranja para 335 cidades do Paraná e estão aí em todas as regiões, exceto ao extremo sul. A previsão aí de tempestade colocou os municípios destacados em perigo. Cidades como Curitiba, Maringá, Ponta Grossa, Cascavel, Paranaguá estão sob alerta laranja. Conforme as orientações da internet, há possibilidade de chuva de até 60 milímetros em uma hora. Ventos de até 60 quilômetros, de 60 até 100 quilômetros horários e queda de granizo. Há ainda risco de estragos em plantações, queda de árvores e alagamentos. Um intenso ciclone extratropical que está aí atuando no Oceano Atlântico favoreceu a formação de uma frente fria que pode provocar mais tempestades no Paraná. Segundo o Sistema Meteorológico Monitoramento Ambiental do Paraná, ainda existem vários pontos que podem ser atingidos. Guaratuba, Luanda, até Cianorte ainda pode existir esses ciclones. Cornélio Procópio, Cambará, Paranavaí e Mauá da Serra são cidades que têm ainda o alerta vermelho e a gente torce para que isso não venha acontecer aqui na nossa cidade, que o tempo passe um pouquinho mais longe.
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9: Hora certa, capital. 6:38.

0: Ouvida, Chitãozinho e Chororó, você ouviu aí, Estrada. E tivemos aí também para você, meu amigo, que está sintonizado conosco, muita coisa boa. E olha, tem a feirinha da capital também. Tá esperando por quê? Tá esperando o quê, meu amigo, para mandar mensagem para cá? Tá afim de levar para casa a feirinha da capital? Então faz o seguinte, manda para cá seu WhatsApp 998-55-7007. Pode parar aí na sua casa gratuitamente, tá bom? É só contar com o fator sorte. Combinado? Minha amiga, já acordou a molecada aí? Ó, as aulas começam daqui a pouquinho, 7:30 da manhã, tá todo mundo lá nas escolas. Portanto, vamos acelerar o passo, que já está faltando só aí, ó, 17 minutos só para 7 da manhã. Então, bora acelerar o passo aí, tá bom? Um abraço para todos vocês. 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Como é que você tá, André? Tudo bem? 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Abraço, André. Obrigado pelo carinho, obrigado pela sua participação sempre junto conosco. A Olímpia está sintonizada conosco, a Cleusa Bispo. Cirlei Bonifácio, excelente manhã para você. A minha amiga Eliane Ananias também sintonizada. João Miranda, benção do Pai, bom dia. Como é que você está, João Miranda?
1: Bom dia, Claudemir. João Miranda, estamos aqui desde as 4 da manhã, ligadinho na capital.
0: É coisa maravilhosa.
1: Aí, Mundo Velho, com o Tião Carreiro. Manda pro Jorge Faria, pra Cláudia, o pessoal lá na garagem da prefeitura, o Carrapicho, o pessoal lá em Bernadelli.
0: Bom dia, Carrapicho.
1: O Bagaró, o H-Menon, todos os ouvintes aí, beleza? Um abraço, tchau e obrigado, benção do Pai.
0: Benção do Pai, abraço pra você. Darcy, como é que você tá, mulher?
2: Bom dia, Claudemir.
0: Bom dia.
2: Bom dia, ouvintes da Rádio Capital. Claudemir,
0: oi.
2: Tá com a música aí, oferece a todos que estão ouvindo. Queria... Se você puder, toca uma do Rick aí pra nós, tá?
0: Valeu, vou ver se vai dar tempo, tá bom?
2: Estão ouvindo. Quero oferecer em especial ao meu esposo Dirceu.
0: Bom dia, Dirceu.
2: Pelas músicas do Rick. Pra todos que estão ouvindo. Pro meu filho Diego, pra Valdenice. Pra você e pra Jacira.
0: Valeu, Rádio menina. Capital. Obrigado.
2: Impossível parar de ouvir.
0: Abraço pra você,
2: abraço,
0: obrigado.
2: Valdemir.
0: Valeu, Darcy. Eu quero mandar um abraço pra Dona Fátima, lá do restaurante Lanchonete do Português, ali na PR-082, sentido pra Indianópolis. Olha lá, minha amiga Dona Fátima, fazendo aquela pururuca maravilhosa, aquele café da manhã extraordinário, aquele pastelzinho, aquela coxinha. Fran, bom dia pra você, ô Wellington. Deus abençoe o dia de vocês. Obrigado pelo carinho, obrigado pela participação de todos vocês aí, tá bom? O Pato também está sintonizado com a gente lá em Tapejara. Abraço carinhoso, Pato. Quem mais está sintonizado? A Maria Isabel, Maria Isabel, lá no Jardim Vitória. A Cecília está sintonizada, a Sueli Rosilma, Indianópolis, abraço para vocês. Bom dia, meu amigo Claudemir Daniel, estamos aqui sempre ligadinho na audiência. Tem um excelente dia. Manzini, motorista de aplicativo. Manzini, bom dia para você, meu irmão. Obrigado pela sua participação aí sempre junto conosco. 6h50.
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4: Confira agora como ficam o tempo e a temperatura aqui na capital.
0: Olha, nesta quarta-feira o céu permanece com muitas nuvens ainda sobre o Paraná e pode haver aí ocorrência de chuva, principalmente nas serras do mar. Aqui na capital brasileira, do vestuário, neste momento, 14 graus, a sensação térmica é de 15. Os ventos atingem rajadas de até 9 quilômetros horários. A máxima prevista para hoje é de 22 graus e a mínima é de 13 graus. A umidade relativa do ar está entre 67% e 91%. Aumentou a possibilidade de chuva para hoje. Tava com 1 quando nós chegamos aqui na rádio, agora já tem 7 milímetros de chuva para hoje, com a probabilidade de 98%. O sol vai nascer às 6h21 e vai se pôr às 18h27.
4: E temperatura capital.
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presença aqui na nossa 91, dono de mim. Vamos caminhando por essa manhã gostosa, manhã maravilhosa. 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
4: 6h59.
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4: E agora nós vamos para o nosso horário político gratuito e a gente retorna logo na sequência. Pontualmente 7 horas.
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4: Hora

a gente vai seguindo com o nosso programa, retornando depois do horário obrigatório político. A gente retorna levando alegria para você, levando a emoção. 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Gustavo Lima, 7:33, bom dia.

0: Maravilhosa pra você, música boa demais. Deus é caipira, você ouviu aí? Eduardo Costa, Gustavo Lima, será? Bom dia! Ô, Terezinha, tá ouvindo o nosso programa? Obrigado pelo carinho, Terezinha. Que Deus abençoe a sua vida, os seus projetos e planos, tá bom, Terezinha? Obrigado pela participação. Su Carvalho, Domingas. Nilci, bom dia! Ô, Vera, tudo de bom pra você, Rodrigo Camargo. Também a Valdirene Macedo, Edileuza Tartari Cardoso está sintonizado com a nossa programação. Regina Ribeiro, lá do Grande Azul, abraço para você de uma Aparecida. Também a Zilda, lá de Indianópolis, Claudinei Favarinha, Marlene, Larissa Godói, Ana Paula, é muita gente participando conosco. Que Deus abençoe a Joyce Fernandes, também ouvindo a nossa Capital 91. 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
0: 7:47.
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0: vai encerrar bem demais o nosso programa de hoje. Guilherme Santiago, loucura demais. Zezé de Camargo, Luciano, rédea do Passante. Gente, final de programa, tô ficando por aqui. 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Alô, meu amigo Emerson e o João, lá sintonizado conosco. Obrigado pelo carinho e volto amanhã junto comigo e essas empresas no nosso Acorda Se Anote. Agora tem sorteio.
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0: Bora lá, vamos ver quem vai levar pra casa a feirinha da capital. Todos que participaram, concorre. Final do telefone. Cadê aqui? É o 4788. Neide vai receber em casa a feirinha da capital.
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0: Que pena que acabou, gente. Eu tô indo embora, mas eu volto com vocês amanhã, tá bom? Tá chegando o Reginaldo Ramos com o nosso Bom Dia Capital. Que Deus abençoe sempre a sua vida. Muita paz, muita saúde, muitas alegrias. Que Deus seja sempre o seu maior objetivo. 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
0: 7h57 de presente pra você. Alô, Terezinha. Beijo pra você. Que Deus abençoe o seu dia. Muita paz, muita saúde, Estrelinha de Paulo e Paulino, Maria Mendonça, participação especial, 7h57.

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8: Bom dia. Obrigado pelo seu carinho. Estamos de volta aí, né? Essa quarta-feira maravilhosa. Hoje a visita é do Dr. Inácio Gagliardi pra gente falar sobre saúde. Como é que você tá? Manda sua mensagem já. Não deixa pra última hora, não. Choveu de mensagem na última vez e aí a sua ficou pra trás. Oh, meu Deus do céu, não deu tempo. Então corre agora. Manda sua pergunta aí, ó. Geralmente a gente consegue responder entre 3-4 perguntas, não mais que isso, né? Então, manda sua mensagem já, perguntando pro Dr. Inácio Gagliardi, que vai atender você com muito carinho, tá bom? 998-55-7007. Deixa sua mensagem, participe com a gente até às 10 da manhã, tamo junto na capital. Eu sou o Reginaldo Ramos, hoje é dia 23 de setembro. Estamos

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Primavera. 8:09, primavera maravilhosa, né? Gostosa, colorida. 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Deixa sua pergunta pro doutor Inácio, hein? Vai lá, não perde tempo não. A passagem por aqui é rápida, viu? Aí, ó, 5-6 minutinhos a gente bate um papo rápido, ele vai embora. E você? Deixou sua pergunta no passado? Não deu tempo de responder? Manda novamente aí, vai lá.

0: 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Volta por aqui na capital, 998-5577-007. Obrigado, você deixou sua mensagem já? Já interagiu? Vamos juntinhos, conto com a sua companhia até as 10 da manhã, tá bom? Até 10 horas nós vamos por aqui, levando muita alegria aí no seu rádio. Combinado? Vamos passar por aqui agradecendo aos patrocinadores que chegam com a gente para levar o nosso programa, nos ajudar até as 10 da manhã, hein? 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Bora por aqui, quanto com a sua companhia. Vamos nessa, até as 10 da manhã. Já deixa a sua mensagem, muita gente já deixando o áudio aqui pra gente. Obrigado pelo carinho, meu. Bom dia.
1: É a primeira vez que tô participando.
0: Ô, Fátima.
1: Eu ouço você todos os dias. Rádio Capital aqui é essencial pra nós, tá bom?
0: Pai Santo.
1: E eu queria ouvir aquela música que você toca lá, daquele homem que fala lá sobre os filhos dele, do mundo das drogas lá, se você puder tocar.
0: Tá bom.
1: Ó, agradeço.
0: É um bom dia. Bom dia, obrigado.
2: Bom dia, Reginaldo. Bom dia, ouvinte da Rádio Capital.
0: Bom dia.
2: Reginaldo, gostaria de pedir pra você, fazer um favor, toca uma música do René também, dele. Eu ofereço pra minha família, meus filhos, pra você, sua família, pra toda a unidade da Capital FM.
0: Tá bom, tá bom.
2: Desejo pra vocês um grandioso dia, abençoado por Deus, uma ótima quarta-feira abençoada, viu?
0: Tá bom,
2: Deus possa sempre estar iluminando vocês aí,
0: obrigado, amém, precisamos. Estamos aqui em São Jorge do Ivaí, é isso? Curtindo a programação, eu e minha amada, a Elza Fernandes, que legal, obrigado pelo carinho. Quem mandou essa mensagem? Deixa eu ver aqui, é o Vigilante, obrigado pelo carinho, hein? Tá curtindo a gente aí, um abraço pra vocês aí, viu? Obrigado mesmo pelo carinho em São Jorge do Ivaí. É, que legal. Que
3: bom
0: legal.
3: Dia, meu amigo Reginaldo Ramos. Aqui é o Maurílio, motorista da Serra Petro, saindo aqui de Roncador em busca da capital do Vesto Lado, fazer mais um carregamento do suco do governo.
0: Bora.
3: Agradecer aí pelo esse dia maravilhoso aí que Deus está nos dando aqui.
0: Bora.
3: E pedir uma música, uma canção que o Lucas e Luana, minha filha, meu anjo. E um abraço a todos aí. Vai, fica com Deus, porque eu tô indo aqui também. Tudo de bom.
0: Tamo junto, meu irmão. Ei, Maurílio. Que bom, né? Batemos logo um papo aí na festa final de semana na São Vicente de Paulo, hein, Maurílio? Que legal. Um abraço a todo o pessoal da Cia Petro. Obrigado, Marcelo. Toda a equipe Cia Petro, hein? Que patrocínio. Horário do Padre Reginaldo Manzotti aqui, né? Valeu, valeu. Obrigado mesmo.
4: Reginaldo, bom dia, né, Zé? Você tá aí? Tudo bem?
0: Bom.
4: Reginaldo, coloca meu nome no sorteio, né? Tá bem pra nós, é o som do. Comunidade e Fraternidade João Paulo II aí.
0: Tá bom.
4: Fome saciável aí. Beleza?
0: Certo,
4: valeu, meu irmão. Um abraço.
0: Bora, abraço, obrigado pelo carinho.
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0: Hoje, antes de entrar no ar, eu comecei a fazer a pergunta para mim mesmo. Essa mensagem nasceu agora. Eu comecei a pensar, eu tenho que começar o meu trabalho agora. Fui lavar as mãos. E eu acho que muitas pessoas se encontram dessa forma. Eu resolvi compartilhar tudo isso que nós vivemos juntos. A sua vida, ela está sendo leve ou ela é um peso? Hoje eu quero fazer essa pergunta que talvez mexa com você. Quando você acorda de manhã e precisa se levantar para o trabalho, o que você sente? Você sente cansaço, sente fraqueza, sente vontade de ficar na cama, sente vontade de desistir, parar com tudo? Ou você se levanta com a maior felicidade do mundo? Ou você se levanta com coragem, mesmo sabendo que o dia vai ser difícil? O que você sente? Tem coisas que a gente precisa entender. Nem todo cansaço significa que você está no caminho errado. Nós pensamos isso, não é? Será que é isso mesmo que eu quero viver hoje? Talvez eu tenha que mudar o meu trabalho, as minhas rotas. Nem todo cansaço significa que você está no trabalho errado. O Padre João já falou isso várias vezes para mim. Reginaldo, às vezes, nós precisamos descansar. Às vezes nós precisamos recarregar a bateria. E aqui a rádio, ela não pode ser um refúgio da sua família. Já ouvi isso várias vezes. A família em primeiro lugar, para você recarregar as suas baterias depois do trabalho. Às vezes você sente que está simplesmente carregando muita coisa sozinho. Já pensou nisso? Tem gente sorrindo por fora, por dentro está pedindo socorro, Deus, me ajuda. E o sorriso está estampado no rosto. Tem gente trabalhando, cuidando da casa, da família, pagando contas, e ninguém percebe o peso que você está carregando, não é? Mas hoje, pare um instante e pense. A vida está sendo uma caminhada, ou está sendo um peso que você não está conseguindo carregar mais? Se tiver pesado demais, não tenha vergonha de pedir ajuda. Não tenha vergonha de parar um pouco, de conversar com alguém. E principalmente não tenha vergonha de dizer: Deus, eu não estou conseguindo sozinho, me dá força. Talvez você tenha acordado hoje com vontade de parar, não é? Se isso aconteceu, levante mais uma vez. Não porque está tudo resolvido. Levante porque a sua história não terminou. E você ainda tem dias para viver. Tem pessoas que você precisa abraçar. Sabia? Tem pessoas esperando o seu abraço. Tem pessoas esperando a sua presença. Tem sonhos para realizar e muitas coisas que Deus trouxe para você ainda lapidar e transformar. Hoje, escolha a coragem mais uma vez. Dê mais um passo, um de cada vez. E o coração está pesado, não é? Eu sei, se hoje seu coração está assim, entregue para Deus. Porque aquilo que você não consegue carregar sozinho, Deus pode e vai carregar com você.

0: Capital, 8h25, bom dia.
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0: Bora por aqui, 8h27 da nossa manhã, Rodrigo Camargo. Vamos trocar um Rick Renner pra você daqui a pouquinho, viu? Evaldo Lima, você tá bem, meu irmão? Um abraço, vamos tocar Luan e Vanessa, Sonho de Verão. Ó, essa antiga, hein? Que legal, que legal. 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Daqui a pouquinho o doutor Inácio chega pra gente bater um papo também e falar sobre saúde. Você que não tá muito bem, tá com tontura, tá com dor, tá com falta de ar, qual sintoma você tá sentindo? Infecção intestinal. Daqui a pouquinho o doutor Inácio fala sobre isso, viu? Quais os cuidados você tem que ter com a sua saúde pra você, ó, se cuidar e não deixar passar, hein? Já, já. 998-55-7007. Vai deixando a sua mensagem. 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Deixa sua mensagem aí. 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Deixa sua mensagem. Participa aí, ó. 998 56

0: 7007. Já voltamos após o intervalo.
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2: 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Já já o doutor Inácio chega por aqui, 22 anos de experiência, coordenador da UTI da Santa Casa, sabe tudo sobre saúde. Manda a sua pergunta agora, não espera o doutor chegar. Aí ele chega, não responde, não dá tempo, porque é corrido, e aí você fica sem sua resposta. Manda sua mensagem já, faça a sua pergunta, aproveite. 998-55-7007, doutor Inácio, hoje é quarta-feira, atende no seu consultório particular, tira um tempo pra vir aqui na capital bater um papo com a gente. Manda sua pergunta agora, não deixa pra depois, hein? Não deixa pra depois, não vai dar tempo. Corra aí, ó, você não tá bem, tá com tontura, tá com dor no peito, tá com penteando, tá com falta de ar, tá com tosse, tá com febre. 8h34.
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2: 8h35, vamos lá, hein? José, obrigado, Zé Roberto. Obrigado, Tereza Cruz. Obrigado pela mensagem. Ô, Darcy, Aparecida, tá tudo bem na rua Timbiras, né? Tá bom, tamo junto, vamos seguindo até as 10 da manhã. 998-55-7007. 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
2: 8h37, bom dia, Cristiana. Valeu, ei, Cristiana. Como é que tá a família Lourdes? Tá tudo uma paz aí, querida? Deus abençoe a família, viu? 998-55-7007. Tô esperando a sua pergunta pro doutor Inácio Gagliardi. Manda lá. Vamos lá, vamos falar sobre saúde agora. Fácil, não é? Fácil demais aqui na capital. 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
1: Obrigado pela carona. Vamos lá. 998-5570-07.
2: Quero participar do sorteio da Rádio Capital.
1: Ô, Tereza, valeu.
2: Quero
1: valeu.
2: Perguntar pro doutor o que, que faz pra melhorar a infecção na bexiga.
1: Tá bom. Doutor Inácio, já chega. Infecção na bexiga, é isso? Daqui a pouquinho ele fala pra gente. Quem mais? O Franciele Silva, obrigado. E você, tem alguma pergunta aí pro doutor Inácio? Manda a sua pergunta já. Tá chegando, hein?
3: Bom dia, Reginaldo.
1: Bom dia.
3: Sou ouvinte de todos os dias de Itapejara, Maria das Graças.
1: Ô, Maria,
3: eu gostaria que você tocasse qualquer música do Rick Renner. E eu gosto muito deles. Tá bom. Em homenagem ao Rick.
1: Tá bom.
3: Muito obrigada.
1: Obrigado. Toquei agora há pouco aí o Rick Renner, né? Isso, baby.
4: Pediu.
1: Bom dia.
4: Ô, Lourdes, como é que você tá?
1: Reginaldo,
4: toca uma música pra mim do Padre Ezequiel.
1: Uh-huh.
4: Eu coloco o meu nome no sorteio.
1: Tá bom.
4: É um abraço pra vocês. Uma ótima quarta-feira. Que Deus nos abençoe grandemente as nossas vidas.
1: Amém. Obrigado. Bom dia. Tudo bem? Bem demais.
4: É, Maria Fernanda, aqui de Guaporé. Toca uma música aí pra mim do Rick Renner. Aquela uma que fala do lado de Deus.
1: Ah, Maria de Guaporema. Já participou. Obrigado, Guaporema. Obrigado pelo carinho de vocês.
5: Bom dia, Reginaldo. Sou Rosana, aqui do município de Japurá.
1: Se for
5: possível, toca a música da Pérola, a Pérola Paraguaia. Sonho que sou uma águia. Ofereço para todas as ouvintes.
1: Essa é antiga, hein, Rosana? Obrigado pelo carinho. Valeu, um abraço pra Japurá. Região toda, hein? Rosângela, você tá bem? Ei, Rosângela, Deus abençoe você. Daqui a pouquinho, o doutor Inácio chega pra gente bater um papo, né? Isso, 998-55-7007. Teve ouvinte que pediu essa música aqui, ó. Essa daqui, obrigado. 8h43 da capital, bora!
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3: 8h54. 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

0: 9 em ponto. Daqui a pouquinho o doutor Inácio chega pra gente conversar, bater um papo. Reginaldo, essa música que tocou é pra mim agora. Ah, nessa casa simples, não é? Tá bom, tá bom. Obrigado, Maria. Deus abençoe você, viu?
1: Sempre.
0: Vamos lá, 998-55-7007. Maria Adriano Ribeiro também deu um alôzinho pra gente. Toca e tá chorando por quê? Vamos tocar já já. Helena, um abraço, Helena. Tá na audiência. O esposo José Carlos também, um abraço pra vocês, viu? Obrigado. Reginaldo, toca e Filho da Fé com Gabriel Batista, vamos tocar já. Quem deixou aí? Estamos aqui no Jardim Tropical, Rua das Mangabeiras, Ana Paula. Valeu, Ana Paula, um abraço pra você. José Carlos Mantovani, essa música é linda, Reginaldo. Perdi a fila pro Pó da Vida, olha aí, ó. Tá vendo como a música mexe com as pessoas? José Carlos, obrigado, meu irmão. Floraí, eita, um abraço pra vocês aí de Floraí. Obrigado pelo carinho, tá bom? Deus abençoe a família. Também quem passou por aqui? A Flávia, né, Flávia? A Ivone Souza, né, Ivone? Só deu um bom diazinho, Ivone. Mandou uma mensagenzinha de bom dia, uma xicrazinha de café. Abraço. Obrigado, valeu, bom dia.
2: Todos os dias aqui da Vila Rural de Rondon.
0: Ah, você já passou por aqui, obrigado, obrigado. Um abraço pra vocês, né? De Rondon, de Rondon. Deixa eu ver aqui, eu já ouvi essa mensagem, não lembro mais.
2: Somos juntos todos os dias aqui da Vila Rural de Rondon.
0: Ainda não.
2: Aí toca uma música bonita aí, de Jorge Pai e Jorge Filho.
0: Tá bom, tá bom.
2: Vaso Novo, ofereço pra todas as minhas vizinhas, pra toda a minha família e pra todos que gostam da música e pra vocês aí da rádio. Reginaldo, a mensagem é bonita, né? Sempre tem algum pontinho que toca na gente. Adoro ver essas mensagens. Ouvir as homenagens que você faz, mensagem. Tenha um bom dia, Reginaldo. Eu fico emocionada, me desculpe aí.
0: Tá certo, um abraço, obrigado.
2: Deus abençoe, coloca meu nome no sorteio, tá bom, da Vila Rural de Rondon.
0: Um abraço pra você de Rondon. Hoje a mensagem, realmente, viu? A mensagem, eu sempre antes de entrar no ar aqui, eu faço uma pequena reflexão. Passo aqui, nós temos o nosso altar aqui com a nossa padroeira, Nossa Senhora de Fátima. Primeiro é pedir as bênçãos pro nosso dia, né? E os funcionários que vão chegando, eu já vou falando pra eles. Olha aqui, ó, vamos lá. Que Deus nos abençoe. Aí chega o Mário, chega o Vaguinho, eu já vou falando. Deus abençoe. Na frente da santa pra todo mundo. E a gente ali já reza juntos, cada um faz sua oração, não é? Do seu jeito em silêncio. E hoje eu me senti assim, olhei as paredes brancas, comecei a pensar qual é o verdadeiro sentido da vida. Estou indo pro ar agora e quantas pessoas estão pensando assim, olha só, hoje eu não queria trabalhar nesse trabalho não. Tem gente que pensa isso, não é? Tem gente que diz, eu não queria estar aqui nesse lugar não, eu queria estar trabalhando, mas não tô feliz, não tô contente com o meu trabalho, não estou feliz com o que eu tô vivendo. Tem gente que não quer nem voltar para casa, não tá feliz dentro de casa com a família. Ou será que eu estou enganado? Tem gente que não tem a felicidade de voltar para casa no trabalho. Tem gente que não gosta quando termina o dia para encontrar os filhos em casa, a esposa. Será que eu tô enganado? Será que não existe pessoas assim? Aí eu olhei e comecei a imaginar, poxa vida, existe esse contraste na vida da gente, não é? Tem gente que procura a fama, não é? Aí começa a ficar famoso e começa a maltratar as pessoas, não é verdade? Aí começa a não querer estar no meio das pessoas, aí também tem muita gente que já vem a tal da depressão, não é verdade? Que não quer estar. Olha, a vida da gente é uma roda, mas nós caminhamos por um caminho só, não é? Eu fiz meu um ano de idade, fiz meus 10, fiz meus 30, fiz meus 40, fiz meus 50, não é? E seguimos esse caminho, a vida vai nesse ciclo. É um círculo, mas ao mesmo tempo em linha reta, como Deus escreve a nossa vida, né? E aí nós vivemos procurando o quê? Buscamos o quê? Nós buscamos a felicidade, mas onde, não é? E de que forma nós buscamos a nossa felicidade, né? E tem muita gente que encontra o ápice da felicidade, que é a fama, gosta de ser famoso, e aí quer se esconder das pessoas, não é? Busca já estar distante, busca já não encontrar as pessoas, já se cansa. Olha como é a vida da gente. E aí a gente começa a chorar. Por quê? Sem entender, as lágrimas começam a sair dos nossos olhos, não é? Porque simplesmente parece que nós não queremos estar aqui, queremos estar em outro lugar melhor ainda.
3: Tá chorando porque
0: não dá pra entender a vida, né?
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chorando sem saber o porquê. Tem gente que tá buscando, já nem sabe mais o que também, não é? Que busca algo, ó, busca, busca e depois quer sumir do mundo, não é? É, quer sumir do mundo que construiu, que buscou. E aí acaba muitas vezes perdendo o mais importante, a própria vida. A vida é assim, não dá pra entender. A gente começa a fugir do... Eu começo a me fugir de mim mesmo, não é? 9:08. Vamos seguindo por aqui. Ô Maria Aparecida, obrigado. Aparecida da Alva dos Reis, tudo certinho? Ellen Cristina, Deus abençoe você no Morada do Sol. Eunice, obrigado, Eunice. Valeu, vamos tocar já já, viu, filho da fé. Aguibar Soares, Deus abençoe você, Robson Domingues, o Clodoaldo. Obrigado, Bia Rocha. José Martinelli, tudo bem, José Carlos Martinelli? Japurá, um abraço pra você, valeu.

0: Deus abençoe você, Dagmar. Deus abençoe você. Obrigado pelo carinho. Capital 90.
1: Oi, Reginaldo. Oi. Bom dia.
0: Oi, Aquimar.
1: Meu nome é Dagmar Soares.
0: Bom.
1: Eu quero pedir uma música muito linda para o Zezinho, para você, qualquer um deles.
0: Tá bom.
1: Quando
0: ela
1: me sorteio. Deus te abençoe. Amém, Deus te abençoe essa voz linda, essas mensagens lindas que você fala, que toca o coração da gente.
0: Que Deus nos conduza sempre, né? Só ele, só ele.
2: Alô,
0: só
2: Reginaldo Ramos.
0: Só ele para nos dar força. Bom dia, Zé.
2: Tudo tranquilo? Graças a Deus. Uma maravilha. Estamos aqui puxando nossos alunos aqui em Japurá da Educação.
0: Bom.
2: É como você falou aí, né? A gente levanta com, às vezes, um fardo pesado.
0: É.
2: Parece que não vai dar para carregar, mas a gente lembra que Deus falou assim: pra que você serve nesse mundo? Pra alguma coisa, né?
0: Aí,
2: então
0: ó,
2: a gente reza e pede a Deus a proteção e ele ajuda a gente a cada minuto da nossa vida. Toca aí pra nós aquela música sua aí, Capital 91. Impossível parar de ouvir.
0: Tchau, um obrigado. Abraço, obrigado, valeu!
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0: Doutor Inácio, daqui a pouquinho chega, viu? É, hoje está um pouquinho atrasado, doutor Inácio, né? Deve ter tido alguma consulta de urgência aí, mas não tem problema não. Vai mandando a mensagem aí, daqui a pouco ele chega. Tem até as 10 pra gente conversar. 998-55-7007. Deixa a sua pergunta já aí pro doutor Inácio Gagliardi. 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
0: Abraço, Padre Valdemar, da paróquia Nossa Senhora das Graças. Abraço pra todo mundo aí, ó. 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
2: Bora, 9 horas 26 minutos. Obrigado pelo seu carinho. 998-55-7007, Capital 91, impossível parar de ouvir. 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Ei, Cláudio, tá aparecendo o pinguim. Você tá de moto, Cláudio, hoje?
3: 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Bom dia, Reginaldo.
2: Bom dia, bom dia.
3: 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Tá louco?
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3: 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Tem que andar preparado, né?
2: Tem que andar. 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
2: Um abraço, Claudio.
3: Valeu, Reginaldo. Valeu.

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4: Faz o ser. 9h42, vamos seguindo por aqui na manhã. Olha, doutor Inácio já chegou por aqui. Bom dia, doutor.
5: Tudo bom dia, Reginaldo. Tudo bem?
4: Boa quarta-feira pra nós, né, doutor?
5: Opa, se Deus
4: hoje,
5: quiser.
4: Hoje, atendimento na clínica, né, doutor?
5: Exato.
4: Já passa o contato pra gente, o endereço.
5: Então vamos lá, atendimento ali na Rua Maitá, 456, bem de frente a Sanepar. Segunda e quarta-feira, tá? 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
4: Doutor, o que faz o coração da gente inchar? Tem gente que tem um coração maior. Eu tinha um vizinho, me lembro agora. O que faz o coração inchar? E qual os sintomas que a gente tem coração inchar? É o nome mesmo? Não sei se é esse nome.
5: Isso é popularmente, o pessoal fala que o coração tá inchado, tá crescido, né? Várias são as causas, né? Várias são as causas. Uma muito comum no passado, né, era a doença de Chagas, né? Onde o coração ficava crescido. Outras causas aí estão relacionadas aí a pessoas que tiveram infarto e não trataram, né? Pessoas que têm hipertensão cardíaca e não trata, né? Essas doenças corriqueiras até, só que com o tempo vai fazendo com que o coração vai se hipertrofiando às vezes, né? E dilatando, né? Levando a esse coração crescido. E o principal sintoma, os dois principais sintomas que estão envolvidos com isso é a falta de ar, né? Que pode ser progressiva, e o inchaço nas pernas, que não é esse inchaço que a gente vê no dia a dia, mas por isso que todo inchaço tem que ser avaliado. Lógico, uma pessoa nova não vai ter um inchaço que vai ser de causa já de olho cardíaco. É uma somatória de sinais e sintomas, né, junto com esse inchaço da perna, que vai levar a pensar num coração crescido. E depois, diante dessa suspeita, tem que partir para exames mais específicos.
4: Uma pessoa, por exemplo, uma senhora que vai limpar a casa, já sente canseira, vai fazer, lavar uma roupa, sente canseira, pode ser um problema cardíaco já?
5: Tem que investigar. Lógico, a gente tem que pensar o sedentarismo, né, a falta ali, né, de atividade, né, o condicionamento físico. Mas tem que investigar, ver que se ela não tem doenças associadas, pressão alta, diabetes, história familiar, né? Morou num lugar onde no passado tinha o bicho barbeiro, né? Aliás, você conhece o barbeiro?
4: Agora você me fez uma pergunta. Às vezes aparece lá em casa, que parece me explica pra mim isso aí. Deixar por conta do senhor, eu não conheço não. Eu vou falar aqui, não conheço. Visão, venda assim, eu não conheço.
5: Essa pergunta às vezes a gente faz pro doente, né? O senhor conheceu o barbeiro, ele acha que é o barbeiro que cortava o cabelo dele. Barbeiro era o bicho barbeiro, né? É o percevejo lá, né? É um...
4: Tem muitos parecidos.
5: Tem parecido, mas eles têm características próprias, né? Em volta, assim, no corpinho dele, tem... Bem em volta, assim, na beiradinha dele, tem pequenas manchinhas ali brancas, né? Que caracterizam bem ele. Na nossa região aqui, graças a Deus, ele tá... É muito pouco a população dele. Então, essa causa aí já tá diminuindo bastante. Mas no passado foi muito grande, né? Então, você investiga a causa, né? Tem que investigar a causa.
4: Olha, a principal característica, então, é as manchinhas brancas em volta ali do corpinho ali. Ô, doutor, e diabetes? Quem tem caso de diabetes na família? Até o senhor falou que tinha e tal. Tem que fazer exame com frequência ou não precisa
5: ficar fazendo? Interessante, todo mês, né? Tal. Não, todo mês não, né? Eu acho que uma pessoa aí, depois dos seus 35, 40 anos, merece pelo menos uma vez por ano, né? Um check-up, né? De exames, né? E assim, exames, você não pode avaliar só o resultado do exame, você tem que avaliar um contexto, né? Às vezes a pessoa, a gente julga, às vezes a pessoa lá tem um sobrepeso, é gordinha, e os exames dela tá melhor do que uma que tá mais magra, né?
4: Entendi.
5: Então, existe, a gente chama de fenótipos, né? A gente tem que avaliar cada paciente, por isso que hoje a medicina tem que ser individualizada, né? Uhum. Hoje não dá pra você colocar tudo dentro ali de uma bacia, separando ali pelo olho, né? Então, você tem que avaliar. Então, o que merece mais respeito é o quê? Individualizar o cuidado, né? Fazer exames anuais, né? E rastrear, né? Tentar pegar a coisa no pé.
4: Tá aí, doutor Inácio, 22 anos, experiente, hein? É o coordenador da UTI da Santa Casa aqui de Cianorte, rápido nas respostas e, claro, tem experiência para cuidar da sua família. A partir dos 12 anos, acompanhamento personalizado. 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Deixa eu buscar aqui a Tereza, que mandou mensagem. Era 8h34. Vamos lá. Bom dia, Tereza.
6: Bom dia, Rádio Capital. Sou Tereza da Cruz do Santo Santo Nortinho. Quero participar do sorteio da Rádio Capital. E quero perguntar pro doutor o que que faz pra melhorar a infecção na bexiga.
5: Infecção da bexiga. Epa, doutor. Melhorar a infecção da bexiga tem que tratar. Pra tratar, tem que ter o diagnóstico correto. Né? Fazer o diagnóstico correto, ver se de fato é uma infecção, ver se de fato a gente identifica a bactéria, se ela é resistente a algum antibiótico, e em cima disso tratar. E depois procurar causas que podem voltar, fazer a pessoa voltar a ter infecção, né? E orientar bem essa paciente. Então, começa por aí, fazer um diagnóstico correto, identificar a bactéria, qual antibiótico ela é sensível e fazer o tratamento correto. Não pode ter essas infecções de recorrência. Se tiver acontecendo isso, alguma coisa estrutural tem, então tem que investigar.
4: 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Deixa eu buscar aqui um ouvinte que estava na ponta da agulha aqui, doutor, com uma pergunta. Deixa eu ver aqui. Existe algum tratamento? Ah, tá. Ela mandou aqui o seguinte: doutor, eu fiz mamografia, descobri nódulos nos seios, mas já fui 2 vezes no postinho e os médicos não passam a mamografia, só a ultrassonografia. E na ultrassonografia não aparece nada. O que eu devo saber? O que eu devo fazer? Ainda perguntou: existe algum tratamento para mioma no útero que cresce mais e mais? Duas perguntas em uma
5: só. São duas perguntas, né? Ok. Em relação aos nódulos de mama, né? Tem que ser acompanhado de acordo com a classificação deles. Provavelmente, assim, ao meu ver, todo paciente às vezes merece a mamografia e a ultrassonografia. Existem as indicações específicas para acompanhamento, né? Mas quem define isso é um médico especialista. Eu, se eu estou lá num posto de saúde ou até na minha clínica, eu sou clínico, eu não vou interferir numa conduta dessa que pode ser decisiva para o paciente ao longo do tempo. Então, assim, a definição do que ela precisa mesmo tem que ser com um ginecologista ou um mastologista para acompanhar esses nódulos, né? Eu creio que só a ultrassonografia é importante, desde que o especialista indicou isso para ela. Olha, você vai fazer ultrassom a cada 6 meses para acompanhar o crescimento ou não do nódulo, ok? Agora, como rastreio, a mamografia e a ultrassonografia são importantes.
4: Tá certo.
5: Em relação ao útero, né, okay, os miomas, existe sim algumas medicações que podem retardar, mas eu creio que reduzir eles não, né? Então tem que também ter acompanhamento com o especialista.
4: Maria Alves, cistite crônica, tem que ir direto no UPA? O que eu devo fazer?
5: Cistite crônica é infecção de urina, né? Tem que tentar descobrir a causa. Daí a importância de procurar um bom especialista, às vezes, né? O urologista, no caso, para tentar ver a causa disso, né? Existe sim cistite crônica, mas aí esse diagnóstico tem que ser dado por um urologista especialista para ele te tranquilizar, te orientar como evitar ter essas crises com frequência, porque isso ao longo do tempo também vai trazer algum prejuízo.
4: 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Dr. Inácio com 22 anos de experiência, clínico geral, é o GPS da saúde, hein? Ó, são 12 anos de idade, a partir de 12 anos com acompanhamento personalizado. Agende sua consulta online também. Se você quiser, já tá na hora, né? E mais, na segunda e quarta, é no consultório particular dele aqui no centro da cidade, ali do ladinho do Hospital São Paulo. Deixa eu ver mais uma pergunta aqui, a Neuza. A Neuza não disse, é pro senhor, mandou um áudio, vamos ouvir pra ver.
7: Bom dia, Reginaldo, aqui é a Neuza de São Tomé.
4: Bom dia, Neuza. É,
7: eu gostaria de perguntar pra ele, porque eu tenho arritmia cardíaca, e a minha arritmia não é daquela uma que falha. Certo. Quer dizer, não é daquela uma que acelera, é daquela uma que falha, meu coração falha muito. Eu já tomo remédio cedo e à tarde há muitos anos pro coração. O que que causa arritmia? Me disseram que é genético, que diz que é uma deficiência no coração. Eu sinto muita canseira, meu coração falha muito. O que que pode causar isso?
5: Causas de arritmia são várias, né? Existem as causas próprias do coração e as causas que não vêm do coração, que a gente chama de extrínsecas, que pode ter várias outras causas. Importante, acompanhamento, né? Contínuo, né, com cardiologista, realizando os exames normais, né, para de fato avaliar. Se tá tendo sintomas de cansaço associado, é bom ela procurar o cardio, né, se faz tempo que ela não procura, né, para identificar se não houve mudança, né, no comportamento da forma do coração, da estrutura do coração, do funcionamento das válvulas, né, para que, se existir, né, ser tratado de forma adequada. Pode ser que a arritmia que você tinha lá no passado já não seja a mesma que está tendo hoje, ou já tem alguma outra repercussão. Então não dá para você comprar esse diagnóstico e ficar com ele a vida toda. Tem que acompanhar as mudanças que vai acontecendo no corpo, no coração e também no tratamento.
4: Doutor, obrigado pela presença.
5: Vai. Valeu, agora, né? Um abraço, vamos pra lá.
4: Bora! 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Doutor, obrigado, boa semana. Segunda tá de volta?
5: Segunda tamo aí.
4: Valeu, bom trabalho.
5: Hein? Um abraço, tchau, tchau.
4: Valeu. 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

0: gente ganha.
1: Mas quem ganhou?
0: Quem ganhou? Escuta, quem leva a nossa cesta do café da manhã deliciosa? Vamos ver, vamos ver, vamos ver. Ah, mas antes tem o almoço do paladar, né? O almoço do paladar vai pra quem? Vamos ver quem vai levar esse almoço delicioso e almoçar por conta da nossa Rádio Capital, né? Por conta ali do paladar Zen Restaurante ali atrás da Santa Casa, né? Um almoço especial. Vamos lá, girando, girando por aqui. Ô, Rosária, Rosária Costa. Bom dia, Rosária. Um bom dia pra você, Rosária. Obrigado, Rosária. Obrigado pelo seu carinho. Valeu, valeu, valeu. Quem leva a cesta do café da manhã é o Leonardo. Alô, Leonardo. Obrigado, Leonardo, pelo seu carinho na nossa manhã. Valeu, Claudemir Daniel já vai entregar a cesta. Está chegando o Padre Reginaldo Manzotti.
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0: Louvado seja nosso Senhor Jesus Cristo, para sempre seja louvado, querido povo de Deus, filhos e filhas. Hoje, dia de São Pio de Pietreutina. Hoje, dia do nosso grande intercessor, da obra Evangelizar é Preciso. Quero saudar a todos. Dia de São Pio de Pietreutina e nós estamos no nono dia da novena de São Pio de Pietreutina. Saúdo a todos a partir da Rádio Evangelizar, de onde tudo começa. As rádios irmãs, cujos nomes cito neste momento.
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0: Saúdo a você pela TV Evangelizar, sinal digital em todo o país, em várias cidades, canal aberto, pelo youtube.com/PadreManzotti Oficial, pelo aplicativo da Associação Evangelizar é Preciso e todas as plataformas digitais. Repito, queridos irmãos e irmãs, hoje, quarta-feira, Mariana, mas é, sem dúvida, um dia muito especial. São Pio de Pietreutina, a imagem que você vê é uma imagem facsímile do corpo incorrupto de São Pio de Pietreutina, que se encontra na Capela do Santíssimo, do Santuário de Nossa Senhora de Guadalupe e Jesus das Santas Chagas, e que você pode visitar. Mande as suas intenções, mande hoje suas intenções, 0800-410-6060, 41-3221-6060. Em nome do Pai, do Filho e do Espírito Santo, amém. Naquele tempo, Jesus convocou os 12. Deu-lhes poder e autoridade sobre todos os demônios e para curar doenças. Enviou-os a proclamar o reino de Deus e a curar os enfermos. E disse-lhes: não leveis nada para o caminho, nem cajado, nem sacola, nem pão, nem dinheiro, nem mesmo duas túnicas. Em qualquer casa onde entrardes, ficai aí. E daí é que partireis de novo. Todos aqueles que não vos acolherem, ao sairdes daquela cidade, sacudi a poeira dos vossos pés, como protesto contra eles. Os discípulos partiram e percorreram os povoados, anunciando a boa nova e fazendo curas em todos os lugares. Senhor Deus, hoje, dentro da festa das Santas Chagas de nosso Senhor Jesus Cristo, chagas dolorosas, chagas gloriosas, nós celebramos alguém que carregou as suas chagas, São Pio de Pietreutina. E é naturalmente um decorrer, uma consequência do evangelho de hoje. Porque o Senhor, ó Senhor Jesus, convocaste os 12 e ao longo dos tempos também nos convoca. Enviou-os e nos envia com o poder e autoridade sobre todos os demônios e curar as doenças. Isto se repete nos dias de hoje, Senhor. Esta missão é contínua e permanente, anunciar o reino de Deus, e como sinal da presença do reino de Deus, sinal da presença de Deus, curar os doentes e expulsar os demônios. Senhor, hoje mais do que nunca, é preciso que o reino de Deus se manifeste. É preciso que o reino de Deus esteja pelas nossas ações e pela tua graça mais e mais presente no mundo. Nós somos enviados, nós somos chamados, e por isso queremos fazer esta prece, Senhor, profunda e intensa. Esta oração que São Pio rezava após cada Eucaristia. Fica, Senhor, comigo. Fica, meu grande amigo. Não peço que não mereço, Senhor, a tua presença. Ó Deus, quero ter. Fica, Senhor, comigo na minha caminhada. Fica, Senhor, nas minhas labutas. Fica, Senhor, comigo nas minhas batalhas. Fica comigo, Senhor, no meu desejo de ser seu discípulo autêntico. Fica, Senhor, comigo nas horas que estou para receber a Eucaristia. Fica, Senhor, comigo, que eu jamais me esquive das confissões, que eu busque o sacramento da confissão. Fica, Senhor, comigo nesse momento de dor, e se você está doente, é um dia mais que especial de pedir ao Senhor Jesus das Santas Chagas, por intercessão de São Pio, curai minhas doenças. Jesus das Santas Chagas, por intercessão de São Pio, curai minha enfermidade no corpo, na alma. Jesus das Santas Chagas, por intercessão de São Pio, livrai-me desta dor. E muitas pessoas com dor crônica, muitas pessoas que estão hoje se sentindo enfraquecidas. Senhor Jesus das Santas Chagas, por intercessão de São Pio, livrai esta pessoa do alcoolismo, das drogas, do tabagismo. Trabalhe na vontade, cause nojo deste vício. Aquilo que é humanamente impossível, para ti, Senhor, tudo é possível. Jesus das Santas Chagas, nesta festa, por intercessão de São Pio, atende-me neste pedido. Concentre-se, filho, concentre-se, filha. Peça com fé, peça a Jesus das Santas Chagas, por intercessão de São Pio. Hoje é o dia dele. É um dia de festa, mas é um dia de grande intercessão. Nós voltamos já, volte comigo.
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0: Queridos filhos e filhas, nós estamos em plena festa das Santas Chagas de Nosso Senhor Jesus Cristo. Ontem à noite tivemos um encontro presencial e online com todos os líderes mensageiros das Capelinhas de Jesus das Santas Chagas. Foi uma grande maravilha e você pode depois rever no YouTube Padre Manzotti. Hoje nós temos nova programação. Querido povo de Deus, hoje, quarta-feira, dia de São Pio de Pietrelcina, daqui a pouco, às 11h30, missa solene em honra de São Pio de Pietrelcina, pode participar conosco no estúdio da televisão, da gravação do programa, participação com público, às 19h, show com Padre Ezequiel Dalpozo, missa e depois show, também uma programação à tarde intensa. Amanhã, querido povo de Deus, se programe, venham caravanas, você de Curitiba, região metropolitana, amanhã 11h30, início do tríduo, missa alternativa às 16h e às 17h30, onde presido, 16h, 17h30, depois, às 19h, nós teremos adoração ao Santíssimo Sacramento Especial, com a procissão em torno do Santuário de Nossa Senhora de Guadalupe com Jesus sacramentado. Sexta-feira, segundo dia do tríduo, às 10h30. Às 19h, conduz um show dentro do santuário, na sexta-feira, em honra a Jesus das Santas Chagas. Sábado, missa, terceiro dia do tríduo, às 11h30, nas Jesus das Santas Chagas. E missa às 18h, no sábado, logo depois da missa, saímos em procissão. Procissão e meditação da paixão de Nosso Senhor, as chagas dolorosas. Venham com velas e vamos juntos meditar a paixão de Jesus mediante a Via Sacra encenada. Tragam velas. E domingo, nós nos encontramos, missa pela televisão às 8, depois 9, 11, 18, às 18h, coroação da imagem de Jesus das Santas Chagas. Toda esta programação completa você encontra no evangelizareprecisso.com.br, padrereginaldomanzotti.com.br. Venha participar da festa das Santas Chagas. Edna, que a paz de Jesus esteja com você.
1: Amém, Padre, a sua bênção.
0: Deus abençoe, Edna. De onde você fala?
1: De Nova Canaã do Norte.
0: Minha saudação a Nova Canaã do Norte. Fica qual estado?
1: Mato Grosso.
0: Mato Grosso do Sul, né?
1: Isso. Não, Norte.
0: Ah, Mato Grosso, tá bom, desculpa. Mato Grosso, Nova Canaã, Mato Grosso, como é que você me acompanha?
1: Eu acompanho aqui pelo aplicativo, pelo YouTube, pela Parabólica, televisão da Parabólica.
0: Tá certo.
1: E também aqui nós temos a rádio.
0: Tá certo.
1: Transmite.
0: Diga lá, minha querida.
1: Ai, Padre, eu tô assim, em lágrimas, de tanta alegria de poder falar com o senhor hoje.
0: É seu dia, é seu dia hoje.
1: Nossa, Padre, o senhor é uma bênção na nossa vida, bênção. Hoje, o meu esposo está em Sinop, que ele foi passar os exames, que ele já teve câncer e foi curado, graças a Deus. Amém. Mas ele tem um acompanhamento, né? Ele está em Sinop hoje.
0: Tá bom.
1: Tá? E eu gostaria de deixar o nome dele, né?
0: Por favor.
1: Landry.
0: Como?
1: Landry.
0: Landry.
1: Isso. E também eu gostaria de deixar o nome de uma menina muito especial para mim, que foi a avó dela que me evangelizou há mais de 15 anos.
0: Como é o nome?
1: Ela é Maria Cecília.
0: Certo.
1: Ela teve também câncer na cabeça. Ela operou, Padre, e tirou só 70% do tumor, devido ao lugar que está o tumor, não pôde retirar tudo, mas a gente tem muita fé que sangue de Jesus vai curar totalmente ela. Ela faz o tratamento, tem um acompanhamento.
0: Tá certo, filho. E não é por acaso que milhares de pessoas tentando ligar E você ligou hoje e conseguiu, em plena festa das Santas Chagas e no dia de São Pio de Pietrelcina. É providência divina, né?
1: Sim. Então, aí eu gostaria de deixar o nome da mãe dessa criança, que é a Camila. É uma menina muito guerreira.
0: Tá bom.
1: Dos avós, né, que foi a avó dela que me evangelizou, que é o Luiz e a Neuza.
0: Luiz e Neuza, um abraço, e... dona Neuza. Deus seja louvado.
1: Ela é uma maravilha, é uma bênção.
0: Tá vendo os frutos aí, dona Neuza?
1: E também, padre, eu gostaria de deixar o nome de... Eu tenho 3 netos, e 2 é confirmado o autismo,
0: tá.
1: Mas a outra, que não é confirmada, ela tá tendo um atraso de fala. E eu queria deixar o nome dos 2 que já tá confirmado, que é a Ana Alice.
0: Pois não.
1: E Davi Henrique. O Davi Henrique é autista não verbal, ele não fala.
0: Tá.
1: E a minha caçulinha, minha netinha caçulinha, é a Maria Alice.
0: Tá certo.
1: Padre, eu gostaria também de... Posso deixar mais alguns nomes rapidinho?
0: Por favor.
1: Ó, eu tenho 3 irmãs viúvas, que é a Ana, a Catarina e a Delma. E eu tenho mais uma irmã do coração, que é minha irmã do coração, ela é minha cunhada, mas eu considero como se fosse minha irmã do coração, a Sandra, que ela também é viúva, uma guerreira, uma bênção.
0: Anotei, que Deus abençoe Edna, todos os nomes estão aqui, serão levados no altar do Senhor. Nova Canaã do Norte, Mato Grosso, pela Parabólica Digital, Rádio Nova FM, Bispo Dom Canísio Claus, da Diocese de Sinop. E eu convido você a entrar num chat e a equipe de plantão vai trazendo para mim, para você, o que é celebrar São Pio de Pietrelcina. Para você, partilhe comigo ali no chat, o que é celebrar para você São Pio de Pietrelcina na festa das Santas Chagas de Jesus? Tem algo a partilhar? Partilhe conosco no chat do YouTube Padre Manzotti Oficial, youtube.com/Padre Manzotti Oficial. A equipe me manda daqui a pouquinho. Querido povo de Deus, escute esse testemunho.
2: Aqui quem fala é Jeana Henrique, eu moro no município de Teixeira, na Paraíba, e ouço o Senhor pela rádio Espinharas de Patos e também pelo aplicativo. E gostaria de dar o meu testemunho neste dia de São Pio de Pietrelcina.
0: Olha aí, para hoje.
2: Há 6 anos atrás, meu pai foi diagnosticado com câncer, com linfoma.
0: Olha
2: e graças
0: aí,
2: às bênçãos de São Pio, ele foi curado. Recebeu a cura em 2025. Já este ano também, minha mãe sofrendo com muitas dores no joelho, e a gente pediu também a São Pio que ele intercedesse a Jesus das Santas Chagas pelo alívio das suas dores. Em um momento que ela estava sentindo muitas dores,
0: certo,
2: ela disse que sentiu São Pio chegando sobre,
0: olha,
2: ela e tocando em sua perna. E naquele momento, era por volta de 1h da manhã, ela conseguiu dormir até às 6 horas. As dores aliviaram bastante. E nós devemos esses alívios das dores dela, as bênçãos e a intercessão de São Pio de Pietrelcina. Que Deus abençoe o senhor e toda a sua equipe.
0: Louvado seja Deus, tá vendo, gente? Era para ser hoje esse testemunho. Não combinei com o sacristão, não, mas era para soltar hoje. Deus seja louvado, Giane de Teixeira, Paraíba. Acompanha pelo aplicativo. Tem também a rádio Espinharas FM de Patos, Paraíba. Bispo Dom Heraldo, Bispo da Silva, da Diocese de Patos. E você, já fez hoje a quaresma de São Miguel? Pois bem, eu já fiz às 9h30. Se você não fez, terminado o programa, você faça e reze comigo. Lembrando, às 11h30 nós temos um encontro com a Santa Missa. Partilhe conosco, para você, São Pio, o que significa São Pio na sua vida? Vai lá no chat, YouTube Padre Manzotti. Eu volto já, volte comigo com a leitura orante.
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11: Vamos falar sobre saúde. Alô, alô, Patrícia. Bom dia, Patrícia. O que você tem de bom pra gente hoje, os nossos ouvintes da capital e o do Padre Reginaldo Manzotti? Chega mais.
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1: Tá bom, Patrícia, amanhã você volta, né?
0: Volto sim, um abraço pra vocês.
1: Obrigado, valeu!
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3: Ser conhecido depois da morte, São Pio disse, se é para ser conhecido como algo, um homem que rezou muito. Não era minha pretensão. Sacerdote abrasado pelo amor de Deus, viveu a plenitude da sua vocação, a reconciliação sacramental dos penitentes. São Pio visitava diariamente por longas horas o Santíssimo Sacramento. São Pio, um homem de profunda adoração ao Santíssimo Sacramento, preparava-se durante 2 horas para a Santa Missa, que era o ponto mais alto de sua vida. Um grande confessor, chegava a atender 14 horas sem parar, mas foi no dia 20 de setembro de 1918 que Padre Pio recebe as estigmas rezando em frente ao crucifixo na igreja, no convento. As 2 mãos, os 2 pés e os seus lados passaram a ser perfurados. Os estigmas de Cristo foram feridas abertas e vivas que sangravam. Padre Pio ficou com este estigma por 50 anos. Elas doíam muito. A chaga do lado doía mais na quinta-feira. Os estigmas começaram a chamar a atenção do mundo. Teve que mostrar à igreja. E aí começou um grande tormento de São Padre Pio. Passou por diversos experimentos, entrevistas. Padre Pio foi incompreendido, foi julgado, acusado como charlatão, foi tido como mentiroso. Padre Pio se sentiu humilhado ao mostrar para os outros seus estigmas, mas Deus quis que todos vissem suas chagas e ela aceitou este fato com amor. São Pio de Pietrelcina, dai-nos este amor incondicional à Eucaristia. São Pio de Pietrelcina, dai-nos este grande amor às santas chagas de Jesus. Você que é devoto das santas chagas, você que reza comigo o terço das santas chagas, você que é líder mensageiro das santas chagas, encontre em São Pio hoje, um grande missionário também das Santas Chagas, um grande apóstolo das Santas Chagas de Jesus. Hoje, temos um grande intercessor no céu da obra Evangelizar é Preciso. São Pio de Pietrelcina, rogai por nós. Bíblia aberta, cartilha de oração. E hoje, nós vamos para 1 Reis, capítulo 17, versículo 17 e seguintes. Preciso fazer uma lembrança. Você acompanhou ontem a leitura orante quando Elias foi à casa de uma mulher da viúva de Sarepta e lhe pediu pão, pediu água e depois pediu pão. E a mulher disse, Senhor, mas eu só estou juntando alguns gravetos para fazer o último pão. Eu e meu filho vamos comer e depois vamos morrer. Elias disse, traze-me o pão, não lhe faltará. E de fato, a ânfora não secou mais com óleo e nem a tigela mais com farinha. Agora a sequência, a continuidade deste texto. Repito. Capítulo 17 de 1 Reis. Capítulo 17, versículo 17. Algum tempo depois,

0: O filho da viúva ficou doente. Ele foi ficando cada vez pior e acabou morrendo. Então, ela, a viúva, a mulher, disse a Elias: homem de Deus, o que o Senhor tem contra mim? Será que o Senhor veio aqui para fazer com que Deus lembrasse dos meus pecados e assim provocar a morte do meu filho? Elias disse: dê-me seu filho. Então pegou o menino nos braços da mãe e o levou para o andar de cima, para o quarto onde estava morando, e o colocou na sua cama. Então Elias orou em alta voz: ó Senhor meu Deus, por que fizeste esta coisa terrível para esta viúva? Ela me hospedou e agora tu mataste o filho dela. Aí Elias se deitou em cima do menino 3 vezes e orou deste modo: ó Senhor meu Deus, faze com que esta criança viva de novo. E o Senhor Deus respondeu à oração de Elias. O menino começou a respirar outra vez e tornou a viver. Elias pegou o menino e o levou para baixo para sua mãe e disse: veja, o teu filho está vivo. Então ela disse a Elias: agora sei que o Senhor é um homem de Deus e que Deus fala por meio do Senhor. Palavra do Senhor. Graças a Deus. Querido povo de Deus, como interpretar este texto? O que vemos é que a mulher havia obedecido a Deus. Ela havia obedecido a Deus, mas ela não tinha ainda aderido à fé. Faltava-lhe um passo. Mais do que a fé em Elias, a fé em Deus. O filho morre. Isso nos lembra que mesmo tendo fé, não significa não passar pela dor. A fé não é garantia de uma vida sem sofrimento. É a confiança de que, quando não entendemos, Deus está conosco. Elias não tenta explicar o inexplicável, não tenta explicar para a mãe, apenas pega o menino e vai para o lugar reservado. Há momentos em que a nossa oração precisa ser, não precisa ser de muitas palavras. A oração tem que ser entrega. O texto diz que Deus ouviu a voz de Elias. Aqui existe uma mensagem muito bonita. Deus escuta a nossa dor. Deus escuta a nossa dor e a nossa dor não é ignorada por Deus. A oração de Elias nasce diante de uma situação sem aparente saída. Mas diante disso, Elias reza. Nas nossas dores, nos momentos em que não parece termos a solução, recorremos a Deus? Eu volto rezando, volte comigo.
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0: As imagens com que abrimos agora o bloco do Experiência de Deus são as imagens das relíquias de primeiro e segundo grau que a graça de Deus nos permite ter de São Pio de Pietrelcina. Hoje, por ser dia de São Pio, e elas estão expostas no santuário. São relíquias do sangue de São Pio, cabelo de São Pio, parte da roupa de São Pio e essa estola que o próprio São Pio de Pietrelcina usava para as confissões. Você que vem ao santuário hoje poderá ver todos estes elementos, as relíquias de São Pio e também a imagem facsímile do corpo de São Pio de Pietrelcina. Voltando à leitura orante, a última parte é a que mais nos chama a atenção. Pois, eu digo que antes a viúva acreditava no homem de Deus, mas este fato que aconteceu na vida dela, a morte do filho e esta reanimação, esta ressurreição do menino, levou a mulher a fazer uma profissão de fé em Deus. Faltava-lhe isso. Não era só acreditar na palavra do homem, do profeta, de Elias. A experiência profunda da dor, a experiência profunda do luto, levou esta mulher a dar um passo significativo na fé. Se antes a referência era o homem, o profeta, agora a experiência a leva a ter fé em Deus. Na última palavra ela diz isto: agora eu sei que o Senhor é um homem de Deus e que Deus realmente fala por meio do Senhor. Deixo um questionamento. Os nossos lutos, sofrimentos, dores, penúrias nos levam a uma proximidade maior a Deus? Passar da mensagem, do mensageiro à mensagem. Passar dos sinais ao autor dos sinais. Deus, Senhor, como fruto desta leitura, leve-me a uma fé autêntica ao Deus vivo e verdadeiro. Amém. Luciana, que a paz de Jesus esteja com você, Luciana.
1: Bom dia, padre.
0: Bom dia, Deus abençoe, Luciana. De onde você fala, querida?
1: Natal, Rio Grande do Norte.
0: Seja bem-vinda, Natal, Rio Grande do Norte. Como é que você me acompanha aí, querida?
1: Pelo canal 16.1.
0: Tá certo, canal aberto 16.1. Temos também, sim, várias emissoras de rádio. Diga lá, Luciana.
1: Eu tô aqui pedindo, dando uma graça da minha tia, que ela teve câncer de mama e foi hoje curada.
0: Amém.
1: E não precisa tirar o seio nem nada.
0: Certo.
1: E pelo meu filho, que conseguiu um emprego, o primeiro emprego dele.
0: Certo.
1: Certo.
0: Como é que é o nome da tia que foi curada do câncer da mama?
1: Margarida.
0: E
1: logo no período da primavera, essa flor que foi curada.
0: Ela é toda poética. E do filho que conseguiu o primeiro emprego?
1: O nome dele é Gabriel.
0: Nome do arcanjo, Deus seja louvado.
1: Exatamente.
0: Então diga, graça recebida.
1: Recebida é graça testemunhada. Toca o sino, sacristão.
0: Aí, filha, é isso mesmo, Luciana.
1: Padre, eu sou revendedora dos produtos Evangelizar.
0: Que maravilha, produtos que evangelizam.com.br. Você recebeu o catálogo?
1: Sim, recebi.
0: É?
1: E outra coisa, hoje, dia 23 de setembro de
0: São Pio de Pietrotrina,
1: tem um grande aniversário que o senhor o conhece.
0: Quem?
1: Padre Nunes.
0: Opa, parabéns, Padre Nunes. Aniversário
1: 3.3.
0: dele. Que Deus leve meu abraço e que chegue a ele minha saudação, meu abraço, minhas orações. Um grande evangelizador, Rio Grande do Norte, um grande amigo. Que Deus o proteja, uhum. Padre Nunes. Parabéns.
1: Igual ao senhor e a Padre Cristian. Que Padre Cristian, eu amo igual ao senhor. Não
0: que bom. Ciúme. Nós estamos todos, não é ciúme não, nós estamos todos na mesma lida. Ninguém é de Paulo, ninguém é de Pedro, nós somos de Jesus Cristo, meu querido, minha querida.
1: Eu adoro vocês.
0: Que bom.
1: Infelizmente, eu não tenho condições de ir a Curitiba nem de Divinópolis, mas eu amo vocês.
0: Tá bom, querida.
1: No meu coração.
0: Um grande abraço, Luciana. Deus abençoe Natal, Rio Grande do Norte. TV Evangelizar, canal 16.1. Também nos transmite lá a Rádio 98 FM, Rádio 87.9 FM, Rádio Rural FM, Arcebispo Dom João Santos Cardoso, da Arquidiocese de Natal. E o pessoal está interagindo conosco lá no YouTube, Padre Manzotti Oficial. Não esqueça de se inscrever. E logo nós teremos mais e mais novidades. Nós já estamos ali com a Quaresma de São Miguel, mas vem novidades. YouTube Padre Manzotti. O Marcos está ali e diz: para mim é uma honra, pois foi na novena de São Pio que consegui financiar minha casa. Deus seja louvado. Também ali no YouTube Padre Manzotti, olha, o Eduardo, São Pio é o santo de muitos milagres. A Joyce, celebrar São Pio é um marco na fé, uma renovação na confiança, intimidade com nosso Senhor Jesus Cristo, que tanto tem a nos ensinar e a nos moldar. A Valquíria partilhou: São Pio é meu pai espiritual, ele me ajuda financeiramente, ajuda a mim. Obrigado, São Pio de Pietrelcina. Louvado seja Deus. Interaja conosco, gente. Maria de Fátima, que a paz de Jesus esteja com você.
2: Amém, senhor também.
0: Deus abençoe, bom dia. Você fala de onde, querida?
2: Ibaiti, Paraná, padre.
0: Meu abraço a Ibaiti, estado do Paraná. Como é que você me acompanha ali?
2: Pelo YouTube, padre.
0: Minha saudação pelo YouTube. Diga, Maria de Fátima, é seu dia.
2: Que alegria, primeiramente, falar com o senhor.
0: Certo.
2: Muito contente. Testemunho, padre. Testemunho e pedido de oração.
0: Então conte o testemunho, minha querida.
2: Testemunho, padre, é que hoje, eu tô emocionada, padre, hoje era para ser a cirurgia do meu filho, numa hérnia, e Jesus da Santa Chaga curou, padre.
0: Nossa.
2: Era uma semana antes, foi dia 14 agora, que eu fiz a ultrassom dele, aí o médico disse que não tinha mais nada, padre, mais nada. Eu pedindo Jesus da Santa Chaga, passando água benta, sabe? Ele falou: mãe, não tô com dor mais. Eu quero fazer outra ultrassom. Falei: vamos fazer, filho. Vamos fazer outra ultrassom antes da cirurgia, né? E muita fé, padre, muita fé mesmo.
0: Meu aí, Deus, doutor, que coisa maravilhosa.
2: O doutor Braulio, que fez ultrassom, falou: Gabriel, meu filho é Gabriel, padre.
0: Oh, nome Gabriel. Lindo do arcanjo.
2: Ele fez 15 anos agora em junho. Aí o doutor falou: filho, pode jogar bola, pode andar de bicicleta, que não tem mais nada aí. Honra e glória de Jesus, padre.
0: Graça recebida.
2: Graça testemunhada. Toca o sino, sacristão.
0: Louvado seja Deus. Maria de Fátima, eu sei que você tem pedidos a fazer, mas, por favor, deixe com a telefonista, que eu tenho que ir pro intervalo. Que bom que você conseguiu dar o testemunho. Gente, se você tem uma intenção para as missas e ainda para a festa das Santas Chagas, aproveite esse intervalo agora. Você está vendo o QR Code na tela? Direcione o QR Code, mande as suas intenções. 0800-410-6060. Você fala com os nossos atendentes. 0800-410-6060. Eu volto já, volte comigo.
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0: Eu arcanjo com Taeme rezando o Santo Rosário. Fique comigo hoje à meia-noite. 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Filhos amados, povo querido, as pessoas estão interagindo bastante e continuem interagindo conosco. Mas vamos agora, hoje, o nono dia e o dia de São Pio de Pietrelcina. Rezemos.
9: Padre Pio,
0: com o Jornal do Evangelizador, página 7. Ó Jesus, fonte de amor e misericórdia, nós vos agradecemos por nos terdes dado São Pio de Pietrelcina como um sinal vivo do vossa paixão, morte e ressurreição. A ele destes as vossas próprias chagas, que São Pio carregou com serenidade e força, comunicando ao mundo a vossa compaixão. Por isso, por intercessão deste grande santo, São Pio de Pietrelcina, dai-nos a graça que tanto necessitamos. Dai-nos a graça que tanto necessitamos. Jesus, a exemplo de São Pio, dai-nos a graça de nos unir à vossa paixão, nos abrigar em suas santas chagas e desfrutar de sua gloriosa ressurreição. Jesus, por intercessão de São Pio, concedei-nos a graça de que necessitamos para realizar neste mundo a nossa vocação e a nossa missão. São Pio de Pietrelcina, ajudai-nos a viver como cristãos e buscar o perdão e a cura de nossas feridas. São Pio de Pietrelcina, dai-nos mais amor à Eucaristia. São Pio de Pietrelcina, curai nossas feridas pela confissão. São Pio de Pietrelcina, fortalecei os enfermos. São Pio de Pietrelcina, animai a nossa vida de oração. São Pio de Pietrelcina, rogai por nós. E hoje, dia de São Pio de Pietrelcina, peçamos: Jesus, pelas tuas santas chagas, dolorosas e gloriosas. Jesus, o pedido é direcionado a ti, Jesus. Mas por intercessão de tão grande intercessor da obra evangelizar, abençoai-nos em nossas batalhas, ajudai-nos em nossas lutas. Na terra prometida, ó Jesus das santas chagas, ajudai-nos para que consigamos as licenças necessárias. E lembro da oração que pedi que rezassem comigo nessa festa das Santas Chagas, para o dia 25, que consigamos as licenças para começar as obras. Jesus, por intercessão de São Pio, esta obra possa evangelizar, possa ter a força, a iluminação, possa ajudar as pessoas no processo de salvação e que não nos falte o necessário de manter esta obra, anunciando, levando o nome de Jesus, propagando a fé. Abençoai, Senhor, a água, a roupa dos enfermos, as fotos de família. Por intercessão de São Pio, Nossa Senhora do Carmo, nos méritos das Santas Chagas, Pai, Filho, Espírito Santo. Amém. 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
1: Hora Certa Capital.
14: 11:05.
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carro, aí costurando a sua máquina, né? Na sua, pilotando a máquina, não é verdade? Que Deus abençoe seu trabalho, né? Já peça as bênçãos de Deus para aquilo que você está fazendo nesse momento. Se Deus está com você, então você está no lugar certo, viu? Se você consegue colocar Deus onde você está agora,

aí, você acha que Deus é muito bom? Deus é maravilhoso. Ah, meu Deus, sem o Senhor, o que eu faria da minha vida? Eu nem respirava, não é assim? Você consegue fazer alguma coisa sozinho? Sem a mão de Deus, sem o poder de Deus, de jeito nenhum. Deus é maravilhoso. 11h14, sou Andréa Salles, esse é o programa Entre Amigos. Vai participando com a gente pelo 998-557007. Tem premiação, tem prêmio pra você aqui, claro, todo dia. Você que participa com a gente, sempre muito bem-vindo, viu? Pode participar, faça como a Neide, olha, Maria de Fátima de Rondon, um abraço. Ela mandou uma mensagem assim: a vida é estranha, chegamos sem nada e lutamos por tudo. E no final, deixamos tudo e partimos sem nada. Exatamente isso, Maria. É verdade, viu? A gente não leva nada daqui. Então não fica brigando por causa de bens, por causa de pouca coisa, não, viu? Deixa a vida rolar, deixa a vida acontecer do jeito que ela tem que ser. Não se sinta injustiçado, não se sinta ameaçado por alguma coisa, de jeito nenhum. Leva a vida de boa, tranquilamente. Se tiver que acontecer algo, né, deixa acontecer, vai, enfrenta. Você consegue vencer qualquer parada, eu tenho certeza disso, viu? Vai participando com a gente. Olha, participando, você pode abrir seu coraçãozinho, você está entre amigos, aqui a gente com os nossos exemplos, com o seu exemplo, com a sua vivência, aquilo que você experimentou na sua vida e você passa para a gente aprende também, viu? Então aqui a gente tá passando conhecimento, tá passando esperança um pro outro. Você que já viveu tantas coisas difíceis, ah, tão bom quando alguém partilha aquilo que viveu, é maravilhoso, viu? Eu sei que a gente tem poucos minutos, então quando você mandar um áudio contando alguma coisa, é 10 segundinhos assim para todo mundo participar, tá bom? Mas vai, vem com a gente porque você é bem-vindo aqui. Ah, vamos lá, o que será que a gente vai perguntar? Vamos fazer o seguinte, vamos ouvir mais uma música. 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certeza que você já passou por tempestades difíceis. E hoje você olha pra trás e fala: eu já venci tanta coisa. E às vezes você tá vivendo uma outra tempestade hoje. Então, acredite, se você venceu aquelas lá atrás, essa que você tá vivendo hoje, também vai. Mas se você colocar, ó, Jesus no barco com você, viu?

0: importante. Então fica, peça aí, pra ele. Fica aí, hein? Sai não, sai não. Ah, olha lá, hein?
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0: Olha, essa música maravilhosa, né, gente? Ainda mais com o Padre Ezequiel cantando. 11h26. Essa música vai pra Lucineide, que pediu cedinho. Primeira pessoa a participar aqui, hein? Um beijão, querida.

qual é. Meu celular não quer carregar a bateria. Deixa ele. Mas coloquei ali no carregador. Ele vai ter que trabalhar hoje, vai ter. Aí eu já falo pra você qual que vai ser o prêmio, tá, gente? Olha, é o seguinte, esse é o programa Entre Amigos.

0: gente bacana já chegando aqui, hein? Participando, isso mesmo. E vai pedindo sua música, viu? Vai pedindo sua música, porque aqui você vai, a gente vai ouvir. Vai ouvir, com certeza. A gente vai tentar encaixar de todo jeito. Você sabe que tá tendo horário político, então a gente, do meio-dia até meio-dia 25, nós temos esse horário político aí pra transmitir pra vocês. Mas, nós voltamos com música, nós temos daqui a pouquinho o Frei Gilson com o Seguirei, que é uma palavra de fé, uma palavra pra gente aprender, uma catequese, né? Pra gente poder saber um pouquinho mais das coisas de Deus. Ele tem palavras de luz, né? De fé pra gente. E a gente vai seguindo aqui. Eu quero saber, o que te traria paz hoje no seu coração? Hein? O que que te traria paz ao seu coração no dia de hoje? Vai contando pra gente, vai participando. Pensa aí. Ai, Andréia, olha, hoje eu preciso que isso aconteça. Olha, eu preciso que isso se resolva. Ai, eu preciso de tal coisa. Isso me traria paz. É isso. Ou um momento só pra ficar com Deus. Então, conta pra gente o que que te traria paz no dia de hoje. 11h34, a gente já volta.
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0: 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E agora, 11h41, nós vamos com o Frei Gilson. Eu seguirei. Abra seu coração, receba essa palavra.
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2: Jesus vai dar um conselho para os apóstolos que, enquanto eles fossem em missão anunciar o reino dele, vocês não podem ter preocupações mundanas. Veja, vocês precisam anunciar o reino, vocês precisam curar os doentes, vocês precisam libertar as pessoas dos demônios, vocês precisam pregar o evangelho. Mas não vai dar certo se vocês ficarem presos às preocupações excessivas mundanas. Isso vai ser um grande conselho para mim e para você. A gente pode ter preocupações excessivas que nos atrapalham a fazer a vontade de Deus na nossa vida. Não que a gente não tenha que ter cuidado com realidades do mundo. Tem que trabalhar, tem que estudar, temos que fazer tantas coisas neste mundo, mas tomemos cuidado para que isto, as preocupações, não se tornem excessivas e principalmente não se tornem prioridades para nós. Em nome do Pai, do Filho e do Espírito Santo, amém. Lucas capítulo 9, versículo de 1 a 6. Naquele tempo, Jesus convocou os 12, deu-lhes poder e autoridade sobre todos os demônios e para curar doenças. Enviou-os a proclamar o reino de Deus e a curar os enfermos. E disse-lhes: não leveis nada para o caminho, nem cajado, nem sacola, nem pão, nem dinheiro, nem mesmo duas túnicas. Em qualquer casa onde entrardes, ficai aí, e daí é que partireis de novo. Todos aqueles que não vos acolherem, ao saídes daquela cidade, sacudi a poeira dos vossos pés como protesto contra eles. Os discípulos partiram e percorriam os povoados, anunciando a boa nova e fazendo curas em todos os lugares. Palavra da salvação. A palavra de Jesus para eles é clara: não leveis nada para o caminho, nem cajado, nem sacola, nem pão, nem dinheiro, nem mesmo duas túnicas. Veja, como é que eles vão se manter? Eles vão lá, eles vão sair da sua casa, eles vão sair da sua realidade. E eles, Jesus está dizendo para eles: não levem nada para o caminho, nem cajado, nem sacola, nem pão, nem dinheiro, nem mesmo duas túnicas. O que Jesus queria dizer para eles? Cirilo de Alexandria nos ajuda. Era muito apropriado que Jesus instruísse seus discípulos a nada levar consigo. Ele desejava que ficassem livres de todo cuidado mundano. Livres de todo cuidado mundano. E tão isentos das fadigas que as coisas do mundo exigem. A ponto de nem mesmo se preocupar em obter o alimento necessário e indispensável para si mesmo. Manifestamente, aquele que os instrui a se abastecerem até mesmo de coisas como estas elimina por completo o amor às riquezas e o desejo de ganho. Pois a glória deles, disse ele, e por assim dizer, sua coroa é nada possuir. 1 Pedro capítulo 5, versículo 7, confiai-lhe todas as vossas preocupações, porque ele tem cuidado de vós. Deus tem cuidado de mim. Deus te abençoe em nome do Pai, do Filho e do Espírito Santo. Amém.

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0: pouquinho a gente volta.
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11: 11:54.
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15: Bom dia, Andréia. Tudo bem? Andréia, tá ouvindo seu programa aqui. Toca pra mim aí, Rui, Rene, filha. Feliz pra todos que estiverem ouvindo seu programa.

0: Essa música linda, filha, do Rick Renner. O Rick, né, gente? Deixou esse legado pra gente, eu tenho certeza que toca muitos corações. E é tão bom a gente saber que a pessoa deixou algo de bom, não é? E você? Você faz isso? Você tá deixando algo de bom? Uma mensagem do bem com as suas atitudes, com o seu jeito de ser? Hã? Ou não? O que você tá deixando pras pessoas? O Rick já foi, né? Foi um piscar de olhos, nos assustou até. Que isso? O que tá acontecendo? É, a vida é assim, né? Como diz a palavra, a morte é como um ladrão que vem, né, assaltar nossa casa e a gente nem tá esperando. E é assim, a vida, a gente precisa avaliar sempre as nossas atitudes. E o Rick deixou essa música. Eu tenho certeza que quando a Ana fizer 15 anos, eu tenho certeza que o Reginaldo vai querer cantar pra ela, vai querer tocar essa música pra ela. Então é um legado, é algo do, né, bom que ele deixou. Isso é muito bonito, gente. Vamos fazer o bem sempre, né? Olha só, a Maria de Leuzo que pediu essa música. A Jandirene também tá aqui, o José Roberto, a Lourdes, a Maria Adriana participando. O Edinaldo que mandou um recadinho. Oi, Edinaldo.
1: Bom dia, André. Aqui é o Edinaldo. Da Morada do Sol, quero tá participar desse prêmio. Tenha um bom dia. Um ótimo dia.
0: Valeu, você também. Que Deus abençoe todos vocês, gente. Agora, meio-dia 46, a gente já volta com mais músicas e o prêmio, claro, essa maravilha, esse rádio maravilhoso da Loja Formiguinha. Eu sou a Andrea Salles, tá? Quem quiser mandar um oi aí pra gente, pedir alguma música, é só mandar pelo 998-557007 e a gente toca.
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6: muitos prêmios pra vocês todos os dias. Meio dia 57, o tempo acabou pra mim aqui, mas olha, amanhã a gente volta a partir das 11 horas com

Essa maravilha de caixinha de som aí pra você ouvir a rádio, ouvir suas músicas, enfim. Academia pra Mulheres, Oh My Gym, Rampazzo Odontologia e Solange Calçados. Gente, vamos lá. Quem será que levou? Ah, que maravilha, hein? Parabéns pra você que participou, acreditou, esteve com a gente. Não é verdade? Vamos lá. Foi você, Neide. A Neide. Parabéns, querida. Deus abençoe. Final do telefone 1900. Já tô falando com ela aqui, viu? Você ganhou, a gente já entra em contato pra não ter dúvida nenhuma. Um beijo grande no coração. Hoje é dia de São Padre Pio. Que São Padre Pio possa interceder por cada um de nós, viu? Você que tem uma causa bem difícil, pede pra ele a intercessão. Deus faz um milagre. E os santos pedem. Olha só que maravilha a gente poder confiar em uma pessoa tão do bem, né? Como São Padre Pio, não é? Que até hoje o corpo dele tá incorruptível, né? Então a gente pode contar com a ação dos nossos amigos santos, os amigos do céu. Um beijo grande, ó, até amanhã, hein? Beijão, fica com Deus.

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7: 1:05, boa tarde.

98557007. É, participe, peça aí a sua música, né? Mande o seu alô, o seu recado, a gente atende com muito carinho, hein? 1:06 já, muito boa tarde, ó, tamo junto, até o céu, yes!

Natal, né? 13 horas, 12 minutinhos. Boa tarde. Alô, Helena. Boa tarde pra você também, minha linda. Tamo junto.

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1: Você viu? 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

0: 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Até as 14h30 com muita alegria, animação e, claro, descontração. Né, Keila? Keila Santana, né, quer ouvir uma canção aí da Shakira e oferecer pra galera ali da Roupa Nova. Bom trabalho, equipe de milhões aí. Sempre ligadinhos aqui na nossa programação, né? Daqui a pouquinho a gente roda Shakira pra vocês aí, tá joia? Ô, Ludinha, boa tarde, linda.
1: Tarde, Ana. Tarde. Tudo bom aí? Um abraço, Ana. Pra qualquer uma música da André pra nós, tá? Um abraço, Ana.
0: Beijo, Ludinha. Tamo junto. Mas vamos ouvir com o Padre Antônio Maria primeiro? Esperando na janela. 1h18, muito boa tarde, minha gente linda!

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3: 1h23 já, muito boa tarde. A Ilda Favoreto tá ligadinha aqui, né, Ilda?
4: Oi, Ana Patrícia, boa tarde.
3: Oi.
4: Eu quero desejar uma abençoada tarde de quarta-feira pra você e pra todos os ouvintes da Rádio Capital. Gostaria de ouvir uma música do Padre Ezequiel, se for possível, tá? Seus olhos. Manda pra todos os ouvintes da Rádio Capital, pra esposa Osmar e pra você também, tá bom? Desejo uma abençoada final de tarde pra você. Paz e bem. Juntos até o céu, Ana. Beijão. Eu já vou te conhecer. É a Ilda Favoreto.
3: Ah,

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Brasília, a Camila Natasha também tá ligadinha, né? Você poderia anunciar que foi pedido um molho de chave entre a Avenida Ilha do Mel e a estrada pro Cassidori. Pra identificar melhor, tem um chaveirinho do Corinthians. Olha aí.

0: no 9 8415 0515. Repetindo, 9 8415 0515.
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1: Muito bem, 13 horas 29 minutinhos na capital do vestuário. Tá de nublada, né? Daqui a pouquinho a previsão do tempo completinha pra você. 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
1: 1h33, boa tarde.
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2: Com certeza, né? Capital 1:36, boa tarde, boa tarde.

primeiros segundos, né? Locomia! Mas olha só esta curiosidade. Você sabia que o grupo começou lá em Ibiza, ligado à moda e também às performances? Os famosos leques gigantes eram partes do espetáculo antes mesmo, né, deles virarem o fenômeno musical. Em 1989 veio o primeiro álbum, né, Tayo. E daí o Locomia ganhou o mundo, inclusive o Brasil. Então aumenta o som, porque essa aqui é impossível ouvir sem lembrar, né, daqueles leques gigantescos.

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3: 1h47.
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7: 1h54 já, né? O famoso

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0: 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Alô, Luzieda, excelente tarde pra você, viu, querida? Beijão, bom trabalho aí. É, as meninas da costura sempre ligadinhas aqui na nossa programação, né? Beijo, meninas. Receba o carinho de toda a equipe aqui da capital. Oi, Ana, boa tarde. Estou ouvindo aqui em Itapejara. Sou ouvinte de todos os dias. É a Alvani de Sampaio. Ótima tarde pra você também, viu, linda? Eu vou aí pegar a minha rede e conhecer você. Opa! Aí sim, hein? Seja bem-vinda aqui na Rádio Capital, na rua Florianópolis. Um beijo no seu coração, tá bom? Deus abençoe. Tamo junto.
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2: Hora certa, capital.
3: 13:59.
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3: Rosildo Aparecido Duarte tá ligadinho na nossa programação, né? Muito obrigado, viu, Rosildo? Excelente tarde. Também a Malene Melão. Ô, Malene, aí sim, hein? Você nem me viu vice? Ah, tô sem batom. Beijo, meninas, pra vocês, viu? Sucesso sempre.

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3: Atacadista. 14 e 3, vamos falar agora da

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0: 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Alô, Eduardo Almeida.
1: Café da Patrícia, que é o Eduardo da Avenida Europa 1069, do restaurante Rosa Costa Rica, participando do sorteio da cesta do café da tarde.
0: Tá no sorteio, Eduardo. Valeu, valeu. Oi, Ana, tudo bem? Hoje tem o grupo de oração Mãe Rainha, às 20 horas, no Santuário Eucarístico. E o tema, né, será Deus cura através da sua palavra. Olha aí, então, você é o nosso convidado especial a estar conosco no grupo, né, de oração Mãe Rainha, às 20 horas, aqui no Santuário Eucarístico. Tenho certeza que a sua noite será hiper mega abençoada. Venha celebrar com a gente. Quem mandou a mensagem aqui pra nós, quem foi? Ai, não tem o nome aqui. Ah, mas é o filho da Ludinha. Ah, apareceu. Claudinho. Né, Claudinho? Obrigada aí pelo convite, tá bom?
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0: 14:07, daqui a pouquinho, às 15 horas, né?

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0: 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Alô, quem tá ligadinho? Marlene, né? Boa tarde, Marlene.
1: Boa tarde, Ana Patrícia. Meu nome é Marlene Santana Barbosa. Moro aqui na Avenida Pardo 292. Gostaria de concorrer esse cafezão da tarde gostoso aí. Então, toca a música do Rick Renner, qualquer um dele aí pra nós ouvir e quem curte ele.
0: Beleza, mano. Daqui a pouquinho a gente vai rodar uma canção especial do Rick Renner, tá bom? 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
1: Hora certa, capital.
0: 2:11, boa tarde. E

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3: Confira agora como ficam o tempo e a temperatura aqui na capital.
0: E hoje, quarta-feira, 23 de setembro, o dia começou mais fresquinho por aqui, né? Em Cianorte, a mínima ficou na casa dos 14 graus e a temperatura deve subir gradativamente, chegando aos 24 graus de máxima. Para esta tarde, atenção, ainda temos a possibilidade de instabilidade de chuva na região, mas o tempo tende a ficar mais firme conforme o dia avança. E com o ventinho soprando, aquela sensação mais agradável deve continuar. E olha só, pro amanhecer de amanhã, quinta-feira, né? Começa novamente fresquinho aí, com temperaturas próximas dos 14 graus. Mas depois o sol aparece entre nuvens e os termômetros sobem para perto dos 25 graus. Já de olho no final de semana, o tempo vai esquentar. Sexta-feira chegando aos 26 graus. Sábado com máxima perto ali dos 29. E no domingo, na casa dos 27 graus. A tendência é de um fim de semana mais quentinho aí, pelas previsões atuais, com pouca possibilidade de chuva aqui em Cianorte. Então já sabe, né? Casaco pela manhã, mas prepare-se porque o calor vai ganhando espaço.
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2: Hora certa, capital.
3: 2:23.

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É só uma passagem de programa. Daqui a pouquinho estamos de volta com... Qual é?

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1: E já estamos de volta para mais um Qual é a Sua? Comigo, Ana Patrícia. Muito prazer, hein? Valeu demais por permitir que eu possa entrar aí na sua casa, no seu trabalho. 998-55-7007. Valendo a cesta do café da tarde. Impossível parar de ouvir. Deus, quero louvar-te. Já estamos no meio da semana, né? Obrigado pela chuva maravilhosa. Obrigado pelo alimento, pela família, pelo trabalho. Só gratidão, não é não?

2h33. Muito boa tarde, Veronice. Ligadinha aqui na nossa programação, né? Beijo, minha linda. Wanda dos Seis Conjuntos. Tá no sorteio, querida. A Lúcia também, né? Maravilhosa.

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Minha gente, show de bola!

consagração, né? Aí ela pediu pra colocar na consagração. Vamos salvar aqui, tá? A Maria Inês tá participando. Paulo Roberto, né? Tá no sorteio, tá bom, Paulo? Deus abençoe. O Jean Rodrigues apareceu, né, Gianzinho? Excelente tarde pra você, viu? Tamo junto. E agora é hora de acreditar que sempre existe um recomeço. Andréa Salles chega com Nova Chance. Uma canção pra lembrar que Deus abre caminhos, renova a esperança e nos dá forças pra seguir em frente. Aumenta o som, vem com a gente!

0: 12h43 já, hein? Maravilha! 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

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Boa tarde, Ana. Quero ouvir a canção do Frei Gilson, Tu És o Centro, e ofereço a todos que curtem. Sou Açúcar Vário, ouvindo aqui

0: Ana. Ana da Avanço, tá ligadinha ali na Souza Naves, no número 27. Pediu uma canção aí dos anos 90 pra dar animada, né? Vamos rodar pra você daqui a pouquinho, Aninha. Beijo, bom trabalho.
1: Hora certa, capital.
0: 8 pras 3.
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se depara com situações que não conseguem entender. E se pergunta, né? Por que que isso tá acontecendo comigo? Por que que eu me sinto assim, meu Deus? De onde vem tudo isso? Nem sempre as respostas estão apenas no presente. Algumas questões podem estar

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0: Momento de parar um pouquinho para nos colocarmos no colo da mãe. Vamos acolher cada prece, cada intenção que nos chega aqui através do nosso WhatsApp, né? A Lúcia, ali no Pedro Moreira, pede para colocar ela e o esposo Alci no colo da mãe. Boa tarde, Ana. Quero participar do sorteio. Camila Natasha, ali na Avenida Mato Grosso. E também colocar toda a família na consagração, pois estão enfrentando um luto que não é fácil. Tenho certeza, Camila, que Nossa Senhora, neste momento, está acolhendo a sua, né, e de toda a família, cada lágrima, cada dor, cada questionamento, para entregar tudo ao Pai.
2: Boa tarde, Ana. Eu quero colocar no colo da mãe toda a minha família, a família capital, principalmente a minha cunhada, a Cida, que está fazendo aniversário, tá? Um abraço, Ana.

0: tudo certo, tá joia? Ela pede pra colocar toda a família, né, no colo da mãe e agradecer. O sentimento é esse, de gratidão. Né, Drica? Obrigada aí pela sua partilha, viu, querida?
1: Boa tarde, Ana Patrícia. Eu sou Tereza da Cruz do Santo Sanortim. Quero participar do sorteio da Rádio Capital. E colocar minha filha na oração, a Tamires.
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Ó Maria Santíssima, que em vossa imagem milagrosa de Aparecida, espalhais inúmeros benefícios sobre o Brasil. Eu, embora indigno de pertencer ao número dos vossos servos, mas desejando participar dos benefícios da vossa misericórdia, prostrado a vossos pés, consagro-vos o entendimento, para que sempre pense no amor que mereceis. Consagro-vos a língua, para que sempre vos louve e propague a vossa devoção. Consagro-vos o coração, para que depois de Deus vos ame sobre todas as coisas. Recebei-nos, ó Rainha incomparável, no ditoso número dos vossos servos. Acolhei-nos debaixo da vossa proteção. Socorrei-nos em nossas necessidades espirituais e temporais, e sobretudo na hora da nossa morte. Abençoai-nos, ó Mãe Celestial, e com vossa poderosa intercessão, fortalecei-nos em nossa fraqueza, a fim de que, servindo-vos fielmente nesta vida, possamos louvar-vos, amar-vos e render-vos graças no céu, por toda a eternidade, assim seja.

0: pela intercessão de Nossa Senhora Aparecida, Rainha e Padroeira do Brasil, a bênção de Deus Onipotente, Pai, Filho e Espírito Santo, desça sobre vós e permaneça sempre. Amém.
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2: Continuamos, né, aqui com as intenções. Boa tarde, Ana, tudo bem? É a nossa ouvinte aqui, ela pediu a música do Rick Renner, né? A minha xará, Ana Maria, lá de Maria Alva. Opa, um beijo, Maria Alva. Olha só que maravilha, hein? Obrigada aí pela sintonia. Ela pediu pra gente colocar no colo da mãe, né? Toda a família. E ela pediu a canção. Tá no colo da mãe, viu, linda? Deus abençoe. Obrigada aí pela sua participação. A Ailda, né, Favoreto, pediu pra colocar no colo da mãe a filha, a Franciane Favoreto, que vai fazer o concurso neste domingo, o concurso da prefeitura. Pede por toda a família. Tá no colo da mãe, viu, Ailda? Beijo. Eu já vou aproveitar também, vou colocar minhas primas, que também farão o concurso, né? Pra que Nossa Senhora estenda o seu manto a todos que farão o concurso e dê muita calma, né? E que lembre ali de tudo que for estudado para passar no concurso. Amém?
3: Oi, boa tarde. É a Jenny que tá falando. Eu quero pedir que eu quero ir no colo da mãe, Nossa Senhora Aparecida. Que eu tenho muita fé em Nossa Senhora Aparecida. Eu estou melhorando, que eu não estava muito bem. E tenho fé em Deus que eu vou ficar bem. Eu mando um abraço para vocês aí da rádio.

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Vista. Qualidade que você sente, claro. Aquele gostinho de quero mais em cada pedaço. É, e a minha amiga também tá fazendo aquele bolinho caprichado aí, né? Ó, tô sentindo o cheiro daqui.

0: Norte e também da região. 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Alô, meu amigo Márcio Pires. Olha, eu esqueci de mandar um abraço pra você, né? Ai, tá na Patrícia. Domingo, né? Ele, sábado e domingo ele esteve ali na festa da São Vicente, né? Trabalhando ali. Muito simpático. E os churros do Zé, gente, é uma delícia, né não? É maravilhoso, é saboroso demais. Eu comi, claro, não sou obrigada, né? Passar vontade, já comemos lá com um recheio de doce de leite, né? Show demais. Parabéns a toda a equipe aí do Churros do Zé. E tamo junto sempre, hein? Daqui a pouquinho a sua canção, tá bom, Márcio?
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3: Hora certa, capital.
4: 15 horas e 18 minutos.

parar de ouvir. Alô, Marielle, ligadinha, né? Ali na rua Ipiranga, tá no sorteio, viu, querida? Obrigada. Rodrigo Camargo também tá ligadinho, que é o café, né? Tá no sorteio, Rodrigo. Deus abençoe.

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1: E aí, qual é a sua?
2: Sucesso do Venga Boys pra você aqui na sua capital. E hoje, dia 23 de setembro, né? A igreja celebra São Pio de Pietrelcina. O querido Padre Pio, quem já assistiu o filme dele, tem disponível no YouTube, gente. Pensa em um filme lindo. Eu já assisti duas vezes e já tô pensando já em ir pra terceira. Quanto aprendizado, meu Deus. Quanta humildade, quanta santidade. É disponível em duas partes ali, né? O filme do Padre Pio. É um sacerdote capuchinho, conhecido por sua profunda vida de oração, pela dedicação à Eucaristia, à confissão e aos que sofriam. Um santo que nos ensina a confiar em Deus, mesmo diante das dificuldades. E o evangelho de hoje está em Lucas, capítulo 9, versículo 1 a 6. Jesus chama os 12, dá a eles autoridade e os envia em missão para anunciar o reino de Deus e cuidar dos enfermos. E pede que eles partam sem levar riquezas ou garantias, confiando na providência de Deus. E a frase principal, Jesus os enviou a proclamar o reino de Deus e a curar os enfermos. E a reflexão, né? Jesus também nos envia. Nem sempre teremos tudo pronto ou todas as respostas, mas precisamos dar o primeiro passo, confiando que Deus vai cuidar do caminho. Quem coloca a missão nas mãos de Deus não precisa caminhar sozinho. É aquele negócio, né? Você pisa e Deus dá o chão. Amém? É maravilha! Ellen Cristina tá ligadinha ali no Morada do Sol, tá no sorteio, querida. Maria Kit, boa tarde!
3: Boa tarde, capital!
2: Ah, fofura!
3: Coloca a gente no sorteio. Larissa Kish.
4: Maria Kish, capital, impossível parar de ouvir.
2: Tá no sorteio, pessoal! Deus abençoe! Coloca o endereço aí pra gente certinho. É, coloca o endereço pra facilitar na hora do sorteio, ajuda bastante. Então, hoje, né, dia 23, a igreja está celebrando São Pio de Pietrelcina. Ele foi nascido, né, ele nasceu em 1887 na Itália. Padre Pio dedicou a sua vida à oração, à Eucaristia, ao sacramento da reconciliação e a um cuidado com os que sofriam. Um homem de fé profunda que deixou uma mensagem muito bonita de confiança em Deus, amor e perdão. E justamente hoje, no dia de São Padre Pio, vamos ouvir esta homenagem do nosso querido Padre Reginaldo Manzotti. Padre Pio, Santo Pio, uma canção que nos lembra, diante das dificuldades, nunca estamos sozinhos. São Pio, rogai por nós.

0: 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Bom demais, né?
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0: de 15 também, na Melvin Jones, em Terra Boa. 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Edna Dias tá ligadinha na programação ali na Wilson Barbosa, né? A Daiane também tá participando na Avenida Amazonas. Boa tarde, boa tarde.
1: Boa tarde, tudo bem? Aqui é o José Aparecido de Oliveira Caetano, do Belas Artes. Se possível, coloca o meu nome no sorteio pra ganhar o café da tarde.
0: Tá no sorteio, José, com certeza. Deus abençoe, hein? Valeu pela sua participação. E atenção, mulheres, uma tarde muito especial está sendo preparada pra você. Isso mesmo, sabadão, dia 26 de setembro, das

0: será a importância da mulher para o bem material e espiritual da família. A formação será conduzida, né, pela Renata Gusson, em uma tarde repleta de aprendizado, inspiração e partilha. O café especial incluso será no Residencial Naban, na Avenida Ilha do Mel, número 327. E o investimento é de R$120. Vem renovar suas forças, fortalecer sua missão e viver momentos que podem transformar sua caminhada no Café da Tarde para Mulheres. Porque mulheres fortalecidas edificam famílias e transformam o mundo.
1: Na cola de

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4: Hora Certa, Capital.
5: 3h37, boa tarde.
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0: Seja bem-vinda. Nossa primavera. A primavera começou, minha gente. Ontem, né, às 9, às 21 horas da noite. Seja bem-vinda.

conhecimento. Esquecer ocasionalmente onde colocou uma chave pode acontecer. Mas quando a perda da memória começa a interferir na rotina e na autonomia, é importante investigar.

dormir, né? Ocorrem alterações no cérebro, incluindo o acúmulo anormal de determinadas proteínas e da perda progressiva de conexões entre os neurônios. Com o tempo, as células nervosas são danificadas e deixam de funcionar adequadamente. Ainda não existe uma cura

né, o paciente e também para a família se preparar aí para os cuidados necessários. E fica a dica: percebeu uma mudança persistente na memória, no comportamento ou na capacidade de realizar tarefas do cotidiano? Não coloque simplesmente na conta da idade. Procure orientação médica. Informação também é uma forma de cuidado, hein? Você viu? É, foi dia 21, né? O dia, né, estabelecido. Mas a gente passou batido. Então estamos lembrando hoje aí do Setembro Lilás, beleza?

0: Penha, né, na Avenida Francisco Jordão. Um beijo, querida, Deus abençoe. Eliane Diniz também na Jorge Nacli. Pediu uma canção aqui e pra pôr no sorteio, tá? No sorteio, Eliane, um beijão, tá joia? Quem quer participar do sorteio é a Vânia ali no Jardim Paulista. A Su Carvalho também tá ligadinha, né, Su? Beijão no seu coração, tá no sorteio, viu, linda? Deus abençoe abundantemente a sua vida hoje e sempre. Maravilha, e vamos de informação novamente. 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
3: Hora certa, capital.
0: 15:52. Boa tarde.

0: muitos prêmios.
1: Muitos prêmios pra você, ouvinte mais que especial da Rádio Capital, né? Muito obrigado você que esteve conosco desde as 13 da tarde, né? Maravilha, é um prazerzaço ter você conosco todos os dias aqui na nossa programação. Um beijo, né? Hoje a gente foi ali na Regional pegar os remédios de mames. Pessoal na Regional ali da Saúde, sempre ouvindo a nossa programação também. Beijo carinhoso aí no coração de cada um de vocês. Quem vai tomar um cafezão caprichado por conta da creme café que deixa a nossa vida sempre mais gostosa, hein? Ah, lembrando que se você for lá, fala que eu vim na Capital, né? Você já ganhou a cesta, já ganhou o bolo do aniversariante aí que sorteia no sábado. Fala também que ganhou já, né? Isso ajuda muito a gente, beleza? Final do telefone 6949. Maria Kitsch, é assim que pronuncia, Maria? Daqui a pouco a gente chega aí na Vila Rural, né? Minha gente, um beijo no coração de vocês. Até amanhã, a partir das 13 novamente. Estaremos juntinhos, né? Eu e você, você e eu na mesma sintonia. Vamos deixar os meninos de Astorga cantando pra vocês. Colocando o mineirês em dia de novo, né? Chitãozinho e Chororó na aba do meu chapéu. Tchau, beijinho, ó. Fui!

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1: Epa! Agora pontualmente, 4 horas na capital do vestuário. Boa tarde, gente! É, estamos nós aqui mais uma vez, porque o grande mestre do céu, nosso criador, nos permitiu estarmos novamente juntinhos nesta tarde para darmos início a mais um desfile da boa música sertaneja para você, né? Começa agora, vai até às 7 com muita alegria, tocando no seu rádio aquilo que toca o seu coração. O modão sertanejo bom demais, bom demais. Hoje, quarta-feira, né, minha amiga? Quarta-feira hoje, dia 23 de setembro de 2026. É o primeiro dia da primavera, né? Hoje é o primeiro dia da primavera, que vai até o dia 21 de dezembro. E hoje é dia dos filhos. Olha aí, a gente comemora hoje dia dos filhos. E junto com o dia dos filhos, não poderia deixar também de comemorar o dia do sorvete. Olha só, quem é que não gosta de um bom sorvete, né, minha amiga? É, então hoje é dia de levar a filharada para tomar sorvete, que daí já fecha tudo, né? Comemora tudo junto. Tá aí, portanto, o que é que nós comemoramos hoje? E eu quero abraçar a todos carinhosamente, desejando a vocês, nossos irmãos e irmãs, boa tarde, olha o WhatsApp da capital para você deixar o recadinho para nós, 998557007, viu? 998557007, você deixa o seu recadinho com a gente que a gente passa para frente com muito carinho, beleza?

te devo explicações. Uberlândia, Minas Gerais, agora 4:05, Diego e Vitor Hugo cantando pra você, Tubarão.

0: Não mexe nas minhas gavetas. Oh, meu Deus do céu, se mexer vai ter problema, né, minha amiga? Cantando pra você, Danilo e Davi, agora 4:08.
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4: É, o Balanção Sertanejo, minha amiga. Quarta-feira hoje, metade da semana certinho, né? Você viu? É, eu disse ontem que hoje o sol, se aparecesse, seria bem acanhado, né? Bem acanhado. E tá aí, né? Hoje a chuva não apareceu, mas o sol também não, né? É, deu para enxugar a roupa já, né, minha amiga? Já trabalhou bastante hoje, vamos. É, olha aí, que tarde bonita, gostosa temperatura. Daqui a pouquinho vou conferir aqui a temperatura, viu? Agora 4 horas e mais 11 minutos, 4:11, Petros Auto Posto é onde você tem ali, viu, companheiro? 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Bom, barbaridade. 4:15, 4:15. O Cimepar mostra que a gente está aqui com 17 graus de temperatura. Temperatura boa, né? 17 grauzinho. Dá até pra pôr uma meia estação, né, minha amiga? É, dá pra usar uma meia, uma camisa manga longa, né, companheiro? Dá, já pra usar uma manga longa. Olha, não tem chuva, só o tempão embaçado assim, pode até depois, de repente, se o Pedrão resolver, mandar uma garoinha, mas talvez nem isso acontece. Amanhã tem sol, viu, minha amiga? Amanhã tem sol, só aparece amanhã, na sexta, no sábado, no domingo e na segunda. Aí terça e quarta vem chuva de novo, na próxima semana, viu? É, mas esse final de semana, de agora até na segunda-feira, aí vai ter sol, tá? É, vai ter sol, tá bom? Não esquenta a cabeça não, que o sol vai aparecer, vai dar pra nós enxugar esse monte de roupa que você lavou hoje, né, minha amiga? É, amanhã já enxuga, já sexta-feira nós passa ela. Aí já vai, aí sexta-feira já vai dar pra lavar a calçada. Meu Deus do céu. Olha, deixa eu passar um recadinho agora ali do meu amigo. Meu Deus, é cada coisa que acontece na vida da gente. 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A

Pronto, acabou. É por isso que eu faço propaganda. Ai, 4:20.

0: esperando perder você. Agora, 4h23.
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4: Olha aí, 4:26, minha amiga, boa tarde, 4:26. Hoje não tem futebol, né? Agora com esse negócio do jogo da seleção, nesse amistoso aí, não tem nada mais, é só o jogo da seleção mesmo. É sexta-feira, né? E depois na outra terça aí vai ter mais um jogo com o mesmo clube. Meu Deus do céu, acabou o futebol. Acabou o final de semana também, não tem. Tem Série B, né? Série B. Eu fico imaginando, por que não escalam jogadores de times que estão disputando a Série B, será, pra jogar a Copa do Mundo? Porque eu vou dizer pra você, tem menino na Série B que joga bem melhor do que esses caboclo velho que de repente tá na Série A aí, né? Escalado pelo italiano lá, que dá de 10-0 aí nesses meninos da Série A. Olha, bora falar pra você da Loja de Móveis São Paulo, grande Rômulo, esperando por você, minha amiga, com uma linha completa de móveis nesta semana imbatível, viu? 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É absurdo, minha amiga, que a verdade gere tantos inimigos e que a mentira tenha tantos seguidores. Nós estamos vivendo o mundo hoje dessa maneira. A verdade gerando tantos inimigos e a mentira tem tantos seguidores, né? Minha nossa, pelo amor de Deus. 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Agora 4:31, é isso? Eu lembro quando eu era menino, sempre, às vezes quando chovia bastante,

e pegava e jogava em cima da chapa do fogão para dar uma esquentadinha, para poder tirar a umidade, né? Aí botava aquele fumo no, na paia e pegava fogo, queimava, que era beleza, né? Mas ele primeiro dava uma esquentadinha em cima da chapa, né? Aí nós ia fritar a polenta na chapa e às vezes esquecia que meu pai tinha esquentado o fumo na chapa e botava ali em cima. Menino de Deus! Até que a polenta ficava boa assim na fritura, mas você ia comer aquele gosto de fumo que ninguém aguentava, meu Deus do céu! E às vezes linguiça também, a gente pegava a linguiça de porco, cortava assim no meio, aquele tarugo, e fritava na chapa. E quando meu pai tinha esquentado o fumo na chapa, a gente ia fazer isso. Ah, meu Deus do céu, que gosto de fumo, que era coisa de louco. Barbaridade. Você lembra disso, companheiro? Era bem assim, agora 4h32, minha nossa, cada história, né, filho de Deus? 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Agora, 4 horas e mais 34 minutos, é isso?

0: ferrei danado agora. Cortaram a bebida dele, cortaram o barato dele, ficar tomando uísque, essa coisa toda. Proibiu, médico, proibiu. 30 dias sem beber, mas tá passando um sufoco danado esse menino. Tá dando um trabalho. Tá dando um trabalhão pra mulher, que é coisa de louco. Agora, 4:37.
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0: 41, boa tarde.
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3: Olha, 4h44 na capital, boa tarde. 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Pra descascar o cabotiá, né, Toninho? O negócio difícil demais de descascar é o tal do cabotiá, né, minha amiga? Às vezes eu tenho até vontade de comer um cabotiazinho em casa, refogado, mas o problema é descascar, tirar a casca do cabotiá. Não é para qualquer um não, viu, filho? Não é não. 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O Rodrigo, o Renan, meu amigo Mirtinho, o Jorge, grande Jorge, tá lá atendendo vocês, ligeiro que é uma coisa de louco, o Jorge, meu Deus do céu, homem ligeiro para carregar umas vigas, carregar caibro, ripa em cima da caminhoneta. 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É, o homem é forte, viu, filho? O homem é forte. É, boa tarde, Natal. Boa tarde. Sobre o cabotiá, corta em fatias e dá uma ferventada. Fica molinho pra descascar. Olha, já tô mandando aqui a receita pra descascar o cabotiá. A minha amiga Maria Isabel da Vila Sete. Ô, Maria Isabel, abraço pra você, menina. É, você viu aí, tem que cortar em fatia. O problema também é cortar em fatia. Meu, se for a faga meia cega, é perigo você cortar o dedo e não cortar o cabotiá. E que o bicho é duro demais da conta. Pra cortar em fatia, meu Deus do céu, é o mesmo trabalho tirar a casca. Aí corta em fatia, bota na água fervendo, né? E ele fica meio mole, é isso? Olha só. Olha, 10 minutos para as 5 na capital, 10 para as 5. 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Adenilson Aires. Adenilson, abraço pra você, galera da Madeforte. Olha só, Madeforte ouvindo nós. Adenilson mandando pra esposa. Divina. É Divina? Divina. É que no áudio, de repente, não dá pra ouvir direito, mas tá aí. Abraço pra você, viu, companheiro velho? Boa tarde, Natal. Cortar o cabotiá, pega a motosserra. Só com motosserra mesmo pra ficar mais tranquilo, né? É só no motosserra pra cortar mais rápido o trem. Olha, 4h52. Deixa eu ver aqui se alguém faturou o prêmio ontem da Mega Sena. Acumulou? Acumulou. Ninguém acertou. 38 milhões de reais, viu? Pra hoje, não é pra amanhã, dia 24. 38 milhões para amanhã, dia 24. Ninguém acertou os 6 números da Mega ontem. Quem acertou a quina vai levar 42 mil reais, viu? Quem acertou a quina? A Lotofácil teve um ganhador. Vai levar, o ganhador vai levar 1.490.000 da Lotofácil. Deixa eu ver aqui de onde é o sortudo. É Fortaleza, no Ceará. Um cearense faturou o prêmio da Lotofácil. E a quina acumulou, ninguém acertou os 5 números, paga hoje 7 milhões e meio de reais, viu? A quina hoje 7 milhões e meio de reais.

0: seco, viu? Eu gosto do vinho seco. O vinho seco ele é puro, né? Não tem o tal do açúcar. Agora, pontualmente, 5 horas.
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0: Olha, 5 e 3, boa tarde. Melhor ter paz do que razão, viu isso aí, minha amiga? Hoje eu estou fugindo de confusão. Se você me falar que 4 vezes 4 é 10, eu concordo. Aí você fica feliz e eu fico em paz. Bem assim. Então, melhor ter paz do que ter razão. Sabia disso? 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Deixa eu mandar um abraço pro Genésio ali no bar, tá lá o meu amigo Polaquim. Hoje parece que o Polaquim não tirou o mel de abelha hoje não, né, o Polaquim? Hoje parece que não, né, filho? É, mas comeu uma goiaba verde. Pelo que eu vi, parece que ele comeu a goiaba verde, tá meio travadão, né, ninguém mesmo, viu, filho? Alô, Genésio, abraço pra você ali no bar, tá lá o Polaquim, tá essa galera bacana ouvindo nós, que bom, né? E o meu amigo Jaimão daqui a pouco passa por aí também, porque é saída ali pra Santo Antoninho, né, filho? O Jaimão vai na chácara agora à tarde, não vai, Jaimão? Ah, vai, com certeza, ali na estrada, como é o nome daquela estrada ali, filho? Meu amigo Jaimão tem a chacrinha ali, vai lá apanhar limão, né? 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Epa! Boa tarde, Natal, vou te dar outra dica para você comprar o cabotiá já sem casca. Descascar na bandeja, né? Bandeja, muito bom. É, às vezes a gente vai no supermercado, a gente vê aquelas bandejas, né? Com cabotiá, com outras coisas assim já prontinho, né? É, mandou aqui pra mim a Cida. Ô Cida, é uma boa dica, mas eu gosto de comprar o cabotiá bruto mesmo, com a casca, sabe? Que é pra poder a gente ficar aí raspando aquela casca e tirar a ponta do dedo também, às vezes vai, né? É, às vezes vai dar problema, às vezes dá problema. A Marli tá ouvindo nós, a Marli diz que compra a bandejinha no supermercado, já vem cortadinho o cabotiá, olha só, que bom, né, Marli? É, mas eu gosto mesmo é de pegar ele bruto, com a casca dura. Eu, quando vou comprar o cabotiá, observa aqui que tem a casca mais dura. que é pra arrancar a unha junto. 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Olha, deixa eu ver aqui, o Cimepar parece que tá dando um alerta aqui que vem mais chuva por aí. Meu Deus do céu, eu tô vendo aqui, já passo para você, eu tô vendo a situação do futebol. Grande assunto do futebol brasileiro nessa semana é a nova regra estabelecida pela CBF e aprovada pela maioria dos clubes das séries A e B do Brasileirão. Diminuir o número de estrangeiros por jogo nos próximos anos, saindo dos 9 atuais até chegar a 5 em 2030. Você viu? O argumento para a reformulação é dar mais espaço para jovens e, consequentemente, melhorar o desenvolvimento de atletas nacionais. Está aí, portanto, a CBF aprovou então essa nova regra, né, junto com os clubes das série A e B, para diminuir o número de estrangeiros que atuam no futebol brasileiro, saindo dos 9 atuais, são 9, né, o máximo que pode agora jogar, para chegar em 5 em 2030. Segundo as informações ou os argumentos, é para poder reformular e dar mais espaço para os jovens e, consequentemente, melhorar o desenvolvimento de atletas nacionais. Agora 5:11. É por isso que a seleção brasileira tá esse marasmo todo, né? Não dá chance para os brasileiros jogar bola, vem tudo de fora, os jogadores, né? A maioria dos clubes brasileiros, todos eles têm meia dúzia ali de jogador estrangeiro, acaba não dando chance, e os melhorzinhos que tem vai tudo para fora, né? Vai tudo lá para a Europa, não sei para onde, e não fica ninguém aqui. Aí complica. É coisa louca. 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Ué, o que é que tá tocando aqui? Que eu não pedi pra esses meninos virem cantar aqui agora. O que é que eles estão querendo agora nessa hora? Meu Deus do céu, virou o que é aqui o programa agora, viu, companheiro velho? Cadê? Meu Deus, olha o que eu achei aqui.

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5: Olha, 5h23, minha amiga, boa tarde. 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O senhor Natal Reis, você compra o cabotiá, abóbora bem verde, mas é pra você cascar. Ou a sua esposa, porque se for comigo, ele comprar pra mim cascar, eu não faço. E ainda dou veneno pro estrupício. Oh, meu Deus do céu, você já pensou? Que brabeza dessa mulher, quem que é? A Maria, a Maria. Oh, Maria, tudo bem, menina? Lá em São Carlos do Ivaí. Ela disse que se o marido comprar o cabotiá pra ela cascar, ela não faz. E ainda dá veneno pro estrupício. Minha Nossa Senhora, cada coisa. Ah, faz isso não, menina, faz isso não. Coitado do homem. Olha, 5:27, mas lá em casa, quando eu compro esse tipo de produto, é eu mesmo que lido com ele, porque se eu deixar, aí fica lá, apodrece, pronto, ninguém mete a mão. 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Deixa eu ver aqui quem mandou aqui o recadinho, o Juari lá de Japurá. Ô Juari, tá bom, filho de Deus? Como é que tá a nossa Japurá aí, companheiro velho? Tá tudo bem? O Miguel Esquerdinha tá ouvindo nós, né, Miguel? O sogro do Jaimão. Ei, Miguel Esquerdinha, isso não perde o programa, tá todo dia ligado lá com nós. Que bom, né, Miguel? Obrigado aí da sintonia, viu? Deixa eu ver aqui. Boa tarde, mandar. Deixa eu ver aqui. Mandar pra nós, inquilinos, deixa eu ver, de Violeiro. É Leandro do restaurante lanchonete Recanto do Salgado. Ô, galera do Recanto do Salgado, um abraço pra vocês, viu? Estão ligadinho no programa, ouvindo nós, caprichando no salgadinho aí, né, companheiro velho? 5:29. 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Olívia Ângelo, Olívia, abraço pra você, mandou um recadinho pra nós. As pessoas mandam áudio, mas um áudio muito longo, às vezes não dá pra gente anotar os pedidos aqui, né? Porque a gente não tem como ficar anotando, viu, Olívia? Mas tá aí, ela mandou pra uma galera toda ali, não sei, da região de Paraíso, ouvindo nós. Tá lá com o radinho ligado. O Leandro, quem mandou aqui? O Leandro Broinha. Leandro Broinha. Ô, Leandro, tá bom, filho? Quem pediu aqui a música foi a minha amiga. deixa eu ver aqui. Quem é aqui? Ah, é a Cida Pena. Ô, Cida, tudo bem, menina? Pediu aqui uma música, bora tocar essa? Bora.

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2: Olha aí, o Balanção Sertanejo, 5:41. Minha amiga, boa tarde. 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Olha, vai ter cavalgada agora, final de semana, lá em Tapira, né? Sabe quem vai estar lá animando a festa, cantando bonito? É o meu amigo Joel, o Django. Joel Django, menino de vó. Vai estar lá animando a turma no domingo, né, o meu amigo Joel? Domingo, dia 27, meio-dia, na hora do almoço, ele vai estar lá cantando pra vocês, na cavalgada de Tapira. Dia 27, domingo, viu? Então chego lá, bom, barbaridade. 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Olha, você é a única pessoa no mundo que sabe toda a verdade sobre a sua vida, portanto, tudo que as outras pessoas falam ou pensam ao seu respeito é problema delas e não seu. Viu só? É problema delas e não seu. Então não esquenta a cabeça não, viu, minha amiga?

0: música do Mato Grosso e o Matias, né? Pedaço de Minha Vida. Linda, linda, linda. Agora 5:49.
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0: Lisa Dula, música do João Mineiro Marciano, beijo do adeus, agora 5h52.
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2: Agora, faltando 5 para as 6, minha amiga, 5 para as 6. A Luzia lá do Rondão, tá ouvindo nós, né, Luzia? Ela disse que acabou de trazer lá do sítio um cabotiá, olha só. É, diz que adora o cabotiá, mas não pra ela descascar. Ninguém quer encarar o tal do cabotiá, né, Luzia? Luzia Pulido, abraço. 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Agora, 5h58. Daqui a pouquinho tem o Momento Ângelo. Eu volto em seguida para ir até às 7 com você. Fica aqui com nós, não sai.

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0: anjo anunciou a Maria, e ela tornou-se mãe de Deus. Sendo mãe de Cristo, ela é a mãe celestial dos homens. Homens que, através do seu trabalho do campo, da indústria ou do comércio, extraem diariamente o seu sustento material. Agora pare para reverenciar a Virgem Santíssima e contemplar as suas virtudes, pois ela que acompanhou seu filho Jesus desde o nascimento até a morte na cruz, nos legou um modelo de força, de bondade, de desprendimento e de amor entre os homens.
1: Louvado seja nosso Senhor Jesus Cristo, para sempre seja louvado. Olá, eu sou o Padre João Mendes, pároco da paróquia Nossa Senhora de Fátima e Santuário Eucarístico Diocesano de Cia Norte. Convido você a rezar junto comigo. Em nome do Pai, do Filho e do Espírito Santo. Amém. O anjo do Senhor anunciou a Maria, e ela concebeu do Espírito Santo. Ave Maria, cheia de graça, o Senhor é convosco. Bendita sois vós entre as mulheres, e bendito é o fruto do vosso ventre, Jesus. Santa Maria, Mãe de Deus, rogai por nós, pecadores, agora e na hora de nossa morte. Amém. Eis aqui a serva do Senhor, faça-se em mim segundo a vossa palavra. Ave Maria, cheia de graça, o Senhor é convosco. Bendita sois vós entre as mulheres, e bendito é o fruto do vosso ventre, Jesus. Santa Maria, Mãe de Deus, rogai por nós, pecadores, agora e na hora de nossa morte. Amém. E o Verbo se fez carne e habitou entre nós. Ave Maria, cheia de graça, o Senhor é convosco. Bendita sois vós entre as mulheres, e bendito é o fruto do vosso ventre, Jesus. Santa Maria, Mãe de Deus, rogai por nós, pecadores, agora e na hora de nossa morte. Amém. Rogai por nós, Santa Mãe de Deus, para que sejamos dignos das promessas de Cristo. Amém. Oremos. Infundi, Senhor, em nossas almas a vossa graça, a fim de que, conhecendo pela anunciação do anjo a encarnação de Jesus Cristo, vosso Filho, cheguemos pelos merecimentos da sua paixão e morte na cruz à glória da ressurreição. Pelo mesmo Cristo, Senhor nosso. Amém. Louvado seja nosso Senhor Jesus Cristo, para sempre seja louvado. Hoje, dia 22, terça-feira do tempo comum. Aleluia, aleluia, aleluia. Feliz quem ouve e observa a palavra de Deus. Aleluia. Proclamação do Evangelho de Jesus Cristo, segundo Lucas. Glória a vós, Senhor. Naquele tempo, a mãe e os irmãos de Jesus aproximaram-se, mas não podiam chegar perto dele por causa da multidão. Então anunciaram a Jesus: tua mãe e teus irmãos estão aí fora e querem te ver. Jesus respondeu: minha mãe e meus irmãos são aqueles que ouvem a palavra de Deus e a põem em prática. Palavra da salvação. Glória a vós, Senhor. Meditando a palavra de Deus, principalmente o Evangelho, iluminado pelo livro de Daniel, o seu reino jamais será destruído, livro de Daniel, capítulo 7, versículo 14, é que imbuímos o conhecimento do que o Senhor tem preparado para nós. Nesse mês da Bíblia, somos convidados a viver a história além dos poderes passageiros. O reino não se impõe pela força, mas se consolida onde a vida é conduzida segundo a vontade de Deus. Já na primeira leitura desse dia, do livro dos Provérbios, reúne sentenças de sabedoria prática que orientam o cotidiano. Ela ensina a viver bem diante de Deus e dos outros, afirmando a justiça e a honestidade. A atenção aos pobres agradam mais ao Senhor do que qualquer aparência religiosa. Assim, O reino eterno se manifesta em escolhas concretas no modo de agir, de planejar e de se relacionar. No Evangelho, Jesus anuncia que sua verdadeira família é formada por aqueles que escutam a palavra de Deus e permite que ela transforme suas atitudes, vivendo na prática o amor e a justiça que o reino pede. Que neste dia que o Senhor já nos abençoou, nos fortaleça e nos conceda uma noite tranquila e restauradora. Em nome do Pai, do Filho e do Espírito Santo. Amém. Tenha uma boa noite e fique com Deus.
0: Encerramos esta nossa reflexão alimentados na fé e protegidos pelas bênçãos e graças celestiais. Voltamos às nossas atividades na família, no trabalho e na sociedade, conscientes de nossa responsabilidade por um mundo melhor, mais justo e mais humano. Uma boa noite a todos.
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6:15, é isso? 6:15. Boa noite, minha amiga. Boa noite, estamos de volta agora, reforçados na fé e alimentados pela palavra. Bora juntinhos até às 7 da noite por aqui, eu, você e a boa música, né? É, no início de noite desta quarta-feira, hoje, dia 23 de setembro de 2026, é quarta-feira. A lua está crescente, olha aí, a lua está crescente. Estamos vivendo o primeiro dia da primavera brasileira. Hoje começou ontem à noite, né? Mas hoje é o primeiro dia da primavera brasileira. Vai até o dia 22 de dezembro, tá? Aí começa o verão, né? Hoje é o dia de número 266 do ano. Faltam menos de 100 dias já pra gente abraçar o 2027. Só 99 dias, né? Pra 2027. E hoje a gente comemora o quê? Que a gente comemora? Dia dos filhos, dia do sorvete e dia do soldador. Olha aí a todos os soldadores. O nosso abraço, dia de combate ao estresse, dia do técnico em edificações, dia do técnico industrial, dia internacional contra a exploração sexual e o tráfico de mulheres e crianças, e dia internacional das línguas de sinais, e também hoje dia nacional dos profissionais de nível técnico. Tá aí, portanto, o que que a gente comemora hoje? Bastante coisa, né? Bastante coisa. E hoje a igreja celebra a memória de São Pio de Pietrelcina, né? São Pio de Pietrelcina, da Ordem dos Frades Menores Capuchinos. Tá aí, portanto, né? Agora 6:17, WhatsApp da capital 998557007, para você deixar aqui o seu recadinho, viu? 998557007. Beleza? Beleza. 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Olha, ainda agora eu falei das canequinhas daquela de esmalte que a gente tomava café antigamente quando era menino, você lembra, comadre? É, e o Zé Rodrigues mandou aqui as canequinhas, a foto delas pra mim. Olha, tem 3 de esmalte e 1 de alumínio. Essa esmalte tem uma vermelha, tem uma branca e tem uma... É, essa aqui é o quê? Preta? Tem uma pretinha, olha só. As canequinhas de esmalte. Ai, meu Deus do céu. Quando era menino...
Sempre tomava um cafezinho nas canequinhas de esmalte. E leite também, o leite quente. Você lembra disso? Barbaridade. Leite que meu pai trazia lá do curral. Minha mãe já fervia, nós tomava nessas canequinhas. Mas era bom demais da conta. 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Bom, barbaridade. A Eunice Garcia tá ouvindo nós, né, Eunice? Mandou aqui. Olha só, menina, você fez um frango com polenta hoje. Mas ficou bonito demais da conta, hein? Agora abriu meu apetite, viu, meu amiga Eunice? Agora abriu meu apetite. Enquanto nós estava falando de cabotear, até que não estava abrindo muito apetite. Mas agora que eu vi esse frango com polenta, ei, menina. Judiou de mim aqui agora, viu? Judiou de mim. A Ione Garcia, ali do Morado do Sol, ligadinho no programa. Abraço pra você, viu? A Cida Moura também ouvindo nós, né, Cida Moura? Ligadinho no programa. Deixa eu ver quem mais aqui. A Luciana Marques, deixa eu ver aqui o que que ela, ela encontrou aqui. Ela encontrou um documento. Encontrou a CNH em nome de Letícia Ribeiro Souza. Olha só, a Luciana Marques. Ela encontrou uma CNH em nome de Letícia. Tá virada aqui, tem que desvirar. Letícia Ribeiro Souza, né? Tá aí então, se alguém conhecer, manda ligar pra nós aqui que eu passo o telefone lá da Luciana, tá bom? Manda mensagem pra nós, por 998-55-7007. 998-55-7007. 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Bom demais. Quem tá ligadinho no programa, boa noite, Natal. Aqui na sintonia, meu amigo Silvair, grande Silvair, olha o que que ele mandou pra mim, a foto nos pés de frango. Ih, mas vai ficar bom esse pé de frango, hein, Silvair? Olha aí, botou um colorau nele, um massa tomate, né? Deve estar uma delícia, pé de frango. Eu sou apaixonado no tal do pé de frango, viu, mamãe? De vez em quando eu faço lá em casa. É bom também, hein? Mas é bom também. Barbaridade. Olha só, a minha amiga Márcia Volpato. Ô, Márcia, tudo bem, linda? Como é que tá? Ela mandou aqui as canequinhas pra mim. As canequinhas, olha só.
tudo penduradinho ali no tronco, né? Tudo penduradinho, as canequinhas azul de esmalte. Ai, meu Deus do céu, quanto tempo, né? É, as canequinhas tá decorando ali o ambiente. Tem até um moinho velho aqui. É, barbaridade. Bom demais. 6:24.

amigos, amanhã.

0: Sogre do Ladrão, Zilizalo, Matando a Saudade. Eita, modão, fez sucesso, hein? Muito sucesso. 6:28.
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0: uma dela, hein? É, também matando a saudade por aqui. 6h31, boa noite.
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4: Olha, 6h33, meu amigo Marcos Corso, um abraço pra você, tá? Ele tá agora organizando o segundo torneio e campeonato de carabina de pressão, olha só. Segundo torneio e campeonato de carabina de pressão, ali na... vai ser sábado, né, meu amigo Marcos? Ali no Vermelho, sábado no Vermelho, deixa eu ver, quem quiser participar, só aparecer lá depois do meio-dia. Olha só, dia 26, sábado, depois do meio-dia. O Vermelho ali na barranca do Ivaí, na balsa, né? A lanchonete do Vermelho. Meu amigo Marcos Corso vai estar lá fazendo aí acontecer o campeonato de carabina de pressão. Você viu, filho de Deus? Acho que eu vou dar um chego ali, viu, Marco? Vou dar um chego. Ô, Marco, vou ali, você paga lá uma porção de lambari pra nós, né, filho? Ah, meu Deus do céu. Uma porçãozinha de lambari, hein, filho? Vai bem, né? Comer um lambarizinho, ver o pessoal fazer ali a competição, dão também. Benedito Moraes, abraço pra você, companheiro. 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Ligado no programa todos os dias, deixa eu ver também, é o meu amigo LG Transporte Luiz. Ô, Luiz, tá bom, filho de Deus? Já forgou hoje, filho? Já forgou hoje, né? Já tá de boa, tá ouvindo nós. Um abraço pra você. Boa noite, Natal. Hoje é torresmo e porco no tacho com mandioca, no Lorival da Relomar. Ô, Lorival, vai ter um torresminho aí, companheiro? Olha só, mandou até aqui a foto do tacho, já preparando aqui torresmo e porco no tacho. Menino, eu acho que eu vou dar uma passadinha ali, viu, meu amigo Lorival? Nem que o ácido úrico subir lá em cima e a gota pegar eu amanhã, mas eu vou passar aí, viu, filho? Ah, não vou deixar passar esse torresmina, viu, companheiro, velho? Vou passar aí depois do programa. 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Ah, vai, eu vendo esse torresminho que o meu amigo Lorival tá preparando aqui, chega e encheu a boca d'água. Que coisa de louco, barbaridade. Esse povo judia demais de mim. Agora a Hilda mandou pra mim aqui também a foto de uns pés de frango na panela. E a Hilda? Ei, a Hilda, olha o pé de frango já cozidinho, caprichado. Aí eu não aguento, esse jeito aí arrebenta comigo, vou arrebentar comigo. 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Tá cozinhando uma mandioquinha aí, Gumadi?

Que bom, menina. 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Olha aí, 6:39 agora. Quem é que tá chegando aqui? Olha.

0: Gil Miltinho, você viu, companheiro? Quatro Caminhos, Matando a Saudade, 1900 e bolinha. Nem lembro o ano dessa música. Agora, 6h43.
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0: Santinho do céu, conhecia essa, companheira? É o Caçula e o Marinheiro, já se foram também, né? 6h46.
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2: Olha aí, 13 para as 7, minha amiga, boa noite, boa noite. 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Olha, a minha amiga, deixa eu ver aqui, quem mandou aqui foi, mandou também as canequinhas. Ainda agora eu falei da Ponsete e falei das canequinhas, né? Daquelas canequinhas de esmalte que a gente usava quando era menino. A Eliane Diniz mandou aqui pra mim também as canequinhas que ela tem lá. Olha, ela tá decorando a parede com as canequinhas. Tem um moinho, tem as canequinhas do lado. Tá bonitinho, viu, Eliane? É um abraço pra você, viu? Tem canequinha branca, vermelha e marrom, tá? Tinha várias cores, né? Agora serve de artigo para decoração. O pessoal está decorando as paredes. 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

0: Porque na taça eu vejo a imagem daquela mulher, a Taça da Dor, cantando pra você o Pedro Bento e o Zé da Estrada, 5 para as 7, boa noite.
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0: Olha aí, daqui a pouquinho, Wilson Silva Júnior, meu amigo Barbosinha pintando por aqui, vai até as 9 com você, viu?
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0: Eu volto amanhã, às 4 da tarde. Olha, a vida não precisa ser como planejamos para ser boa, viu, minha amiga? A vida não pede licença para mudar os nossos planos. Às vezes ela simplesmente muda. Você acorda com uma ideia e termina o dia tendo que lutar com outra completamente diferente. Uma ligação muda os seus planos. Uma notícia muda suas prioridades, né? Uma decepção muda a maneira como você enxerga alguém. E é justamente aí que muita gente começa a brigar com a própria vida. Não era para ser assim. Talvez não. Mas é assim que está sendo. E existe uma diferença enorme entre aceitar uma realidade e se conformar com ela. Aceitar é olhar para o que aconteceu e dizer: certo, isso aconteceu. E agora? O que eu faço com isso? Conformar-se é cruzar os braços e passar o resto do dia reclamando que a vida não saiu como você queria. A verdade é que ninguém recebe um roteiro pronto. A gente improvisa, erra uma fala, muda de caminho, perde algumas pessoas, encontra outras, começa de novo, né? E no meio disso tudo descobre que felicidade não é ter controle sobre tudo. É ter presença para perceber aquilo que ainda está dando certo. Então, hoje, não desperdice um dia inteiro tentando consertar uma coisa que já aconteceu. Não deixe uma conversa estragar todas as outras, viu? Não deixe um problema ocupar o espaço de tudo que é bom. Não transforme uma página difícil na história inteira. A vida não precisa estar perfeita para ser boa. O segredo pode ser parar de exigir que o dia seja exatamente como imaginamos e começar a enxergar o que ele pode nos oferecer. A vida não será lembrada pelo quanto conseguimos controlar. Será lembrada pelo quanto conseguimos viver. E hoje já está acontecendo, não deixe passar. E procure viver feliz, porque Deus continua gostando muito, muito de você e de nós todos, né? Amanhã, às 4 da tarde, nós nos encontramos por aqui, viu? Olha, às vezes somos testados não para mostrar a nossa fraqueza, mas para descobrir a nossa força. Sabia disso? Beijos no coração. Até amanhã.

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2: Conferindo pra você a hora certa na sua capital. Agora, 19 horas, mais 2 minutos.

Hoje, dia 23 de setembro do ano de 2026, hein? Pois é, e ontem, né, nós tivemos o início da primavera. Estamos vivendo a estação da primavera.

0: 9 da noite, nessa programação gostosa. Para você pedir a sua música, 998-55-7004.
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0: Faltando 7, não. Agora passando... Agora são 19 horas e 13 minutos, tá? 19 e 13.
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4: Viola Divina.

você lembrar de mim, Curtição. Também Chitão e Chororó, participação de Ana Castela. Sinônimo. Gente, amiga, boa noite pra você. Agora são 19 horas mais 20 minutinhos, hein? 7h20, quarta-feira gostosa, quarta-feira com a temperatura amena aqui na capital do vestuário, né? Pra não falar que tá meio frio, né, comadre? É. Olha, todo cuidado é pouco nesse período, viu? É pra não ficar com febre, pra não pegar gripe, né? Começar a tossir por aí. Eu vou te contar uma coisa pra você, viu? Ah, coisa não é fácil, não, né? Gente, amiga, boa noite pra vocês, tá? Boa noite, cidade. Boa noite pra você, minha amiga dona de casa. Boa noite pra você, meu amigo chefe de família. Boa noite pra você de todos os bairros da minha querida capital do vestuário. Um abraço pra você que está aí curtindo a nossa programação nos municípios que fazem parte da região noroeste do estado. Distrito São Lourenço, Vidigal também tá por aqui, né? Muita barbaridade e todo mundo, gente fina, né? Quero mandar um abraço também pra você que tá longe, viu? No www.capital91.com.br. É o nosso site, é o local onde você, no celular, onde quer que você esteja, vai acompanhar aí a nossa programação.

eletricista automotivo, acompanhando de pertinho a nossa programação. Boa noite, moveleiros. Epa, pessoal das fábricas de móveis, né? Vidraceiro, que também tem tudo a ver. Quero mandar um abraço também pra você que é metalúrgico, acompanhando a programação aqui da Rádio Capital, tá certo? Um abraço pra você que tá aí fazendo a sua caminhada pelas ruas da cidade, curtindo a gente através do celular. Boa noite pra vocês motoristas de aplicativo, pra você que tá aí com o seu carango, indo pra casa agora, então passeando com a família, aí pelas ruas de Cianorte, né? Pelas ruas, pelos bairros, pelo centro, e levando a gente de carona. Olha, um abraço pra você, muito obrigado pela sua sintonia, tá bom? Quero mandar um abraço também pra quem, hein? É pra você mesmo, pessoal da construção civil, compadre, tá difícil, né? Terra molhada, se não dá pra começar a fazer a obra do zero agora, não dá?

mas a gente precisa também da chuva, não é verdade? Ah, mas tá, Barbosa, mas choveu demais, coisa nenhuma. Quando falta, a gente fica pedindo, tá aí. A chuva tá do tamanho certo, como Deus quer, né? Então, um abraço pra vocês aí da Construção Civil, acompanhando a nossa programação. Aproveita a oportunidade, quero mandar um abraço pra você, minha amiga secretária, secretária do lado, a você, diarista. Boa noite pra você que mora no sítio, na chácara, na fazenda, né? Pessoal que nesse momento estão aí nos bares, lanchonetes, quitandas, mercearias, pra você que é padeiro, pizzaiolo, curtindo também a programação aqui da Rádio Capital, hein? Eita! Um abraço também pra quem? Quero mandar um abraço pra todo mundo que tá ligado por aqui, né? Pessoal aí que tá curtindo a nossa programação pelas estradas da vida. Boa noite pra você, meu amigo motorista, profissional do volante, você que é caminhoneiro,

com seu protetor te proteja, que Nossa Senhora Aparecida, padroeira do Brasil, com seu manto sagrado, cubra todos os perigos para que você se livre deles, né, meu compadre? E que você possa chegar aí na sua casa são e salvo, é o que a capital deseja pra você, tá? E quem vai receber o meu carinho agora é você do setor das confecções. Boa noite pra você, minha amiga costureira, faccionista, tricotadeira, bordadeira, arrematadeira. Boa noite pra você, minha amiga que é crocheteira. Eita barbaridade, hein? Fazendo crochê numa hora dessas, tá com o dedo tudo machucado. Machucado não, mas já encheu a mão de calo, né, compadre? Eita, o compadre não faz crochê? Se bem que tem aí gente que faz crochê, sim, viu? Tá, é, tem macho aí que gosta de fazer um crochêzinho que eu vou te contar, principalmente. Mas vem cá, quer coisa melhor pra você tirar... Sabe aquela ansiedade, né? Aquela angústia? É fazer

0: esse povo bacana do setor das confecções que curte a programação da Rádio Capital. Modelista, pilotista, estilista, né? Para você que trabalha nos lixados, nos cotados, lá nas lavanderias, também acompanhando a nossa programação. E já sabe, hein? Até às 21h, a música que você gosta, a Capital toca para você. 19h24 agora.
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0: Hora Certa Capital.
1: 19:26.
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tá nós, hein? Essa música quem pediu foi a... Ah, ela pediu outra música, né? Mas é o seguinte, deixa eu ver aqui. Ah, não, não foi... Quero ouvir Tunico e Tinoco. Mas Tunico e Tinoco tem que... Ele canta essa moda aí, comadre. Eu toquei essa que eu pedi, que eu toquei pra você.

0: acompanhando aqui a nossa programação, né? Aí o compadre pegou, eu falei da danada da sopa, né? Aí o compadre me fez um desaforo aqui, viu, Lorival, né? Um abraço pro Lorival, pro Márcio, pro Severino e o de Rondônia, né? Ah, mas não é da Avenida Rondônia não, né, compadre? Eita barbaridade, olha só o que o cara fez, ó. Mandou um tachinho ali, tá certo? Com aquele, sabe que aqueles torresmo, compadre? Com aqueles torresmo que a gente compra aí, que tem aqueles fiapos de carne, né? Começou, mandou fazendo ali, ó. 19 horas e 34 minutos ele mandou a foto. Agora ele já mandou a foto pronta com limão do lado. Vamos falar a verdade. Isso aqui é um assédio formal, né? Ai, ai, ai. Vou te contar uma coisa pra vocês. O pessoal me assedia com comida aqui, viu? Olha só, você acha que pode? Aqui tá ruim, né, rapaz? Tá, tô vendo mesmo, viu? Só não mostrou o que tem aí acompanhando isso aí, né? Cadê aquelas garrafas? Jogou fora? Não pode mostrar? Não pode falar, compadre? Eita barbaridade, hein? É Enzo Rabelo, participação do Bruno. A música Pintor do Mundo, né? Teve também lá em cima Fernando e Sorocaba Diz Pra Mim e o Eduardo Costa com o Ralf, Esse Amor Que Me Mata. Um abraço pra você que tá aí curtindo a programação da Rádio Capital, hein? É, daqui a pouquinho vai ter o quadro Saudade, aqui a música do passado presente na 91,9. A hora? 19h42.
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6: Hora Certa, Capital.
0: 19h43.
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1: Pois é, e você ouviu a Andréia Salles cantando pra nós Noites Traiçoeiras. Começamos com ele, Rick Renner, o seu parceiro que ficou Amor Verdadeiro, ou melhor, Amor Aventureiro. Essa música quem pediu aqui foi a Ailda, né? Ailda, um abraço pra você, realmente, né? Que pena. Fazer o quê, né? No final eu vou tocar outra música dele, nesse mesmo bloco, tá? 19 horas e 51 minutos agora.
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1: Só confirmando, mudou o ponteiro, 19h52.
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0: tava observando a internet. Mas como tem gente maldosa que não respeita a dor da família dos outros, né? Cada coisa que a gente escuta, que a gente lê, falando a respeito do acidente desse helicóptero envolvendo aí o cantor Renner. Olha, gente, falta de respeito pura, sabe? Eu não sei onde o povo brasileiro tá com a cabeça, né? Eu acho que nos momentos de dor, a gente tem que ter empatia. Sabe, aquilo que a gente não quer pra gente, a gente jamais pode querer pros outros, né? Que coisa. Aí depois falam mal do povo brasileiro, a gente ainda acha ruim, né? Mas no fundo, no fundo, no fundo, o que a gente vê é uma falta de respeito. Eu vou citar um exemplo do que a gente vê por aqui na nossa região. Acidente que, com vítimas dilaceradas, o cara passa por lá, faz um áudio, um vídeo e esparrama no grupo todo sem a família saber. Vamos parar com isso, né? E o que tá dando o que falar essa história do acidente do helicóptero que transportava o Renner é coisa de maluco, tá? Pelo amor de Deus. Vamos pôr a cabeça no travesseiro, né, gente? Vamos rezar um pouquinho. Vamos rezar pela família que ficou, né? Agora ficar colocando um monte de porcaria aí, sabe? É complicado, né? Eita, Brasilzinho, viu? 20 horas e 2 minutos.
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3: Hora certa, Capital.
4: 20h04.
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Rio teve Julio Iglesias, O Amor. Começamos com o Beatles, Let It Be. Que isso, rapaz? Essa música foi pra Maria Rita, né? Maria Rita que é fã aí dos Beatles. Maria Rita, um abraço pra você, obrigado pelo carinho da sintonia e continue sempre curtindo a capital. Deixa eu mandar um abraço aqui pro pessoal que mandou um oi pra eu, né? Um abraço pra Lucinéia, lá do Aquiles Coma, também tá curtindo a gente. Quem mais, hein? O Francisco, né? Francisco, um abraço pra você. Ah, o João Novo, camisa branca. Vou ver se eu consigo tocar pra você, viu? A Cidinha também tá ouvindo, pessoal, lá da Estrada Fubá. Quero mandar um abraço pra Ivone, Indianópolis, Marlene Guidelli.

curtindo o programa, que não mandou um recado pra mim, né? Deixa eu mandar um abraço pra Marlene Guidelli, pra Ângela, também pra Márcia Volpato, né? A Fátima Sony, ali do município de São Tomé. Rosângela Lima, rodovia PR-082. Ela, o Joãozinho, a Aninha e também a Jéssica. Quem mais? Vanessa Bispo, né? A Vanessa Bispo, lá de Japurá. Um abraço pra vocês de Japurá. A Cris, lá da Operária. A Ivone, ali em São Tomé, também acompanha a

Porque parece uma tripa, né? Ai, ai, ai. Meu amigo Valim, o Valim pai já tava lá, né? Esperando a sopa. Olha, eu vou te contar uma coisa pra você, viu? Esse cara é demais. Ô, comadre, como é que não engorda um trem desse, né? Vou ver se, será que tem receita isso? Um abraço pra família Valim, pra Rita Valim, pro Valim, né? O Valim pai. Também pra mãe, né? E os irmãos tudo lá, viu? Todo mundo curtindo a programação da Rádio Capital. Um abraço pra vocês aí, tá? Deixa eu ver aqui. A Zilda, né? A Zilda lá da... Então, aqueles coma também tá curtindo a gente, né? É, esse povo tá todo mundo ligadinho. Meu amigo Chiquinho, né? Ô, Chiquinho, um abraço pra você, meu compadre. Sempre escutando aí.

0: a gente tá numa boa, né? Porque do nada a gente pode deixar isso aqui tudo e partir, né, Chico? Um abraço pra você, que Deus conforte o seu coração, hein? 20 horas mais 19 minutos.
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1: Agora são 20h21.
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0: Morte.
1: Daí, Zezé de Camargo e Luciano, pão de mel. Pão já é gostoso, com mel é melhor ainda, né, comadre? Vitor e Léo, telefone mudo, começamos com o trio Parada Dura. As andorinhas voltaram, epa! Falar nisso, agora é primavera, né? Daqui a pouco elas estão por aí mesmo, né, compadre? Vou te contar uma coisa pra você, viu? Agora são 8 horas e 32 minutos. 8h32, lembrando que daqui a pouquinho tem a Voz do Brasil na sequência. Tem 9 meses com Maria. Deixa eu mandar um abraço aqui pra Sandra da Vila 7, a Albania ali do Conjunto Morada do Sol. Quem tá por aqui, né? É a Rosângela, lá da Praça das Sairas. Rosângela Aparecida das Sairas, da Vila 7. Um abraço pra vocês, obrigado pela sintonia, tá? A Creuza, a Franciele, a Maria Helena, também a Nalva, a Maria Fátima, lá de Araruna. A Isabel de Mandaguaçu e lá de Rondon, a Maria dos Anjos, acompanhando a 91,9. Agora são 8h32.
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3: Na sua capital, 20h35.
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0: noite. Modão, hein? Teve também Miguel e Aninha pro João Novo. Camisa Branca mandou pra Cidinha e pra todo mundo que é fã da música, né? Um abraço pra vocês aí em São Tomé. Quero mandar um abraço primeiro pro João Novo e a Cidinha na Estrada Fubá, né? São Tomé, quem tá curtindo a nossa programação é a Ivone Souza. Um abraço pra Ivone Souza lá em São Tomé. Também na programação da 91,9. É a programação do jeito que você gosta, né, compadre? Vamos nós? Daqui a pouquinho, só lembrando mais uma vez pra você, tem a Voz do Brasil, tá? Na sequência, 9 meses com Maria. 20 horas 45 minutos, 15 minutos faltando para as 9 da noite.
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0: 20 horas e 47 minutos, faltando 13 minutos para as 21 horas. Mandar um abraço aqui pro meu amigo Eronito, tá fazendo idade nova hoje, né? E o churrasco, compadre, onde vai ser, hein?
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do Brasil. Na sequência, 9 meses com Maria, aqui na programação da sua capital, hein? Quero mandar um abraço aí pro Chique, né? Josias Félix. Tá indo rumo a Piquirivaí. Ô, compadre, que pena. Amanhã você pede que eu toque pra você, tá? Tenho que partir, né? Fazer o quê? Gente, olha, um abraço pra vocês. Fique com Deus. Com ele eu tô indo. Só lembrando mais uma vez pra vocês. Daqui a pouquinho, nós teremos aí a Voz do Brasil. Na sequência, nós teremos 9 meses com Maria. E a partir da meia-noite, Rede Milícia, aqui na programação gostosa da sua capital 91,9, hein? Rezar aí para as pessoas que estão entristecidas, né? Vamos rezar para as pessoas que perderam parentes hoje, rezar pelas famílias que estão enlutadas e rezar também para aquele nosso irmão que a gente sabe que não está muito legal, né? Não só da saúde física, mas também, quem sabe, até da saúde mental. Que Deus possa tocar o coração dessas pessoas, devolver a ela toda a vontade que a gente tem que ter pela vida, né? Um abraço pra vocês, fique com Deus. Com ele eu tô indo. Até amanhã, se Deus quiser. Abba, I do.

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1: Olá, boa noite.
2: Boa noite para você que nos acompanha em todo o país.
1: Quarta-feira, 23 de setembro de 2026.
2: Vamos aos destaques do dia.
1: Sancionada lei que aumenta a pena para furto e roubo de combustíveis.
2: Norma também endurece a punição para quem compra, transporta ou vende combustível de origem criminosa.
1: E tem início a operação carga pesada com foco em aumentos abusivos. Luana Karen.
3: Agência Nacional do Petróleo já aplicou mais de 200 milhões de reais em multa a distribuidoras por cobrança abusiva.
2: E o Brasil ultrapassou os 30 milhões de empregadores e trabalhadores por conta de empregados e trabalhadores por conta própria em 2025.
1: O índice passou de 24% em 2012 para 35% segundo o IBGE. Gabriela Noronha.
4: A região sul liderou a formalização e atingiu índice de 47% em 2025, seguida pelo centro-oeste e pelo sudeste.
2: Transporte aéreo.
1: Mais de 88 milhões de passageiros viajaram em voos domésticos e internacionais de janeiro a agosto.
2: Número é 4,7% superior ao registrado no mesmo período do ano passado.
1: E novas regras ampliam os direitos à informação dos passageiros. Thaís de Araújo.
5: O consumidor deverá ser informado já na compra da passagem de que o voo pode sofrer alterações por condições meteorológicas, requisitos de segurança ou outros fatores.
2: Hoje na apresentação da Voz do Brasil, eu, Mariana Jungmann e Luciano Seixas.
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2: Foi sancionada a lei que aumenta penas para furto e roubo de combustíveis.
1: Além de endurecer penas contra ilícitos já existentes, o dispositivo também tipifica novos crimes.
2: E para saber os detalhes, nós conversamos agora ao vivo com a repórter Luana Karen, que apurou tudo. Boa noite, Luana.
3: Boa noite, Mariana, Luciano. Boa noite também aos ouvintes da Voz do Brasil. A nova lei alcança crimes cometidos desde os locais de produção e armazenamento até o transporte de combustível furtado ou roubado, incluindo o transporte por dutos, terminais e veículos de qualquer espécie. A norma cria pena específica de reclusão de 4 a 10 anos e multa para o furto de petróleo e derivados, gás natural, álcool etílico hidratado, biocombustíveis e óleos lubrificantes.
1: E de acordo com esse novo dispositivo, a venda de combustível proveniente de crime é considerada crime também, né, Luana?
3: É isso aí, Luciano. Quando o agente tiver conhecimento da origem criminosa do insumo, a pena pode chegar a 8 anos de reclusão e multa. A norma também prevê a interdição do estabelecimento, a alienação antecipada de bens apreendidos e, após a condenação, a perda do cargo, função ou emprego público. O secretário nacional de segurança pública, Chico Lucas, explica que a nova legislação, além de penalizar um crime contra a ordem econômica, combate um problema que pode até afetar a saúde pública.
6: Quando nós aumentamos uma pena como essa, a gente está enfrentando sobre todos os eixos, né? Esses combustíveis que eram furtados ou roubados, a comercialização deles, por vezes, era feita de maneira fracionada em lugares com pouca segurança. Isso trazia um risco para a vizinhança e também um risco ambiental, né? Porque combustível pode pegar fogo, destruir uma casa, uma comunidade. Então, esse aspecto também tem que ser levado em consideração no que diz respeito ao aumento da pena.
2: Agora, Luana, essa semana também a Secretaria Nacional do Consumidor se reuniu com 140 representantes, né, de PROCONs para alinhar uma ação de fiscalização do mercado de combustíveis. Como é que vai funcionar esse trabalho?
3: Olha, Mariana, o encontro marcou o início da Operação Carga Pesada, de âmbito nacional, que tem como foco a apuração de possíveis aumentos abusivos na comercialização de combustíveis líquidos. Os PROCONs poderão compartilhar informações, documentos e resultados das fiscalizações, além de organizar ações conjuntas. A reunião foi convocada após a Agência Nacional de Petróleo, Gás Natural e Biocombustíveis ter recebido cerca de 330 denúncias relacionadas a aumentos abusivos de preços. De acordo com o secretário nacional do Consumidor, Ricardo Morichita, já